os meus olhos estão postos continuamente no Senhor, pois Ele tirará do laço os meus pés. Salmos 25:15.

Se alguém quer vir após mim, negue-se a si mesmo e tome cada dia sua cruz e siga-me. Lucas 9:23.

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1: Em nossa palavra de hoje, eu quero falar com os amados a respeito de três passos para a vitória. Três passos para a vitória. Eu quero que vocês ouçam essa palavra e deixe que o Espírito Santo de Deus fale ao teu coração, porque eu tenho convicção que você há de sair desse lugar alimentado pelo Senhor. O Eterno virá, moverá na tua vida e grandes coisas há de acontecer. Amém. Convido os amados a abrir as suas Bíblias, abram as suas Bíblias no Salmo capítulo 5, versículos 11 e 12. Ouçamos o que diz Davi nesse Salmo. Mas os que buscam abrigo em ti ficarão contentes e sempre cantarão de alegria, porque tu os defendes. Os que te amam encontram a felicidade em ti, pois tu, ó Senhor Deus, abençoas os que te obedecem, a tua bondade os protege como um escudo. Amém? Versão Nova Tradução na linguagem de hoje. Pai Eterno, nós estamos mais uma vez reunidos neste lugar. Estamos aqui, Pai, porque nós gostamos de ouvir a Tua voz. E nós queremos a edificação para a nossa vida. Queremos que Tu fale de uma forma grande, poderosa, Senhor. Para que nós possamos sair deste lugar edificado, cheio da Tua graça, cheio da Tua esperança, cheio do Teu mover. Que Teu Espírito Santo fique nos nossos corações, ó Deus. Para que nós possamos andar segundo o Teu querer. Abençoa-nos e fala conosco que nós clamamos em nome do Teu Filho Jesus. Amém, Senhor. Queridos, uma das coisas que nós almejamos são as bênçãos, não é verdade? Eu creio que todos que estão presentes neste lugar desejam uma bênção na sua vida. Não sei qual é a bênção que você precisa, mas eu tenho convicção plena que você tem algo que queira receber de Deus. Você deseja receber alguma coisa do Senhor e você tem batido na porta do Todo-Poderoso e tem falado para o Senhor: Deus, eu preciso desta bênção. Senhor, eu preciso deste mover. Senhor, eu preciso que isto aconteça na minha existência. Geralmente é assim, irmãos. Dificilmente nós não temos alguma coisa para receber, ou queremos receber alguma coisa de Deus. Alguns amados querem receber talvez um emprego tão difícil nesses últimos tempos, essa crise do Brasil, complicado, mas o Senhor é aquele que abre portas, o Senhor é aquele que escancara as portas. Outros desejam sucesso na vida, talvez já tenha seu emprego, sua empresa, porém eles querem o sucesso. O Senhor pode também conceder-lhe o sucesso. A paz no meio da família. Quão difícil é viver nesses últimos tempos em família. Muitas vezes problemas conjugais, problemas com filhos, filhos que desviaram-se dos pés de Cristo e foram para o mundo, as drogas que entraram pela porta do fundo, enfim, quantos problemas muitas vezes são comuns dentro da casa, dentro da família, não é verdade? E nós queremos uma bênção do Senhor para a nossa casa, a bênção da prosperidade. Quantos não querem uma vida melhor? Uma vida na qual você tenha recurso para fazer a sua feira, para viver de forma digna, quem sabe possuir um bem, possuir um carro, possuir alguma coisa dessa forma. Todos nós almejamos isso. Ainda a cura. As pessoas que estão desenganadas pelos médicos, com problemas de saúde, já gastaram o seu dinheiro, gastaram tudo quanto tem e não conseguem a solução, mas o Senhor tem a cura para dar também a cada um daquele que crer. Outros almejam a libertação, amados. Libertação da escravidão do pecado, libertação das coisas erradas, libertação da pornografia, talvez, libertação do pecado de modo geral. Outros querem essa libertação, mas como é difícil alcançar a libertação. O casamento. Aqueles que são solteiros querem casar. Também é difícil casar em nossos dias. Porque o servo de Deus não quer casar apenas, mas ele quer constituir uma família aos pés de Cristo Jesus. E constituir família é difícil, está complicado, é algo que está em extinção, está em falta no mercado. Difícil você encontrar servo de Deus. Difícil você encontrar uma serva do Senhor para com essa pessoa constituir um lar. Difícil, amados. Outros não querem nada, apenas alegria no coração. não querem bens materiais, não querem saúde, porque tudo isso o Senhor já os concedeu, mas muitas vezes falta-lhe algo, falta-lhe alegria. Tem o coração amargurado, o coração triste, coração abatido, não sente a presença do Senhor nas suas vidas, muitas vezes não são levados a viver a verdade Todo-Poderoso, porque aquilo que é de Deus é pesado, é fardo, aquilo que é de Deus não traz conforto, não traz paz aos seus corações. Falta-lhes alegria de estar aos pés de Cristo Jesus. Mas hoje eu quero afirmar para vocês que tudo isto Deus tem para a tua vida. Tudo isso Deus tem reservado para você. Tudo isso o Senhor coloca diante dos teus olhos. Tudo isso Deus coloca diante da tua existência. Basta que você tome posse, que você haja segundo aquilo que Deus quer. E você verá o poder, a glória, o agir do Senhor. Você sentirá a presença do Espírito Santo de Deus, que te fará arrepiar na presença dEle. É o Espírito de Deus que faz isso, amados. A promessa de Deus para a tua vida, elas são muitas na palavra. Entre elas, nós lemos, por exemplo, Jesus afirmando em Mateus capítulo 7, versículos 7 e 8, e diz: peçam e vocês receberão, procurem e vocês acharão, batam à porta e será aberta para vocês. Porque todos aqueles que pedem, recebem. Aqueles que procuram, acham, e a porta será aberta para quem bate. Promessa de Deus para a tua vida. Sabia que tem essa promessa dada pelo próprio Jesus para a tua vida? Mas por que não acontece? Por que não acontece? Porque eu vivo assim? Porque as coisas não fluem? Porque isso não acontece na minha vida? Qual é o problema? Na verdade, amados, o problema com certeza não está no Senhor, porque Ele é Deus de solução. Mas o problema está em nós. O problema está em nós, amados, porque muitas vezes nós não queremos bater na porta do Senhor, bater na porta de Deus. Porque bater na porta do Senhor não é apenas isso aqui, olha. Não é apenas isso, não é apenas... Não, não é isso. Para que você tenha acesso à porta do Senhor, a ponto de chegar e bater na porta, tem um caminho a ser trilhado. Tem um caminho. São os passos para a vitória. Os passos para a vitória. E hoje eu quero falar a respeito desses passos da vitória. Os passos para que você alcance a bênção que tanto necessitas na tua vida. Ainda em João capítulo 14, versículos 12 e 14, o evangelista repete as palavras de Cristo: eu afirmo a vocês que isso é verdade. Quem crê em mim fará as coisas que eu faço, e até maiores do que esta, pois eu vou para o meu Pai, e tudo que vocês pedirem em meu nome, eu farei, a fim de que o Filho revele a natureza gloriosa do Pai. Eu farei qualquer coisa que vocês me pedirem em meu nome. Amém, amados? Resta-nos dúvida? A dúvida que Deus pode te atender? A palavra é clara, mas por que não acontece na nossa vida? Porque parece que essa palavra não é verdadeira. Por quê? Às vezes nós olhamos para a Bíblia e nós não permitimos que o Espírito da Bíblia

graça. As maravilhas do Senhor se manifestarão na nossa vida, como manifestaram-se na vida do Paulo, na vida do Pedro, na vida de tantos outros que viveram a graça, que viveram o poder e que foram cheios do poder, cheios do Espírito Santo de Deus. E se você tem uma bênção e deseja recebê-la do Eterno, o Eterno diz para você, ela está ao teu alcance. Está ao teu alcance. Principalmente quando a bênção é daquelas que são para edificação da própria vida, para edificação do lar. Amém? Porque tem coisas que o Senhor retarda na nossa vida porque não é necessária no momento. Mas tem umas que são urgentes. E nós precisamos com urgência dessas bênçãos. Amados, três passos a palavra de Deus nos traz. Três passos a Bíblia nos aponta. A Bíblia nos aponta três passos para que nós possamos alcançar a graça do Senhor. E nós vamos ouvir a palavra do rei Davi. E Davi, que conheceu Deus de perto, que experimentou uma comunhão profunda com o Senhor. Um homem, amado, que pôde receber, que viu o que necessitava, ele via o que precisava, e Deus abria as portas do céu, e Deus fazia que a sua vida, que seu reino, que a sua casa, que aquilo que ele fazia, fosse bem sucedido. Foi um homem, amados, que soube louvar o Todo-Poderoso, que soube adorar o nosso Senhor. Foi um homem que viveu aos pés de Cristo Jesus. E quando nós lemos e meditamos nos escritos de Davi, o Espírito Santo de Deus traz ensinamentos aos nossos corações. O Espírito Santo de Deus fala às nossas vidas. O Espírito Santo de Deus descortina diante de nós a palavra, o poder, a graça do Senhor, amados. E nesse texto, Salmo capítulo 5, versículos 11 e 12, Davi diz: mas os que buscam abrigo em ti ficarão contentes e sempre cantarão de alegria, porque tu os defendes. Os que te amam encontram a felicidade em ti. E ainda, pois tu, ó Senhor Deus, abençoas os que te obedecem. A tua vontade os protege como um escudo. São palavras, são afirmações de alguém que viveu Deus, de alguém que experimentou a presença do Eterno, de alguém que necessitou do cuidado, do zelo, da proteção, que a porta se abrisse, de uma família estável, alguém que precisou do cuidado do Todo-Poderoso, da direção do Espírito Santo de Deus, e alguém que recebeu tudo isso na sua vida. E ele tinha, amados, autoridade para nos ensinar. E o primeiro passo, queridos, é buscar abrigo no Senhor. Não poderia ser diferente. O primeiro passo que Davi nos ensina nesse texto é buscar abrigo no Senhor. Buscar abrigo no Senhor, irmãos, é recorrer a Deus, é colocar a nossa esperança, é aproximar-nos dEle, é viver segundo aquilo que Ele quer, é saber, irmãos, é saber que Deus tem a bênção para a tua vida, mas você tem o dever de abrigar-se nele. Queridos, o primeiro passo para que nós possamos receber o que precisamos para a nossa vida, sermos abençoados pelo Senhor, é buscar abrigo no Senhor. Buscar abrigo no Todo-Poderoso. E muitas vezes nós olhamos para a nossa vida e vamos descobrir que nós não temos buscado o abrigo. Nós não temos abrigado a nossa vida aos pés do Todo-Poderoso. Nós vamos descobrir, amados, que a mão do Eterno está estendida, mas nós fugimos dela, nós nos afastamos dessa mão, nós escolhemos estar fora da sombra da mão do Todo-Poderoso. Nós não nos deixamos abrigar. O Senhor nos chama: venha para perto de mim, e você afasta-se dele. Eis o grande problema. E quando é que isso acontece na vida da gente, igreja? É quando nós abrimos o nosso coração não para o Espírito Santo de Deus, mas para o espírito imundo que planta o pecado na nossa vida. Eis o grande problema nosso. Enquanto o Senhor nos diz que devemos recorrer a Ele, nos aproximarmos dEle, estarmos debaixo das suas asas, da sua mão, do seu cuidado, do seu zelo, nós andamos de forma a nos afastar do cuidado do Senhor. Aí nós olhamos para o Todo-Poderoso.

0: e dizemos: ah, Deus, eu quero a tua bênção. Oh, Senhor, por que tu não me abençoas? Ah, eu sou o pior sobre a face da terra, porque nem Deus olha para mim. Aí você vem com toda aquela ladainha, aquelas coisas todas, e fala para o Senhor isso e aquilo outro, como se fosse isso mover o coração de Deus. Não vai, igreja. Não vai. Porque Deus sabe o que é. Deus sabe o que é que está dentro da tua vida, dentro do teu coração. E ele diz, e Davi nos ensina, busque abrigo no Senhor, mas nós não temos prazer no cuidado de Deus na nossa vida. E as coisas vão dando errada, e as coisas vão dando erradas, a cada dia que passa mais difíceis ficam, os caminhos se fecham, ficam complicados. Entra toda sorte de males na nossa existência e nós olhamos e perguntamos: ah, por quê? Por que eu? Por que eu? Por que eu? É porque você não quer estar na presença do Senhor. Não funciona, igreja. Não funciona. Mas se nós queremos receber aquilo que Deus tem para dar-nos, o primeiro passo é nos aproximarmos dEle. É nos aproximarmos dEle. É certo, amados, e eu sei disso também, que nós temos uma certa relutância, uma certa dificuldade em nos aproximarmos do Senhor. Porque o nosso conceito de Deus é que tudo é difícil. Tudo é difícil. O nosso conceito de aproximação do Senhor, de viver com Deus, é de dificuldade. Mas sabe por que as dificuldades existem? Porque nós não nos aproximamos dEle ainda. Porque a Bíblia diz: vinde a mim os cansados e sobrecarregados, ou seja, vinde a mim os camaradas cheios de problemas e dificuldades, e eu vos aliviarei, povo dos céus. Mas nós olhamos para o Todo-Poderoso, e o nosso coração velho, cheio de pecados, cheio de maus costumes, olha para o Senhor e diz: isso aí não, isso é complicado. Você vai ter que ler a Bíblia, você vai ter que orar, tem que ir na igreja. Ah, não dá, não dá. É assim, irmãos, é assim que o nosso coração fala, e nós queremos a bênção de Deus. Se nós não dermos o primeiro passo e nos colocarmos no abrigo do Senhor, não será possível recebermos dEle a bênção. Vou ser bem sincero para você: não receberás, não receberás. Segundo passo, amar o Senhor, amar o Senhor. Versículo 11: mas os que buscam abrigo em ti ficarão contentes, sempre cantarão de alegria, porque tu os defendes. Os que te amam encontram a felicidade em ti. Primeiro passo: estarmos abrigados no Senhor. Segundo passo: amarmos o Senhor. Aí você olha para mim e vai falar: ficou complicado mesmo. Porque eu tenho que chegar-me ao Senhor. E agora eu tenho que amar a Deus? É, amados, é isso aí. A Bíblia diz que devemos colocar o Senhor em primeiro lugar na nossa vida. Não é assim? Buscai, pois, em primeiro lugar, o reino de Deus. Aí vem a bênção. E as demais coisas vos serão acrescentadas. Nós queremos apenas a última parte. E as demais coisas vos serão acrescentadas. No entanto, amados, nós não temos amor pelo Senhor, nós não temos zelo pelo Senhor, nós não temos carinho para com o Mestre, nós não queremos viver verdadeiramente aos pés do Senhor. Nós não queremos. Buscar em primeiro lugar o reino dos céus é dedicação. Você precisa dedicar-se completamente ao Mestre. É doação. Você precisa doar-se completamente ao Senhor. É exclusividade. Você precisa ser exclusivamente do Senhor. É totalidade. Eu não posso reservar parte da minha vida para mim mesmo, porque Ele comprou a minha vida para ser propriedade dEle. E eu tenho, amados, que desenvolver dentro do meu coração amor para com o Senhor. Amor. Quando o amor é verdadeiro na nossa vida e em nosso coração, nós não fazemos nada por obrigação, mas por prazer, por alegria, por satisfação. Porque o que vai mover nossos corações, amados, não é a legalidade da lei, nem tampouco a obrigatoriedade de estarmos fazendo alguma coisa para o Senhor. Mas o que vai mover nossa vida é o fato de amarmos o Eterno acima de todas as coisas. E quando nós amamos o Senhor de todo o nosso coração, de toda a nossa vida, o Senhor vem, o Espírito Santo de Deus é derramado e nós teremos alegria, teremos a paz, teremos a felicidade, experimentaremos o poder do Eterno. Experimentaremos o poder do Senhor na nossa vida. O nosso coração torna-se a habitação do Espírito. E quando o Espírito habita em nossos corações, é dimensão diferente. É dimensão diferente. Porque você deixa de ser apenas crente e ou religioso. E será servo de Deus. E será servo de Deus. Servo de Deus. E servo de Deus, queridos, é aquele camarada que não tem tempo ruim para ele. Não tem tempo ruim para ele. Se esfriar, ele vai aos pés do Senhor no frio. Se esquentar, da mesma forma, porque ele só tem um objetivo na vida, um só objetivo na vida. E o objetivo é fazer a vontade do Criador, a vontade de Deus. João capítulo 14, versículo 21. A pessoa que aceita e obedece aos meus mandamentos, prova que me ama. E a pessoa que me ama será amada pelo meu Pai. E eu também o amarei e lhe mostrarei quem sou. Amém? A pessoa que aceita e obedece aos meus mandamentos, prova que me ama. O Senhor Jesus, ele andava no meio de uma multidão e havia muitos que estavam seguindo, interessados numa série de situações. Muitos queriam curas, outros queriam os bens, outros queriam alimento, enfim. Havia uma multidão muito grande, tal qual hoje, que estão nas igrejas, andava aos pés de Jesus, querendo receber a bênção. Mas um dia o Senhor olhou para esses camaradas e falou o seguinte: quem me obedece, guarda os meus mandamentos. Prova que me ama. A prova do amor do Senhor, a prova que nós podemos dar ao Todo-Poderoso, é quando nós vivemos a palavra, é quando nós praticamos a palavra, é quando os nossos atos são retos, são atos irrepreensíveis, são atos, amados, dos quais nós não temos o que se envergonhar. Se o Senhor chegar diante de você hoje, Ele pode te abraçar, Ele pode te chamar de servo, Ele pode andar com você, porque é assim que precisa ser a nossa vida. Vida segundo a vontade de Cristo Jesus, a cada instante, a cada minuto. Isso é a prova do amor que nós precisamos ter e dar para o Senhor. Viver a vontade dEle. Quando nós vivemos a vontade do Eterno, queridos, nós estamos dando o segundo passo para alcançarmos a vitória que tanto necessitamos. Qual a vitória? Qual é a vitória que você precisa? O emprego? O sucesso na vida? A paz no seio da família? Ver teus familiares aos pés de Cristo? Alegria, casamento, libertação, prosperidade? Seja qual for a vitória que você necessita, seja qual for a bênção que você precisa na tua vida, Deus tem para você. Deus tem para você. E essa bênção, amados, só é possível através de atos que geram efeitos positivos, resultados positivos. Você age segundo a vontade do Eterno, e o resultado é que Deus age em teu favor, que Deus age em teu favor. E eu quero fazer uma pergunta aos irmãos que aqui estão presentes: na busca pela tua vitória, na busca pela tua bênção, esses dois primeiros passos foram dados? Você deu esses dois primeiros passos? Se você não os deu, como pode alcançar de Deus o favor? Como pode? Como pode? Terceiro passo para que nós possamos alcançar do Senhor a vitória que tanto necessitamos. Nos diz a palavra: pois tu, ó Senhor Deus, abençoas os que te obedecem. A tua bondade os protege como um escudo. Versículo 12 do Salmo 5. Qual é o terceiro passo, amados? Viver em obediência. Viver em obediência. Uma das palavras que precisam ser extremamente comuns na vida do servo do Senhor é obediência. Obediência é uma palavra que precisa fazer parte do nosso dicionário. De preferência, que escrevamos na parede do nosso quarto, obediência. Escrevamos na parede, amados, escreva obediência, para que toda vez que você veja, você possa lembrar que é preciso obedecer ao Senhor, que é preciso obedecer a Deus, que é preciso que a tua vida esteja dobrada à vontade do Mestre. É, amados, e obediência é praticar a vontade de Deus. É praticar a vontade de Deus. Se eu obedeço a Cristo, automaticamente, isso leva-me a praticar a palavra, porque não há como você obedecer sem prática, e ou praticar sem obediência. Se você quer viver de fato o Todo-Poderoso na tua vida, nós precisamos conhecer a palavra obediência. Conhecer a palavra obediência. E não apenas conhecê-la, mas colocá-la em prática. Colocá-la em prática. João capítulo 14, versículo 23. Diz o Mestre, nosso amado Jesus. Oh, glórias a Deus. A pessoa que me ama obedecerá a minha mensagem. E o meu Pai a amará. E o meu Pai e eu viremos viver com ela. Queridos, essa é a dimensão espiritual que nós precisamos na nossa vida. Esta é a dimensão espiritual. Uma vida de obediência. Uma vida de obediência. A ordem que eu estou expondo talvez não seja a melhor, mas o fato é que nós precisamos colocar em prática esses pontos na nossa vida. A obediência, irmãos, ela é extremamente necessária. O servo de Deus, aquele que prega a palavra, aquele que vive a palavra, aquele que bate no seu peito e diz: eu sou do Senhor, ele também precisa bater e falar: eu obedeço a Deus, eu obedeço a Deus. E é o próprio Cristo que nos dá o exemplo. E Cristo Jesus obedeceu o Todo-Poderoso em todas as áreas da sua existência sobre a face da terra. O Senhor Jesus, para receber a bênção da ressurreição, para cumprir a sua missão sobre a face da terra, um dos pontos foi obedecer a Deus acima de todas as coisas. E ele foi até as últimas consequências para que essa obediência fosse uma verdade na sua vida. E se porventura Jesus tivesse fracassado na obediência, o que seria de nós? O que seria de nós? Queridos, o Senhor tem para dar, mas eu quero desapontar vocês. Você não vai conseguir por méritos próprios. Ou seja, não é através das ofertas ou outros sacrifícios que você faça por aí que vai abrir a porta do céu sobre a tua vida. Mas é com o sacrifício do coração, gente. É o sacrifício do coração. A palavra diz que o Senhor não quer sacrifícios, mas um coração quebrantado. Um coração quebrantado. Não anotei referência, não vou citar o texto para vocês. Mas o Senhor diz que Ele deseja um coração quebrantado. E é isso que Deus quer. E é isso que o Senhor quer que nós tenhamos, amados. Coração quebrantados. Coração quebrantado. E quando nós temos um coração quebrantado, há um texto que diz: faça prova de mim. Já ouviram o texto? Não é assim que está na Bíblia? Já fizeram essa prova? Pois é. Não funcionou, não foi? Infelizmente não funciona. Porque se nós não estivermos dentro da palavra, vivendo a palavra de acordo com a vontade do Senhor, não vai funcionar, gente, porque não são palavras mágicas. Não são palavras mágicas, não é uma abacadraba da vida ou coisa parecida. Não, não é, gente. É poder de Deus, é graça do Senhor, é o mover do Espírito que só acontece quando o coração está rendido aos pés de Cristo. Só acontece quando o coração está aos pés do Senhor. O Eterno tem a bênção que você precisa. E Ele vai mostrar para você que é possível. E eu quero falar para você o seguinte: cumpra a vontade do Eterno e desafie Deus. Cumpra e desafie o Senhor. Cumpra aquilo que Deus requer de você e desafie Deus. O desafiar o Senhor parece um tanto quanto forte, mas quando nós cumprimos a vontade do Eterno, o nosso coração será movido pelo Espírito Santo de Deus. E os desafios que nós lançaremos para o Senhor não será segundo a nossa carne, mas segundo o Espírito, segundo o Espírito, segundo o Espírito. E Deus há de honrar, o Senhor há de honrar, porque Deus quer honrar, porque Deus quer te abençoar, porque Deus quer te dar o melhor que essa terra pode oferecer. E junto com isso, claro, vem umas dificuldades, vem umas perseguiçõezinhas, uns probleminhas, sim, vem. Claro que vem. Mas o que Deus tem para te dar é muito maior do que isso. É muito maior. Dia desses, não me lembro que dia foi, acho que nem foi aqui, eu estava falando a respeito da igreja extremamente negativista. Acho que não foi aqui. A igreja que vive o negativismo. A igreja olha e diz: é o tempo do fim, nada pode ser bom para nós. É o tempo do fim, nada pode acontecer de bom. É só mal, mal, mal, mal. Mas a Bíblia diz que nessa terra teríamos o cuidado do Senhor, experimentaríamos o seu poder e viveríamos o céu aqui. Os problemas teremos, claro que teremos. As dificuldades, sim, claro que estarão aí. Mas o que Deus tem para nos dar, a presença do Espírito Santo de Deus na nossa vida, suplanta tudo isso. Suplanta tudo isso, tudo isso, tudo isso. Portanto, queridos, três passos para a vitória. Primeiro passo: temos que buscar o Senhor. Temos que buscar abrigo no Todo-Poderoso. Temos que nos esconder debaixo das asas do Senhor. Temos que estar debaixo da sombra, do cuidado, do zelo, da mão do Todo-Poderoso. Segundo passo: é preciso amar o Senhor acima de todas as coisas. Temos que amar o Senhor acima de tudo. Temos que amar o Senhor acima de filhos, de família, de emprego, de trabalho, de carro, de casa, de bens. Enfim, nada pode ser maior na nossa vida, nada pode ser maior. É amar o Todo-Poderoso de uma forma ampla e irrestrita. Amém? Glórias a Deus. Terceiro passo para que você alcance aquilo que precisas é viver em obediência. A vida em obediência é como se fosse alguma coisa guinchado. É como se fosse algo guinchado. Um guincho, sabe o que é o guincho? O guincho é um aparelho que você amarra algo pesado e você vai puxando numa alavanca, aperta um botão e ele vai trazendo aquilo com força, vai aproximando, mas não se desvia, porque é guinchado, ele vem, vem mesmo. Nada segura. A obediência é um guincho na nossa vida. Precisamos ser guinchados pela obediência. Ela nos pega e nos puxa e vai nos puxando, e o guincho está nos pés de Cristo e vai nos puxando, e nós vamos para um lado para o outro, puxando, e te joga aos pés do Senhor. Entenderam o exemplo do guincho? A nossa vida precisa ser guinchada pelo Senhor. A obediência, obediência total, irrestrita, precisa fazer parte da nossa vida. E o Senhor já afirma: João capítulo 14, versículo 23. A pessoa que me ama obedecerá a minha mensagem. A pessoa que me ama obedecerá a minha mensagem. É o guincho. Não tem como fugir. Não tem como fugir. Não tem como fugir. E meu Pai o amará. E o meu Pai e eu viremos viver com ela. Portanto, amados, eu quero também nessa noite desafiá-los. Eu quero desafiá-los a receber a bênção de Deus nas suas vidas. Eu quero desafiar você. Você que precisa de alguma coisa de Deus. Você que precisa da bênção do Senhor na tua vida, não sei qual, não importa. Você que necessita que a porta se abra, do caminho do eterno se abra na tua vida, que o poder do Senhor se manifeste, que tudo venha mover em teu favor. Hoje eu quero desafiar você. Eu quero desafiar você a fazer prova de Deus. Fazer prova do Senhor. Mas eu quero que você volte a este lugar e fale: eu dei os passos e o Senhor me honrou no desafio, e o Senhor me honrou, o Senhor me concedeu a bênção que eu precisava, o Senhor agiu na minha vida, o Senhor moveu poderosamente no meu coração. E nesse momento eu quero desafiar você que queres a bênção, que venha, mas lembre-se, antes de vir, 3 passos para a vitória. Busque abrigo no Senhor, ame o Senhor e obedeça o Senhor. O desafio é esse. Amém? Tem alguém disposto a buscar abrigo no Senhor, a amar o Senhor, a viver em obediência? Venha, porque Deus tem a bênção para você. Venha, pode levantar-se e venha aqui, nós vamos orar por você nesse momento. Tem um preço para ser pago. Tem um preço. Tem alguém que queira a bênção do Senhor? Eu desafio você. Amém. Glórias a Deus. Aleluia. Amado Deus, nós te louvamos pela tua graça e pela tua misericórdia. Nós te exaltamos, meu Senhor, porque a tua palavra mais uma vez foi exposta de uma forma tão clara, Senhor. E nós queremos pedir que tu venhas mover nos corações, para que possam depender exclusivamente de ti, Senhor Jesus. Para que busquem o abrigo em ti, Senhor Jesus. Para que coloquem as suas vidas debaixo da tua sombra, Pai amado. Para que seus corações sejam dominados verdadeiramente pelo amor. O amor que os faz fechar os olhos para este mundo e viver somente a tua palavra. E ainda, meu Deus, que a obediência seja real na vida de cada um dos teus servos. Nesta noite, Senhor Deus, eu quero clamar que tu venhas mover na vida destes, para que eles possam ser abençoados, experimentar o teu poder, a tua graça e a tua misericórdia. Age nas nossas almas, Pai, porque tu és bom, porque tu és maravilhoso, porque tu és poderoso. É o que nós clamamos em nome do teu filho Jesus. Aleluias. Amém, Senhor Deus.
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Jesus, porém, ouvindo, disse-lhes: não necessitam de médicos sãos, mas sim os enfermos. Eu não vim chamar justos, mas pecadores. Marcos 2:17.

porque 1000 anos aos teus olhos são como o dia de ontem que passou e como a vigília da noite. Tu os levas como por uma torrente, são como um sono. De manhã são como a erva que cresce, de manhã cresce e floresce, à tarde corta-se e seca. Salmos 90, 4, 5 e 6.

tudo que eu te peço. E que o Senhor mantenha meu coração puro, humilde, as minhas mãos limpas. Porque aí eu vou saber que onde eu estiver, o Senhor vai estar olhando.

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1: Adão, o primeiro homem. Adão foi o homem criado por Deus. Na verdade, quando nós meditamos no livro de Gênesis, nós vamos deparar com grandes revelações, grandes obras de Deus, obras maravilhosas. Logo no início, nós vemos a criação do mundo. Depois vemos o início da civilização, de como as coisas aconteceram. Vimos também, de forma clara, de como o homem errou na presença do Senhor e foi necessário que o Senhor levantasse Noé e o seu barco, sua arca. E na sequência vemos a história de Abraão. E por aí vai, amados. Chegamos na história de José e ali no Egito. Estes são os principais temas do livro de Gênesis. E eu creio que de extrema importância para cada um de nós. Nós precisamos meditar muito no livro de Gênesis, para que nós possamos ver o poder de Deus, a glória do Senhor, de como Deus é grandioso, de como Ele faz coisas maravilhosas para com aqueles que o amam. Nós vemos, por exemplo, José, vendido como escravo, mas o Senhor o colocou no lugar de destaque no Egito. E é preciso, amados, meditarmos na palavra do Eterno e aprendermos com o Senhor aquilo que Ele tem para nos ensinar. Porém, o foco da nossa palavra é Adão, o primeiro homem. Nós vamos falar um pouco a respeito da criação da humanidade, de como Deus agiu poderosamente, da graça do Todo-Poderoso para conosco. E eu quero convidá-los a abrir a Bíblia em Gênesis capítulo 2, vamos ler a partir do versículo 4 até o 9. É uma narrativa de Moisés. Ele diz: esta é a gênese dos céus e da terra quando foram criados. Quando o Senhor Deus os criou, não havia ainda nenhuma planta do campo na terra, pois ainda nenhuma erva do campo havia brotado, porque o Senhor Deus não fizera chover sobre a terra e também não havia homem para lavrar o solo, mas uma neblina subia da terra e regava toda a superfície do solo. Então formou o Senhor Deus ao homem do pó da terra, ele soprou nas narinas o fôlego de vida e o homem passou a ser alma vivente. E plantou o Senhor Deus um jardim no Éden, da banda do Oriente, e pôs nele o homem que havia formado. Do solo fez o Senhor Deus brotar toda sorte de árvores agradáveis à vista, e boas para alimento, e também a árvore da vida no meio do jardim, e a árvore do conhecimento do bem e do mal. Amém? Pai amado, nós te louvamos pela palavra tão poderosa, Senhor, tão grandiosa. Pela grande revelação, ensina-nos nesse momento, Pai. Fala conosco, esse é meu clamor em nome de Jesus. Amém, Pai amado. Queridos, aqui está o relato principal. O relato importante para nós. Porque a partir desse momento nós vemos a manifestação da glória do Senhor, do poder de Deus, de como o Senhor agiu, de como o Senhor faz, de como Ele é poderoso. Irmãos, vemos que o Senhor criou Adão e a partir desse momento nós estamos aqui como descendentes do primeiro casal. Mas vemos ainda, irmãos, que é a manifestação da grande glória do Senhor, do cuidado de Deus. E todas as coisas referentes à criação, com certeza, é a manifestação do poder, é a manifestação da glória. O Senhor fez para a sua própria honra, para a sua própria glória. E é necessário nos alegrarmos no Mestre e vivermos a vontade dEle a cada instante, a cada minuto, para que assim sejamos felizes sobre a face da terra. Amados, o primeiro tópico desta palavra, a criação dos céus e da terra. Deus criou os céus e a terra e tudo o que neles há. E só então veio formar o homem. Nós vemos que o Senhor criou todas as coisas e já no final da sua criação, Ele fez o homem. E na sua infinita sabedoria, O Senhor preparou-nos um lugar perfeito, agradável para habitarmos. Certamente nós temos passado por dificuldades sobre a face da terra, sim, passamos. No entanto, quando temos o Senhor no nosso coração, é possível vivermos tal qual Adão, tal qual Eva. Uma vida feliz, uma vida perene na presença do Todo-Poderoso. Mas lembrando, amados, se nós não vigiarmos, vamos cair. A exemplo deles, vamos cair. É preciso que haja vigilância para que possamos ficar firmes na presença do Todo-Poderoso. Gênesis capítulo 1, versículo 1 diz: no princípio criou Deus os céus e a terra. Nós vemos, irmãos, que os céus, os anjos, tudo é criação de Deus, é a manifestação do poder de Deus, é o Senhor que fez minha existência do nada. Esse é o nosso Senhor, aquele que nós amamos e procuramos dedicar a nossa vida, e com certeza somos bem-sucedidos se assim fizermos. Amados, o Senhor fez que todas as coisas viessem à existência quando nada havia. E vemos que o Senhor criou tudo com uma grande sabedoria, com grande poder. É a manifestação da sabedoria de Deus, amados. O Senhor, sabiamente, o Pai Celeste, antes de formar o homem, criou o céu e a terra a fim de colocá-lo ali. O Senhor faz tudo projetado, irmãos. Nada acontece diante dos olhos do Senhor por acaso, mas todas as coisas vêm à existência com um fim. E vemos, amados, que o Senhor criou não só um planeta sustentável, mas todo um universo sustentável. Nós vemos que todas as coisas estão no lugar. Deus fixou no lugar. A lua está no seu lugar. O sol está no seu lugar. A terra continua na sua órbita. O Senhor fez tudo com uma perfeição para que fosse um lugar sustentável, para que nós pudéssemos ter onde viver de uma forma agradável. Queridos, tudo isso é manifestação do grande amor de Deus para com a nossa vida. E não há como fugir desta verdade. Você precisa entender que esse Deus tão grandioso, tão maravilhoso, é o mesmo Deus que te ama. Você consegue entender isto? Não, não consegue. Eu também não. Como é que Deus, o Todo-Poderoso, pode me amar? Como? Diz a ciência, irmãos, que se viajássemos alguns milhares de anos-luz, não atravessaríamos a nossa galáxia. E dizem que há milhares delas. Isso para que você entenda que o universo é grandioso, é extraordinário. Mas o Deus que criou esse universo, Ele te ama e te chama pelo nome. Só que nós não valorizamos isso. Se valorizássemos, amados, a nossa vida seria diferente. Se nós amássemos a Deus, de fato, a nossa vida com certeza seria diferente. É preciso olharmos para o Senhor, o seu grande amor manifestado na criação, e que nós possamos amá-lo com todas as nossas forças, com todo o nosso vigor. Amém? Segundo tópico, a criação de Adão, o primeiro ser humano. Irmãos, muitas vezes nós vemos na televisão, vemos alguns programas, até mesmo documentários, em que os caras navegam na maionese. Ah, porque o homem apareceu por acaso. Ah, porque o homem é fruto de uma evolução. Ah, é por isso, é por aquilo, enfim. Eles têm muita fé, irmãos. Às vezes eu paro e admiro esses camaradas porque são pessoas que possuem uma fé tão grande, a ponto de acreditar que você, aliás, que o ser humano, consequentemente você, já foi um macaco alguns milhares de anos atrás. Eles conseguem acreditar nisso, eles conseguem acreditar nisso. Eles conseguem acreditar que um peixe transformou-se em mamífero. Eles conseguem acreditar, irmãos, que um grão de poeira que apareceu não sei como, não sei de onde, onde não existia nada, conseguiu estourar, conseguiu pocar, como diz o bom capixaba, e transformar-se nesse universo com tudo isso que nós contemplamos? Os caras têm fé. Os camaradas são cheios de fé. Mas a fé é errada. Com a mesma intensidade que eles creem nessas barbaridades, se cressem em Deus e se defendessem o Senhor, ninguém os seguraria sobre a face da terra, porque seriam plenos de poder e de autoridade. No entanto, amados, nós muitas vezes não temos a mesma convicção. Eis o grande problema do cristão. O cristão muitas vezes não tem a mesma convicção que um cara que segue o Darwin, por exemplo, tem. Os camaradas defendem o Darwin, fazem teses, doutorados defendendo princípios que um homem estabeleceu. E nós, como cristãos, somos retraídos, não temos argumentos e andamos sempre para trás. Mas não é dessa forma que Deus quer. Não é assim, irmãos. A palavra de Deus é muito clara, extremamente clara. E vemos que o Senhor criou todas as coisas. E isso está narrado para todos que queiram ler. E nós precisamos conhecer os princípios da nossa fé. Conhecer quem é Deus. Eis o porquê da necessidade de lermos a Bíblia. Eis o porquê. Eis o porquê da necessidade. Você pode até dizer, mas se eu for discutir com um cara que defende a teoria da evolução, nós não teremos argumentos, não teremos argumentos. A mesma falta de argumento que você talvez tenha, eles também têm. Nós, pelo menos, temos uma palavra que traz isso de uma forma tão clara. Eles não têm nada, a não ser meros pensamentos, devaneios e navego na maionese. Só isso que eles têm. Mas nós nos achamos menores do que eles. Eis o grande problema. Eis o problema da fé cristã, que não é acreditar de fato no Todo-Poderoso. Mas quando nós observamos a palavra Gênesis capítulo 1, versículo 26, ouçam. E disse Deus, façamos o homem à nossa imagem. Façamos o homem à nossa imagem. Isso quer dizer, irmãos, que a Trindade ali estava. Pai, Filho e Espírito Santo. Numa espécie de concílio, de reunião. Concluíram que era preciso fazer o homem à sua imagem. Façamos o homem à nossa imagem, conforme a nossa semelhança. E domine sobre os peixes do mar. E sobre as aves do céu, e sobre o gado, e sobre toda a terra, e sobre todo o réptil que se move sobre a terra. Eis aqui, irmãos, a grande decisão do Todo-Poderoso. Neste momento, estava lançado o grande plano da criação do homem. Oh, glórias, que momento glorioso! Haja vista que Deus buscava para si a glória, o louvor, a adoração através da sua criação. E é isto que nós precisamos, amados, no nosso dia a dia, derramar-nos diante do altar. Nós precisamos nos derramar diante do altar com todo o nosso coração. Haja vista que Deus fez porque Ele nos amou antes mesmo que existíssemos. Deus te amou na eternidade. Antes mesmo que você existisse. Em seguida, Deus criou o primeiro homem. Como Deus o fez? Do pó da terra. Que maravilhoso, amados. Quando nós olhamos para as demais criações, o Senhor diz apenas que haja isto, que haja aquilo, que os animais apareçam, que as plantas surjam, mas o Senhor amou-nos. Foi um cuidado que você não consegue entender. Deus pegou, amados, as suas mãos, o pó da terra. Ali ele fez uma espécie de boneco. Uma espécie de boneco. Olha só o carinho de Deus. Ele poderia ter apenas falado, olha, que haja o homem, que venha a existência o homem da forma que eu estou pensando. E o homem com certeza viria a existência. Mas o Senhor nos amou. Ali já está a demonstração de amor para conosco, para com o homem. Ali já está a demonstração porque Deus cuidou. Deus sujou na terra as suas mãos. Deus teve o cuidado de desenhar você, esculpir você. Deus teve o cuidado de fazer assim conosco. E Adão veio à existência. Gênesis capítulo 2, versículo 8. E o Senhor Deus plantou um jardim no Éden, e na direção do Oriente, e pôs nele o homem que havia formado. Não apenas criou, amados, mas vemos que Deus cuidou do homem. Deus preparou um lugar que fosse habitável, que fosse agradável, que fosse climatizado. Deus preparou tudo para que Adão pudesse ali viver. É o grande cuidado do Eterno, amados. É o grande cuidado do Senhor. Nós precisamos entender que a criação de Deus é para a sua própria honra e para a sua própria glória. E nós, queridos, como servos de Deus, cristãos que somos, nós temos que acreditar piamente. Acreditarmos na literalidade do Gênesis. Nós temos que crer, irmãos, crer que o Senhor fez o homem. Que o homem não é fruto do acaso. Que não apareceu de uma explosão ou de uma evolução de um animal qualquer. Mas que Deus manifestou a sua graça, o seu cuidado. E ele fez que nós viéssemos à existência. Louvado seja o Senhor pela sua grande graça, pelo seu grande cuidado. Salmo capítulo 148, versículos 4 e 5, ouçam. Louve o Senhor, céus dos céus e águas que estão acima do firmamento. Louve o nome do Senhor, pois ele deu uma ordem e foram criados. Amém? Veja o que o salmista diz. Louve o Senhor, céus dos céus e águas que estão acima do firmamento. Louve o nome do Senhor, pois ele deu uma ordem e foram criados. Irmãos, o criacionismo é bíblico e é totalmente incompatível com o evolucionismo. Nós não podemos de forma alguma acreditar nisso. E eu queria além, amados. Eu sei que isto está nos livros de ciências nas escolas. Nós deveríamos reprovar na ciência. Sim, deveríamos reprovar nesta matéria. Porque todas as vezes que abordasse e que nas provas caísse princípios que conteste o nosso Deus, que contraria os princípios de Deus, nós deveríamos marcar que estava errado aquilo ali. Mesmo que você não consiga nota, mas é o acertado. Temos que honrar a nossa fé. Honrar a nossa fé. Mas eu já ouvi alguns pastores que só a misericórdia de Deus. Irmãos, homens que não creem no Senhor, você encontra em todos os lugares, inclusive exercendo o pastorado. E já ouvi alguns pastores dizendo que a evolução existe sim. Que algumas espécies ao longo do tempo evoluíram. Isso não existe, amados. Deus não precisa que alguma coisa evolua, porque o Senhor é perfeito naquilo que Ele faz. E se alguém falar para você e afirmar para você, ah, mas a galinha evoluiu, porque a galinha não era assim, será que Deus não criou todas as espécies que existem? Eu creio que sim. Quantas espécies de galinha existem no planeta? Certamente milhares. Mas será que isso é evolução? Foi Deus que criou, amados. É Deus que criou. E esta é a nossa fé, que Deus é o Criador. Amém? E ainda, irmãos, o homem torna-se alma vivente. O homem torna-se alma vivente. Como já dissemos, ao contrário dos demais animais, o Senhor fez o homem de uma forma pessoal, de uma forma direta. Ele colocou as suas mãos no barro, na terra. Enfim, ele esculpiu o homem, ele soprou nas narinas o fôlego de vida. Aleluias, glórias ao nome santo de Deus. 1 Coríntios capítulo 11, versículo 7. Porque o homem não deve cobrir a cabeça, por ser ele imagem e glória de Deus, mas a mulher é a glória do homem. Veja, amados, o homem é o quê? Imagem e glória de Deus. Essa é a verdade, amados. É a manifestação da graça do Todo-Poderoso, do poder de Deus para conosco. E diz ainda a palavra, Gênesis capítulo 2, versículo 7. Então o Senhor Deus formou o homem do pó da terra. Ele soprou nas narinas o fôlego de vida. E o homem se tornou um ser vivente. Assim nascia a nossa história. A minha história, a tua história. A nossa história nasceu junto com Adão e Eva. Nasceu principalmente junto com Adão. Porque se Deus não houvesse criado aquele primeiro casal, certamente não estaríamos aqui nesse momento. Certamente não estaríamos. Portanto, em Adão inicia a nossa história pessoal. Glórias a Deus por isso. Queridos, algo espetacular que nós precisamos ver como Deus é perfeito. Dizem por aí que somos frutos de uma evolução. Mas o único animal que tem faculdades mentais, que pode raciocinar, que pode pensar, que pode agir de uma forma pensada, é o ser humano. Não existe outro. Mas por que as demais espécies não evoluíram a tal ponto? É porque não existe evolução. O Senhor nos criou desta forma. O Senhor nos deu a capacidade para que pudéssemos nos relacionar com Ele e também com o nosso próximo. E certamente precisamos assim agir. Tudo é para Deus. É a manifestação da glória de nosso Senhor e Salvador Jesus. Amém? No entanto, amados, é preciso entender que o Senhor não nos fez apenas para encher a terra, para que pudéssemos viver sobre a face da terra. Mas o Senhor tem uma missão para cada um de nós. O Senhor tem uma missão, amados, e a missão principal é glorificar o Senhor. Amém? Será que nós temos glorificado a Deus? Porque Deus criou Adão? Porque Deus fez a Eva? Ah, porque era bonitinho, ah, precisava de algo diferente ali no Jardim do Éden. Não, Deus os fez e os capacitou como cabeças pensantes exatamente para glorificá-lo, para exaltá-lo, para bendizê-lo. E esse é o nosso dever como ser humano, amados, é o nosso dever. 1 Coríntios 11, 7. Porque o homem não deve cobrir a cabeça, por ser ele imagem e glória de Deus. Amém? Por ser ele imagem e glória de Deus. E nós temos que, no nosso dia a dia, refletir a presença de Deus. Mostrar o Senhor em nossos atos, em nossas ações. E isso leva-nos a uma vida de santidade, comprometida com o Senhor, uma vida dobrada diante do Mestre, uma vida que compreende que não há nada mais importante, nada mais precioso, nada que seja maior do que estarmos diante do Mestre. No nosso dia a dia, irmãos, nós temos que mostrar que somos de Cristo, que somos do Senhor, que nós amamos o Todo-Poderoso com todas as nossas forças, com todo o nosso ser. Outro aspecto interessante é que o Senhor fez apenas o homem à sua imagem e semelhança. Veja que interessante. Somente o homem, o Senhor diz, vamos criá-lo à nossa imagem e semelhança. Os demais animais, o Senhor não referiu-se a eles dessa forma. Eles apareceram porque o Senhor queria que surgissem. E certamente o Senhor deu a palavra de comando e eles vieram à existência, cada um segundo a sua espécie. Cada um segundo a sua espécie. Essa é a grande realidade, amados. Nós precisamos entender que o Senhor nos amou de uma forma tão grandiosa, a ponto de fazer-nos semelhantes a Ele. E nós não podemos fugir desta verdade. Mas por incrível que pareça, há muitos que distorcem a palavra. Há quantas pessoas adorando animais? Adorando a própria criatura? Há quantas pessoas que tiraram os olhos do Deus Criador e colocaram em pobres mortais? Não é? Sabe o que é isso, irmãos? É a falta de compreensão. Como é que eu posso deixar de orar, por exemplo, a Jesus Cristo? O Todo-Poderoso, Criador do Universo, para me dirigir a um homem pobre mortal, para que esse tenha condições de interceder por mim diante do trono de Deus. É um tanto quanto fora da realidade. E a palavra já fala a respeito disto. Romanos capítulo 1, versículos 22 e 23, ouça com atenção. Dizendo que eram sábios, se tornaram tolos e trocaram a glória de Deus incorruptível por imagens semelhantes ao ser humano corruptível, às aves, aos quadrúpedes e aos répteis. Veja, amados, as pessoas, elas conseguem entender que o homem tem acesso à presença do Senhor a ponto de interceder por eles. Quando eles têm acesso a Deus e podem falar diretamente com o Senhor. Dá para entender isto? Difícil de compreender, não é verdade? Mas sabe qual o motivo, amados? É que as pessoas não querem compromisso com Deus. Eis aí, não querem compromisso com Deus. E elegem para si pessoas que elas acham mais capacitadas ou comprometidas com Deus para interceder por elas. Quando isso não é uma realidade, não torna-se uma verdade. E é preciso muito cuidado para que em nossos atos, nas nossas ações, possamos glorificar o nosso Senhor e Salvador Jesus. Amém? Outra missão na criação do homem, propagar a espécie. Deus ordenou também ao homem a deixar a casa dos pais e unir-se à sua esposa a fim de multiplicar e preservar a espécie humana. Irmãos, instituía sim o casamento. Deus instituía o casamento. Gênesis capítulo 1, versículo 28. E Deus os abençoou e disse: sejam fecundos, multipliquem-se, encham a terra e sujeitem-na. Tenham domínio sobre os peixes do mar, sobre as aves dos céus e sobre todo animal que rasteja pela terra. Aqui estava o Senhor instituindo o casamento, essa unidade que tem como um dos objetivos encher a terra, propagar a espécie, preservar a espécie humana, multiplicar a raça humana é a nossa obrigação. Nós temos que entender, irmãos, que o Senhor tem bênçãos para o casamento. O Senhor tem bênçãos, mas o casamento segundo a sua vontade, na sua direção. É evidente que quando o Senhor instituiu esse princípio, não existia um cartório, não existia um tabelião, não existia nada disso, não existia um papel. Era diferente a visão, mas Deus queria que viesse a existência segundo a vontade dele. E isto é que importa, irmãos, não é a vontade humana, mas a vontade de Deus em todas as coisas. Gênesis capítulo 2, versículo 24. Por isso, o homem deixe pai e mãe, e se une à sua mulher, tornando-se os dois uma só carne. Olha que bênção. Até hoje falamos isso nos casamentos. Por isso, o homem deixe pai e mãe, e se une à sua mulher, tornando-se os dois uma só carne. Até hoje nós falamos isso. É um princípio que Deus deixou à humanidade. Mas é um princípio muito interessante, amados, porque o objetivo do Senhor era a procriação. E nós vemos que o pecado, irmãos, o pecado que tenazmente assedia as pessoas e destrói a comunhão do homem com Deus, hoje tem plantado na cabeça das pessoas que casamento é amor. É somente amor. E se é amor, ele não precisa ser heterossexual. Apenas união de duas pessoas. Mas o Senhor já falava, irmãos, que era preciso que houvesse a procriação. E para que haja procriação, é necessário que seja casamento de homem e mulher. Este é o casamento abençoado por Deus, deixado por Deus. O Senhor não deixou uma espécie de segundo casamento, não. O Senhor deixou o casamento entre mulher e homem. E esta é a verdade bíblica. E é bênção quando feito no Senhor. Quando casam-se segundo a vontade do Todo-Poderoso. Nós temos que preservar a doutrina de Deus. Os princípios do Senhor. Aquilo que não agrada a Deus, nós não podemos ver com bons olhos. concordarmos. Você pode até aceitar, porque nós temos que aceitar, realmente é possível que isso aconteça. No entanto, nós não podemos ser concordantes. É diferente. Você aceita, porém não concorda. Entendeu? Você aceita, respeita, porque é uma decisão de pessoas. Decidiram assim, fazer o quê? Amém? Cada um siga seu caminho. No entanto, nós não podemos jamais concordar com aquilo que fere a palavra de Deus. Nós não podemos concordar com nenhuma espécie de pecado. Aquilo que é pecado e ponto final, amém. Amém? Outro aspecto da criação, também é uma missão dada ao homem, governar e administrar o planeta. Deus, em primeiro lugar, irmão,

que não é de Deus, em que Adão e Eva, eles eram assim, inocentes, bobinhos, não sabiam das coisas, que eles eram incapazes, ou coisa parecida, eis aí porque pecou. Mas a Bíblia diz que eles foram criados à imagem e semelhança de Deus. E isto em todos os aspectos, inclusive intelectualmente. Eles eram pessoas extremamente sábias. Extremamente sábias. A única coisa que o primeiro casal não conhecia era o mal. Porque eles foram criados em santidade. E estava em um ambiente santo. E Satanás falou para eles, olha, vocês precisam conhecer algo que Deus não revelou a vocês. Mais ou menos foi assim o grande lance de Satanás. Olha, tem algo que Deus não revelou a vocês. E eles ficaram ali, mas o que é? Talvez, estamos aqui no campo da conjectura, talvez eles tenham interrogado aquela conversa, mas Eva, nós sabemos de tudo. Nós compreendemos todas as coisas. O que será que Deus escondeu de nós? Muitas vezes nós pecamos por querer saber aquilo que Deus não nos revelou. Tem muita gente hoje, amados, revelando aquilo que Deus não revelou. Principalmente no campo da escatologia. Tem um tanto de gente inventando histórias, ficções, e Deus não nos deu a revelação, mas insistem em revelar aquilo que Deus não revelou. E este foi um dos princípios que fez Adão e Eva pecarem contra o Senhor. Eles foram despertos pelo inimigo e ficaram curiosos. Ah, o que é que fazer? Olha que bonito é aquilo ali, mas por que não comer? Deus está escondendo, Deus está escondendo. Certamente pensaram assim. Isso é uma tese, uma conjectura. Nós estávamos lá. Mas há uma probabilidade muito grande que eles começaram a questionar Deus. O inimigo foi cada dia colocando mais coisa na cabeça deles. E foi semeando a semente do mal. Até o ponto que eles resolveram trair o Senhor. Muitas vezes, amados, o diabo faz assim. Faz com você, faz comigo. No dia a dia ele vai semeando coisinhas dentro da tua cabeça. Ah, mas o diabo apareceu a mim? Não. Ele semeia através de uma novela, através de uma música, de um amigo que chega com a história meio atravessada, através da internet, dos WhatsApp da vida, das redes sociais da vida. Aparece na tua rede social um post, você lê aquele negócio e aquilo fica gravado na tua mente. E como dizemos, fica martelando na tua mente. Ali, martelando. E você vai dando lugar. E as coisas vão acontecendo. E se você não vigiar, o pecado, ele vem à existência. Queridos, nós temos que vigiar. E é por isso que a palavra diz que é necessário vigiarmos. Fique atento, fique atento. Gênesis capítulo 1, versículo 26. E Deus disse, façamos o ser humano à nossa imagem, conforme a nossa semelhança. Tenha ele domínio sobre os peixes do mar, sobre as aves do céu, sobre os animais domésticos, sobre toda a terra e sobre todos os animais que rastejam pela terra. Essa foi a missão que Deus concedeu a Adão, também a Eva. Veja, amados, que grande missão. Veja que não eram pessoas incapazes, mas extremamente sábias, a ponto de receberem tão grande missão. No entanto, queridos, eles pecaram contra o Senhor. Eles erraram na sua caminhada com o Todo-Poderoso. Eis aí Adão, o primeiro homem, o homem que não vigiou. Eis aqui os Adões da vida, as Evas da vida, que somos nós, que não vigiamos, que não estamos atentos à palavra, que não olhamos para o Senhor como o grande Criador de todas as coisas, que não olhamos para o Senhor como o Todo-Poderoso que não cabe no universo.
Eis aqui

que, amados homens e mulheres, que não conseguem entender que fomos criados de uma forma amorosa pelo Mestre, de uma forma amorosa, que o Senhor manifestou o seu cuidado ao fazer Adão do barro, do pó, da lama, enfim, e que somos alma vivente para vivermos exclusivamente para o Senhor em todos os aspectos. E ainda, que nós temos uma missão sobre a face da terra. E a missão é honrar o Senhor com todas as nossas forças, com todo o nosso vigor, com todo o nosso ser, dia a dia. O Senhor não abriu concessão para que você dê pulos lá nas trevas. O Senhor não abriu concessão para você. Deus te fez para a luz. Deus te fez para a luz. E para que nós possamos respeitar os seus princípios, vivermos segundo os seus princípios e nos deixarmos guiar por ele, porque Deus tem uma missão para cada um de nós. Queridos, esta é a palavra de Deus para que nós possamos refletir, para que nós possamos meditar. Até que ponto nós temos honrado o Senhor? Até que ponto a nossa vida com Deus realmente mostra a sua glória, mostra o seu poder? Até que ponto nós temos honrado o Todo-Poderoso? Se você não tem honrado o Senhor, se nós não temos honrado o Senhor, hoje é tempo de nos colocarmos diante dele, antes que sejamos expulsos da presença do Senhor, tal qual o primeiro casal. Antes que sejamos expulsos, que nós possamos chegar para o Senhor e apresentar a nossa vida e clamar para que ele venha nos purificar, nos lavar, nos restaurar. Amém, amados? O Deus Criador dos céus e da terra é o Deus que vela por ti, que cuida de ti, que zela por ti. Que você zele por esse Deus tão maravilhoso. Que você defenda esse Deus maravilhoso. Que tu defendas os princípios de fé, a palavra de Deus. Que tu sejas instrumento nas mãos do Mestre Jesus. Amém? Glórias ao nome santo de Deus pela palavra. Que nós possamos, amados, crescer na presença do Mestre. Nos deixar envolver por ele. Porque o Senhor, ele quer fazer-nos instrumento caro, precioso, nas suas mãos. Amém? Nós vamos orar, amados. Senhor, nós te louvamos por esta palavra. Queremos clamar que tu venhas usá-la para edificar vidas, para testemunhar os corações a respeito da necessidade de uma mudança de princípios, de um posicionamento na tua presença, Senhor, para que sejamos soldados que defendam a nossa fé com a nossa vida. Ó Deus, abençoa a tua igreja, abençoa o teu povo, abençoa os amados em nome de Cristo Jesus. Amém.

0: Deus não nos deu espírito de temor, mas de fortaleza e de amor e de moderação. 2 Timóteo 1:7.
1: Para um minuto.

Bem-aventurados os pacificadores, porque eles serão chamados filhos de Deus. Mateus 5:9.

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2: Eu quero convidá-los a abrir a palavra do Senhor em 2 Reis, capítulo 4. Hoje vamos falar a respeito da viúva sem nada. É o título da palavra que nós queremos proferir nessa noite abençoada. 2 Reis, capítulo 4, a partir do versículo 1 até o versículo 7. Nos diz a palavra de nosso Senhor e Salvador. Certa mulher, que era viúva de um dos membros de um grupo de profetas, foi falar com Eliseu e disse: "O meu marido morreu. Como o Senhor sabe, ele era um homem que temia a Deus, o Senhor. Mas agora o homem a quem ele devia dinheiro veio para levar os meus dois filhos, a fim de serem escravos como pagamento da dívida." Eliseu perguntou: "O que posso fazer por você? Diga, o que é que você tem em casa?" "Não tenho nada, a não ser um jarro pequeno de azeite", respondeu a mulher. Eliseu disse: "Vá pedir que os seus vizinhos lhe emprestem muitas vasilhas vazias. Depois você e os seus filhos entrem em casa, fechem a porta e comecem a derramar azeite nas vasilhas e vão pondo de lado as que forem ficando cheias." Então a mulher foi para casa com os filhos, fechou a porta, pegou o pequeno jarro de azeite e começou a derramar o azeite nas vasilhas conforme os seus filhos iam trazendo. Quando todas as vasilhas estavam cheias, ela perguntou se havia mais alguma. "Essa foi a última", respondeu um dos filhos. Então o azeite parou de correr. Ela foi e contou ao profeta Eliseu, e ele disse: "Venda o azeite e pague todas as suas dívidas. Ainda vai sobrar dinheiro para que você e os seus filhos irem vivendo." 2 Reis, capítulo 4, a partir do versículo 1 até o versículo 7. Amém, amados. Senhor, nós te louvamos pela tua graça, pela tua misericórdia, pelo teu amor. Nós te louvamos, Senhor, porque tu és bom, porque tu és justo, porque tu és maravilhoso. Nós te louvamos, meu Deus, porque tu és o Deus que faz jorrar azeite de onde não existe, Senhor. Tu és o Deus que ampara, Pai. Tu és o Deus que estende a tua mão. Tu és o Deus que nos guarda, o Deus que nos protege, o Deus que nos abençoa. E nesta noite, meu Deus, nós queremos ter essa visualização da tua graça, Pai. Queremos contemplar o teu poder, contemplar a tua glória, Senhor, para que o nosso coração transborde de alegria, transborde de prazer na tua presença. Fale conosco nessa noite, Pai. É que eu te peço em nome de Jesus. Amém, Senhor. Aleluias. Irmãos, em algumas situações nós nos encontramos como a viúva sem nada. Em muitas situações, não em poucas, mas em muitas situações, nós nos encontramos como a viúva sem nada. É o momento em que você olha para um lado, que você olha para o outro, que você olha talvez para a sua saúde, olha talvez para as suas finanças, para a família, olha para frente, para cima, para baixo, para, enfim, olha para todos os lados e você não consegue enxergar nada. Não consegue enxergar uma solução, não consegue enxergar uma forma de conseguir resolver os problemas que abatem, os problemas que achegam-se, os problemas que nos muitas vezes machucam, os problemas que aparentemente são insolucionáveis, problemas difíceis demais para que nós possamos aceitar dentro do nosso coração, problemas que nós não temos uma solução aparentemente válida, problemas que nós não sabemos o que fazer, mas é assim a vida da gente. Nós não estamos isentos dessas dificuldades, nós não estamos isentos desses problemas. Assim também foi com aquela mulher, irmãos. Chegou um momento em que ela perdeu seu esposo, e após perder seu esposo, o sofrimento abateu a sua casa, as dificuldades, a tristeza. Mas não ficou só aí. Ela descobriu que seu esposo devia dinheiro. Ela descobriu que seu esposo tinha uma dívida. E a situação ficou ainda pior. A situação ficou ainda pior. A situação ficou complicada. Porque era comum ali em Israel, naquela época, quando alguém devia ao próximo e não podia pagar, chegava o tempo do pagamento, não havia recursos, aquela pessoa era levada como escrava, aquela pessoa ia servir aquela família como escrava. Ela, seus familiares, enfim, toda a casa era tomada como escravo. Aí a situação ficava realmente difícil. E assim também ocorre com a gente, irmãos. Quantas vezes nós estamos numa situação tão difícil, tão complicada, que você não vê uma solução, que você não consegue enxergar como sair, como resolver a solução. Mas quando nós olhamos para Deus, quando nós depositamos a nossa esperança no Senhor, quando nós confiamos no Eterno, nada é difícil demais para as nossas vidas. Nada é difícil demasiadamente para nós, irmãos. O grande problema, queridos, o grande problema, irmãos, é que é difícil olhar para o Senhor em meio às dificuldades. É difícil. Nós conseguimos enxergar tudo, mas não conseguimos ver Deus. É fácil você enxergar o bicho gigante do problema, o monstro do problema. É fácil você enxergar tudo na tua frente, a escuridão, as trevas, os males. Oh, quantas dificuldades! Tudo isso nós conseguimos enxergar, mas nós não conseguimos enxergar o Criador, o Rei dos Reis, o Senhor, o Criador do Universo, aquele que se manifesta de uma forma soberana. Nós não conseguimos enxergar este. Nós não conseguimos ver, irmãos, porque os nossos olhos são fechados. Os nossos olhos são fechados. Mas é preciso, queridos, aprendermos a esperar, a confiar, a esperar naquele que pode mudar a nossa sorte, naquele que pode mudar a nossa vida, naquele que pode restaurar-nos, naquele que pode curar-nos, que pode encher o nosso coração de alegria, que pode encher o nosso coração de satisfação, aquele que pode arrancar do nosso ser toda forma de desespero, toda forma de tensão, toda forma de dificuldades. O nosso Senhor pode todas as coisas, povo dos céus, todas as coisas o Senhor pode. Era uma viúva sem nada, irmãos. Era uma viúva sem nada, uma viúva que não tinha nada, nem mesmo a sua vida ela tinha, porque já estava na mão do cobrador, já estava na mão daquela pessoa ao qual eles deviam. A vida já estava na mão daquela pessoa, mas ela chegou até o profeta, ela lembrou-se do profeta, ela lembrou-se do homem de Deus, ela lembrou-se daquele que tinha comunhão com o Senhor, e ela foi até o profeta e disse: Eu preciso de uma solução na minha vida, eu preciso de uma solução. E todas as vezes que nós olhamos para o Todo-Poderoso, olhamos para o Senhor, nos agarramos a Ele e gritamos: Deus, eu preciso de uma solução na minha vida, eu preciso que Tu mudes a minha sorte, eu preciso, Senhor, que Tu mudes a minha existência. O Senhor não nos desampara, amados. O Senhor não nos desampara. Experimente Deus. Faça a prova do Senhor. Quando você estiver na dificuldade, quando você estiver, exemplo, da viúva sem nada, ao invés de reclamar da vida, ao invés de olhar para o monstro dos problemas, olhe para aquele que é Criador do Universo. Fale para Ele: Senhor, eu preciso do Teu socorro, eu preciso da Tua graça, eu preciso da Tua misericórdia. E eu quero afirmar para você, irmãos, que o Eterno virá sobre a tua existência, e o Eterno responderá ao teu clamor, e o Eterno encherá o teu coração de paz, de alegria, de satisfação, e te fará vencer, como fez aquela mulher vencer, como fez aquela mulher vencer. Quando Eliseu olhou para ela e perguntou: o que é que tu tens na tua casa? Tens alguma coisa? Ela respondeu: não tenho nada. Eu não tenho nada na minha casa, a não ser um jarro pequeno de azeite. Quantas vezes, irmãos, nós estamos nessa mesma situação? Nós não temos nada. Até a nossa fé é pequenininha. É um jarro pequeno. A nossa fé é pequena, irmãos. A nossa fé é pequena. Nós temos uma fé que muitas vezes não nos dá forças para andar, mas eu quero dizer para vós, eu falo para vocês, queridos, agarre-se no Senhor, porque mesmo com a pequena fé, o Senhor faz com que essa fé seja multiplicada, e aquele que se agarra ao Senhor, estes são colocados de pé pelo Todo-Poderoso e passarão por sobre as dificuldades, por sobre as dificuldades. Está na palavra, mesmo que surja à tua frente um mar, o Senhor abrirá o mar para que você possa, através dele, passar, irmãos. Não há nada que seja demasiadamente grande, nada que seja demasiadamente grande. Talvez aquela mulher perguntou, se depender do que eu tenho, não me resta solução a não ser viver o resto dos meus dias e também meus filhos como escravos do nosso credor. Não resta outra solução. Então o profeta Eliseu pergunta, o que é que você tem? Apenas um jarro pequeno de azeite. Apenas um jarro. Ou seja, não tenho nada. É um valor insignificante. Um valor insignificante. Para que serve? Para temperar um alimento? Para fazer alguma coisa? É pouco, é pouco. Não tem valor. Amados, quando você acha que você não tem muito, o Eterno pode multiplicar a tua vida. O Eterno pode multiplicar o que você tem. O Eterno pode fazer transbordar a tua existência. O Eterno pode mudar por completo a tua vida, irmãos. O nosso grande problema é que nós não temos andado em direção ao Senhor. Nós não andamos em direção ao Todo-Poderoso. Nós damos voltas, irmãos, voltas, voltas, voltas. Quando os problemas chegam, nós lembramos de um tanto de coisa, recorremos a um tanto de situações, mas nem sempre recorremos ao Senhor. Nem sempre recorremos ao Senhor. Não é dessa forma, queridos. Lembramos de tudo. E nem sempre lembramos do Senhor. E às vezes, quando lembramos do Senhor, é uma lembrança tão pobre, tão miserável, uma lembrança sem fé, uma lembrança sem esperança, como se Deus nem aí estivesse para a gente, povo dos céus. Como se Deus não estivesse nem aí para nós, como se Deus não se importasse conosco, como se Deus estivesse nem aí mesmo. Mas eu quero afirmar para vocês que não é esta visão que a Bíblia nos passa de Deus, e não é esta visão que nós temos experimentado do Senhor, porque a Bíblia diz que Deus é amor, porque a Bíblia diz que Deus é aquele que ampara aqueles que se achegam a Ele, porque Deus é aquele que não desampara o justo, não desampara o justo. A viúva sem nada, irmãos, aparentemente estava desamparada. Seu esposo havia falecido. Talvez ela poderia estar reclamando, ela poderia estar murmurando, ela poderia estar até mesmo difamando Deus, apontando para o Senhor, e falando do Senhor. Haja vista que aquele homem, ele servia na casa do Senhor. Ela poderia estar apontando para Deus. E aí Deus, ele não te servia, não servia ao teu profeta? Como é que tu podes permitir isto? Ela poderia estar fazendo assim, irmãos, porque é natural ao homem. Mas nós não podemos, queridos, nos deixar dominar pela carne, porque nós não somos guiados pela carne, nós somos guiados pelo Espírito Santo de Deus, pelo Espírito Santo de Deus. Amados, nós somos guiados pelo Espírito Santo de Deus. Deixemos que essa verdade adentre o nosso coração. Nós somos guiados por quem? Pelo Espírito Santo de Deus. Quando você levantar pela manhã, diga, eu sou guiada pelo Espírito Santo de Deus. O Senhor é meu amparo, o Senhor é o meu guardador, o Senhor é aquele que cuida de mim, queridos. Nós precisamos aprender, amados, a declarar sobre nossas próprias vidas as verdades do Senhor, para que assim nós possamos ter um dia de vitória, um dia de realização na presença do Rei. Aquela mulher poderia ter reclamado, poderia ter falado mal, poderia ter apontado um monte de defeitos, mas ela olhou para o profeta e disse: olha, profeta, o que nós temos lá em casa é um pequeno jarro de azeite. E Eliseu olhou para aquela mulher e diz: vá para os vizinhos e peça emprestado panelas, peça emprestado garrafas, peça emprestado tudo que possa se colocar alguma coisa dentro, peça emprestado baldes, peça emprestado tambores, peça emprestado, enfim, panelas, peça emprestado. Ela poderia olhar também para o profeta e falar: mas, poxa, profeta, para quê? Não tem nada em casa. Eu acho que eu falaria isso. Profeta, para quê? Quantas vezes nós falaríamos isso? Profeta, para quê? Já não chega o meu problema? Ainda tenho que ir incomodar meus vizinhos? Ainda tenho que incomodar os meus vizinhos? Amados, precisamos aprender a viver na dependência do Senhor. E quando a palavra diz que o Eterno, Ele tem para nos dar, Ele tem para nos abençoar, eu tenho que crer. E esse crer leva-me a viver. E esse viver é pegar emprestado, amados. Aquela viúva sem nada, a mulher que nada tinha, a mulher que estava pronta para ser escrava, ela nada tinha, mas o profeta disse: vai, pegue emprestado, vai e consiga vasilhas. Ela creu, ela foi, ela conseguiu as vasilhas e foi a solução para a sua vida. Nós precisamos, amados, dessa confiança dentro do nosso coração, a confiança do Senhor, e a confiança do Senhor, ela nos faz agir sem ver o resultado. É assim que é fé, queridos. Aquela mulher poderia ter questionado o profeta Eliseu, poderia ter reclamado do profeta Eliseu, até poderia não ter corrido atrás das panelas, das vasilhas, dos tambores, porque, ah, não, para que isso? Não tenho nada, não vou. O Senhor diz para você e diz para mim: eu quero te abençoar, faça dessa forma. Aí você olha para Deus: ah, Deus, vou fazer não. Não vou fazer. Me abençoa primeiro e eu faço depois. Me abençoa primeiro e eu faço depois. Irmãos, obedeçamos primeiro. E o Senhor nos encherá. O Senhor fará a nossa vida transbordar. O Senhor fará a nossa vida transbordar. O Senhor fará a nossa vida encher de alegria, de paz e de tudo que nós precisamos. Oh, amados, obedeçamos primeiro o Senhor, obedeçamos primeiro ao Senhor, queridos. A viúva sem nada, ela obedeceu ao profeta Eliseu, e ela foi até os vizinhos e conseguiu o máximo possível de vasilhas, tudo quanto ela poderia usar como recipientes, e trouxe para sua casa. E ela disse para o profeta: olha, as vasilhas estão lá em casa. E o profeta falou: agora é uma atitude de fé, uma segunda atitude de fé. A primeira foi conseguir as vasilhas, a segunda, você vai despejar a tua vasilha em cada uma destas. Irmãos, aquela mulher foi despejando aquele jarro de óleo em cada uma delas. Era como se houvesse uma mangueira ligada que não permitia que o óleo se acabasse. O óleo não se acabava. É como se tivesse uma mangueira ligada àquela jarra e o óleo não se acabava. E encheu a primeira, encheu a segunda, a terceira, a quarta, e foi enchendo, e foi enchendo. E todas as vasilhas que ela conseguiu, todas as vasilhas ficaram cheias, irmãos. Ficaram cheias, porque o Senhor faz o milagre acontecer na vida daquele que crê. O Senhor faz o milagre acontecer na nossa vida, irmãos. O Senhor faz o milagre acontecer na minha vida. Faz o milagre acontecer na tua vida. O Senhor quer fazer o milagre acontecer na tua vida. Eu não sei qual é o problema que você tem, não sei qual é a dificuldade que você tem, qual a necessidade. Você, viúva sem nada, não sei qual é o teu problema. Não sei qual é o teu problema, mas eu quero falar para você o seguinte: aquele que fez transbordar de azeite as vasilhas daquela viúva pode fazer a tua vida transbordar também. Ele pode fazer as tuas vasilhas transbordarem. Ele pode fazer as tuas vasilhas transbordarem. É o mesmo Deus, é o mesmo Senhor, é o mesmo Deus, é o mesmo Senhor. Mas só tem um detalhe, não é a mesma viúva. Não é a mesma viúva. Porque somos nós que estamos no lugar dela. Somos nós que estamos no lugar dela. Ela teve fé suficiente. Ela precisava de um milagre. Ela precisava de um milagre quase impossível. Quase impossível. O milagre veio. Ela precisava da mão poderosa do Senhor. Deus moveu. Deus moveu. Deus moveu. E nós que somos as viúvas sem nada de nossos dias. Como é que está a nossa fé? Como é que está a nossa fé? Porque as nossas vasilhas não transbordam. Porque a nossa jarra já se acabou, o óleo já se acabou. Porque o óleo não transborda sem acabar. Por quê? Por quê, irmãos? Mudou Deus? Mudou a verdade do Senhor? Não mudou a verdade de Deus, mas mudou a verdade, a nossa verdade. A nossa verdade, irmãos, é porque nós não temos crido, é porque nós não temos crido, nós não temos exercitado a fé no impossível de Deus, nós temos vivido uma fé superficial, amados. Precisamos buscar, recorrer ao Senhor, precisamos correr para Deus.

0: sucesso, para que essa promessa se cumpra na minha vida, eu tenho que santificar a minha existência. Eu tenho que doar o meu coração para o Senhor, santificar a minha vida, irmãos, porque sem santificação é impossível ver a Deus. Sem a santidade dentro do coração, é impossível ver a Deus e, consequentemente, entrar no paraíso. Entrar no paraíso. Segundo Reis, capítulo 4, versículo 5. Então a mulher foi para casa com os filhos, fechou a porta, pegou o pequeno jarro de azeite e começou a derramar o azeite nas vasilhas conforme os seus filhos iam trazendo. Quando todas as vasilhas estavam cheias, ela perguntou se havia mais alguma. Essa foi a última, respondeu um dos filhos. Então o azeite parou de correr. Deus te abençoa até o ponto que você quer receber a bênção. Deus te abençoa até o ponto que você permite que a bênção dele chegue na tua existência. Se aquela mulher tivesse conseguido todas as vasilhas de Israel, todas as vasilhas teriam sido cheias e ela com certeza teria sido a mulher mais rica daquele país, mas ela conseguiu as vasilhas que estavam próximo, segundo a sua fé, e ela recebeu segundo os recipientes que ela tinha na sua casa. É isso, irmãos, que o Senhor quer que nós façamos. Precisamos ir pela fé, darmos passo de fé, querido, passos de fé, irmãos. Eu preciso dar passos de fé e passos grandes de fé, passos de fé. Precisa da saúde? Dê passos de fé na presença do Senhor. Precisa da cura? Dê passos de fé. Precisa de trabalho? Dê passos de fé. Precisa da restauração da família? Dê passos de fé. Precisa do milagre que você não consegue visualizar? Dê passos de fé e o Senhor manifestará a sua glória sobre a vossa vida. É a promessa de Deus para mim, para você. É a promessa de Deus para nós, amados. É a promessa do Senhor. É a promessa do Senhor. A viúva que era sem nada, ela deixou de ser a viúva sem nada, porque ela foi agraciada pela misericórdia do Senhor, foi agraciada pelo cuidado de Deus, e ela que estava condenada a servir como escravo àquele credor, ela foi liberta, irmãos. Ela foi liberta daquela condição, ela e seus filhos foram libertos, e ela não serviu aquele credor como escrava, ela não serviu aquele credor como escrava, porque ela creu no Senhor, ela confiou em Deus, ela confiou naquilo que o homem do Senhor, o homem de Deus, falou para fazer. E o profeta diz: encha as vasilhas, encha as vasilhas. Amados, a solução dos nossos problemas, de fato, eficazmente, só vem do Senhor, só vem de Deus. Se você quer solução para os teus problemas, temos que olhar para o Senhor, gente. Temos que olhar para o Senhor. E olhar para Deus depende de disposição no coração. Eu tenho que ter disposição no coração. Disposição para correr para os pés de Cristo. Disposição para dizer não para o pecado. Disposição para dizer não para Satanás. Disposição para santificar a minha existência. Disposição para amar o Senhor acima de todas as coisas. Disposição para encontrar tempo na minha vida para Deus. Disposição para ler a palavra. Disposição para meditar na palavra. Disposição para fazer que a verdade de Deus encontre lugar no meu coração, irmãos. Oh, amados, só dessa forma vamos receber do Senhor a solução para os problemas. Não pense, não imagine que seja de outra forma. O Senhor nos diz o que Ele quer de nós, irmãos. O que Ele quer de nós, primeiro, é a nossa vida. É a nossa vida. O que o Senhor exige de nós é a nossa submissão a Ele. E essa submissão demanda uma entrega total, completa da nossa existência. E quando nós nos entregamos para o Senhor, vem junto com isso o Espírito Santo. Nós receberemos o Espírito Santo de Deus. E esse Espírito, quando entra no nosso coração, ele transforma-nos de uma forma tão intensa, tão poderosa, tão maravilhosa, que nós teremos alegria em estar na casa do Senhor, teremos alegria em ler a palavra, teremos alegria em orar, teremos alegria em louvar, teremos alegria em buscar a presença do Senhor, amados. Teremos alegria, queridos. Mas é interessante, irmãos, que nós precisamos insistir nessa situação. Insistir, queridos, insistir. Nós temos dentro do nosso coração uma natureza miserável, maldita. Uma natureza que puxa para a carne, para este mundo. Uma natureza que puxa para o mundo. Uma natureza que quer nos levar para o inferno. Uma natureza que quer nos aproximar de Satanás. Nós temos que bater de frente contra a nossa vontade e falar para a nossa natureza: olha, a minha vida é de Cristo, a minha vida é do Senhor, o que eu quero é servir ao Senhor, o que eu quero é fazer a vontade de Deus, o que eu quero é obedecer ao Senhor, o que eu quero é que Deus seja entronizado no meu coração, amados. Se eu não fizer dessa forma, se nós não agirmos assim, nós não vamos conseguir vencê-la. E se nós nos sujeitarmos à nossa velha natureza, também chamada de carne, nós vamos cair, nós seremos derrotados e perderemos a comunhão com o Senhor. Irmãos, olhemos para o Senhor, olhemos para Deus. Aquela mulher estava numa situação extremamente difícil. Havia perdido seu marido, estava pronta, prestes a ser escrava, a ser tomada como escrava, ela e seus filhos. Não tinha como pagar o seu débito. Tinha na sua casa apenas um pequeno jarro com azeite. Ela colocou à disposição do Senhor. Ela só tinha aquilo, irmãos. Ela abriu mão em favor do Senhor. Ela tinha apenas um jarro com um pouco de azeite. Mas quando o profeta disse: olha, derrama esse azeite nas vasilhas, porque o Eterno fará um milagre. O Senhor fará um milagre. Ela não duvidou, ela não parou, ela não ficou questionando, ela não ficou analisando para ver como poderia aquilo acontecer. Ela tinha apenas um interesse, e o interesse foi obedecer o Senhor. Povo de Deus que me escuta, não perca seu tempo analisando como Deus vai resolver o teu problema. Não perca tempo pensando como é que Deus pode mudar a tua sorte. Não perca tempo analisando como Deus pode te curar. Se o médico disse que não tem cura, se alguém disse que não pode, que não tem solução, não fique refletindo, perdendo o teu tempo, queimando os teus neurônios para encontrar você mesmo a solução. Apenas creia, povo dos céus, apenas creia. A viúva sem nada, ela creu. Ela deixou de ser a viúva sem nada e tornou-se a viúva com alguma coisa. E no versículo 7 diz: ela foi e contou ao profeta Eliseu, e ele disse: vendo o azeite, pague todas as suas dívidas, ainda vai sobrar o dinheiro para você e os seus filhos irem vivendo. Veja, irmãos, venda o azeite. As vasilhas se encheram, milagrosamente as vasilhas se encheram, inesperadamente as vasilhas se encheram. Milagre de Deus, venda o azeite. É possível pagar os débitos, pagar as dívidas. E ainda vai sobrar para vocês viverem por um tempo. É assim que o Senhor faz. É assim que Deus faz na vida daquele que crê. Creia no Senhor. Mas crê, irmãos, vale ressaltar, crê é dependência de Deus. Depender de Deus é viver a sua verdade, viver os seus princípios, é amá-lo acima de qualquer coisa. Amemos, portanto, amados, o Senhor acima de qualquer coisa, e o Eterno mudará a tua sorte, encherá tuas vasilhas, e você terá com que viver, e viver bem, para a honra e para a glória do Senhor. Amém, povo dos céus. Busquemos, portanto, a presença do Senhor, confiemos nele, e nós veremos o grande milagre de Deus na nossa existência. Vamos orar? Vamos. Senhor Deus, nós te louvamos, Pai. Nós te louvamos porque a tua palavra é uma verdade. Nós queremos que essa verdade adentre cada vez mais aos nossos corações, que envolva por completo o nosso coração, que envolva por completo a nossa vida, Senhor, para que nós possamos vivenciá-la no nosso dia a dia, vivenciá-la a cada instante da nossa existência, e que nós possamos entender, Senhor, que a fé, que a esperança em Ti é fundamental. Encha nosso coração com essa esperança, aumenta a nossa fé, Senhor, para que nós possamos apresentar diante do Teu trono as nossas vasilhas, que com certeza serão cheias de azeite, Pai, serão cheias de azeite, porque é o Teu milagre, é a Tua bênção que virá sobre as nossas vidas. Deus, guarde cada um destes, Pai, envolva-os com Tua glória e manifeste Teu poder sobre a vida dos irmãos, em nome do Teu Filho Jesus. Amém, Santo Deus. Aleluias.
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ela dará à luz um filho, a quem chamarás Jesus, porque ele salvará o seu povo dos seus pecados. Mateus 1:21.

respira e fala comigo assim, ó. Deus não abre mão de você. Ele não abre mão da sua vida. Ele te ama. Pode ser melhor para o nosso Deus, não pode? Aleluia.

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1: Queridos, nós vamos meditar na palavra de Deus. Hoje eu quero falar a respeito de um texto extremamente conhecido. Um texto que nós gostamos dele. Um texto que diz que fomos purificados e ficamos alvos como a neve. Ô, glórias! Tem até um hino que fala isto. Alvos como a neve. Quero convidá-los a abrir a Bíblia, Salmo 51, versículos 7 até o 13. Salmo, capítulo 51, versículos 7 a 13. Nós vamos ficar de pé para lermos a palavra do nosso amado Jesus. Ouçamos o que o Espírito de Deus diz às nossas vidas. Purifica-me como esopo e ficarei limpo. Lava-me e ficarei mais alvo que a neve. Faz-me ouvir júbilo e alegria para que exultem os ossos que esmagastes. Esconde o teu rosto dos meus pecados e apaga todas as minhas iniquidades. Cria em mim, ó Deus, um coração puro e renova dentro em mim um espírito inabalável. Não me repulses da tua presença, nem me retires o teu Santo Espírito. Restitui-me a alegria da tua salvação e sustenta-me com o espírito voluntário. Então ensinarei aos transgressores os teus caminhos e os pecadores se converterão a ti. Amém? Vamos orar. Amado Deus, muito obrigado pela palavra, Senhor. Essa palavra de instrução que traz paz ao nosso coração, que mostra-nos que tu és o Deus que nos purifica e nos faz alvos como a neve. Senhor, que essa palavra de hoje, ela fique guardada em nosso coração, para que possamos olhar continuamente para ti, em nome de Jesus. Amém. Aleluias. Os irmãos podem assentar-se. Queridos, esta palavra foi escrita pelo rei Davi. É uma palavra poderosa, uma palavra magnífica que nós precisamos observá-la. Precisamos trazer para dentro do nosso coração. Porque é uma palavra que revela a grande misericórdia, o grande amor de Deus para com a

transformado. Um Davi, amados, que já tinha comunhão verdadeira com o Todo-Poderoso. No entanto, é preciso observarmos que o Davi, que escreveu esse texto, era um homem poderoso, um homem vitorioso, um homem que tinha uma vida marcada por vitórias, haja vista que Deus agia de forma poderosa nele e através dele. Mas chegou um momento, irmãos, que o rei Davi descuidou-se. O rei Davi não vigiou o suficiente. O rei Davi deixou a porta da sua alma aberta. E o maligno agiu, o inimigo agiu contra ele. É necessário observarmos esse testemunho para que nós possamos vigiar dia após dia, porque, amados, é assim que o maligno age, são nas pequenas coisas. Nós temos que estar atentos a todas as situações para não darmos lugar ao inimigo de nossas vidas. A palavra diz que Davi era um homem segundo o seu coração, segundo o coração de Deus. Mesmo assim, amados, a sua vida foi marcada por algumas situações difíceis, por falta de vigilância. E Davi, amados, estava no seu palácio de boa, andava no terraço do seu palácio, e ele olha para o quintal do vizinho, e eis que uma mulher ali estava. Uma mulher bonita, formosa. E ele olha e permite que um mal que é extremamente comum adentre o seu coração. A Bíblia diz que Davi olhou para aquela mulher e cobiçou. Olha só como são as coisas. Eis o início de um grande problema na vida do rei Davi. Mas quantas vezes, amados, nós não temos vigiado o suficiente, a cobiça tem adentrado ao nosso coração? Talvez você não tenha um terraço para olhar o vizinho, a vizinha. Talvez não, mas você tem tantas formas que oferecem situações que despertam no teu coração a cobiça. É necessário uma vigilância, amados. Nós temos tantas formas hoje, em nossos dias. E se nós não vigiarmos a exemplo de Davi, nós vamos cobiçar. Vamos quebrar a lei do Senhor no nosso coração. A Bíblia diz que Davi quebrou um dos mandamentos, o 10º mandamento. Ele cobiçou. E ali iniciava, veja como são pequenas coisas. E ali iniciava um grande problema na vida daquele rei. E ele deu asas à cobiça. Ele permitiu que a cobiça crescesse e o envolvesse. E chegou um ponto, amados, que ele quebra o 7º mandamento. Veja como as coisas, é uma espécie de escada. Começa pequenininho, começa quase insignificante, mas se você não vigiar, vai crescer dentro do teu coração, vai te envolver e vai te levar para uma situação extremamente difícil. Diz a palavra que Davi adulterou com aquela mulher que antes, lá do terraço, ele havia contemplado. E o seu coração, sem vigilância, cobiçou. E eis que ele adultera, ele quebra o 7º mandamento. Ele adultera com Bate-seba. Amados, assim é o pecado na vida do homem. Assim é o pecado. O pecado vai crescendo continuamente. Assim é o pecado na vida do crente. Se você não vigiar aquilo que parece significante, vai crescendo, crescendo e chega a um ponto que as consequências serão desastrosas, terríveis. Não há tamanhos de pecados, com certeza não. Mas há pecados com consequências maiores e outros com consequências menores. Mas veja a escalada na vida do rei Davi. Primeiro ele cobiçou, segundo ele adulterou. Não estava bom, poderia ter parado por aí, acertado-se com o Senhor. Poderia ter parado, amados.
Porque ele conhecia o Senhor, conhecia a lei do Todo-Poderoso. O rei naquela época tinha conhecimento profundo da palavra, da Torá, da lei. Ele sabia o que estava fazendo. Mas Davi não se contentou. E ele mandou assassinar Urias. Olha a escalada do pecado. Vigia. Esteja atento. Porque tudo começa muito pequeno. É um grão de mostarda. Já ouviu a história do grão de mostarda? Uma semente pequenininha. A nossa fé precisa ser do tamanho do grão de mostarda. Nesse aspecto também se aplica. O pecado iniciou-se como um grão de mostarda. Uma semente extremamente pequena. Foi plantada. Cresceu. E frutificou. Veja como é a escalada do pecado na vida do homem. Diz a palavra, diz a Bíblia, que Davi não se contentou com a situação, ele queria aquela mulher para si, ele queria aquela mulher, mas precisava que a mulher fosse viúva. E ele mandou que colocasse Urias na linha de frente do seu exército em meio a uma guerra. E aqueles que estão na linha de frente são os primeiros que morrem. Não tem como escapar. Se porventura você for convocado um dia para uma guerra, e se falarem para você, você é infantaria, você é o exército, vai para a linha de frente, acerte-se com Deus, porque você vai morrer. Dificilmente você vai escapar. E Davi sabia que Urias morreria. Ele mandou Urias para morrer. Amados, eis a consequência tão terrível do pecado. Veja, tudo começou com a cobiça, a falta de vigilância aos olhos. O que é que teus olhos veem? Tem um louvor infantil que diz que é preciso estar atento àquilo que os olhos veem. O que é que teus olhos têm visto? Em todos os aspectos, irmãos, no dia a dia, enfim, em todas as áreas, o que é que teus olhos têm visto? Segundo, veja como são as coisas. Não permita que frutifique a cobiça dos teus olhos. E por fim, não vá até as últimas consequências. Davi quebrou o sexto mandamento e assassinou a Urias. Tudo isso, amados, leva-nos a entender que estamos suscetíveis a pecar. Não ao pecado, mas suscetíveis a pecar. Se você não vigiar, você vai cair. Se você não vigiar, você vai errar. Se você não vigiar, o caminho é largo e te conduz para a perdição eterna. No entanto, amados, nós vemos que o Senhor foi e é bom. Deus foi bom para com Davi. O Senhor é bom para conosco. O Senhor ensina-nos como devemos agir. O Senhor mostra-nos o caminho. E o Senhor levanta o profeta Natã e diz: vai até o rei, vai até Davi, fala com ele. E Natã chegou até Davi, conta a Davi uma parábola. E Davi ficou extremamente enfurecido. Extremamente enfurecido. Isso está em 2 Samuel, capítulo 12, versículos 1 até o 14. Depois vocês veem na sua casa, se vocês não sabem o que foi que aconteceu. E Davi ficou extremamente enfurecido. E Natã disse: esta pessoa é você. Olha que interessante, amados. Mas há um ponto que chama-nos a atenção. Davi poderia ter ficado extremamente enfurecido com Natã, Davi poderia ter colocado Natã na cadeia, no presídio, Natã poderia ter sido assassinado também, porque ele era rei, ele tinha o poder, ele tinha todo o poder nas mãos. Mas o que foi que Davi fez? Diz a palavra que Davi reconheceu o seu erro, reconheceu o seu pecado, confessou o seu pecado ao Senhor. Buscou a restauração, e ele diz que o Senhor o tornou mais alvo que a neve. Oh, glórias! E é isso que afirma o versículo 7: purifica-me com sopo e ficarei limpo, lava-me e ficarei mais alvo que a neve.
Amados, quando nós aceitamos a palavra de repreensão de Deus, quando nós aceitamos aquilo que o Espírito Santo fala, através da Bíblia, através dos seus mensageiros, dos seus atalaias, não se enfureça, não levante-se contra, apenas haja como Davi, apenas haja, confesse o teu pecado, clame para que o Senhor possa mudar a tua sorte, porque Deus, Ele tem prazer em perdoar pecados, o Senhor tem prazer em lavar-nos, em purificar-nos, em deixar-nos alvos como a neve. E Davi, amados, ele diz: purifica-me com sopo, Senhor, e ficarei limpo, lava-me e ficarei mais alvo do que a neve. Faz-me ouvir júbilo e alegria, para que exultem os ossos que esmagastes. Esconde o teu rosto dos meus pecados e apaga todas as minhas iniquidades. Isto é uma manifestação de arrependimento. Davi confessa o seu pecado. Davi toma posse do perdão de Deus. Davi afirma no versículo 9: esconde o teu rosto dos meus pecados. Em outra palavra, esquece os meus pecados, limpa os meus pecados, apaga os meus pecados, Senhor, apaga-os. E a palavra afirma, irmãos, que quando nós arrependidos confessamos os nossos pecados, o Senhor deles não se lembra mais. O Senhor apaga os nossos pecados, o Senhor nos lava, nos purifica, o Senhor nos faz alvo mais que a neve para a honra e para a glória dEle. E esta é a mensagem do Senhor para a tua vida. Nós precisamos entender que o Senhor tem a palavra de restauração, que o Senhor tem, amados, a solução para a nossa vida. No entanto, nós temos a missão de vigiar, nós temos a missão de andarmos segundo aquilo que Deus quer. Eu não posso andar de qualquer jeito, mas sim de uma forma que seja agradável, que seja boa aos olhos de Deus. Não te enganes, porque os tempos são ruins, é o tempo do fim. E sabemos, amados, conforme a palavra do Senhor, que o inimigo tem se levantado com toda a força, com toda a fúria. E ele tem de todas as formas tentado enganar as pessoas, levá-las ao engano, levá-las a andar por caminhos errados. E eu tenho a missão de vigiar a minha vida, porque o Senhor já deu-me a revelação, já deu-me a sabedoria, o discernimento para entender aquilo que é agradável a Ele e aquilo que não é agradável. Certamente Davi sabia que ele estava quebrando os mandamentos do Senhor. Ele sabia que havia quebrado o 10º mandamento, o 7º mandamento, e por fim, ele chegou à loucura de quebrar o 6º mandamento, que foi o assassinato de Urias. O Senhor fala para você: observe os meus mandamentos, observe a minha vontade, seja segundo o meu coração. No versículos 10 e 12, Davi diz: ouça com atenção: cria em mim, ó Deus, um coração puro e renova dentro em mim um espírito inabalável. Oh, glórias! Quantas vezes já citamos esse texto, não é verdade? Já cantamos esse texto. Quantas vezes já falamos para o Senhor: Deus, cria em mim, ó Deus, cria em mim um coração puro. Cria em mim um coração puro e renova dentro em mim um espírito inabalável. Amados, entenda o seguinte: não é mágica. Não é, irmãos. Nós estamos vivendo um tempo muito louco, em que as pessoas acham que tudo vai para um passe de mágica. Mágica não existe. Não existe, é engano do Satã, é engano do inimigo. Não existe, irmãos. Tudo depende do nosso agir para com Deus. Se você não ama o Senhor, não terás um coração alvo mais que a neve. Com certeza não. Se tu não amas o Senhor, como Deus pode criar em ti um coração puro e renovar um espírito inabalável? É impossível. Versículo 11: não me repulses da tua presença,
nem me retires o teu Santo Espírito. Restitui-me a alegria da tua salvação e sustenta-me com o Espírito voluntário. Aleluias. Oh, glórias! Amados, quando nós temos um coração alvo mais que a neve, chegou o tempo de clamar. Se o teu coração é lavado, é purificado no sangue de Cristo Jesus, se tu és uma pessoa que não carrega sobre si a sujeira, a marca do pecado, se você já passou pelo sangue de Cristo que te purificou, eis o tempo de clamar. Eis o tempo de buscar, amados, um coração que seja puro. Um coração que seja segundo Deus. Entenda, irmãos, coração como mente, a nossa mente, como pensamentos. Nós precisamos ter uma mente pura, cheia da graça, cheia do poder, da glória do Todo-Poderoso. Nós precisamos ter uma mente segundo Deus, uma mente segundo o coração do Senhor. Irmãos, não pense que é diferente. Se a tua mente é impura, se a tua mente é suja, você não tem o coração lavado pelo sangue de Cristo e você não é alvo mais que a neve. Não, não é, amados. Fique atento a esse detalhe. Porque o coração, a mente, ela é terra que ninguém pisa. É você sozinho. São os pensamentos impuros, as coisas erradas que são maquinadas dentro da tua mente. Vigia. O que é que você pensa? Quais são os teus planos, teus objetivos de vida? É Deus em primeiro lugar, e Davi entendeu isso. E naquele momento ele fala para o Senhor: cria em mim, ó Deus, um coração puro. É necessário clamarmos para que Deus crie em nós um coração puro. Ô, glórias! E renova dentro de nós um espírito inabalável. Um espírito inabalável. Irmãos, o espírito inabalável é uma vontade nova e firme de servir ao Senhor. Davi pediu para que Deus criasse nele um espírito inabalável. Isso quer dizer que ele desejava ter uma vontade nova de buscar o Senhor. Buscar o Senhor com todo o seu coração, com todo o seu vigor, com todas as suas forças. E é isto que nós precisamos também buscar. Buscar, amados, o Senhor com prazer, com alegria. Que a nossa alegria esteja em servir ao Senhor e glorificar a Deus. Que o nosso prazer esteja naquele que nos chamou para dele sermos. E por fim, amados, diz a palavra: Davi clamou: restitui-me a alegria da tua salvação. Peça para que Deus encha teu coração de alegria em servir o Todo-Poderoso. Peça para que você tenha prazer em servir o Senhor. Peça para que Deus trabalhe o teu coração de uma forma tão grande, para que Ele não seja fardo na tua vida. Para que aquilo que Deus tem para nós não seja fardo. Porque nesses últimos tempos, amados, nós temos visto que Deus tornou-se um fardo difícil de ser carregado. Um fardo difícil. Mas sabe por que Deus é um fardo pesado na vida de muitos? A resposta é: purifica-me com sopo e ficarei limpo. Lava-me e ficarei mais alvo que a neve. Está faltando a purificação do Senhor, irmãos. Está faltando ser mais alvo do que a neve. Porque a partir do momento que nós não temos o coração lavado, nós não temos o coração purificado, nós não temos o coração restaurado pelo Senhor, a partir do momento que aquilo que é de Deus não envolva a nossa vida, nós vamos olhar para o Senhor e Ele será sempre fardo, sempre peso. Nós não teremos prazer naquilo que é de Deus. E se nós não tivermos cuidado, amados, vamos até ironizar Deus, vamos até ironizar, zombar do Senhor, porque você há de olhar para a obra e há de escarnecer do Senhor,
e não terá prazer naquilo que é de Deus. Fique atento, porque o Senhor quer trabalhar o teu coração, quer mudar a tua vida. E ainda versículo 13, veja como Davi entendeu a mensagem de Cristo Jesus para a sua vida. É necessário que você entenda a gravidade ainda. Entenda a gravidade dos atos que Davi cometeu. Como esses atos foram graves. Davi era o rei. Era um país governado, levantado por Deus. Ele era um rei levantado pelo Senhor para governar a nação de Deus. E ele pisa em falso. Ele deu lugar à cobiça. Deu lugar a situações ruins. O pecado foi gerado. E Davi, amados, ele entendeu que estava errado e ele buscou o conserto no Senhor. E a partir do momento que ele teve a sua vida totalmente renovada, restaurada, ele entendeu que era preciso ainda levar a mensagem, levar às pessoas o conhecimento, a revelação da palavra, para que outros não fizessem segundo ele. E no versículo 13, então ensinarei aos transgressores os teus caminhos, e os pecadores se converterão a ti. Olha só, amados, será que você tem prazer em levar a palavra de Deus às pessoas? Nós já passamos por essa fase, não é? O Senhor já nos resgatou do pecado, já nos purificou com essopo. O essopo era um vegetal, irmãos. Era um vegetal que o sacerdote colocava no sangue e aspergia, balançava, respingava sobre as pessoas. É nesse aspecto que Davi cita o essopo. Purifica-me com essopo e ficarei limpo. Já passamos por essa fase. Agora o nosso coração é mais alvo do que a neve. Oh, glórias! Que o teu coração seja mais alvo do que a neve. E a partir desse momento, irmãos, eis que surge uma missão na nossa vida. Essa missão que gera prazer, essa missão que gera alegria, essa missão que gera satisfação, a missão de falar, de ensinar a respeito da mensagem de Cristo Jesus. De falar do amor do Senhor. Às vezes nós somos duros. Queridos, oh meu Deus do céu, para onde vamos? Que Deus tenha misericórdia da nossa vida. Para onde vamos? Mas Davi olha e diz, então ensinarei aos transgressores os teus ensinamentos. Davi reconheceu seu estado lastimável. E de quão importante era Deus na sua vida. E ele não se contentou em guardar

Tenha prazer em falar da palavra do Senhor. Tenha satisfação em usufruir daquilo que é de Deus. Tenha prazer em ser de Deus, igreja. Não brinque com Deus, não zombem de Deus. Não queira experimentar na prática aquilo que o Senhor fala a respeito de condenação. Não queira. Porque o nosso amado, ele é justo. É justo juiz. É justo juiz. Oh, meu Deus, que tenhamos o coração alvo mais que a neve. Que você tenha um coração alvo mais que a neve. Oh, meu Deus. Amados, para nós concluirmos esta palavra, eu quero mais uma vez chamá-los a atenção para o estado inicial de Davi. Davi é o foco desta palavra. Foi ele que afirmou que o Senhor havia purificado e que fez o seu coração mais alvo do que a neve. Eu quero que vocês entendam quem era Davi. Davi era um homem de Deus, desde a mocidade. Desde muito jovem, um homem que Deus amou, que Deus chamou, que Deus colocou de pé, um homem que Deus quebrou aquilo que seria normal e concedeu-lhe um reino. Deus o levantou como rei em Israel. Era um homem temente. Foi esse homem que venceu Golias. Falamos de Golias há pouco tempo atrás. Esse homem venceu Golias. Esse homem tinha comunhão com o Todo-Poderoso. Esse homem sabia quem era Deus. Mas chegou um momento que ele não vigiou o suficiente. Ele descuidou na vigilância. Gente, não foi grande coisa, foi pequena. Ele viu do alto do seu terraço uma mulher nua. E você vê isso todo dia na televisão, lamentavelmente. Só que ele não vigiou. Ele fantasiou. Ele cobiçou. E nasce aí um grande problema. Essa cobiça levou-o ao adultério. A tua cobiça te leva ao pecado. Talvez não o adultério, mas o pecado. Por fim, amados, ele achou que não estava bom o adultério. Ele queria eliminar um problema na sua existência. Só que ele criou um problema ainda maior. E ele mandou assassinar Urias. Veja como são as coisas. O Senhor levantou Natã e enviou até o rei. Vai, Natã, fala com Davi. Que ele precisa de conserto, que ele precisa de restauração. O Senhor hoje usa a mim para falar a você. Hoje é dia de conserto, hoje é dia de restauração, hoje é dia de renovação. Davi, amados, ao contrário de que fazemos, ele ouviu o conselho de Natã, ouviu a palavra de Deus. Não se enfureceu contra Natã. Você já notou que hoje em dia, pastor não pode falar de pecado na igreja? Se você fala, você não é fiel naquilo que Deus colocou nas tuas mãos. As pessoas ficam iradas com o pastor. Se o pastor diz, você não pode agir desta forma na igreja, o camarada não volta mais na igreja. Você não pode ser mentiroso. O cara fica irado com o pastor. Enfim, todas as situações que Natã hoje, o pastor, fala, as pessoas ficam iradas. E desce mais ainda no pecado. Natã, irmãos, falou a Davi. Davi reconheceu o seu erro, consertou o seu erro e teve a coragem de falar que ele tinha o coração mais alvo do que a neve. E é assim que o Senhor faz conosco. Ouça o alerta de Deus.

0: Ouça o alerta de Deus. Não brinquem com Deus. Deus não é homem para que você possa enganá-lo, nem tampouco mentir a ele. Deus é justo, é rei justo, que tem em suas mãos o poder para levar-nos para o céu e também para nos condenar ao inferno. Amados, estejamos atentos. Tenha o teu coração puro. Amém? Viva como alguém que foi purificado, lavado no sangue de Jesus. Seja mais alvo do que a neve. Experimente o poder de Deus na tua vida. Oh, glórias! Experimente o poder de Deus. Experimente. Não experimente a mão de justiça do Senhor, porque ela é pesada. Mas experimente a mão graciosa do nosso amado Jesus. Amém? Alvos mais que a neve, assim sejamos. Vamos orar? Amado Deus, muito obrigado pela palavra, muito obrigado pelo discernimento da palavra. Muito obrigado por estarmos reunidos mais uma vez neste lugar, Senhor, para cultuarmos o Teu nome, para agradá-lo, Senhor, para engrandecê-lo, para honrá-lo, para bendizê-lo, Senhor, porque o nosso prazer sobre a face da terra é adorá-lo, é bendizê-lo, é exaltá-lo. Senhor, que assim seja neste lugar, meu Deus. Que a palavra aqui ministrada seja somente para a tua honra e para a tua glória. Em nome de Jesus. Amém. Aleluias. Amém? Que Deus nos abençoe. Que a palavra fique gravada em nosso coração.
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Olhai, pois, que façais como vos ordenou o Senhor vosso Deus. Não vos desviareis nem para a direita, nem para a esquerda. Deuteronômio 5:32.

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2: Elias e a viúva de Sarepta. Queridos, nós vamos meditar um pouco a respeito desta mulher. Uma mulher cujo nome não é narrado na palavra. A Bíblia não diz, o nome dela é Joana, é Maria, é Antônia, é Joaquina, é Josefa. Não, apenas a viúva de Sarepta, que era uma região ali onde estava o profeta Elias. E nós vemos, irmãos, que era uma mulher que confiava no Senhor. Uma mulher desconhecida da grande população, uma mulher humilde. A Bíblia diz que ela era uma mulher humilde, mas ela tinha a grande riqueza de ser conhecida de Deus. Eis a nossa maior riqueza, irmãos, eis aquilo que nós devemos almejar na nossa vida, sermos conhecidos, conhecidos e reconhecidos por Deus. Essa mulher, irmãos, ela foi escolhida para ser o canal de bênção na vida do profeta. A região estava passando por uma situação muito difícil, uma seca muito intensa. E o Senhor fala para o profeta Elias: vai até a viúva de Sarepta, e ali você pede pousada, você pede alimento. Veja como o Senhor faz. Veja que maravilhoso, irmãos. É exatamente o contrário da lógica.

Porque se nós fôssemos indicar alguém para socorrer outrem, indicaríamos alguém que tivesse posses, alguém que tivesse uma boa situação financeira. Mas o Senhor manda que o profeta procure uma viúva que nada tinha. E vamos ver no decorrer desse estudo o que realmente essa mulher tinha. Mas nós vemos, amados, que ela tinha o suficiente. E o suficiente é a fé em Deus. Quando nós temos fé no Senhor, Ele vem sobre nossas vidas, Ele multiplica os nossos recursos, Ele nos abençoa, Ele nos envolve de uma forma poderosa e grandes coisas acontecem na nossa existência. Amados, nós vamos observar algumas características dessa viúva e, dentro do possível, aplicá-las aos nossos dias. Aplicar essas características às nossas vidas, para que nós possamos ser úteis ao Todo-Poderoso, sermos servos úteis, servos encontrados em condições de fazer alguma coisa para a honra e para a glória de nosso Senhor e Salvador Jesus. Amém? Nós vamos orar. Senhor, nós te louvamos porque mais uma vez estamos reunidos. Estamos aqui para ouvir a tua voz, para sermos instruídos por ti. Fala, Senhor, ao nosso coração, traz edificação à nossa vida. Esse é o nosso clamor, em nome de Jesus. Amém. Vamos abrir, então, a nossa Bíblia em 1 Reis, capítulo 17, a partir do versículo 7 até o 9. Esse primeiro tópico diz: foi escolhida pela soberania de Deus. O texto bíblico diz, na nova tradução, na linguagem de hoje: então o Senhor Deus disse a Elias: apronte-se e vá até a cidade de Sarepta, perto de Sidom, e fique lá. Eu mandei que uma viúva que mora ali dê comida a você. Amados, você já pensou que é possível que tu sejas um escolhido de Deus para fazer alguma coisa sobre a face da terra? Você já pensou nisso? Deus olhar para você e colocar nas tuas mãos uma missão, uma tarefa? E eu quero afirmar para você que isso é totalmente possível. Deus, na verdade, te chamou e colocou nas tuas mãos uma missão. E nós precisamos estar atentos à voz do Senhor. No caso dessa viúva, o Senhor a escolheu para que alimentasse o profeta, um homem que seria extremamente útil ao reino de Israel. E isso aconteceu aproximadamente 9 séculos antes do nascimento de Cristo Jesus. Durante o reinado de Acabe e Acasias, foi neste período em que o profeta Elias esteve a serviço do Senhor ali em Israel, no Reino do Norte. Amados, é muito interessante como Deus foi maravilhoso naquele momento, como o Senhor foi fiel para com aquele profeta, como o Senhor usa dos meios. Primeiro, o profeta precisava de alimento, ele precisava ser acolhido. O Senhor levanta alguém para dar o alimento e para acolher. É assim que o Senhor age. O Senhor não desampara os seus. Se você precisa de uma bênção do Todo-Poderoso, procure a exemplo do profeta Elias. Ouvi a voz do Senhor. Procure a exemplo do profeta. Ouvi aquilo que Deus manda fazer. E a partir do momento que você ouve a voz do Senhor, que Deus fala o teu coração, tenha convicção que o Eterno já preparou o outro lado, já preparou o resultado para a tua necessidade. Assim foi com este homem, irmãos. E quando ele chega até aquela mulher, ele descobre que era uma pessoa extremamente humilde. Não tinha muito para oferecer, mas aquilo que ela tinha, ela havia colocado à disposição do seu Senhor. Ela havia entregado ao Todo-Poderoso o que ela tinha. Pouco alimento, ela não segurou, ela não escondeu, ela não colocou no armário, não colocou debaixo da cama, mas ela foi e preparou o alimento para o profeta. E o interessante, amados, que a partir daquele momento, não mais lhe faltou o alimento. Veja como Deus faz. Quando nós entregamos o pouco que temos para o Senhor, quando nós entregamos o pouco que temos, o Senhor vem e multiplica, o Senhor te favorece, o Senhor te abençoa e certamente não te desampara. É um ensinamento poderoso, amados, muito grande para a nossa vida. É evidente que, para que isto venha à existência e seja fato, necessário que observemos a vontade do Senhor, que vivamos preceitos de Deus, que vivamos segundo a vontade do Criador.
Muitas vezes, amados, nós temos visto crentes lamentando, crentes choramingando por aí. Ah, porque minha vida vai de mal a pior, ah, porque isso, ah, porque aquilo, ah, não sei o quê. Mas, se você observar bem a vida do camarada, há uma probabilidade muito grande de não existir fidelidade. Fidelidade no seu viver. Não é o fato de alguém declarar-se crente, de alguém declarar-se membro de uma igreja, que será favorecido por Deus, mas sim o fato de ser fiel ao Senhor. Ser fiel ao Senhor em todos os aspectos da sua vida, até mesmo naqueles momentos que parece que não é possível. Mas apenas confie, confie, porque a fé é a base da nossa caminhada, é a base da nossa comunhão com o Todo-Poderoso. A mulher, a viúva de Sarepta, ela não tinha muita coisa. Ela tinha pouquíssimo. Era uma mulher pobre. Fora da lógica, aos nossos olhos, que o Senhor envia o profeta para aquela casa. Mas assim o Senhor fez, para deixar um exemplo para a nossa vida. O pouco que você tem, se você colocar nas mãos do Senhor, Ele vem e Ele supre as tuas necessidades de uma forma poderosa. Outro aspecto que nós podemos colher neste exemplo é que você é conhecido por Deus. Não precisa ser alguém famoso, um pastor famoso, um bispo famoso ou coisa parecida para ser reconhecido por Deus. Apenas seja fiel. A partir do momento que você é fiel, o Senhor te conhece, Ele te reconhece, Ele te chama pelo nome e Ele te abençoa. Amém, amados? Este é um exemplo maravilhoso para a nossa vida. A segunda característica da viúva de Sarepta: não tinha esperança de passar pela fome. Ela não tinha mais esperança, irmãos, de sobreviver após aquele momento. Olha só. Que coisa interessante. Olha que fato interessante. 1 Reis, capítulo 17, versículo 12, nova tradução na linguagem de hoje, diz: porém, ela respondeu: juro pelo seu servo vivo, o Senhor, que não tenho mais pão. Só tenho um punhado de farinha de trigo numa tigela e um pouco de azeite no jarro. Estou aqui catando uns dois pedaços de pau para cozinhar alguma coisa para mim e para meu filho. Vamos comer e depois morreremos de fome. Veja, amados, nesta parte nós vemos que ela não tinha nada. Era uma viúva sem nada. Era uma viúva que não tinha mais nada para que pudesse se agarrar. Ela falou: vou preparar o pouco que tenho e logo após nós vamos morrer porque não temos mais nada. Vale ressaltar, irmãos, que eles estavam passando por uma crise de chuvas. Era uma seca intensa, uma seca terrível, e que olhava para os campos e não encontrava uma folha verde sequer. Aqui no nosso município já passamos por fases parecidas. Quando você olhava para os campos e não encontrava uma folha verde sequer, a não ser uma árvore ou coisa assim. Veja como são as coisas, amados. Só que ali era bem pior do que a seca que nós já experimentamos em nossa cidade. Muito pior. Haja vista que a terra por si só já era ruim. Uma terra seca, naturalmente já é seca. Uma terra com poucos recursos. E após uma seca tão intensa, o que sobrava? Não sobrava nada, irmãos. E a esperança, muitas vezes, ela procura fugir de nós. Essa mulher, mesmo sendo fiel ao Todo-Poderoso, fiel ao ponto de ser reconhecida, de ser lembrada por Deus, de enviar a ela o profeta, mesmo assim, irmãos, mesmo diante da sua fidelidade, ela já não tinha esperança que houvesse alimento para o dia seguinte. Às vezes acontece isso com a gente. Não no aspecto do alimento, que graças a Deus o Senhor tem nos abençoado tanto nesse aspecto. Não nesse aspecto, mas em outras situações da nossa vida, em que você olha para frente e não consegue ver nada, não consegue enxergar uma porta, não consegue ver solução. Já aconteceu isso com você? Eu acho que com todos. Já aconteceu, de certa forma, alguma coisa assim? Que você olha para o horizonte e não consegue ver uma solução, não consegue ver uma forma de resolver uma causa, de resolver uma situação. Mas, amados, essa mulher, ela estava vivendo uma situação semelhante a esta. No entanto, ela foi
agraciada pelo cuidado de Deus. Ela foi agraciada pelo cuidado do Senhor. No seu momento difícil, no seu momento quase de desespero, a Bíblia não diz que ela estava desesperada, porém, numa situação dessa, o desespero tende a bater a porta. Ele tende a bater a porta do coração da gente. Nesse momento, irmãos, quando aparentemente não tinha mais solução, o Senhor envia Elias. Envia Elias para, inicialmente, comer o restante que ela tinha. Veja que coisa fantástica. Inicialmente, para comer o restante que ela tinha. Mas, a partir do momento que ela abriu a sua casa, abriu a sua cozinha, que ela preparou para aquele homem o alimento necessário, o Senhor a abençoou. O Senhor moveu de uma forma graciosa, poderosa, de uma forma maravilhosa na vida desta mulher. É assim que Deus faz, queridos. Muitas vezes nós estamos precisados desta ação de entregar sem questionar. Quando o Senhor te pedir, entregue sem questionar. Dê passos de fé. Ah, mas nós vamos morrer amanhã. Que morra para o Senhor. Não se preocupe, entregue, porque o Senhor é aquele que cuida dos fiéis. O Senhor não desampara os seus. E esta mulher, irmãos, ela foi amparada pelo Todo-Poderoso. É a graça do Senhor, é o cuidado do Todo-Poderoso. Queridos, o profeta Elias foi um homem extremamente usado pelo Senhor. Um homem corajoso. Um homem que levantou-se contra reis. Reis terríveis. Acabe foi um dos piores reis de Israel. Um dos reis mais idólatra. Foi esposo da popular Jezabel. Jezabel está muito relacionada pelas igrejas com demônios. Veja que dificuldade. O momento era extremamente difícil. Mas foi um homem que esperou no Senhor. Um homem que confiou. Um homem que deixou-se levar pelo Espírito Santo do Senhor. Eis aí, amados, como Deus age. Uma mulher necessitava de recursos, de uma vida, um homem que precisava de alimento. O Senhor envia a casa que não tinha para que ali se alimentasse. E o Senhor abençoa aquela casa com fartura. E diz a Bíblia que nada faltou dentro daquela casa. A terceira característica da viúva de Sarepta era uma mulher obediente. Uma mulher que não questionava a sua situação. 1 Reis, capítulo 17, versículos 13 até o 15. Ouça o que diz a palavra na versão Nova Tradução na Linguagem de hoje. Não se preocupe, disse Elias. Vá preparar a sua comida. Mas primeiro faça um pãozinho com farinha que você tem e traga-o para mim. Depois prepare o resto para você e para o seu filho. Pois o Senhor, o Deus de Israel, diz isto. Não acabará a farinha da sua tigela, nem faltará o azeite do seu jarro até o dia em que eu, o Senhor, fizer cair a chuva. Então a viúva foi e fez como Elias tinha dito. E todos eles tiveram comida para muitos dias, como o Senhor havia prometido por meio de Elias. Não faltou farinha na tigela, nem azeite no jarro. Irmãos, olha, não dá para nós entendermos o agir de Deus. Não dá. Por mais que você procure entender o agir de Deus, a grande misericórdia do Senhor, nós não vamos entender. Nós não vamos entender o grande amor do Eterno. Porque Deus age de uma forma tão graciosa, tão poderosa para com aqueles que o amam. Nós não entendemos, amados. Mas nós não estamos aqui para entender o agir de Deus. Nós não estamos aqui para entender porque Deus age desta ou daquela forma. Nós estamos aqui é para experimentar a grande misericórdia de Deus. É para sermos fiéis ao Todo-Poderoso. É para nos deixar mover, nos deixar guiar, nos deixar levar pelo Espírito de Deus. É para isto que o Senhor nos levantou. Para que sejamos a Ele obedientes, para que vivamos a verdade do Todo-Poderoso, para que nós possamos amá-Lo acima de todas as coisas, fechar os olhos para tudo,
Feche os olhos para os problemas. Feche os olhos para as dificuldades. Feche os olhos para tudo aquilo que levanta na tua frente. Confie no Senhor, porque Ele vai abrir os caminhos que são necessários para que nós possamos trilhar. É assim que Deus faz, amados. É desta forma que Deus faz. A Bíblia não diz que esta mulher estava ali questionando, mas Deus, ó Deus de Israel, olha só, a minha farinha está acabando, o meu azeite está acabando, amanhã não teremos nada para comer, amanhã não teremos comida, amanhã não teremos mais alimento. Ó profeta, vê como é esse teu Deus. Esse teu Deus está me deixando morrer de fome. Ó profeta, esse Deus não é tão bom assim. Amados, a Bíblia não traz esse relato, mas mostra uma mulher que confiava. Não mostra uma mulher desesperada. Não mostra uma mulher que está ali sem saber o que fazer, arrancando os cabelos, não. O Senhor mostra-nos que ela disse para o profeta Elias: eu tenho muito pouco, mas o pouco que eu tenho vou fazer. Vou fazer para ti. Amados, a partir do momento que esta mulher obedece à voz de Deus através do profeta, a partir desse momento que ela vai e prepara o alimento para o homem de Deus, o profeta diz para ela: mulher, não acabará a farinha da sua tigela, nem faltará o azeite no seu jarro até o dia em que eu, o Senhor, fizer cair chuva sobre a terra. Veja, queridos, esta é a grande misericórdia de Deus. É o grande agir do Senhor. Eis aí a necessidade de sermos a exemplo desta mulher, obediente aos princípios de Deus. Pagarmos o preço para vivermos a verdade de Cristo. Amarmos o Senhor e fecharmos os olhos para todas as coisas. Porque se formos fiéis, o Senhor virá com seu amparo, com seu cuidado, com seu zelo. Se esta mulher, irmãos, se ela tivesse questionado: ah, mas olha só, profeta, eu não tenho mais nada. Eu não tenho alimento, não tenho mais nada. Eu e meu filho, se eu fizer alguma coisa para ti, não sobrará nada para nós. Se ela tivesse questionado, fechado a porta da sua casa para o homem de Deus, certamente teria morrido. Não teria alimento para o dia seguinte. Não teria onde encontrar alimento. Não tinha, com certeza, dinheiro para comprar. Certamente, naquela época, muito caro, haja vista que a fome reinava sobre aquele país. Mas, mesmo assim, amados, ela entregou o pouco que tinha. Ela honrou o Senhor e Deus a fez prosperar. Eis aqui a verdadeira prosperidade. A verdadeira prosperidade não é aquela que você dá um cheque de 10 mil reais para receber 100. Não é aquela que você dá uma nota de 100 reais para receber 1.000. Não é aquela que você faz uma campanha de 7 sextas-feiras ou coisas parecidas para receber alguma coisa. A verdadeira prosperidade é amar o Senhor com todas as tuas forças, com toda a tua alma, com todo o teu ser. E a palavra nos diz que Ele vem e Ele supre as nossas necessidades. E Ele nos dá além daquilo que nós necessitamos. Tu precisas de prosperidade na tua vida? Não queira comprar prosperidade. Não queira comprar prosperidade. Não vá nessa história do envelopinho da bênção e ou de outras situações. Não, amados, a prosperidade não se compra. Até porque Deus não necessita do nosso 100 reais, nem tampouco dos 50 ou 10 mil reais, enfim. Deus não precisa disso. Ele é dono de todas as coisas. É dono do universo. E Ele não precisa que você seja alguém que tire dinheiro do bolso, mas sim alguém que tire o pecado do coração, que tire a ganância do coração, que tire as obras da carne do coração e o ame acima de todas as coisas. Eis a fórmula da prosperidade. Queres prosperidade na tua vida? Entenda, é Deus que dá. E o Senhor faz prósperos àqueles que o amam. Entenda ainda que a prosperidade não é possuir toda a riqueza dessa terra, todo o ouro dessa terra. Mas a maior prosperidade
é sermos felizes com Cristo Jesus. É possuirmos um coração alegre, um coração contente com aquilo que Deus faz, com aquilo que o Senhor nos concede, com aquilo que Deus nos dá. O profeta Elias, irmãos, ele foi um homem extremamente fiel ao Todo-Poderoso, um homem usado poderosamente. Até hoje, nós lemos as histórias do profeta Elias, nós sabemos o que foi que Deus fez através dele, um homem que não morreu, mas que foi levado aos céus numa carruagem de fogo. Olha que espetáculo, que maravilha! Fidelidade a Deus. Mas nós não encontramos na Bíblia que naquele momento difícil, o profeta foi para o hotel 5 estrelas. Vou para o hotel 5 estrelas, vou esperar a seca passar, porque o meu Deus, que é o dono do ouro, está pagando para mim. Não, amados, ele também enfrentou as dificuldades. Ou seja, em outras palavras, a fidelidade a Deus não nos faz ricos. Não nos faz ricos, amados. A fidelidade a Deus nos faz homens usados por ele. Homens alegres, tomados, envolvidos pela sua grande graça. E esta é a nossa maior riqueza, com certeza. O profeta Elias foi um homem extremamente rico. Rico na comunhão com o Senhor. Rico em ouvir a voz de Deus. Instrumento poderoso para levar a palavra aos reis daquela época. Sofreu em nome do Senhor. Passou momentos difíceis em nome do Senhor. Passou fome em nome do Senhor. Mas viu a glória de Deus. Eis aí o que nós devemos almejar para a nossa vida. E a quarta característica da viúva de Sarepta, que nós podemos usar para a nossa vida, usar para o nosso dia a dia. Ela foi uma mulher de muitas provações. 1 Reis, capítulo 17, a partir do versículo 17 até o 20, depois do 22, diz: algum tempo depois, o filho da viúva ficou doente. Ele foi ficando cada vez pior e acabou morrendo. Então ela disse a Elias: homem de Deus, o que o Senhor tem contra mim? Será que o Senhor veio aqui para fazer com que Deus lembrasse dos meus pecados e assim provocar a morte do meu filho? Dê-me seu filho, disse Elias. Então pegou o menino dos braços da mãe e o levou para o andar de cima, para o quarto onde estava morando, e o colocou na sua cama. Então orou em voz alta assim: ó Senhor, meu Deus, por que fizeste essa coisa tão terrível para esta viúva? Ela me hospedou e agora tu mataste o filho dela. Versículo 22. E o Senhor Deus respondeu à oração de Elias. O menino começou a respirar outra vez e tornou a viver. Amém, amados? Queridos, é interessante como essa mulher passou por provações. Primeiro, queridos, faltava-lhe o alimento. Estava acabando o seu mantimento. Certamente, se fôssemos nós, estaríamos extremamente preocupados. O que é que vamos fazer com o dia seguinte? Como vamos nos alimentar? Como vamos nos manter? Mas a Bíblia diz que ela não estava preocupada, que ela estava esperando no Senhor. Outro aspecto: depois que as coisas se acalmam, depois que há alimento na sua casa, o seu filho fica doente e morre. Seu único filho morre. Veja, amados, como as provações podem bater na porta de alguém que é fiel. Às vezes nós queremos ser isentos das dificuldades, queremos ser isentos dos problemas, gostaríamos que a nossa vida não tivesse nenhum tipo de problema. Não é assim? Quem quer problemas? Mas eu quero afirmar para vocês que Cristo disse que aqueles que o seguem, esses seriam perseguidos, passariam pelas dificuldades, teriam problemas e vai por aí. Mas o que importa, irmãos, é a fidelidade ao Senhor. Essa mulher passou por uma série de problemas que culminou com a morte do seu filho. Mas o Senhor não a desamparou. O Senhor, irmãos, mais uma vez mostrou o seu grande amor para com ela. O profeta Elias o levou para o seu quarto. Diz a Bíblia que era no primeiro andar. Era uma espécie de sobrado. E ali ele clamou ao Senhor, e o Senhor ressuscitou
aquele menino. Ressuscitou aquele jovem. O Senhor pode ressuscitá-lo. O Senhor pode mudar a tua vida. O Senhor pode fazê-lo crescer, abençoá-lo em todos os aspectos. O Senhor pode abrir caminhos. O Senhor, irmãos, não tem limites para abençoar aqueles que são fiéis. Mesmo que a causa seja, aos nossos olhos, impossível. Quantas causas impossíveis, não é verdade? Como é que eu posso resolver essa situação? Você olha para um lado e olha para o outro e não consegue visualizar uma solução plausível. Como posso resolver? Mas a partir do momento que nós entregamos a nossa causa, as nossas dificuldades, o Senhor, Ele tem soluções. Ele tem soluções para a tua vida. Mas é preciso entender, irmãos, que há um preço. Tudo na vida tem um preço. Não há nada sem preço. Inclusive a salvação. A salvação tem um preço. Primeiro custou a vida de Cristo. O seu sangue derramado numa cruz. Mas custa-nos esforço. Eu tenho que esforçar-me para viver a palavra. Para ser fiel ao Todo-Poderoso. Eu tenho que me esforçar para agradar o Senhor em todos os aspectos. Para andar em fidelidade ao Mestre. Porque se eu não me esforçar, serei levado pelas ondas desse mundo muito louco. Eu tenho que me esforçar para não dar lugar aos vícios. Eu tenho que me esforçar para não dar lugar à pornografia. Eu tenho que me esforçar para não dar lugar ao adultério, por exemplo. E vai por aí, são mil exemplos. Coisas ruins é que não faltam diante de nós. O mundo, amados, te coloca um caminho de coisas ruins. Mas cabe a nós o esforço para não aceitarmos as coisas ruins que são oferecidas pelo maligno, que são colocadas diante de nós pelo diabo. Quando nós somos fiéis ao Todo-Poderoso, Ele vem, Ele nos honra, Ele nos fortalece, Ele nos coloca de pé, Ele nos dá condições de andar, Ele nos abençoa, Ele te abençoa, Ele te faz forte. E mesmo que teu filho morra, ou seja, mesmo que teu problema seja tão difícil quanto a morte, há uma solução, porque o Senhor é o Deus do impossível. O Deus que não tem limites. Nada é extremamente difícil para o nosso Deus. Na verdade, nada é demasiadamente difícil para o Senhor. Tudo está ao seu alcance. Tudo está diante dos seus olhos. E Ele, com certeza, pode mudar a nossa sorte. Amados, esta é a palavra de Deus para a tua vida nesta noite. Uma palavra para que você possa meditar. Esperar no Senhor, confiar no Senhor, entregar-se ao Todo-Poderoso a ponto de ser usado como aquela mulher foi usada pelo Senhor. Uma mulher que creu e Deus viu a sua fé. Deus a abençoou, moveu na sua existência. Vemos ainda, irmãos, que aprendemos que é preciso ter esperança, mesmo quando a porta parece que não se abre. Tenha esperança no Senhor. Confie em Deus. Ele não desampara aqueles que são fiéis. A chave é fidelidade. A fórmula chama-se fidelidade. Fidelidade. Outro aspecto que nós aprendemos com a viúva foi não questionar. Nunca questione Deus. Como é comum nós abrirmos o bocão cheio de dentes e falarmos, mas Deus, por quê? Por quê, Deus? Ah, Deus, por quê? Por quê? Por quê? Quantas vezes fazemos isso, não é? Quando chove, mas Deus, por que está chovendo? Olha a minha estrada. Quando para de chover, mas Deus, por que não chove? Olha os campos. Quando ficamos doentes, mas Deus, por que eu estou doente? Quando estamos com muita saúde, aí você nem lembra de Deus. E vai por aí, amados. Nós somos ruins por natureza. Entenda isso. Nós somos ruins. E temos que nos esforçar para sermos transformados e feitos em bons pelo Senhor.
Só Deus pode mudar nossa sorte. Mas não questione, seja fiel. Nos momentos difíceis, não questione Deus, seja fiel. Outro aspecto que nós precisamos entender, as provações, elas virão. Por mais fiel que você seja, serás provado. Jesus, amados, é o maior exemplo de fidelidade. Eu creio que sobre a face da terra não houve um homem tão fiel quanto Cristo. Talvez chegou próximo, mas Jesus era 100% fiel. Mas ele foi provado continuamente, dia após dia. Não só por um problema, mas por todo o inferno. Satanás e todos os seus demônios, todo santo dia, ao acordar, colocava diante de Jesus 1000 provações para que ele tropeçasse. Nós muitas vezes romantizamos a vida de Cristo. Nós achamos que Jesus era assim, levantava de manhã, aí ele ia fazer aquela oração tão bonita, ó Pai, não sei o quê, ó meu Deus, não sei o quê. Aí ele saía flutuando, flutuando. Aí as águas na frente, eu vou andar por cima das águas mesmo, andava por cima das águas. Eu vou voando. Não é assim que a gente pensa? A gente não consegue ver Jesus como ele de fato é. Jesus, amados, ele era provado à exaustão todo santo dia. Ele carregava uma missão. A maior missão confiada a um homem. Jesus estava como homem sobre a face da terra. A maior missão, a missão de salvação. E Satanás, o seu inimigo, sabia da missão de Jesus. E as dificuldades na vida de Jesus iniciou-se quando ele ainda estava no ventre. Foi preciso que ele fugisse. E foge Maria e José para um lado e foge para o outro. Eis quando começou os problemas de Cristo Jesus. E não foi diferente. Todo santo dia, Jesus foi provado. Ele acordava de manhã, sua comunhão verdadeiramente com o Senhor é inquestionável. Mas, no restante do dia, sempre tinha as provações diante dele. Não pense que era diferente. E essas provações foram tão intensas que o levou a uma cruz, uma morte de cruz. E ele foi crucificado. Veja como Jesus sofreu. Amados, se tu és fiel, prepara-te. Serás provado. As provações virão, mas elas são formas para que nós possamos crescer nessa comunhão com o Senhor. Crescermos com o Todo-Poderoso. Amém, amados? A história da viúva de Sarepta ensina-nos que o nosso caminho precisa estar sob a direção de Deus. Sob a direção de Deus. E que nem tudo aquilo que parece óbvio é desta forma que Deus vai fazer. Mas o Senhor faz acontecer o necessário da forma que Ele achar conveniente. E que nós possamos estar com o nosso coração aberto, com a nossa vida aberta para o mover de Deus. E certamente seremos felizes enquanto vivermos essa comunhão com o Mestre. Amém, amados? Que Deus nos abençoe de uma forma grandiosa. Vamos orar. Senhor, nós queremos te louvar, Pai, por esta palavra e pedirmos que tu venhas aplicá-la à nossa vida, para que possamos, dia após dia, vivenciar a tua verdade, como esta mulher vivenciou, Senhor, como este homem de Deus vivenciou, e assim sermos vencedores sobre as dificuldades que surgem na nossa vida. Abençoe a estes que estão ouvindo esta palavra. Abençoe a estes que hão de ouvi-la, Senhor. Que seja uma palavra de transformação na vida daquele que a ouvir, na nossa vida, Senhor. Esse é meu clamor em nome de Cristo Jesus. Amém.

0: 아멘.
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3: Irmãos, era por volta do ano 1000 antes de Cristo. Era por volta do ano 1000 antes de Cristo. Aproximadamente 3000 anos atrás. Eis que o povo de Israel, mais uma vez, andava por caminhos tortuosos, caminhos difíceis. Chegou um ponto que eles olhavam para os ímpios, olhavam para o próximo que não andava, que não guardava os princípios do Todo-Poderoso, e sentiam inveja, incomodados, porque eles eram prósperos e aqueles que detinham a promessa, detinham a aliança, nem sempre eram prósperos. Passaram-se 3000 anos, eis o século 21. Irmãos, veja como as coisas se repetem. Mas sabe por que se repetem? Porque o coração continua o mesmo. Passaram-se os séculos, passaram-se os milênios, no entanto, o coração do homem, se não tiver o domínio do Todo-Poderoso, ele continua corrupto, ele continua levado pela carne, tendencioso a olhar para a carne. E quando nós olhamos hoje em nossos dias, muitos estão com uma certa inveja, uma inveja santa. Alguns acham que existe inveja santa. Ah, tudo bem, inveja santa. Uma inveja santa, só misericórdia, daqueles que são ímpios porque eles são prósperos. E esses que muitas vezes entregam-se à religião, não veem a prosperidade nas suas vidas. Veja como são as coisas. Irmãos, tudo isso é uma situação lastimável, uma situação que nós, infelizmente, não a vemos de bons olhos. E certamente o Senhor, da mesma forma, não se agrada com esses corações. E Davi, levantado pelo Senhor, o filho de Jessé, ele escreve aquele povo, ele admoesta aquele povo, ele chama a atenção de Israel, para que Israel pudesse confiar em Deus. Porque a promessa de Deus para o homem é maior do que aquilo que o mundo pode dar. Talvez você vive hoje numa busca desenfreada, uma vida corrida, sofrida, para conseguir as coisas sobre a face da terra, em detrimento da vontade do Senhor, deixando em segundo plano aquilo que Deus quer para cada um de nós, quer verdadeiramente para a tua vida. E é necessário centrarmos a nossa vida, a nossa existência, nos princípios, nas orientações verdadeiras de Deus para a nossa vida. E eu quero chamá-los a atenção usando essa demonstração de Davi, esse conselho de Davi, essa orientação de Davi, para que entenda que os dias são difíceis, os dias são complicados. Nós vivemos mergulhados em desafios, quantos desafios! Nós precisamos vencer dia após dia, mas também precisamos vencer espiritualmente, vencermos o inimigo que coloca diante de nós obstáculos, dificuldades. Nós precisamos vencer o desânimo que bate forte no nosso coração. Nós precisamos vencer a preguiça, quem sabe, vencermos, vencermos sempre. Para que tenhamos de fato uma comunhão real e verdadeira com o Todo-Poderoso. O povo de Israel, 3000 anos atrás, Davi o rei, eles estavam fracos, desanimados. Haviam perdido, mais uma vez, a visão de Deus. Não conseguiam mais confiar, mais esperar, mais depositar a esperança em Deus. Quantas vezes nós estamos vivendo exatamente esse quadro, não é verdade? Quantas vezes o povo de Deus perdem a esperança, ou perderam a esperança em Deus. Os desafios são tão grandes, e já não conseguem enxergar a grandiosidade do Eterno. É necessário, irmãos, que jamais venhamos tirar os nossos olhos do Senhor, para que vivamos de fato aquilo que Deus quer. E Davi, usado pelo Senhor, ele escreve, ele fala àquele povo. Ele fala àquele povo orientando-os a depositarem a esperança, a confiança, a depositarem no Senhor as suas expectativas. E faço minhas as palavras do rei Davi. Quero falar para vocês, ó igreja, para vocês que nos ouvem pela internet, depositem a vossa confiança no Senhor. Depositem a vossa esperança no Senhor. Que a tua esperança maior seja um dia estar com Deus na glória, nos céus. E é isso que precisa mover a nossa vida, mover a nossa existência. O desejo de fazer aquilo que Deus quer e estarmos com Ele para sempre na glória. Hoje, amados, eu quero falar para vocês que é preciso essa volta. Se porventura você desviou-se, se você tirou os olhos do Senhor, se você perdeu a visão de Deus, se você olha para as situações, olha para os problemas, se você olha para tudo, mas esquece de olhar para o eterno. Não faça dessa forma. O povo de Israel não foram bem-sucedidos porque agiram assim. Nós não seremos bem-sucedidos se assim agirmos. Davi nos recomenda, irmãos, a necessidade de olharmos confiantemente para Deus. Seja qual for a situação. Seja qual for a situação. Das mais fáceis, mais tranquilas, às situações de fato assustadoras. Em todas elas, nossos olhos precisam estar fixados no eterno. Salmo capítulo 37, quero que os irmãos ouçam essa palavra. Salmo capítulo 37, versículos 3 até os 5. Ouça só o que está na palavra, ouça só a recomendação. Confia no Senhor e faz o bem. Habita na terra e alimenta-te da verdade. Agrada-te do Senhor e Ele satisfará os desejos do teu coração. Entrega o teu caminho ao Senhor, confia nele e o mais ele fará. Amém, amados? São palavras simples, mas poderosas. Poderosas para nos fazer enxergar Deus na nossa existência. Vamos orar. Senhor, nós te louvamos, Pai, por cada instante da nossa vida, até mesmo pelas dificuldades, pelos desafios que enfrentamos. Mas nós te louvamos, meu Senhor, porque somos aperfeiçoados. Tu nos dá, Deus, cada dia mais a perfeição. Tu nos enche com teu Espírito, nos dá autoridade para seguirmos em frente. E eu quero clamar, Senhor, que esta palavra de hoje, que ela seja, Senhor, vigor para aqueles que encontram-se desanimados, que olham para este mundo, que estão divididos, ó Deus, para que haja um retorno, para que haja uma restauração completa. Senhor, fala conosco de forma poderosa, através dessa palavra, em nome de Jesus. Amém. Amém, irmãos? Amados, a palavra do Senhor, ela nos traz o conforto que precisamos, a orientação que precisamos. A palavra do Senhor, ela é poderosa para nos colocarmos de pé. A palavra de Deus é poderosa para nos fazer passar por sobre as dificuldades. A palavra de Deus, ela é intensa. E nós precisamos nos deixar tomar pela intensidade da palavra, pelo poder da palavra, para que tudo quanto façamos, visamos apenas a honra e a glória de nosso Senhor e Salvador. Esse texto que nós lemos, ele é muito magnífico, ele é extraordinário. Davi afirma, confia no Senhor, confia no Senhor. Amados, confia no Senhor. E diz ainda, e faz o bem, ou seja, viva a tua confiança no Senhor. Aqueles que confiam no Senhor, consequentemente, fazem o bem. Fazer o mal é para aqueles que não confiam no Senhor. Diz ainda, habita na terra e alimenta-te da verdade. Versículo 4, agrada-te do Senhor. tenha prazer no Senhor, tenha alegria no Senhor, seja cheio do Espírito Santo do Senhor, faça aquilo que é agradável aos olhos do Senhor, viva para o Senhor, seja do Senhor, ande com o Senhor, que teus passos sejam segundo o Senhor. Resumido em agrada-te do Senhor. E ainda, Ele satisfará os desejos do teu coração. Desejos que estejam em linha com a sua vontade. Desejos que estejam segundo a vontade do Todo-Poderoso. O Eterno é grande, é maravilhoso, é cheio de amor para satisfazer os desejos daqueles que são fiéis. Amém? Mas nós vamos nos deter, irmãos, em três aspectos que se encontram no versículo 5. Entrega o teu caminho ao Senhor, confia nele e o mais ele fará. Esta foi a recomendação poderosa, magnífica de Davi ao povo de Israel. Ele, como rei, no alto do seu cargo, um homem segundo a vontade do Todo-Poderoso, ele era o sacerdote para toda aquela nação, e ele falou ao povo de Israel, o povo que mais uma vez haviam distanciado, estava olhando para as coisas dessa terra, que estava desejando aquilo que o mundo tinha. E aqueles que não serviam ao Senhor, tinham nas suas vidas. E ele olha para aquele povo e diz, olha, é preciso, há uma necessidade, entregar o caminho ao Senhor. Entrega o teu caminho ao Senhor. Irmãos, esta é uma necessidade que continua sendo uma verdade para as nossas vidas hoje. É uma palavra poderosa que, mesmo 3 milênios após ser declarada por Davi, ainda tem poder para mover na nossa existência, para chamar-nos a atenção, para trazer-nos à presença do Eterno, para que nós possamos viver uma nova vida com Cristo. E é preciso, irmãos, entender, se não houver entrega, é impossível servir ao Senhor. O Eterno não divide a sua glória com nada. O Eterno não divide a sua glória. A partir do momento que as pessoas têm o seu coração dividido em duas partes, e ou em centenas de partes, certamente não agradam ao Senhor, não agrada ao Todo-Poderoso. Entregar, irmãos, é completamente doar-nos ao Senhor, é colocar-nos completamente nas mãos de Deus, é confiar plenamente em Deus, é confiar plenamente no Senhor. Nós precisamos entregar-nos ao Senhor a ponto de confiarmos nele completamente. Essa entrega, amados, é a entrega da tua vida, das tuas alegrias. É a entrega do teu destino, dos teus desejos, é a entrega dos teus planos e também os resultados dos planos. A entrega que o Senhor exige e Davi recomenda ao povo de Israel é uma doação completa da vida ao Senhor, sem reservas. O Senhor deseja que você entregue-se completamente ao Eterno, transferindo para o Senhor Jesus os seus fardos, as suas dificuldades, os seus problemas, os seus males, tudo aquilo que rouba tua paz, tudo aquilo que te faz olhar para a prosperidade dos ímpios. Isso também está no contexto da entrega. A partir do momento que nós entregamos a nossa vida para o Todo-Poderoso, passamos para Jesus os nossos fardos, as nossas dificuldades, os nossos desafios, preocupações e tudo aquilo que de uma forma ou outra pode nos roubar a presença do Senhor. O Eterno, irmãos, para que você seja bem sucedido sobre a face da terra, exige que haja uma entrega completa do teu caminho, da tua vida, da tua existência, de tudo quanto você é, para a honra e para a glória de nosso Senhor e Salvador Jesus. A partir do momento, amados, que nós nos entregamos ao Eterno, você já se entregou ao Senhor? É uma palavra que, enquanto a ouvimos, bom é que reflitamos sobre o seu conteúdo. Será que há uma entrega verdadeira tua para com Deus? Será que não há reservas na tua existência? Será que você não está guerreando consigo mesmo em relação à vida? Será que o teu destino não está sendo traçado por você mesmo? Eu escrevo meu destino. Eu traço a minha vida. Amados, nós precisamos pensar muito a respeito daquilo que ouvimos relacionado a Deus e trazermos a nossa vida para a presença do Eterno. Ou seja, que haja um comprometimento, um compromisso real e verdadeiro com o Senhor. E assim vamos colocar tudo à disposição de Deus. A vida com Cristo Jesus, ela tem uma particularidade. A vida tem uma particularidade. Se você não abrir mão do teu eu, você não consegue enxergar Deus. Entenda assim. E muitos são infelizes. O povo de Israel estava infeliz. Eles estavam infelizes com Deus porque eles olhavam para os ímpios e os ímpios eram prósperos, bem-sucedidos. As coisas eram mais verdes no pasto do ímpio. Mais ou menos assim. E a partir do momento que nós temos, irmãos, essas reservas no nosso coração, não vamos atingir de fato aquilo que Deus quer para a nossa existência. Se não houver essa doação completa, impossível que você sinta prazer naquilo que é de Deus. Amém? Dá para entender essa verdade? Talvez você não sinta prazer naquilo que é de Deus. Olha se o teu coração está dominado pelo Espírito de Deus ou pela tua vontade. Pensa nisso. Nós temos que olhar para o Senhor e, em todas as áreas da nossa vida, vivermos segundo aquilo que Deus quer. Seja em nossos relacionamentos, trabalho, na saúde, até mesmo no entretenimento, em todas as áreas, Deus precisa estar centrado. Se não agrada a Deus, não pode te agradar. Se o teu entretenimento não faz Deus sorrir, e você sorrir, tem alguma coisa errada. Se você sente prazer em alguma coisa, mas se você trazer essa mesma situação para a presença do Senhor e perguntar a Deus, tu tens prazer? E se a tua resposta é não, porque o Espírito Santo testifica, não há uma entrega, não há entrega do teu caminho ao Senhor. São situações que nós precisamos analisar bem, para ver se estamos ou não segundo a orientação que o Espírito de Deus deixou-nos através do rei Davi. Mas seguindo no versículo 5, entrega o teu caminho ao Senhor, confia nele. Olha só, além de entregar o caminho ao Senhor, é preciso confiar nele. Confiar nele. No versículo 3, Salmo 37, confia no Senhor e faz o bem, habita na terra e alimenta-te da verdade. Oh, glórias! Davi já havia falado de uma forma mais ampla a respeito deste confiar no Senhor. Esse confiar, não apenas afirmar, eu confio em Deus, eu tenho fé no Senhor, o meu coração é de Deus, mas é uma confiança que é manifesta em atos e ações. Se você confia, irmãos, é impossível que os teus atos não sejam segundo a vontade do Eterno. Se você confia e não faz o bem, entenda como fazer o bem frutificar no Espírito. Se você diz, eu confio, mas as tuas obras, os teus atos, os teus pensamentos, aquilo que teus olhos veem, estão segundo as obras da carne, você não confia no Senhor. Você está sendo iludido pelo teu velho e bandido coração. Essa é a triste realidade. Mas Davi diz o seguinte, é preciso confiar, É preciso confiar. Ele diz: confia no Senhor, confia no Senhor. E eu quero falar para vocês, amados, falar para cada um de vocês: confie no Senhor, viva a vontade de Deus, ame o Todo-Poderoso com todas as tuas forças. Confiar não são meras palavras. Fé não é uma mera palavra. Mas aqueles que confiam, aqueles que têm fé, eles creem em Deus e procuram viver o caráter de Deus. Eles procuram imprimir nos seus atos e ações o caráter de Deus, porque eles querem ser segundo a imagem do Senhor. Oh, glórias! E quando agimos assim, irmãos, com certeza seremos bem-sucedidos aos olhos do Pai amado, e Ele há de vir e moverá poderosamente na nossa existência. Mas há um detalhe: essa história de confiar no Senhor, ela é muito comum. Se eu perguntar para cada um de vós: você confia no Senhor? Sim, eu confio no Senhor. E se eu sair pelas ruas e perguntar a este povo: vocês confiam no Senhor? Provavelmente um percentual elevadíssimo onde falar: eu confio no Senhor, eu confio no Senhor. Mas vivem atormentados pelo mundo, com o coração cheio de cobiça, a tal da inveja dominando, olhando para o próximo e, mesmo ímpios, desejando o que eles têm. Veja como são as coisas. Quando nós confiamos no Senhor, irmãos, isto obriga-nos, esta ação de confiar no Senhor, obriga-nos a descansar no Senhor. Difícil, não é? Vivemos num mundo tão louco, tão atormentado. Como descansar no Senhor? Como descansar? Oh, meu Deus, como descansar? Geralmente, nós carregamos uma mente triste, perturbada, com as dificuldades, com as obrigações, com os problemas que surgem. Quanta dificuldade em confiar no Senhor. Mas é assim. É desta forma que funciona. Para o nosso amado Senhor não foi diferente. Mas Ele confiou. Ele passou pelas provações, mas confiou. Oh, glórias! Ele passou pelos problemas, confiou. Porque Ele sabia quem o guardava e quem o movia. O nosso Senhor Jesus tinha convicção plena da presença de Deus. Nós precisamos ter confiança, convicção plena da presença do Senhor na nossa existência. Irmãos, eu sei que aparentemente a palavra é dura, não é verdade? Às vezes a palavra mostra-se dura. Mas fazer o quê? É a palavra de Deus para a nossa vida. Não existe uma palavra paralela. Não existe um caminho paralelo. É assim que está na palavra. E essa obrigação de confiar no Senhor e fazer o bem é mandamento de Deus para cada um de nós. Eu preciso confiar no Senhor, eu preciso depositar no Senhor as minhas esperanças, eu preciso depositar no Senhor os meus problemas, eu preciso jogar sobre o Senhor os meus fardos. E o Senhor Jesus disse: vinde a mim e traga seus fardos. Eu preciso jogar sobre o Senhor os meus fardos, depositar no Senhor a minha esperança, a minha alegria. Eu preciso arrancar do meu coração a tristeza, a perturbação que insiste. Eu preciso acreditar que não estou desamparado, mas que o Senhor olha para a minha vida. E isso, irmãos, significa dependência completa, irrestrita ao Senhor, uma dependência de Deus. Amém? Você precisa depender de Deus, nós precisamos depender de Deus como se não houvesse outra solução, e não há outra solução verdadeira. Se você quer ver a glória do Todo-Poderoso, a dependência é real na nossa vida. Nós precisamos depender de Deus. Olha só, amanhã, certamente por volta das 6 horas, talvez um pouco mais cedo, o sol vai surgir. ninguém pode mudar essa verdade. Por volta das 6 horas, já teremos sol. Você pode fazer tudo para mudar essa verdade. Você pode tentar fazer tudo, todos os homens da terra juntos, 8 bilhões, fazendo força para mudar essa verdade, é impossível. Sabe por que é impossível? Porque o Senhor determinou desta forma. O Senhor determinou desta forma. Com essa ilustração eu quero falar para você o seguinte: Deus determina com a mesma força a bênção sobre a tua vida. Nada pode mudar. A partir do momento que você confia no Senhor, você passa a depender de Deus, a vontade do Senhor vai acontecer. Ela acontecerá. Queira o diabo, queira os demônios, queira teus inimigos ou não, ela vai acontecer. Porque nada pode dominar a vontade do Senhor. E é esta confiança que nós precisamos ter em Deus. Amém? Ou alguém aqui acredita que amanhã por volta das 6 horas, o sol não vai nascer? Será um dia de trevas como uma noite. Alguém acredita nisto? Claro que não, não é? Mas nós temos plena confiança. Talvez o dia esteja nublado, mas que o sol está sob as nuvens, com certeza. Com certeza. Que Deus olha para você, com certeza. Talvez a tua vida esteja nublada, mas sob as nuvens está a mão de Deus sobre a tua vida. Basta que você confie, que você acredite. Esta é a verdade. E aqueles que acreditam, com certeza, vão buscar uma vida de comunhão com o Eterno, orando, lendo a palavra, jejuando, congregando. Tudo isso está associado à vida daqueles que acreditam que nada pode mudar a vontade de Deus sobre as suas vidas. Amém, amados? Tudo depende de entregar o caminho ao Senhor. Davi disse: entrega o teu caminho, as tuas necessidades, teu destino, tua vida, desejos, teus planos, tua família, enfim, entrega tudo. Entrega tudo, oh glórias. Depois confia no Senhor. Confiar no Senhor e fazer o bem. Aqueles que confiam no Senhor vivem os princípios de Deus, porque o prazer dele está em satisfazer Deus na sua vida. Aleluias. E no final do versículo 5: e o mais Deus fará, e o mais ele fará. Amém? Versículo 4 diz: agrada-te do Senhor e Ele satisfará os desejos do teu coração. Olha só como Davi, ele expande esta verdade. Do mais ele fará: agrada-te do Senhor e Ele satisfará os desejos do teu coração. Queridos, esta é uma promessa de Deus para a tua vida. Você crê? É uma promessa de Deus para a tua vida. Você crê? Nós cremos? É preciso crer. Se o Senhor diz que Ele fará, que Ele nos abençoará, que Ele moverá, creia. Porque esse Deus é aquele que fez o sol e nada pode parar o sol. Ele fez a bênção e nada pode tirar a tua bênção, desde que você viva essa confiança exigida por Ele. Irmãos, a promessa do Senhor, ela é real, ela é verdadeira. O agir de Deus move, o agir do Senhor é real, o agir de Deus é possível ver na vida das pessoas. E nós precisamos mostrar o agir de Deus na nossa vida. Se você tem o agir do Senhor, se você experimenta o agir de Deus, testemunhe do agir de Deus para o teu próximo. Fale para o teu amigo do agir de Deus. Fale para o teu amigo do poder do Senhor, do amparo do Todo-Poderoso, daquele que pode mudar a sorte, tem mudado a nossa sorte, daquele que pode nos restaurar, nos colocar de pé, daquele que pode mudar completamente a nossa visão, o nosso ser, nosso íntimo, nossa existência. Deus pode mudar completamente a nossa vida, irmãos. Mas tudo depende de uma convicção. Eu preciso entregar o meu caminho ao Eterno. Eu preciso entregar o meu caminho ao Senhor. Eu preciso confiar em Deus. E eu preciso acreditar que o mais Ele fará. Que o mais Ele fará. Na palavra do Eterno, na palavra de Deus, nós encontramos muitos exemplos que são úteis à nossa vida. Muitos exemplos. Quando ali, na Babilônia, foram jogados na fornalha três jovens. Três jovens jogados na fornalha. Jovens fiéis ao Senhor. Mas eles haviam entregado o caminho e eles confiavam. Eles estavam certos do amparo do Todo-Poderoso. Jogados na fornalha. Jogaram três, mas havia um lá dentro esperando eles. E quando olharam para dentro da fornalha, eram quatro. É assim Deus. Deus está sempre à nossa frente. Deus está sempre à nossa frente, cuidando da gente. Basta que você creia, que você confie. É, irmãos. Quando Bartimeu clamava ali pela misericórdia do filho de Davi, ele sabia que Deus poderia mudar a sua sorte. Ele confiou e ele experimentou o agir de Deus. O Senhor satisfez o desejo do seu coração. Ele teve seus olhos abertos.

0: Confia no Senhor e faz o bem. Eles confiaram e viveram a vontade do Eterno. E o Senhor veio sobre eles e moveu de forma soberana. E o coração desses homens foram satisfeitos. O Senhor veio e encheu seus corações de alegria, de prazer, de satisfação. Este é o ensinamento do Senhor através do servo Davi para as nossas vidas. A partir do momento que nós olhamos para o Mestre e entregamos a Ele a nossa existência, certamente não há causas perdidas. Mas é preciso parar de olhar para a falsa prosperidade dos ímpios. Esses são prósperos aqui, mas também são como a palha. São como a palha. Serão consumidos. Mas o Senhor que move na nossa vida. Às vezes você não vê a prosperidade como vê na vida do ímpio. Mas a tua maior prosperidade é ser do Senhor. É ser um homem, uma mulher cheia do Espírito Santo de Deus. É viver a verdade de Deus. É praticar a verdade do Senhor. É testemunhar daquilo que Deus faz e fez na tua vida. É você chegar para o teu amigo, sentar com ele e falar: olha, a minha vida era desta forma, era assim, enfim, e Deus mudou completamente. Dia desses nós vimos nas nossas redes sociais, no nosso WhatsApp, no nosso grupo, o nosso irmão Arlen, lá de Manaus, e ele testemunhando o que Deus fez na vida dele. E ele fala comigo: olha, pastor, eu falo isso para todo mundo que eu encontro, eu falo o que Deus fez na minha vida. Porque eu era um alcoólatra, estava ficando louco, sem futuro, sem visão do futuro. Mas um dia fui alcançado pelo Senhor. Eu entreguei a minha vida a Ele. Confio nele. E Deus tem movido na minha existência. E eu testemunho. Evidentemente que ele não citou o versículo 37 para mim. No entanto, esta é uma verdade na vida daquele homem. Faça dessa forma. Testemunhe daquilo que Deus fez na tua vida. Não tenha vergonha do teu Senhor. O teu Senhor não teve vergonha de você. Ele morreu por ti, enquanto você não merecia. Mas foi a graça do nosso amado Jesus. Amém, amados? Salmo 37 diz: entrega o teu caminho ao Senhor, confia nele, e o mais ele fará. Escreva este versículo na parede da tua casa, na porta do teu guarda-roupa. Amém? Escreva em algum lugar, para que nos momentos difíceis, você possa lembrar-se do agir e do poder de Deus. Ter certeza que o Senhor não te desampara. Vamos orar. Senhor, muito obrigado, Pai, por esta palavra. Que ela fique gravada em nosso coração, que nós possamos entendê-la, Senhor. E de fato vivermos a Tua vontade a cada instante, a cada minuto, e experimentarmos o Teu favor para com as nossas almas. Deus, fala a esses corações que muitas vezes passam por dificuldades, são, oh Deus, imperfeitos, problemas tantos, dificuldades, que Tu venhas sustentá-los, fortalecê-los, para que a cada instante esperem em Ti, Senhor. Confie em Ti e que vejam que Tu és o Deus que satisfaz o coração, o desejo do coração do fiel. Ô Senhor, seja conosco sempre, em nome de Jesus. Amém. Aleluias. Amém, irmãos? Entrega e confiança. Que assim seja a nossa vida em relação ao Todo-Poderoso. Ô glórias!
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Assim vos diz o Senhor: não temais, nem vos assusteis por causa desta grande multidão, porque a peleja não é vossa, mas de Deus. 2 Crônicas 20:15.

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2: São orientações poderosas, orientações extremamente importantes, e se nós as colocarmos em prática, com certeza seremos tão vencedores quanto o apóstolo, quanto aqueles que amam e que vivem os princípios de nosso Senhor e Salvador. Obrigações da vida cristã, parte 2 de 3. Amém? Na lição anterior, nós vimos a respeito de algumas obrigações. A primeira, buscar as coisas lá de cima. Segundo, pensar nas coisas de cima. Terceiro, mortificar todos os membros carnais. E a quarta obrigação, despir-se do velho homem. Oh, glórias! Nós estamos estudando com base em Colossenses capítulo 3, a carta que o apóstolo Paulo escreveu à igreja de Colossos. São orientações poderosas, orientações extremamente importantes, e se nós as colocarmos em prática, com certeza seremos tão vencedores quanto o apóstolo, quanto aqueles que amam e que vivem os princípios de nosso Senhor e Salvador. Nós vamos ler Colossenses capítulo 3, a partir do versículo 10 até o 14, que nos fala: e se revestiram da nova natureza que se renova para o pleno conhecimento, segundo a imagem daquele que a criou. Aqui não pode haver mais grego e judeu, circuncisão e incircuncisão, bárbaro, cita. Cita era um povo nômade na região do Irã. Escravo, livre, mas Cristo é tudo e está em todos. Portanto, como eleitos de Deus, santos e amados, revistam-se de profunda compaixão, de bondade, de humildade, de mansidão e de paciência. Suportem-se uns aos outros e perdoem-se mutuamente, caso alguém tenha motivo de queixa contra outra pessoa. Assim como o Senhor perdoou vocês, perdoe também uns aos outros. Acima de tudo, porém, esteja o amor, que é o vínculo da perfeição. Amém, queridos? Senhor, nós te louvamos por mais uma vez estarmos reunidos para ouvirmos a tua voz, ó Espírito, que tu venhas trazer a edificação para a nossa vida, o ensinamento para que nós possamos melhor te servir, ó Todo-Poderoso. Crie em nós um coração segundo o teu querer, esse é meu clamor em nome de Jesus. Amém, Senhor. Amados, quando nós olhamos para a palavra de Deus, encontramos nela ensinamentos profundos, e se os observamos, com certeza teremos uma vida de êxito, uma vida vitoriosa, porque o Senhor virá sobre a nossa vida, nos abençoará e nos dará prosperidade sobre a face da terra. A prosperidade espiritual, porque vamos crescer cada dia mais até alcançarmos a estatura do varão perfeito, e o varão perfeito com certeza é Cristo Jesus. E também, amados, seremos pessoas usadas por ele sobre a face da terra, para testemunhar do seu poder, para deixar-se mover pelo Espírito, e coisas maravilhosas o Eterno fará através daqueles que creem. Esta é a recomendação do Senhor para as nossas vidas. Mas é preciso observarmos algumas obrigações. São obrigações fundamentais para que nós possamos ser bem-sucedidos na nossa caminhada com Cristo Jesus. Hoje veremos algumas. Por exemplo, vestir-se do novo homem, suportar uns aos outros, perdoar uns aos outros e revestir-se do amor divino. São orientações importantíssimas para a nossa caminhada. São orientações, amados, que nós precisamos ter dentro do nosso coração e no nosso dia a dia, na nossa vida cotidiana, praticarmos estas orientações, vivermos esses ensinamentos, fazer que esses ensinamentos venham à existência na nossa vida de uma forma prática, de uma forma efetiva, de uma forma real. E assim certamente teremos alegria, teremos paz na nossa caminhada com o Todo-Poderoso. Amém, amados? Obrigações da vida cristã. Já vimos quatro. Hoje veremos a quinta. A quinta obrigação: vestir-se do novo homem. Nosso texto base, Colossenses capítulo 3, versículos 10 até o 12, e nos fala a palavra: e se revestiram da nova natureza, que se renova para o pleno conhecimento, segundo a imagem daquele que a criou. Aqui não pode mais haver grego e judeu, circuncisão e incircuncisão, bárbaro, cita. Cita, irmãos, era um povo nômade que residiam na região do Irã, do hoje Irã. Cita, escravo, livre, mas Cristo é tudo e está em todos. Portanto, como eleitos de Deus, santos e amados, revistam-se de profunda compaixão, de bondade, de humildade, de mansidão e de paciência. Oh, glórias! Amados, vestir-se do novo homem. O servo de Deus, o verdadeiro servo de Deus, este não mais anda no pecado, não mais anda segundo a antiga natureza, mas são pessoas transformadas, pessoas que carregam em si a presença do Senhor, são templos do Espírito Santo de Deus, habitação do Espírito Santo de Deus, e eles, amados, e eles são feitos segundo a imagem de Cristo Jesus. Ou seja, irmãos, nós temos o caráter, temos as qualidades comuns a Cristo. Esta é a realidade do homem, do novo homem, para a honra e para a glória do Senhor. A imagem de Deus, ela é recriada na nossa vida, ela é recriada na nossa existência. Quando nós voltamos lá para o Éden, lá para Adão e Eva, aqueles carregavam em si a imagem de Deus, as qualidades do Senhor,

apenas o alicerce, o nosso eu, porque o Senhor arranca todas as demais coisas e nos dá uma vida segundo o seu coração, segundo o seu querer. Isso, irmãos, é vestir-se do novo homem, é vestir-se do novo homem. A nossa mentalidade será transformada e veremos que somos iguais, não há diferença. No reino dos céus há algo interessante, amados, não há maiores nem menores. No reino dos céus, todos são semelhantes. O Senhor olha para você, olha para você, Deus te vê da mesma forma. O Senhor nos ama de uma forma semelhante. A cada um de nós, o Senhor tem o seu grande amor para conosco, porém, Ele não tem filhos preferidos, não tem filhos especiais. O Senhor, irmãos, não se importa com a classe social da pessoa. Ainda, qual a raça? Se é branco, amarelo, negro, o Senhor não se importa com essas situações. Se a pessoa é culta ou não, a pessoa pode ser analfabeta e cheia do Espírito Santo. Ela pode ser uma pessoa extremamente culta e cheia do Espírito Santo da mesma forma. O Eterno não se importa com títulos, doutor ou não doutor. Isso não tem peso para Deus. O Senhor não está como nós olhando para essas situações. O Senhor também não leva em consideração os cargos. Não importa se a pessoa é presidente de uma nação ou apenas alguém que vive num povoado. O Senhor não se importa com essas situações, amados. O que Deus importa é com o nosso coração. Nós precisamos ter um coração lavado, um coração purificado, um coração rendido aos pés do Mestre. Isto sim é a qualidade, um referencial daquele que é uma nova criatura. Que vestiu-se do novo homem, o homem segundo Deus. E quando nós entendemos isso, nós vamos correr em direção a Deus. Vamos procurar cada dia mais fazer a vontade do Mestre, cada dia mais ser útil nas mãos do Mestre. Nós vamos perder a timidez, amados. Um grande problema chamado timidez. As pessoas se acham inferiores a outras, principalmente, amados, aos pastores. Aqueles que sentam nos bancos se acham inferiores aos pastores. E, lamentavelmente, alguns pastores se acham superiores. Alguns sacerdotes se acham superiores àqueles que estão sentados nos bancos. Na verdade, amados, são apenas funções, são apenas dons, são apenas chamados diferentes. Cada um de nós, na verdade, temos um chamado de Deus. O Senhor, na verdade, não chamou ninguém para sentar no banco e ficar ali só escutando o pastor falar, escutando louvores, essas coisas todas. Não, Deus não tem esse chamado. Este é um chamado que o Senhor não tem na sua igreja. Deus chamou pessoas para trabalharem. Ceifeiros, pessoas úteis na obra. Só que a timidez, amados, que não procede de Deus, a timidez faz que a pessoa se ache inferior, incapaz, se ache menor, e eles ficam ali a vida toda sentada num banco esperando a hora da morte chegar. Não é isto que Deus quer. Deus quer que tu sejas útil nas mãos dele, instrumento útil. Coloque-se como instrumento útil, vista-se do novo homem, o homem que foi refeito segundo Deus, reconstruído segundo Deus, o homem que carrega em si o Espírito, a imagem do Criador, as qualidades, o caráter de Cristo Jesus, e que assim, amados, com essa nova vida, uma vida santa, lavada no sangue do Senhor, nós possamos abraçar a causa do Criador, abraçar a causa do Senhor e nos deixar ser usado por Ele. Essa é uma verdade, igreja, que nós não podemos perder de vista. Infelizmente, nós vemos aqui também, na nossa igreja, a mesma situação. Muitas pessoas sentadas nos bancos, esperando alguma coisa acontecer, não sei o quê, mas esperando algo acontecer. Alguns ficam ali, ah, meu chamado, um dia o Senhor há de levantar-me, um dia o Senhor vai me usar. Não, se você não der um passo, Deus nunca vai te levantar, Deus nunca vai te usar. Nós temos que dar passos em direção ao Senhor. É coragem, é colocar-nos à disposição dele, é falar para Deus, aqui está a minha vida, eu não quero ficar sentado em bancos, eu não faço parte do clube dos bancos, eu quero sim fazer alguma coisa no teu reino, ser útil no teu reino.
Esses são levantados pelo Senhor.

O Eterno os envia. Sempre há uma área de trabalho para aqueles que são corajosos. Irmãos, necessário é nos vestirmos do novo homem, o homem segundo a vontade do Senhor. Portanto, como eleitos de Deus, santos e amados, revistam-se de profunda compaixão, de bondade, humildade, mansidão e paciência. São qualidades comuns na vida daqueles que são novas criaturas. Nós temos que carregar essas qualidades e elas precisam ser vistas e elas precisam serem visualizadas no nosso dia a dia. Amém, queridos? Sexta obrigação, suportar uns aos outros. Ei, obrigação difícil. Esta é complicada. Colossenses capítulo 3, versículo 13, apenas a primeira parte. Suportem-se uns aos outros. Em outras versões diz, não fique irritado. Não fique irritado. Ou seja, não se irrite com os outros. Irmãos, essa é uma parte difícil na vida da gente. Suportar uns aos outros depende de algo chamado longanimidade. Longanimidade, irmãos, é a virtude de suportar as contrariedades. É uma pessoa que ouve, ouve, ouve e às vezes não responde, não revida. Ela está mais para ouvir do que para revidar. Suportar o próximo é uma necessidade. O interessante é que Jesus viveu isto. Jesus foi um homem enquanto na terra, ele foi alguém que suportou o próximo. Ele suportou as autoridades da igreja, suportou aqueles que não o conhecia. Cristo Jesus suportou as afrontas e olha que elas foram muitas, muitas afrontas. O interessante é que Jesus tinha poder e ele poderia clamar ao Todo-Poderoso Senhor, desce fogo dos céus e consome nossos inimigos. Certamente teria acontecido isso. No entanto, ele estava nos ensinando, irmãos, e o apóstolo Paulo entendeu isso de uma forma grandiosa e ensina a igreja de Colossos. Ele estava nos ensinando a suportarmos as adversidades, a aqueles que não gostam de nós, a aqueles que nos fazem mal. Ele estava nos ensinando, irmãos, a ter cuidado, a não nos irritarmos facilmente, mas sim procurarmos compreender cada situação. Compreender cada situação. Um dos aspectos que nós precisamos entender e colocar em prática, evidentemente, a compreensão que aqueles que não conhecem a Cristo, não conhecem a Cristo. Nós muitas vezes não conseguimos entender isto. As pessoas estão lá fora, estão no mundo, vivendo na prática do pecado, fazendo tudo quanto é errado, só que nós não compreendemos que eles são movidos pelas trevas. Não possuem dentro de si o Espírito Santo. E muitas vezes queremos que eles façam tal qual fazemos. Que eles ajam como nós agimos. E é impossível, irmãos. É impossível, porque nós fomos transformados. Nós fomos feitos em novas criaturas, temos o Espírito Santo de Deus, somos revestidos pelo Espírito, a nossa forma de ver o mundo e agir nesse mundo, ela é diferente da forma que os ímpios veem o mundo e agem no mundo. É diferente, portanto nós não podemos muitas vezes cobrar deles aquilo que eles não têm para nos oferecer. No entanto, nós temos que oferecer aquilo que Deus nos concedeu. Aquilo que Deus nos concedeu, irmãos. E é mandamento do Criador que nós suportemos uns aos outros. Suportemos uns aos outros. Isso se aplica ao cônjuge. Quanta esposa chata, quanto esposo chato. Não é verdade? Aos patrões, aos chefes, aos nossos políticos, muitas vezes, as autoridades constituídas do nosso país, nós temos, irmãos, que entender que eles não conhecem a Cristo, muitos não conhecem a Cristo, e agem segundo a carne, segundo os ensinamentos, segundo as orientações das trevas. Eis o grande problema, eis o grande problema. As senhoras que possuem maridos não crentes,
elas precisam pedir muita misericórdia de Deus sobre as suas vidas. Da mesma forma, os maridos cujas esposas não são servas, eles precisam buscar de Deus cada vez mais o dom do amor, a longanimidade para ouvir e orar. Orar sempre para que Deus transforme os corações, para que Deus mude a vida. Esta é uma obrigação daquele que professa Cristo Jesus como Senhor e Salvador, suportar uns aos outros. 1 Coríntios capítulo 13 nos ensina como devemos fazer, e é no amor. O amor é a base de todas as coisas. Amém? Queridos, a quinta obrigação, vestir-se do novo homem. É necessário nos revestirmos do Senhor, sermos cheios do Espírito de Deus, andarmos segundo o mover do Espírito. A sexta obrigação, suportar uns aos outros. E olha que suportar o ser humano é difícil, é complicado, mas é nosso dever como servos de Deus, homens e mulheres maduros, cheios do Espírito, darmos o testemunho que somos de fato novas criaturas, uma nova criatura. Amém? Sétima obrigação, perdoar uns aos outros. Misericórdia. Se suportar é difícil, perdoar é um pouco mais. Mas quando eu falo que suportar é difícil e perdoar também é difícil, eu estou falando, irmãos, segundo uma ótica, uma visão humana, uma visão nossa do dia a dia. Porque quando nós temos Cristo Jesus de fato no coração, tudo isso é transformado. A nossa visão é transformada. Aquilo que parece aos nossos olhos, ao nosso entendimento difícil, torna-se comum, porque nós vamos abrir mão do eu. Nós vamos mortificar a nossa carne. Nós vamos colocar Jesus no centro da nossa vida. A nossa vida será cristocêntrica, ou seja, tudo para Cristo. Cristo é o centro. O meu prazer, minha alegria é viver segundo a vontade de Cristo. E a partir desse momento, aquilo que muitos acham difícil, torna-se relativamente fácil, porque é o Espírito Santo que trabalha, é o Espírito Santo que faz a obra na nossa vida. Colossenses capítulo 3, versículo 13, a segunda parte. E perdoem-se mutuamente, caso alguém tenha motivo de queixa contra outra pessoa. Assim como o Senhor perdoou vocês, perdoe também uns aos outros. Ainda, Mateus capítulo 18, versículo 35, disse Jesus: assim também o meu Pai, que está no céu, fará com vocês, se do íntimo não perdoarem cada um a seu irmão. Amém? O perdão é uma orientação dada por Cristo Jesus, e o apóstolo Paulo ratifica e ensina à igreja de Colossos a necessidade do perdão. Oh, glórias, aleluias! Irmãos, o que é perdão? Perdão é apagar. Perdão é apagar. Falamos há pouco a respeito das esposas, dos casamentos, dos cônjuges. Muitas vezes vemos que dentro do casamento tem o perdão. Mas o perdão funciona da seguinte forma: naquele momento legal, amém, perdão, amor. Mas, se porventura nasce um princípio de confusão, a primeira coisa, muitas vezes, que o cônjuge faz é falar: ah, eu sabia que você é desse jeito. Ah, isso, aquilo, outro. Vai lá no passado. Ressuscita aquilo que havia sido apagado pelo perdão. E joga na cara e expõe para o cônjuge. Eu quero falar para vocês que isso não é perdão. Estou usando isso como exemplo, haja vista que é muito comum. É muito comum tais situações. Mas o perdão, irmãos, é aquele que o Senhor nos ensina. Qual é o perdão? É o apagar em definitivo. Muitos usam como exemplo do perdão um quadro negro, onde você escreve, onde os professores escrevem alguma coisa e depois passam um apagador. E depois que apaga,
é impossível que aquilo que estava escrito seja lido e ou trazido à existência novamente. Apenas deixou de existir, foi apagado em definitivo. E quando nós vamos para o profeta Isaías, ali está escrito da seguinte forma, que o Senhor joga nas profundezas do mar, no mar do esquecimento, os nossos pecados, as nossas falhas, e torna-se impossível trazer de volta. Irmãos, quando o Senhor perdoa o nosso pecado, Ele zera a nossa vida. Ele zera a nossa vida. Não é possível trazer de volta, nem mesmo para o Senhor. Ele perdoou, Ele é absoluto. Quando Ele perdoa, apaga, esquece, deixa de existir para Deus. Essa é a verdade. E nós, amados, precisamos agir de forma semelhante. Quando perdoamos aquele que nos faz mal, que tocou em nós, que agiu mal contra a nossa vida, e é a nossa obrigação perdoá-los, quando nós perdoamos, temos que passar uma borracha em cima, esquecermos. É como se aquilo não houvesse existido. É como se não houvesse existido na nossa vida. Eu sei, irmãos, que não vai sumir da nossa memória. Não vai sumir, não é isto, não é para sumir. Mas aquela lembrança não lhe trará danos, dores, raiva, ira ou coisa semelhante. Você até lembrará de alguém que te fez mal, alguém que tocou em você, que xingou a você, que agiu de má fé contigo. Você lembrará, com certeza, porém é uma lembrança que não trará danos. Apenas uma lembrança, porque o efeito do mal já foi apagado na nossa vida. O interessante é que Isaías refere-se ao perdão do Senhor. E olha, irmãos, a nossa dívida com Deus, só vamos compreender o tamanho, a dimensão, quando estivermos na glória. Porque hoje nós olhamos para o nosso pecado, para a nossa vida pecaminosa, olhamos para a Bíblia diz que nascemos em pecado, e achamos que tudo bem, tudo legal, tudo bem, ah, isso aí, Jesus veio, foi para isso mesmo, foi para nos purificar, nós tiramos por baixo. Nós, cada dia mais, achamos que não é bem assim, não é tão intenso a consequência do pecado. Mas quando nós chegarmos nos céus, amados, e vermos o que Deus tem preparado para nós, a imensidão do amor do Senhor, a intensidade do amor de Deus, nós vamos compreender quão precioso, quão grande foi o perdão de Deus para com a nossa vida. Tem como eu expor para você o tamanho do perdão de Deus? Eu só sei que é grande demais. É grande demais. O perdão que o Senhor nos deu é grande demais. É tão grande, amados, mas é tão grande, que Jesus deixou a glória, tornou-se homem, morreu numa cruz. Por aí você consegue ter uma ideia do tamanho do amor e do perdão de Deus para com a nossa vida. Mas mesmo assim, nós somos movidos por aquilo que vemos. E infelizmente a nossa mente está deturpada. Nós não conseguimos entender ainda o porquê da morte de Cristo, o sofrimento de Cristo. Nós não entendemos. Nós estamos naquele grupo, ah, Jesus foi um cara que morreu na cruz e ponto final. Mas quando estivermos na glória, e aqueles que estiverem na glória, certamente verão o poder, a glória, verão esse amor perdoador de Deus, e a eternidade será pequena para louvarmos e adorarmos o Criador por aquilo que Ele fez e certamente tem feito hoje e fará por nós. A eternidade será pequena, irmãos. Muitas vezes as pessoas acham que no céu será cansativo, porque será um lugar que, ou fazer o que no céu? Enfim, vai passar uma eternidade ali fazendo o quê? Só cantando aquela coisa toda. Este é um entendimento que vem lá do inferno. O entendimento de Deus é segundo a mente de Cristo. Nós somos vestidos em Cristo Jesus, feitos em novas criaturas. E o céu, irmãos, é magnífico, é extraordinário. E o tempo que passarmos ali, ou seja, para toda a eternidade, ainda será pequeno
Será um tempo pequeno para glorificarmos o Criador, para possuirmos gozo em estar na presença do Mestre. Hoje nós vemos uma realidade muito louca mesmo. As pessoas querem ir para os céus, não é? Todos querem ir para os céus. A Igreja Missão Vivos quer ir para os céus. Mas no dia de nós estarmos reunidos para louvarmos e glorificarmos o Criador, nós não sentimos o mesmo prazer. Não estão presentes. Meu Deus, fazer o que no céu então? Se nós, queridos, não queremos viver Deus aqui na terra hoje, viver Deus, o que é que nós queremos fazer nos céus? Lá é viver Deus eternamente. Se nós não amamos Deus hoje o suficiente para vir à igreja, como é que eu posso amar a Deus na eternidade? Há coisas que é uma espécie de contrassenso. Eu amo Deus, eu amo Deus, eu amo Deus, no entanto, o pouco que eu posso fazer por Deus, não faço, não faço e não faço. Não faço, mas eu amo Deus. Mas o pouco que eu deveria fazer por Ele, não faço. No entanto, irmãos, a recomendação do Eterno, voltando para o nosso tema, é a necessidade do perdão mútuo. Nós precisamos perdoar uns aos outros, perdoar uns aos outros. Seja qual for o motivo das más ações, seja qual for a forma de agirem mal contra nós, temos que liberar perdão sem olhar a quem. Liberar perdão, igreja, aprenda isso, liberar perdão, e mesmo que alguém não te perdoe, perdoe a esta pessoa, e se possível vá até esta pessoa e fale, olha, me perdoe. Essa é outra parte difícil, é pedir perdão. Temos que perdoar, mas também pedir perdão se nós temos feito mal ao próximo. Temos que chegar até a pessoa e pedir perdão. Olha, me perdoa, não agi de forma correta com você, não agi como Cristo agiria contigo, me perdoe, me perdoe. Se a pessoa vai te perdoar ou não, é uma questão dela, mas eu preciso pedir perdão, eu preciso liberar perdão àqueles que tocam em mim e naqueles que eu toquei. Eu preciso liberar perdão sobre a vida deles, buscando deles o perdão também. Amém? Oitava obrigação, revestir-se do amor divino. Colossenses capítulo 3, versículo 14, nos diz a palavra, acima de tudo isto, porém, esteja o amor que é o vínculo da perfeição. Aleluias. Amados, acima de todas as coisas, é preciso que haja amor, que haja amor. E esse amor, amados, é dom de Deus. Não é o amor que nós conhecemos, esse amor farjuto, esse amor superficial, mas é o amor verdadeiro, a essência do amor, porque é Deus na vida da gente. O amor é um dom de Deus, é um presente do Senhor para aqueles que o amam, para aqueles que querem servi-lo. Deus nos dá amor. E é este amor, irmãos, que nós precisamos ter para com o nosso próximo. Este amor. Olha, gente, amar não é fácil. Não é fácil. Mas eu tenho que buscar esse dom de Deus. E aquilo que é difícil para mim, aquilo que é difícil para você, a solução é pedir a Deus. Se você tem dificuldade em revestir-se do amor, em estar com seu coração cheio de amor, peça ao Senhor, fale para Deus, Senhor, falta-me amor, falta-me, eu preciso amar como tu amastes. Peça, fale com o Todo-Poderoso, porque Deus te encherá, Deus dará o mover sobre a tua vida, o dom de Deus será derramado sobre o teu coração, o amor do Senhor tornar-se-á uma verdade. E lembre-se, irmãos, é este amor que nos une ao Todo-Poderoso, é o elo de ligação. Acima de tudo isto, porém, esteja o amor, que é o vínculo, o elo da perfeição. Quando nós, amados, estamos cheios do amor de Deus, nós teremos uma unidade real, profunda, com Deus e com o nosso próximo.
O nosso amor para com o próximo será verdadeiro, real, um amor sem interesses, mas um amor natural, tal qual o de Cristo. Veja, Cristo Jesus não precisava de nada sobre a face da terra. Ele era, quando eu falo era, porque ele estava como homem na face da terra. Ele era o Todo-Poderoso encarnado. Ou seja, o dono de todo o universo estava ali. Ele não precisava de nada. Ele não precisava do louvor das pessoas, da aceitação das pessoas. Ele não precisava dessas coisas, porque ele tem tudo nas mãos. No entanto, ele amou as pessoas que o rejeitaram. Ele amou acima de todas as coisas. Ele não olhou para situações. Ele não olhou e pensou: eu não preciso desse povo, que eles se explodam. Não, o Senhor Jesus olhou para cada um da sua época e olha para nós hoje e diz: eles precisam de mim, ele precisa de mim, eu os encho com a minha graça e com a minha misericórdia. E é este tipo de amor que nós precisamos ter uns para com os outros, igreja. Esse tipo de amor que eu preciso ter para contigo, para com cada um daqueles que nos ouve, que estão ao nosso lado, que andam conosco, que trabalham conosco. Eu preciso amar, irmãos, meu próximo, mesmo que meu próximo não seja tão próximo, porém, eu tenho que amá-lo também. E não é fácil. O tal do amor, esse revestir-se do amor divino, é um tanto quanto complicado. E às vezes, queridos, nós vamos descobrir que nós não estamos revestidos desse amor sem distinção. Porque nós amamos nossos amigos, nossos familiares, amamos a quem gostamos. Uma redundância, porém amamos a quem gostamos. No entanto, nós não queremos amar aquele que necessita de um prato de comida. Nós não queremos amar aquele que está, muitas vezes, no orfanato, no asilo, necessitado de cuidados, necessitado de ajuda. Nós não queremos amar essas pessoas. Nosso amor, irmãos, ele é marcado por interesses. E o amor do Senhor para conosco, ele não tem a marca do interesse. Ele nos amou por amar. Nós temos que aprender com Deus, amar por amar. Amar por amar. E dentro do possível, fazer alguma coisa para que este amor seja evidenciado em atos e ações. É o elo, é a demonstração do zelo, do carinho. É assim que as pessoas conseguirão enxergar Jesus na nossa vida. É desta forma, irmãos. Muitas vezes, nós queremos ser semelhantes a Cristo. Mas como ser semelhantes a Cristo se nós não temos o amor no coração? É impossível, é impossível. Como servos do Senhor, como cristãos, cristão significa seguidor de Cristo. Como cristão, amados, nós temos que carregar na nossa vida as marcas do nosso Mestre. As qualidades do nosso Mestre, o caráter do nosso Mestre. Eu tenho que assemelhar-me a Jesus em todos os aspectos da minha vida, no aspecto da pregação, no aspecto do amor, no aspecto de abrir mão do meu eu em favor do próximo. É, irmãos, colocar o próximo na mesma altura do meu eu. Devemos amar o próximo como? A nós mesmos. Não é assim que está na palavra? E esse amar o próximo como a nós mesmos é colocá-lo na mesma altura, no mesmo nível. Difícil, não é? Só é possível quando Jesus é o centro da vida. Se nós não possuirmos uma vida cristocêntrica, cristocêntrico é algo cujo centro é Cristo. Cristocêntrico. A nossa vida necessariamente deve ser cristocêntrica. A nossa igreja, a igreja Missão Vivos, ela é cristocêntrica. Jesus é o centro. Aqui, Cristo Jesus é o principal. Na nossa existência, Jesus é o principal. Ele deve estar acima de todas as coisas. Amém, queridos? Obrigações da vida cristã, parte 2.
Nos fala a palavra que devemos nos vestir do novo homem. Colossenses 3, 10 a 12. Ainda, suportar uns aos outros. Colossenses 13, versículo 3, primeira parte. Perdoar uns aos outros. Colossenses 3, versículo 13. E ainda, revestir-se do amor divino. Colossenses 3, versículo 14. São ensinamentos profundos, extremamente importantes na vida daqueles que querem servir, que querem seguir com Cristo nesta terra, para no dia eterno, lá no paraíso, passarmos uma eternidade louvando, adorando, exaltando, glorificando o nosso Senhor, aquele que nos amou de uma forma tão grande a ponto de dar sua própria vida para que nós pudéssemos ter a vida. Amém, irmãos? Que nós possamos aprender e colocar em prática todos esses ensinamentos e certamente teremos uma vida vitoriosa, uma vida no mover do Espírito Santo de Deus. Irmãos, no próximo estudo veremos a terceira parte, mais quatro obrigações para o nosso crescimento espiritual. Vamos orar? Vamos pedir a bênção de Deus sobre a nossa vida. Senhor, nós te louvamos por estas palavras e quero clamar, meu Deus, que tu venhas mover de uma forma grandiosa, para que elas fiquem gravadas no nosso ser e para que nós possamos praticá-las no nosso dia a dia, Senhor. Ó Deus, guia-nos pelos nossos caminhos, leva-nos à tua presença, que nós possamos ver a tua glória, sentir a tua santa e maravilhosa presença no nosso dia a dia, Senhor. Ó Deus, abençoe a esses que estão ouvindo e a esses que ouvirão esta palavra, para que haja transformação, para que teu nome seja honrado e glorificado nessas vidas. É que eu clamo em nome do teu filho Jesus. Amém, Senhor.

que seria da minha vida sem a tua presença. 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E por isso, Senhor, eu vou lutar com todas as minhas forças e vou te servir.

0: Aleluia.
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3: Disse Jesus: Eu sou a videira. Eu sou a videira. Ô, glórias! Evangelho de João, capítulo 15, a partir do versículo 1 até o versículo 5. Ouça o que diz a palavra. São palavras de Cristo. Disse Jesus: Eu sou a videira verdadeira e meu Pai é o agricultor. Todo ramo que estando em mim não der fruto, ele o corta, e todo que dá fruto limpa para que produza mais fruto ainda. Vós já estáis limpos pela palavra que vos tenho falado. Permanecei em mim e eu permanecerei em vós. Como não pode o ramo produzir fruto de si mesmo se não permanecer na videira, assim nem vós podeis dar se não permanecerdes em mim. Eu sou a videira, vós os ramos. Quem permanece em mim e eu nele, esse dá muito fruto, porque sem mim nada podeis fazer. Oh, glórias! Senhor, nós te louvamos, Pai, por essa revelação tão grande, tão maravilhosa, esse ensinamento que nos coloca no caminho, na direção certa, Senhor. E nesse momento queremos clamar ao Espírito que Tu fales conosco. Use-nos como instrumento para falarmos do Teu amor e do Teu zelo e da Tua orientação para a nossa vida. E que Tu venhas nos edificar. Esse é meu clamor em nome de Jesus. Amém, Senhor. Irmãos, quando nós lemos a palavra de Deus, vamos deparar com ensinamentos profundos para a nossa vida. Ensinamentos que, se observados detalhadamente, vamos colher e vamos produzir. Há de frutificar no nosso dia a dia. Veremos a glória do Senhor, veremos o poder de Deus, veremos o agir magnífico do Senhor em nossas vidas. O grande problema é que nós lemos a palavra do Senhor um tanto quanto mecânica. Quantas vezes lemos esse texto? Quantas vezes você já leu que Jesus é a videira verdadeira? Mas nem sempre nós paramos para meditar na bênção em ter Cristo Jesus como a videira, e desta videira fazermos parte. Nós temos que aprender, amados, a meditar na palavra, a escutar aquilo que o Senhor tem falado para cada um de nós, para que tenhamos uma vida produtiva, uma vida crescente, uma vida que não seja estática, mas sempre em movimento, sempre em movimento. Precisamos buscar essa movimentação que só o Espírito Santo de Deus pode nos conceder. Ela nos tira do lugar e nos faz ser útil ao reino do Todo-Poderoso. E esse texto, com certeza, é uma analogia, uma comparação. Cristo Jesus faz uma comparação muito interessante e ela se aplica perfeitamente à nossa vida. E nós vamos meditar um pouco a respeito dessa comparação de Cristo, vamos trazer para o nosso coração esses ensinamentos que são importantes para que nós possamos prosseguir. Não ficarmos parados na caminhada, mas prosseguirmos de uma forma agradável aos olhos do Senhor. Haja vista que o nosso princípio de vida é agradar ao Senhor acima de todas as coisas. Cada um de nós temos um objetivo e esse objetivo é satisfazer o Senhor. Os nossos atos, as nossas ações, atitudes, tudo quanto façamos, que o Senhor seja honrado, que o Senhor seja glorificado. Irmãos, e nós vamos iniciar essa meditação lendo o versículo 5. O versículo 5 diz: Eu sou a videira e vós os ramos. Ô, glórias! Quem é a videira? Cristo Jesus. Se porventura alguém não sabe, aqui todos que estão já sabem, mas alguém que esteja vendo esta mensagem posteriormente, a videira é um pé de uva, é uma parreira. E nós precisamos, amados, entender que Jesus é este pé de uva. E é maravilhoso quando você vê uma parreira carregada, uma videira carregada, os seus cachos, não apenas um fruto. Veja como é o cacho da uva. Não tem apenas um fruto, ó, um frutozinho pequenininho assim, pendurado e acabou. Não. Um cacho, sei lá, tem 20 frutos. Nunca parei para contar, mas tem muitos frutos. Veja, amados, até neste aspecto Cristo mostra que nós precisamos ser abundantes. Nós precisamos produzir com abundância. Esta é a vontade do Eterno para as nossas vidas. Nós queremos as bênçãos de Deus para a nossa existência. Todos nós queremos as bênçãos. Eu quero a bênção da casa própria, talvez você queira a bênção de conseguir comprar um carro, outros querem comprar uma bicicleta, um avião, enfim. Todos querem receber de Deus a prosperidade, querem ser prósperos sobre a face da terra. Mas o interessante, irmãos, é que Jesus não condena a prosperidade, não, de forma alguma. Essa prosperidade que está sendo oferecida nas igrejas hoje, realmente ela carece de um suporte bíblico. Ela carece, amados. Mas quando nós olhamos a palavra, vemos que o Senhor tem prazer em abençoar os seus. E a videira, o cacho de uva, e não produz apenas um cacho. Há muitos frutos, há muitos frutos. Nós precisamos entender que esta é a verdade de Deus para a nossa vida. Mas eu não posso ficar apenas com o fruto, apenas com o frutozinho pendurado ali, ô, aquele frutozinho mequetrefe, feiozinho, ô, misericórdia. Não, eu tenho também que produzir com abundância. Nós temos que produzir com abundância, igreja. E essa produção com abundância leva-nos a sair do lugar e a nos movimentar, a corrermos em direção ao Senhor, a nos deixar tomar por Ele, a possuirmos em nós a seiva, o sangue de Cristo Jesus. O sangue de Cristo precisa correr em nossas veias. Logo na sequência ele diz, quem permanece em mim, eu nele, esse dá muito fruto, porque sem mim nada podeis fazer. Aqui está, irmãos, o segredo de como sermos prósperos. Aqui está o segredo. Qual é a iniciativa? Qual é a premissa? A premissa é estar em Jesus. Se eu quero a prosperidade na minha vida, ser bem sucedido naquilo que faço, que haja alegria no meu coração, que haja paz na minha existência, necessário é que eu esteja em Cristo Jesus. Quando eu falei, irmãos, que a prosperidade oferecida em nossos dias ela é um tanto carente do suporte bíblico, é porque as pessoas não cobram isso que Jesus cobrou. Apenas falam, se você fizer assim, serás próspero. Se você agir desta forma, Deus há de abençoá-lo. Você há de prosperar, enfim. Mas Cristo coloca uma condição. E a condição é, quem permanece em mim? Quem permanece em mim? Eis a condição, queridos. Nós temos que permanecer no Senhor. Dessa forma, seremos frutíferos. Nós seremos felizes. As pessoas olharão para nós e verão em nós Cristo Jesus. As nossas obras apontarão para o Senhor. Oh, glórias! As nossas obras apontarão para o Senhor. E fica uma pergunta para que você possa meditar. As pessoas que te veem hoje, não aquelas que não te conhecem, mas os amigos, esses que te conhecem, que andam com você, talvez trabalham com você, elas conseguem ver cachos de uva na tua vida? Conseguem ver cachos de uva? Ou apenas aquela frutinha, mequetrefe, penduradinha no talo, quase seca? Muitos estão assim, irmãos, mas nossos amigos, aqueles que são próximos a nós, eles precisam olhar para a gente e ver cachos de uva. Porque nós somos a videira frutífera. Esta é a verdade do Senhor para as nossas vidas. Mas vamos para o versículo 2. João capítulo 15, versículo 2. Ouça com atenção. Todo ramo que, estando em mim, não der fruto, ele o corta. E todo que dá fruto, limpa, para que produza mais fruto ainda. Da mesma forma que o Senhor nos promete as bênçãos, vemos aqui as benesses da comunhão com Cristo Jesus. O versículo 2 chama-nos a atenção para um quadro um tanto quanto assustador. Nós devíamos, amados, estremecermos ao lermos esse texto. Porque a palavra diz que o Senhor corta. Ele corta. corta o ramo que não dá fruto. Aqueles que não possuem os cachos pendurados nele, mas apenas aquela frutinha, às vezes nem a frutinha tem. Esses são cortados, amados, são cortados. E essa experiência ela é comum também em nossos dias. Quando você quer que alguma árvore ou alguma frutífera produz, o que é que você faz? A poda. Você corta os galhos excedentes, deixa os principais. E aqueles que foram cortados, para nada serve. Nesse caso, muitas vezes são ajuntados, são queimados. E é este o exemplo que Jesus está dando a gente. Mas o interessante é que a videira vai além disso, irmãos. A videira chega ao ponto em que os ramos param de produzir. O agricultor vem e corta todos eles. Só fica o tronco. Só fica o tronco. A partir daquele momento, daquele cuidado, daquela adubação, eis que a videira solta ramos. E junto com esses ramos vêm os frutos. Amados, é mais um exemplo profundo de Deus para a nossa vida. E nós temos que aprender com Cristo Jesus. Temos que aprender com o Senhor. Às vezes nós temos que deixar tudo aquilo que não agrada. Às vezes não. Sempre. Nós temos que deixar tudo aquilo que não agrada o Senhor. É preciso deixarmos tudo. Mas o que é que não agrada Deus na nossa vida? O que é que não agrada ao Senhor? Todos nós sabemos, irmãos. Já que nós conhecemos a palavra, mesmo que não profundamente, porém conhecemos a palavra e é o suficiente para que o Espírito Santo nos dê o discernimento daquilo que é bom e daquilo que é ruim na nossa existência. E quando nós, tocados pelo Espírito Santo, entendemos que atitudes, ações, palavras, enfim, uma série de situações desagradam Deus na nossa vida. Nós temos que fazer o que, gente? Podar. Podar. É tesourão nela. Talvez, aquele serrote de podar café. Enfim, nós temos que cortar com um facão afiado, temos que arrancar aquilo que não agrada a Deus na nossa vida. Vai ficar apenas o caule. E é isso que o Senhor quer. Porque quando nós estamos só o caule, certamente o agricultor, que é Deus, virá, nos adubará. Ele nos envolverá, ungirá. Teremos de Deus a unção, o poder para ministrarmos a palavra, o poder para impormos as mãos sobre a cabeça de alguém e esta pessoa ser curada. Ô, glórias, crê nisso? É verdade, amados. Nós temos que crer, gente. Por que você não consegue? Por que você não consegue? Ah, porque isso é coisa do pastor. Sabe quem fala isso para você? A tua carne e aquele que não gosta de você, o teu inimigo, o nosso inimigo. Ele sopra na tua mente que tu és uma espécie de subespécie religiosa. Ah, não, você não é sacerdote, você não é presbítero, você não é diácono, você não é apóstolo, você não é profeta e vai por aí. Você é apenas um camarada que senta no banco, você não tem essa autoridade, não tem esse poder. Mas é dessa forma que está na Bíblia, igreja? Não é assim, irmãos. Até porque quando Cristo Jesus falou essas palavras, essa situação de instituição religiosa como nós a conhecemos hoje, não existia. Existia sim a igreja dos judeus, aquela situação toda, mas não a igreja como nós conhecemos hoje. Não existia, irmãos. Cristo estava falando para aqueles que o ouvia. E eram pessoas simples, pessoas do povo que estavam a escutá-lo. Jesus falou para o povo, irmãos, falou para o povo. E aqueles que ouviu a sua palavra, esses foram usados de forma grandiosa. Quando nós olhamos para os discípulos, por exemplo, eram pessoas extremamente simples. Não tinha ninguém que nós podemos falar, esse aqui era o top, era o cara das galáxias. Não tinha. Lucas, talvez, dizem que ele era médico, mas o que era ser médico naquela época? Hoje nós temos uma ideia de médico diferente. Médico, é o doutor, é o cara. E naquele tempo? Talvez uma pessoa que fazia umas misturas de ervas. Enfim, era uma coisa extremamente rudimentar, muito abaixo de um farmacêutico nos nossos dias atuais. Essa que era a verdade, amados. Portanto, nós olhamos, tinha pescadores, tinha pessoas do povo, pessoas humildes, tinha pessoas que eram reconhecidas pela sociedade, porém, eram pessoas que não eram sacerdotes, mas eram pessoas que estavam ali, soltos nesse mundo. E nós precisamos pegar esse exemplo para nós. O Senhor quer trabalhar a tua vida e Ele quer te fazer frutífero. E quando nós observamos os discípulos, esses que não eram muita coisa, nós vemos que foram usados grandemente por Deus, poderosamente. Esses foram instrumentos para levar essa mensagem de salvação a todo o mundo e ela chegou até nós. Mas, por que aconteceu? Todo ramo que estando em mim não der fruto, ele corta. E todo que dá fruto, limpa, para que produza mais fruto ainda. Nós temos que buscar essa limpeza do Senhor na nossa vida. Nós temos que buscar essa limpeza, igreja. Nós temos que pensar, Senhor, será que a minha vida está devidamente limpa? Será que eu estou limpo dos ramos excedentes? Daqueles ramos que nós chamamos de chupão? Não tem os enxertos? Aí tem aqueles ramos que nascem antes do enxerto, que nós chamamos de chupão. Muitas vezes nossa vida está dessa forma. Cheio de chupões. Que drena a nossa força, a nossa comunhão com o Senhor. E não pode ser dessa forma. Se nós vivermos assim, certamente não teremos experiências marcantes com Cristo Jesus. Amém? Mas seguido no texto bíblico, vamos para o versículo 4. Ouça o que diz o versículo 4. Permanecei em mim e eu permanecerei em vós. Amados, aqui está o segredo de todas as coisas. Permanecei em mim e eu permanecerei em vós. Quando Cristo diz que ele permanecerá em nós, amados, é a presença do Espírito Santo do Senhor na nossa vida. A presença do Espírito Santo. Mas o que é o Espírito Santo? O que é o Espírito Santo? Diz a Bíblia que o nosso coração é lavado, nosso coração é purificado e torna-se em local de habitação do Espírito Santo de Deus. Quando o Senhor diz, permanecei em mim e eu permanecerei em vós, é a presença do Espírito na nossa existência. E quando nós temos o Espírito Santo de Deus na nossa vida, é impossível continuarmos na antiga vida, na velha vida. Porque o Espírito Santo, ele nos doutrina a andarmos com Cristo Jesus. Ele nos impulsiona a andarmos com Cristo. O Espírito Santo, numa analogia simples, é como se fosse um imã dentro do nosso coração. Um imã. Só que esse imã, ele nos puxa para Deus. Ele nos puxa para o Senhor. Um imã potente, daqueles potentes mesmo. Ali no coração. E ele nos puxa sempre para cima, sempre para perto de Deus. Mas há algo interessante que nós precisamos fazer referência. Do outro lado do Espírito Santo, existe a carne. A tal da carne, irmãos, é terrível. Infelizmente, queridos, a carne que é a nossa... Nossa antiga natureza, qual é a nossa natureza? A nossa natureza, a Bíblia diz que nós fomos gerados, concebidos em pecado. Nascemos em pecado. Vivemos em pecado. Naturalmente, nós estamos condenados à perdição eterna. Essa é a realidade, amados. E esta carne, ela procura envolver, impedir, ela procura de todas as formas cortar a nossa comunhão com Deus. E isto é muito fácil de ser constatado na nossa existência. Vamos lá, vamos para os exemplos da ação da carne na nossa vida. Muitas vezes você sai desse lugar, oh, é verdade, o pastor falou certinho, eu estava conferindo na Bíblia, é aquilo mesmo. Aí quando você chega em casa, um problema. E esse problema, ele é como se fosse uma borracha. Ele vai apagando aquilo que você ouviu. Vai apagando. Você vai para a internet, aí vem outro borrachão, que você vai vendo aquilo que não deve, vai fortalecendo a carne e ela vai apagando a palavra do teu coração. E assim, queridos, se nós não vigiarmos, não estivermos atentos, em poucas horas, aquilo que o Espírito Santo falou conosco é totalmente suprimido da nossa existência. E é por isso que as pessoas não conseguem firmar-se no Senhor, estarem firmes no Senhor. A culpa não é de Deus, porque o Senhor nos dá o livre-arbítrio, ou seja, vocês estão aqui porque o Senhor permitiu, claro, mas vocês quiseram vir a este lugar. Vocês estão aqui de forma voluntária. Eu não liguei para nenhum de vocês e cobrei, vocês têm que estar lá, eu vou fazer isso domingo que vem. Vocês têm que estar na igreja. Tem que estar na igreja. Precisa estar na igreja. Não. Cada um de vocês sentiram a necessidade de vir a este lugar. É assim que acontece, amados. É este mover do Espírito que precisa estar em evidência na nossa vida. Sempre fazendo aquilo que agrada o Senhor acima de todas as coisas. E quando nós passamos a ouvir a voz do Espírito, nós vamos dar lugar para que o Espírito Santo nos dê a unção, nos dê a autoridade, nos dê a alegria, nos dê a paz. E os frutos do Espírito Santo, eles passarão a ser naturais na nossa existência. A partir desse momento, vocês terão autoridade para orar por alguém, para repreender espíritos malignos, para impor as mãos, para ver o poder do Senhor se manifestar de forma grandiosa através da tua vida. Ainda no versículo 4, como não pode o ramo produzir fruto de si mesmo, se não permanecer na videira, assim nem vós podeis dar, se não permanecerdes em mim. Veja, irmãos, aqui está, queridos, o segredo que todo crente precisa conhecer. Aqui está o segredo que precisa deixar de ser segredo na vida do crente, na vida do servo de Deus. Esse texto, bom seria que nós o tivéssemos escrito na parede, pudéssemos escrever, que bênção, permanecei em mim e eu permanecerei em vós. E ainda, como não pode o ramo produzir fruto de si mesmo, se não permanecer na videira, assim nem vós o podeis dar, se não permanecerdes em mim. A partir, irmãos, do momento que nós entendemos esta palavra, compreendemos essa verdade, mudará por completo a nossa vida. O grande problema, sempre tem problema, não é? A vida cristã, ela é marcada pela presença do Espírito Santo de Deus. Mas os problemas, as aflições, as provações, as dificuldades, o capetão, a nossa carne e outras coisas mais, estão sempre ao nosso redor, tentando nos desviar. E o grande problema, irmãos, é que muitos acostumaram com seu estado. Qual é o estado? Esse estado, irmãos, de não se importar muito com aquilo que é de Deus. De não valorizar a presença de Deus na vida. As pessoas estão vivendo como que não precisasse se preocupar com isso. Eu tenho que me preocupar em ganhar dinheiro, em trabalhar. Eu tenho que me preocupar com a minha família, com meus filhos, eu tenho que me preocupar com tudo, inclusive com Israel, com Estados Unidos, com Bolsonaro. Eu tenho que me preocupar com a política, eu tenho que me preocupar por A e B. E a vida espiritual? Nós preocupamos com ela? Nós valorizamos a nossa vida espiritual da mesma forma que nós valorizamos o nosso trabalho? Valorizamos? Deixa eu dar um exemplo aqui só para... Eu não posso fechar essa palavra sem dar esse tipo de exemplo. A gente não tem aquele interesse, aquele fervor, aquela obrigação de vir à igreja, por exemplo. Você vem à igreja se der. Vocês estão aqui porque deu. Mas se tivesse chegado alguém na sua casa, provavelmente você não teria vindo. Se tivesse chovendo com relâmpagos e essas coisas todas, provavelmente você não teria vindo. Claro, não estamos aqui no campo de julgamento, porém das suposições. Se você tivesse quebrado a perna, bem provável que você não estaria presente aqui. Mas, olha o outro lado como é terrível. Você inicia os seus trabalhos às 8 horas. O cara chegou 10 para as 8. Você expulsa ele de casa. Ah, fulano, eu tenho que trabalhar. Não quero nem saber. Eu tenho que trabalhar. Isso é hora de você me visitar? Colocou o camarada porta fora. Está chovendo canivete lá fora. Oh, meu Deus, 5 para as 8, e agora? Você dá um jeito. Uma sacolinha de supermercado, coloca uma muda de roupa dentro, liga para um taxista, procura alguém que tenha um carro, mas de uma forma ou outra você vai. Dificilmente não vai. Dificilmente. Você está sofrendo algum tipo de enfermidade? Vamos, eu falei quebrar a perna, mas vamos lá para uma dor de dente. Dor de dente, ninguém vem à igreja. É tenso vir à igreja com dor de dente. Mas o teu patrão não quer nem saber se teu dente dói ou não. E você também não quer nem saber que teu dente está doendo ou não. Você vai trabalhar. São situações, amados, que nós vemos que, muitas vezes, nós não olhamos da mesma forma para Deus como olhamos para as coisas desta terra. Nós estamos acostumados, muitos acostumaram-se com a situação e não valorizam Deus nas suas vidas e querem o milagre de Deus. Ah, mas eu quero a prosperidade, eu quero vencer na vida, eu quero que Deus abra a porta de trabalho para mim, eu quero que Deus faça isso, faça aquilo. Porta de trabalho, irmãos, é um negócio pecaminoso, viu? Oh, misericórdia! Porta de trabalho faz muita gente pecar. Quando o cara precisa de um trabalho, aí ele faz campanha de oração, ele busca, ele perde um culto, aquela coisa, ora, oferta, até oferta, oferta na igreja. O camarada torna-se, assim, um exemplo de cristandade sobre a face da terra. Aí Deus abre a porta do trabalho para o camarada. Na primeira semana ele até vem, na segunda, aquela coisa, na terceira ele começa a ratear, lembra dos carros que ficava rateando? Começa a ratear e chega um ponto que o motor não funciona mais. Ou seja, quando precisava, Deus era tudo. Quando Deus abre as portas, Deus é nada. Deus é nada. Aí veja. Ah, não fui na igreja, pastor, porque eu estava cansado. Olha só, pedi um trabalho para Deus. Não fui na igreja porque eu estava cansado. Eu não fui na igreja porque eu tive que trabalhar. Quando eu me refiro a ir à igreja, irmãos, porque eu estou colocando o mais simples. O que é mais simples para nós como crentes? Ir à igreja? Nada mais simples do que isso. E uma obrigação, com certeza. Mas nesse quadro está a pregação do evangelho, o testemunho, o jejum, a leitura da palavra, a oração e vai por aí. Mas vir à igreja talvez seja a ação mais simples. Não vem, amados. Acabou o amor, o fervor para com Deus. Cuidado para não ser cortado. Cuidado para não ser cortado porque deixou de dar frutos. E as pessoas perdem isso de vista. Deixam de dar frutos. E esquece que Deus pode cortá-lo. Pode tirar a bênção. Pode agir de mil formas. Porque Deus é justo. Nunca esqueçamos, amados, é preciso lembrarmos do amor de Deus. Ah, Deus é amor, oh glórias, Deus é amor, Deus é amor. Mas eu nunca vi alguém falar assim, Deus é justiça, oh glórias, Deus é justiça, oh glórias, Deus é justo, oh glórias. As pessoas apontam só para o amor de Cristo. Ah, Jesus é amor, Jesus é justiça. Não nos esqueçamos, Jesus é justiça. E esse texto chama-nos a atenção exatamente para isso. Versículo 2. Todo ramo que estando em mim não der fruto, ele o corta. Justiça de Deus. Queridos, estejamos atentos a essa realidade. João capítulo 15, versículo 3. Vós já estáis limpos pela palavra que vos tenho falado. Quem é que está limpo? Nós. Mas quem é este nós? É você? É você? É você? Será que esse nós aplica-se à tua pessoa? Nesse aspecto, irmãos, nós não podemos generalizar, porque torna-se pessoal. Esse nós, entenda como eu. Eu. Vós já estáis limpo. Vamos lá, primeira pessoa. Eu já estou limpo. É mais uma vez, somos chamados a atenção para analisarmos a nossa vida e ver se estamos, de fato, em comunhão real, em comunhão verdadeira com o Todo-Poderoso. E nós precisamos, amados, buscar essa comunhão do Senhor na nossa vida. Vivermos a verdade de Cristo a cada instante, a cada minuto. E nós não podemos nos deixar sujar por nada. Não podemos nos deixar sujar. Igreja, vamos aprender a amar o Senhor acima de todas as coisas. Nós somos aconselhados pelo Senhor a buscá-lo em segundo lugar. Talvez em terceiro lugar. Ou quarto lugar. É assim, amados? Buscai, pois, e primeiro. O que é primeiro? É segundo? Primeiro é terceiro? Primeiro é primeiro, não é? Mas o que é que nós entendemos como primeiro na nossa vida? Às vezes nós somos um tanto quanto analfabetos. Porque o primeiro para nós soa como se fosse quarto, quinto, décimo, vigésimo. Primeiro? A primeiro não é isso aqui, não é esse, não é esse. Acho que é esse aqui que é primeiro. Um, dois, três, quatro, cinco. Então, primeiro, cinco, né? É o quinto lugar? Primeiro é quinto? Parece que a gente entende assim, igreja. Não é verdade? Primeiro lugar para a gente é quinto lugar. Nós não conseguimos conceber o que é o primeiro. Primeiro é primeiro. Queridos, a palavra é simples, mas é real. O Senhor quer que nós o coloquemos em primeiro lugar. E assim nós vamos frutificar de uma forma grandiosa. Não apenas aquela frutinha pendurada naquele talo, naquele talinho mequetrefe, quase secando, aquela frutinha pequenininha que só a misericórdia. Mas será um cacho de uva. Com 20, 30 frutinhas, sei lá quantas. É assim que Deus quer, que tu sejas abundante. A abundância precisa fazer parte da tua vida, se tu és fiel ao Todo-Poderoso. Permanecei em mim, eu permanecerei em vós. Experimente. Experimente, amados. Experimente ser fiel ao Senhor, em permanecer em Deus. E veja o que o Senhor fará na tua vida, através da tua vida, como Deus moverá poderosamente na tua existência. Amém, queridos? Que Deus nos dê o entendimento dessa palavra, para que sejamos videiras. Videiras não cortadas, mas podadas, para que nós possamos produzir com abundância. Cuidadas pelo Senhor, adubada pelo Senhor, para que nós possamos produzir com abundância, que nós possamos estar ligados, intrinsecamente ligados a Cristo, de forma a não ser possível separar-nos, para que assim nós sejamos produtivos e vejamos a glória do Senhor na nossa vida. Amém? Vamos orar. Eu quero clamar que tu nos dê, Senhor Jesus, o entendimento da tua palavra, para que nós possamos estar ligados à videira verdadeira, para que tu possas permanecer em nós, e nós permaneçamos em ti. Ó Espírito, fala com cada um desses que ouvem esta palavra, que ouvirão esta palavra, que teu Espírito Santo seja edificador nestas vidas. Este é meu clamor em nome de Cristo Jesus. Amém. Amém, igreja. Ô, glórias! Glória!

És bem-vindo, Cordeiro. A ele vamos declarar profeticamente: és bem-vindo, Cordeiro. A igreja se levanta para declarar: é chegada a tua hora, Senhor.

Daquele dia e hora, porém, ninguém sabe, nem os anjos do céu, nem o Filho, senão só o Pai. Pois como foi dito nos dias de Noé, assim será também a vinda do Filho do Homem. Porquanto assim como nos dias anteriores ao dilúvio, comiam, bebiam, casavam e davam-se em casamento até o dia em que Noé entrou na arca, e não o perceberam até que veio o dilúvio e os levou a todos. Assim será também a vinda do Filho do Homem. Mateus 24, 36 a 39.

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2: 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Queridos, há personagens na Bíblia que são interessantes. Eles são quase anônimos. Poucas informações você tem a respeito de Ananias. Talvez alguns estejam procurando na mente, mas quem é o Ananias? O de Safira? Não, não é o Ananias de Safira. É o Ananias de Paulo. E nós ficamos procurando na mente para lembrar em que esse homem foi tão abençoado. Ananias, amados, é um dos muitos praticamente anônimos que estão na palavra, mas que foram usados de uma forma tão poderosa, tão magnífica pelo Senhor, a ponto de mudar a história do planeta, a história da vida daqueles que verdadeiramente amam a Cristo Jesus. E Ananias foi um desses homens que o Senhor tirou do anonimato. Apenas um discípulo. O Senhor trouxe à cena e falou a ele: vá, vá, porque eu tenho uma missão para você. Muitas vezes, amados, o Senhor tem falado a mesma coisa para nós e nós somos anônimos. Quem nos conhece? Teu pai, tua mãe, colega da escola, teu patrão, mais meia dúzia de pessoas, somos anônimos. Não tem importância para ninguém, nós não temos importância para ninguém. Se desaparecermos de sobre a face do planeta, poucos sentirão a falta. Mas são esses que Deus quer levantar, são esses que o Senhor quer usar de uma forma poderosa, de uma forma extraordinária, de uma forma magnífica. Deus tem esse chamado para você. Muitas vezes nós é que não abrimos os nossos olhos para vermos o chamado do Senhor para a nossa existência. Nós vamos abrir a Bíblia em Atos capítulo 9. Nós vamos ler a partir do versículo 10 até o 22. E vamos deixá-la aberta para acompanharmos o texto bíblico. Atos capítulo 9, a partir do versículo 10 até o 22. Ouça com atenção. Ora, havia em Damasco um discípulo chamado Ananias. Eis o Ananias. Disse-lhe o Senhor numa visão: Ananias. Ao que respondeu: eis-me aqui, Senhor. Então o Senhor lhe ordenou: dispõe-te e vai à rua que se chama Direita, e na casa de Judas procura por Saulo, apelidado de Tarso, pois ele está orando. E viu entrar um homem chamado Ananias e impor-lhe as mãos para que recuperasse a vista. Ananias, porém, respondeu: Senhor, de muito tenho ouvido a respeito desse homem. Quantos males tem feito aos teus santos em Jerusalém? E para que trouxe a autorização dos principais sacerdotes para prender a todos os que invocam o teu nome? Mas o Senhor lhe disse: Ananias, vai, porque este é para mim um instrumento escolhido para levar o meu nome perante os gentios e reis, bem como perante os filhos de Israel, pois eu lhe mostrarei quanto lhe importa sofrer pelo meu nome. Então Ananias foi e, entrando em casa, impôs sobre ele as mãos, dizendo: Saulo, irmão, o Senhor me enviou a saber o próprio Jesus que te apareceu no caminho por onde vinhas, para que recuperes a vista e fiques cheio do Espírito Santo. Imediatamente lhes caíram dos olhos como umas escamas e tornou a ver. A seguir, levantou-se e foi batizado. E depois de ter se alimentado, sentiu-se fortalecido. Então permaneceu em Damasco alguns dias com os discípulos. E logo pregava nas sinagogas a Jesus, afirmando que este é o Filho de Deus. Ora, todos que o ouviam estavam atônitos, assustados. E diziam: não é este o que exterminava em Jerusalém aos que invocavam o nome de Jesus? E para que veio precisamente com este fim de os levar amarrados aos principais sacerdotes? Saulo, porém, mais e mais se fortalecia e confundia os judeus que moravam em Damasco, demonstrando que Jesus é o Cristo. Amém, amados? Eis aí a história de Ananias. Senhor, nós te louvamos pela tua graça e pela tua misericórdia. E quero clamar que tu venhas falar conosco, trazendo a revelação da palavra, Senhor, para que saiamos daqui alimentados para a tua honra e para a tua glória, em nome de Jesus. Irmãos, muitas vezes nós somos tal qual Ananias, anônimos, ninguém nos conhece, mas o Senhor tem um chamado para as nossas vidas. O Senhor quer mudar a tua história. O Senhor quer tirar você do anonimato. Ele quer colocar você na história do cristianismo, na história dos filhos de Deus. Mas quantas vezes nós relutamos? O Senhor nos chama, o Senhor nos convida, mas nós fechamos o coração e não queremos que o Senhor venha trabalhar na nossa vida. Não é verdade? Já aconteceu isso com você? Mas pastor, como é que Deus chama? Você sabe que tem que fazer algo para o Senhor. O Senhor testificou ao teu coração. Bateu aquela força. Teu coração bateu mais forte. Você ficou até meio arrepiado. Oh, eu estou arrepiado. É Deus falando comigo. Eu tenho que fazer, eu tenho que fazer. Deus está me enviando. Aí você olha e diz, ah, mas eu não sou ninguém. Eu não sou pastor, eu não sou apóstolo, eu não sou nada. Por que eu vou fazer? Deixa que o pastor faz. Já aconteceu isso com você? Provavelmente. Provavelmente já aconteceu com você. Provavelmente o Senhor já falou, vai fale, vai testemunhe, vai pregue. Aí você olha e diz, mas eu nem sei falar direito. Eu nem sei como chegar àquela pessoa. Mas o Senhor está dizendo, vá e faça, vá e fale. Assim foi com Ananias, amados. O Senhor chegou para ele e disse, Ananias, vá. Vá, Ananias, vá. Mas interessante, irmãos, que o Senhor não apareceu para Ananias. O Senhor não apareceu cheio de luzes, aquele momento espetacular, extraordinário, não. Diz a Bíblia que Ananias teve uma visão. Uma visão. Ou seja, irmãos, foi um momento muito particular, tal qual aquele que você já teve com Deus. Um momento muito particular. Um momento único. Nós não precisamos que venha 500 pessoas para falar, oh, você tem uma missão. Ou que levante um profeta e diga, oh, você tem uma missão. Ou que apareça alguém e diga, oh, você tem uma missão. Ou que um anjo bonitão, cheio de luzes, diga para você, oh, você tem uma missão. Nós não precisamos disso, porque o Senhor fala com você. Deus testifica o teu coração. Basta que abras os ouvidos e os olhos. Nesse caso, abras os olhos para que você veja Deus falar com você. Amados, muitas vezes há uma pequena confusão com relação a visões. Mas o que é visão? Alguns acham que é uma imaginação. Ah, eu estou imaginando. Não, quando o Senhor falou com Ananias, os olhos físicos de Ananias contemplaram. Assim é a visão. Você contempla, Deus te mostra a sua realidade. E nós temos que acreditar no sobrenatural de Deus, no sobrenatural do Senhor. Amados, nós temos nos tornado, de certa forma, um tanto quanto incrédulos. Eu sei que o meio no qual nós estamos, o meio no qual nós vivemos, esta época terrível na qual nós estamos, de certa forma trabalha a nossa incredulidade. Ela trabalha a nossa incredulidade. Hoje nós cremos descrendo. Ah, eu creio, mas será que é verdade? Ah, eu acredito, mas será? Eis aí, amados, nós estamos vivendo assim. É um crer descrendo. Isso não é fé. Eis o grande problema. Mas quando o Senhor manifestou-se a Ananias naquela visão, eis que a visão era forte. Era uma missão difícil. Mais difícil que você possa imaginar. Mas muito mais difícil. Primeiro, irmãos, era algo só Ananias e Deus, através de uma visão. Veja como é difícil. Já começa a dificuldade aí. Segundo, o objetivo da missão. Qual o objetivo? Falar com Paulo. Ah, mas Paulo é gente boa, maravilhoso, escreveu quase todo o Novo Testamento, homem de Deus, abençoado, sim. Depois que ele encontrou com Ananias. Mas até aquele momento, era um homem terrível, terrível, terrível, Se ele te marcasse, se ele olhasse para a tua face, você estava mais ou menos perdido, porque ele tinha poder para mandar dizimar a tua vida, acabar com a tua raça. Assim era Paulo. Imagine Ananias, oh, estou aqui para orar por você, Paulo. Paulo olhando para ele. Oh, vou acabar com a tua raça, Ananias. Isto poderia passar na cabeça daquele servo, daquele discípulo. Eis uma grande dificuldade. Nós não entendemos isso, porque nós estamos acostumados com o lado bonzinho de Paulo. Oh, que bênção é o apóstolo Paulo. Oh, que maravilha. Eu queria ser tal qual o apóstolo Paulo, todo mundo fala isso. E nós olhamos só para este lado, mas até então era um homem extremamente terrível, mas Deus enviou alguém para falar com ele. Deus enviou. Nós precisamos ser corajosos, igreja. Corajosos. Precisamos sair. Essa toca na qual nós estamos escondidos. Corajosos. E a nossa coragem. Deixa a verdade. Nosso amigo Jesus te ama. Nós não temos coragem de falar para o nosso próximo, Jesus te ama. Imagine falar para o apóstolo Paulo, aliás, falar para Saulo, no caso era Saulo. O nome dele foi mudado posteriormente. Imagine falar para Saulo. Queridos, que pressão, que difícil, que difícil. Mas o Ananias, esse homem praticamente desconhecido, ele não correu, ele não se escondeu, ele não se omitiu, mas ele ouviu a voz do Senhor e ele foi. A palavra diz, amados, ouça, versículo 10 até o 12. Ora, havia em Damasco um discípulo chamado Ananias, disse-lhe o Senhor numa visão, Ananias. Ao que respondeu, eis-me aqui, eis-me aqui. Oh, resposta boa, eis-me aqui. Temos dado a esta resposta ao Senhor quando Deus fala com você. Oh, Deus, eis-me aqui. Nós temos respondido assim para o Senhor? Ananias respondeu e diz ainda. Então o Senhor lhe ordenou, dispõe-te e vai à rua que se chama à direita. E na casa de Judas, procura por Saulo, apelidado de Tarso, pois ele está orando. Oh, meu Deus, que prova, hein? Você não pode imaginar isso, nem tampouco eu, mas que prova. Que prova para Ananias. Saulo de Tarso, o terrível, e ele está orando. Assim diz o Senhor àquele homem, e viu entrar um homem chamado Ananias e impor-lhe as mãos para que recuperasse a vista. E agora, amados, a partir desse momento, Saulo já estava enxergando. Assustador, não é? Mas os servos de Deus são corajosos. Eles não se importam com as consequências que possam sofrer em nome de Cristo. Porque o que importa para eles é viver Jesus. É viver Cristo Jesus, amados. É viver Cristo Jesus. Esse mundo, irmãos, tem nos ensinado a viver para nós mesmos. Nós vivemos no tempo do eu. Eu tenho, eu sou, eu quero, eu vou. Sempre o eu, mas nós temos que aprender com o Espírito Santo a tirar o eu de cena e colocar Deus. O que tu queres, Deus? Resume nisso aí. O que tu queres, Deus, para a minha vida? O que tu queres, Senhor? E nós vamos morrer para que Deus venha trabalhar o nosso coração. Mas a palavra diz, irmãos, que Ananias não se atormentou, Ananias não ficou assustado, Ananias questionou, sim, Senhor, Senhor, mas Saulo, sim, questionou com certeza, porém, não correu, ele foi e ouviu a voz do Senhor, ele deixou que o Espírito Santo de Deus entrasse no seu coração, enchesse o seu coração de fé e cheio do Espírito Santo, vai Ananias em direção a Saulo. Vai o Senhor trabalhar através de Ananias, o desconhecido. Trabalhar na vida de alguém tão poderoso quanto o Saulo. Amados, nós temos que abrir os nossos olhos para vermos a glória do Senhor. Gente, nós temos que abrir os nossos olhos. Nós temos que nos dispor, irmãos, nos dispor e deixar Deus trabalhar a nossa vida, nos deixar envolver pelo Espírito Santo, porque Deus quer fazer grandes coisas através da tua vida, através dessa obra. Deus quer trabalhar o teu coração, Deus quer mover na tua vida, Deus quer mudar a tua história, Deus quer te escrever uma nova história. Deus, na verdade, quer te colocar na história. Deus quer te colocar na história. Irmãos, você já questionou se você faz ou não parte da história de Deus nesta terra? Quais são as marcas que tens deixado sobre a face da terra? Quando você partir para a eternidade, como lembrarão de você? Como olharão para o teu túmulo e lembrarão de você? Como? Ah, esse aqui? Esse aqui era crente, ponto. Esse aqui era um crente, ponto. Não, esse aqui era um pregador. Esse camarada andava por aí falando o evangelho de Cristo. Ele não se calava, ele estava na internet, estava na rádio, ele estava batendo de porta em porta, estava na igreja. Ele ouvia a voz do Senhor e levava a palavra de Deus. Assim precisa, amados, a nossa história ser marcada. A nossa história ser marcada, irmãos. Nós ficamos maravilhados quando lemos biografias. Não sei se vocês gostam de ler biografias. Muito tempo atrás, eu li muitas biografias. E é maravilhoso quando você lê o relato a respeito daqueles homens que foram usados poderosamente por Deus. Há um livro chamado Heróis da Fé. Ele está na internet. Procure isto. Leiam. São ali alguns relatos de pessoas que foram poderosamente usadas pelo Senhor. E vocês com certeza ficarão maravilhados, mas como Deus usou esta pessoa? Olha o que esta pessoa fez, como ele foi usado para mudar um país, como ele foi usado para mudar uma cidade, como ele foi usado para mudar a história da terra. Muitos desses são lembrados hoje. Porque deixaram suas marcas tão profundas, mas tão profundas. Morreram há 200, 300 anos atrás. Mas o seu trabalho está aí, sobre a face da terra. Mérito deles? Obediência à vontade do Senhor. Eis o nosso mérito, obedecer a Deus. Para que assim, irmãos, possamos deixar sobre a face da terra marcas. Ananias deixou marcas sobre a face da terra. Talvez ninguém nunca prestou muita atenção na história deste homem, um desconhecido. Mas ouça, versículos 13 até o 16. Ananias, porém, respondeu: Senhor, de muito tenho ouvido a respeito desse homem. Quantos males tem feito aos teus santos em Jerusalém? E para que eu trouxe autorização dos principais sacerdotes para prender a todos que invocam o teu nome. Mas o Senhor lhe disse: vai, porque este é para mim um instrumento escolhido para levar o meu nome perante os gentios e reis, bem como perante os filhos de Israel, pois eu lhe mostrarei quanto lhe importa sofrer pelo meu nome. Ananias se dispôs, e ele foi, falou do amor do Senhor, ele orou pelo apóstolo Paulo, as escamas dos seus olhos caíram, ele o batizou, e sabe quem é que ele estava trabalhando? A vida de quem? De Paulo. E Paulo marcou a história da humanidade. Paulo marcou a história da humanidade. Esse homem morreu há 2000 anos atrás, praticamente há 2000 anos atrás. Morreu praticamente há 2000 anos atrás, porém, a sua história está aqui, os seus feitos estão narrados na palavra. E se houver 5000 anos sobre a face da terra, hão de lembrar-se do apóstolo Paulo e colocar em prática os seus ensinamentos. Os seus ensinamentos. Quem batizou o apóstolo Paulo? Ananias. Quem era Ananias? Um discípulo desconhecido. Ninguém sabe muita coisa. Era casado? Ninguém sabe. Tinha posses? Ninguém sabe. Era estudado? Também ninguém sabe. Sabia falar grego? Enfim, ninguém sabe. Quem era? Era baixinho? Era alto? Ninguém sabe. Quem era esse camarada? Quem era? Foi alguém que foi usado pelo Senhor para fazer uma obra tão grande. Tão grande. Ele sabia disso? Também não. Ele não imaginava que aquele passo de obediência poderia produzir frutos tão gigantescos, tão maravilhosos. E na verdade, amados, o seu nome ficou marcado na história do apóstolo, ficou marcado na palavra. E nós olhamos para este homem e vemos um camarada de fé, alguém de muita fé. E eu quero afirmar para vocês, amados, é possível fazermos a mesma coisa. Não se preocupe com a tua fama. Ah, serei famoso? Não se preocupe com isso. Serei marcado tal qual Ananias? Não se preocupe. Oh, vou batizar um apóstolo Paulo da vida? Também não se preocupe com isso, mas se preocupe em obedecer a Deus, porque é Deus que tem, é Deus que importa, é Deus que é tudo, é Deus que é maravilhoso, e o que nos importa é fazermos a vontade do Senhor, porque quando fazemos a vontade do Todo-Poderoso, estamos em obediência, e quando obedientes ao Criador, Deus vem sobre nossas vidas, nos envolve de uma forma poderosa, magnífica, extraordinária, muda nossa história e nos dá a oportunidade de sermos úteis ao seu reino. Procure ser útil ao reino dos céus. Não permita que nada seja mais importante. Não permita, amados, que nada seja mais importante. Ananias, com certeza, amados, com certeza, chegou para sua família e falou: olha, eu vou numa missão, não sei se volto. Claro, estou no campo da conjectura, mas provavelmente em decorrência de Saulo. Quem era Saulo? Ele certamente falou para sua família: eu vou, não sei se volto, mas eu vou fazer aquilo que Deus me colocou no coração, aquilo para o qual o Senhor me chamou. Ele foi. É preciso que você vá. É preciso que você vá. Não fique parado esperando acontecer alguma coisa, mas vá, porque você já tem a revelação de Deus, você já tem o chamado do Senhor, você já tem a revelação está aqui, irmãos, e a revelação é: ide por todo mundo e pregai o evangelho a toda criatura, e aproveite e batize. Essa é a verdade da palavra, é assim que está escrito na palavra. E no versículos 17 e 19, ouça que maravilhoso, amados. Quando alguém é obediente ao Senhor, veja os resultados. Então Ananias foi e, entrando na casa, impôs sobre ele as mãos, dizendo: Saulo, irmão, o Senhor me enviou, a saber, o próprio Jesus, que te apareceu no caminho por onde vinhas, para que te recuperes a vista e fiques cheio do Espírito Santo. Imediatamente lhe caíram dos olhos como umas escamas e tornou a ver. A seguir levantou-se e foi batizado. E depois de ter se alimentado, sentiu-se fortalecido. Então permaneceu em Damasco alguns dias com os discípulos. Glórias a Deus. Aleluias. Isto é resultado de obediência. Resultado de obediência. Quais os resultados que tens nas tuas mãos? Quais os resultados que nós temos nas nossas mãos? Quais os resultados? Irmãos, nós temos que refletir muito a respeito da nossa vida com Cristo Jesus. O que é que nós somos do reino dos céus? Você já parou um pouco para refletir o que é que nós somos do reino dos céus? Será que nós somos cidadãos ou turistas? Qual a diferença? O cidadão vai passear. Observa as coisas, curte as coisas, depois arruma sua mala e volta para o seu país de origem. O cidadão é aquele que vive a realidade do reino. Muitas vezes, nós temos visto que as pessoas são apenas turistas. Turista fazendo turismo no reino dos céus, no reino celestial. Faz aquele turismo. Vão ali, contempla, legal, até participa de alguma coisa, canta, enfim, curtiu ali um pouco, terminou o tempo do visto, está voltando, pega a sua mala, o avião de volta para o seu país de origem. Será que nós estamos vivendo como turistas? Qual o nosso compromisso? Qual o compromisso do turista com aquele país ao qual ele visita? Nenhum. Na verdade, ele está pagando para chegar ali. Pagou para entrar, pagou para ali estar, pagou para ver as coisas que ele queria ver, apenas gastou no país no qual ele foi fazer turismo. Mas qual é a sua obrigação para com a nação? Nenhuma. Nenhuma. Mas o cidadão, ele dá a vida pelo seu país. Se aparece uma guerra, ele é convocado, e ele vai, e ele serve a sua nação. É esta a diferença, irmãos. Eu não posso ser turista, você não pode ser turista. Ananias não foi como turista lá na casa onde estava, na casa de Judas. Não é Judas Iscariotes, na casa de Judas onde estava Saulo. Ele não foi fazer turismo, mas ele foi com uma missão, porque ele era cidadão do reino dos céus, e ele tinha o dever, amados, o dever de obedecer, o dever de fazer a vontade do seu rei. E ele foi ali, queridos, e ele chegou e fez tudo quanto o Senhor ordenou. Fez tudo quanto o Senhor ordenou. Impôs as mãos, Saulo voltou a enxergar, Saulo ouviu a palavra, Saulo foi batizado, Saulo recebeu o Espírito, Saulo tornou-se Paulo. O homem que nós conhecemos e que admiramos. Esta é a missão que Deus tem para você. Esta é a missão que o Senhor tem para a tua vida. Não pare, amados, não pare, mas prossiga, vá, ouça o chamado do Senhor. Ah, eu não tenho tempo, encontre tempo. Ah, eu não posso, faça acontecer, porque é a vontade do Senhor, igreja. Eu não posso ficar apenas contemplando, amados. Eu não posso ficar apenas contemplando. Você tem que estar na arena, é dentro, é participando. Muitas vezes nós estamos só contemplando, como se fosse uma partida de futebol, sentado na arquibancada e vendo os caras correrem atrás da bola. Tu precisa ser o cara que corre atrás da bola. Entenda dessa forma, irmãos. Entenda assim. O mais simples possível. Entenda dessa forma. Corra atrás. Corra. Faça alguma coisa. Não seja apenas espectador. O Senhor não chamou ninguém para ser espectador, mas chamou alguém para servir. Chamou-nos para servir, para fazer a vontade dele. Ananias não ficou apenas como espectador, mas ele foi. Ele serviu. Ele trabalhou. Ele deu a sua vida. Ele deixou se envolver pelo Espírito de Deus. E Deus trabalhou. E Deus agiu poderosamente, amado. E a conclusão dessa história nós vemos nos versículos 20 até o 22. Eu quero que você olhe na sua palavra, se você estiver com ela aberta. E logo pregava nas sinagogas a Jesus, afirmando que este é o Filho de Deus. Quem pregava? Paulo. Logo Paulo pregava. Veja, irmãos. Logo Paulo pregava, é resultado da obediência. Versículo 21. Ora, todos os que o ouviam estavam atônitos e diziam: não é este o que exterminava em Jerusalém aos que invocavam o nome de Jesus? E para que veio precisamente com este fim Deus levar amarrados aos principais sacerdotes? Saulo, porém, mais e mais se fortalecia e confundia os judeus que moravam em Damasco, demonstrando que Jesus é o Cristo. Eis aqui, irmãos, a conclusão de uma história. A conclusão de um homem que obedeceu à visão, um homem que obedeceu o chamado do Senhor. Eis aqui a conclusão, amados, da missão que Ananias recebeu. Ele não se omitiu, mas ele foi, ele testemunhou de Cristo Jesus, ele fez aquilo que Deus determinou, e eis o resultado, o apóstolo Paulo, que já saía dali pregando o evangelho, e as pessoas ficavam assustados. Ficavam assustados, amados, porque a mudança foi muito radical e muito rápida. Assim Deus faz. Não fique esperando mudanças lentas na tua vida, mas faça como Paulo, uma mudança radical, uma mudança rápida, da água para o vinho. E aqueles que encontravam com o apóstolo Paulo pregando, ficavam com o pé atrás. Será que esse camarada não está querendo nos enganar para saber quem somos, para nos aprisionar? Era isso que acontecia na mente de muitos, mas o Senhor, amados, usava de forma poderosa, usava de forma magnífica o apóstolo de forma poderosa. Irmãos, tudo iniciou com a fé de um homem. Um homem chamado Ananias, que poucos conhecem, que poucos sabem quem é. Mas não adianta as pessoas nos conhecerem. Nós temos que ser conhecidos por Deus. Porque Deus não mede, não nos mede pelo que somos ou pelo que temos, mas pela nossa comunhão com Ele. Olha, amados, vou falar uma coisa muito séria para você para finalizar essa palavra. Se Deus não tem chamado você, se Deus não tem te usado, é porque Ele não vê o teu coração nas mãos dEle. Não vê. Se Deus não tem te chamado para fazer alguma coisa, é porque o teu coração não está nas mãos do Senhor. Isto é muito sério. É uma afirmação muito séria. Ah, pastor, não pode afirmar assim porque está me julgando. Eu não estou julgando nada. A palavra nos fala que todos somos chamados, temos uma missão, mas se eu não me envolvo na missão, não me deixo dominar pelo Espírito Santo de Deus, não me deixo enviar, eu coloco restrições, é porque não estou em comunhão com Deus, não estou em contato com o Senhor, Deus não me usa porque não abro espaço, porque eu não tenho lugar para Ele na minha vida. Entenda dessa forma. É fato, igreja. Não existe servos novos nem velhos. Existem servos. Ah, eu sou novo demais. Ah, eu sou velho demais. O novo vai morrer e o velho vai morrer. Ambos perdem a salvação. Mas, se colocarem as suas vidas nas mãos do Senhor, o novo será poderosamente usado pelo Senhor. O ancião será grandemente usado pelo Mestre. Porque esta é a verdade do Senhor. Deus não olha como nós olhamos. Deus não olha para idades. Não olha para a formação. Deus não olha para a sua condição financeira. Deus não olha para o teu exterior, se tu é feio, bonito, lindo, baixinho, alto, essas coisas todas. Deus não olha para isso. Deus não está nem aí para a tua aparência. Deus quer um coração sensível à sua voz. Sensível à sua voz. Porque você pode ser uma pessoa feia de dar dó. Mas Deus pode te usar magnificamente, poderosamente, poderosamente, porque Deus quer o teu coração. E eu quero chamar a tua atenção nessa noite para isso. Coloque o teu coração nas mãos do nosso Mestre. Fale para o Senhor: eis-me aqui, eis-me aqui. E Ananias respondeu ao Senhor desta forma, ao que respondeu: eis-me aqui, Senhor, eis-me aqui, Senhor. Amém? Amados, não permita que passe mais 24 horas, não permita que passe mais uma semana, mais um mês, sem nada fazer para o Senhor, sem ouvir a voz de Deus. Não permita que o tempo passe, não permita. O tempo é precioso, o tempo é precioso. Há pouco tempo, eu era ainda uma criancinha. Hoje já não sou mais uma criança. Veja como passa rápido o tempo. Veja como passa rápido o tempo. O que é que você tem feito? O que é que nós temos feito? Quais são os nossos interesses sobre a face da terra? Quais são os teus interesses sobre a face da terra? Trabalhar, trabalhar, bater as botas e chegar diante do Senhor e não ser reconhecido por Deus? Vai acontecer com muita gente, não é? Muitos vão trabalhar como condenados. E no fim da vida vão descobrir que para nada serviu o muito trabalhar. E Salomão já fala a respeito disso. Nós temos aqui nos dedicar ao Senhor. Nos entregar ao Senhor. Nos entregar, irmãos, para que Deus venha mover de uma forma maravilhosa na nossa vida e que possamos marcar o nosso tempo, deixarmos marcas sobre a face da terra, deixarmos marcas, marcas. Ananias batizou um homem. Desse homem, quantos milhões de pessoas aceitaram a Jesus? Quantos milhões? Quantos milhões, talvez bilhões, leem as cartas do apóstolo Paulo e as praticam? Mas quem estava lá na base? Eis-me aqui, Senhor. Eis-me aqui, Senhor. Assim respondeu Ananias. Amém? Que a tua fé seja tal qual a fé de Ananias. Deixe-se mover pelo Espírito Santo de Deus. Não te escondas, não te cales. Deixe o Senhor trabalhar a tua vida. Vamos orar. Pai amado, eu quero clamar que tu venhas. Venha mover, Senhor, na nossa vida, Pai. Venha despertar-nos, meu Deus, desse sono de morte no qual nós estamos. Que tu venhas nos despertar, Senhor, para que possamos, tal qual Ananias, ouvirmos a tua voz e nos dispormos, ó Deus, a obedecê-lo, Pai, e deixarmos marcas sobre esse planeta para a tua honra e para a tua glória. Senhor, tenha misericórdia da minha vida. Tenha misericórdia do teu povo, Senhor, para que nós possamos entender o teu chamado e praticarmos a tua vontade acima de todas as coisas. Ó Deus, trabalha a nossa alma, Senhor. Fala conosco.

Talvez você esteja passando por uma situação onde você não sabe como sair dela. É como que um labirinto. Você até crê que tem saída em Deus, porém você não sabe onde está a saída.

pouco ativismo e vai aos pés do Senhor. Você fica ali, orando em outras línguas, meditando na palavra. Então a instrução começa a entrar, a luz começa a brilhar, e passo a passo, Ele vai tirando você do labirinto, Ele vai arrancando você dessa situação, e o impossível começa.

e a oração da fé salvará o doente e o Senhor o levantará. E se houver cometido pecados, ser-lhe-ão perdoados. Confessai, portanto, os vossos pecados uns aos outros e orai uns pelos outros para serdes curados. A súplica de um justo pode muito na sua atuação. Tiago 5, 15, 16.

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2: Amados, vamos orar, vamos buscar a direção de Deus para essa palavra, para que ela fique gravada em nosso coração, que ela seja de despertamento para a nossa existência. Vamos orar. Amado Deus, muito obrigado pela oportunidade tão especial de estarmos mais uma vez na Tua presença. Estamos aqui, Senhor, para sermos ministrados por Ti, ó Espírito Santo. Fala aos nossos corações, para que essa palavra profética seja uma verdade na nossa existência, que nós estejamos atentos e que não sejamos encontrados em falha diante do Teu altar. Ó Espírito, ministra aos nossos corações, em nome de Jesus. Amém. Abramos nossa Bíblia em Amós, capítulo 8. Amós, capítulo 8, leremos apenas dois versículos, 11 e 12. Amós, capítulo 8, versículos 11 e 12. Vamos ficar de pé para nós ouvirmos a leitura da palavra de Deus. Eis que vem dias, diz o Senhor Deus, em que enviarei fome sobre a terra, não de pão, sede de água, mas de ouvir as palavras do Senhor. Andarão de mar a mar e do norte até o oriente, correrão por toda parte, procurando a palavra do Senhor e não a acharão. Amém? Os irmãos podem assentar-se. Queridos, essa é uma palavra profética e ela se aplica completamente ao nosso tempo. É uma palavra que foi escrita lá pelo ano 750 a.C., portanto, há muito tempo atrás. Mas quando você a lê e quando você observa hoje o contexto da igreja, nós vamos observar, vamos ver que ela se cumpre de uma forma magnífica em nossos dias. São os dias complicados, dias difíceis, dias nos quais o Senhor diz que o homem teria fome. Não a fome física necessariamente, mas a fome espiritual, a fome de querer comer a palavra de Deus, de alimentar-se com aquilo que é do Senhor. Nos dias de Amós era escassa, a palavra de Deus era escassa, os dias eram difíceis, eram complicados. Israel, mais uma vez, mergulhado nas heresias, mergulhado no pecado, mergulhado no paganismo. Israel, mais uma vez, longe do Senhor. E o Eterno levanta Amós e diz: Amós, fale a esse povo, que chegará um dia que eles terão fome e sede da palavra e não a encontrarão. E essa verdade se cumpriu no passado e ela é uma realidade em nossos dias. Vemos, irmãos, que nos dias atuais há um número extremamente grande de igrejas, muitas religiões. No entanto, vemos com muita facilidade a pregação de heresias, a presença de costumes que contrariam a palavra de Deus. Não estão mais conectados com a palavra, com os ensinamentos da palavra. Vemos que a apostasia tornou-se uma realidade em muitas congregações. E eis aí o grande problema, irmãos, porque aqueles que de fato querem a palavra do Senhor, está difícil encontrá-la. No entanto, quando nós olhamos Amós, o contexto de Amós, era o ano aproximado de 750 a.C. Jeroboão II era o rei de Israel. Nós sabemos que Israel estava dividido em Reino do Sul e Reino do Norte, Reino de Judá e Reino de Israel. Eis a questão, eis aí o retrato triste de Israel. Eles eram uma nação próspera, por incrível que pareça. Israel prosperava, as coisas davam certo. No entanto, irmãos, eles viviam uma grave crise de justiça. A injustiça reinava, a corrupção estava presente, a idolatria, os costumes do paganismo inseridos no meio da família de Israel. E mesmo assim, eles conseguiam associar a prosperidade que eles tinham as bênçãos de Deus. Olhavam para suas riquezas, olhavam para suas prosperidades e concluíam: é Deus, é Jeová que está a nos abençoar. Oh, nossos costumes estão bons porque Deus está a nos abençoando, porque temos recebido as bênçãos do Senhor. Eis aí um grave erro, irmãos. É quando você recebe as bênçãos e mesmo no estado de pecado consegue atribuí-las a Deus. Não funciona dessa forma. Israel fez exatamente isto. Mesmo vivendo um estado lastimável, assustador, pecado ao máximo, eles associavam a prosperidade que tinham às bênçãos de Deus, quando na verdade Deus estava amaldiçoando aquele povo e preparando-os para mais um exílio, onde sofreriam e onde teriam escassez da palavra do Senhor. Sofreriam porque não teriam a palavra do Senhor, teriam fome espiritual. Queridos, é necessário que nós estejamos muito atentos a esta realidade, porque muitas vezes estamos tão acostumados com tudo que já não vemos mais nada e achamos que Deus concorda com todas as coisas. Esta era a visão de Israel naqueles dias, quando Amós foi levantado para falar àquela nação. Mas a palavra chama-nos a atenção e eu quero aplicá-la aos nossos dias, porque ela abre este espaço. É uma palavra profética. E hoje facilmente vemos essa realidade diante dos nossos olhos. Amém? Irmãos, a fome da palavra é uma verdade. Quando alguém deseja verdadeiramente conhecer e servir o Senhor de uma forma real, de uma forma verdadeira, certamente terá dificuldades em congregar nesses dias. Porque está difícil, irmãos. As pessoas buscam muitas vezes a palavra do Senhor, querem a palavra de Deus, no entanto, não conseguem sentir a presença do Espírito Santo, não conseguem ver a glória do Senhor, não conseguem sentir a presença de Deus, porque o coração está vazio da palavra, porque já não sente necessidade da palavra, porque olham para a sua situação, olham para a sua vida e acham que Deus está dizendo: ó, está tudo muito bem, mas é preciso que você tenha de discernimento. Se você está no pecado e fazendo coisas pecaminosas, você está debaixo de maldição, debaixo de condenação, você está indo para o inferno. Mesmo que tudo vá muito bem para você, mesmo que tudo vá muito bem, mesmo que tudo esteja uma maravilha, mas você está longe do Senhor. Não te deixes enganar. Nós temos, amados, que nos alimentarmos da palavra viva de Deus, da palavra viva do Senhor. Quando essa nação, amados, estava no exílio, e elas descobriram que não tinham um profeta para falar da parte do Senhor, eles ansiavam pela palavra, desejavam a palavra, estavam famintos da palavra. Hoje nós temos visto que, infelizmente, rejeitam a palavra de Deus mais uma vez. Salmo capítulo 42, versículos 1 e 2, o salmista diz o seguinte: como suspira a corça pelas correntes das águas, assim por ti, ó Deus, suspira a minha alma. A minha alma tem sede de Deus, do Deus vivo. Quando irei e me verei perante a face de Deus? Irmãos, o salmista, de uma forma muito clara, ele mostra que nós precisamos ter uma sede, corrermos para a fonte, e a fonte é o Senhor. Nós não podemos de forma alguma nos deixar envolver por aquilo que hoje é oferecido na religião. Não, cuidado, se é extra bíblico, se não vem de Deus, não serve para você, porque o Senhor te separou, o Senhor te escolheu, o Senhor colocou sobre a tua vida a marca dEle. E nós não podemos, amados, andarmos errantes sobre a face da terra. E hoje nós temos visto que muitos, amados, muitos,

sendo ministrados por sacerdotes que não conhecem a palavra de Deus, que ensinam heresias, que mostram coisas que não são do Senhor, como se fossem de Deus. As igrejas estão repletas dessas situações tristes, e é possível vê-las com muita facilidade, até mesmo na nossa pequena montanha. Quantas igrejas, amados, cujos costumes, cuja liturgia estão trazendo princípios do paganismo, adivinhações, coisas terríveis de religiões não cristãs, são inseridas, porque isso agrada as pessoas e fazem as pessoas acharem que tiveram uma experiência com o Senhor. Cuidado com isso, irmãos. Nós precisamos que a nossa vida esteja totalmente conforme aquilo que Deus quer. E o que nós temos visto nesses últimos tempos são igrejas, liturgias cheias de atividades, programas, movimentos e outras coisas que você não encontra um parâmetro bíblico. Se não há um parâmetro bíblico, não serve para você, porque nós somos do povo da Bíblia. Nós somos daqueles que observam a Bíblia. Nós somos daqueles que têm a palavra de Deus como única regra de fé e prática. E esta é a grande verdade para a nossa existência. Se a pregação, irmãos, nesses últimos tempos é vazia de Cristo, é vazia do chamado ao arrependimento, de mostrar o pecado, de falar que as pessoas que não querem saber de Cristo Jesus não herdarão o céu, porque não existe uma portinha lateral pela qual as pessoas podem entrar sem glamour. Ah, tudo bem, você entra sem glamour, mas entra por essa portinha escondidinha aqui. Não, não existe. Só existe uma porta real, verdadeira, uma porta do céu, e ela chama-se Jesus. Ele afirmou para você: eu sou a porta, eu sou a porta. Amém? E se as pessoas, se elas não passam pela porta, Jesus, elas são famintas e não conseguem alimentar-se, saciar sua fome, porque somente Jesus pode saciar a fome das pessoas. E infelizmente, é isso que nós temos visto nesses últimos tempos. E felizmente, vemos que a palavra de Deus que se cumpre, são as profecias que se cumprem diante dos nossos olhos. Amém? Em todas as coisas, dai glórias ao Todo-Poderoso. Irmãos, fome e sede da palavra de Deus. Eis que vem dias, diz o Senhor Deus, em que enviarei fome sobre a terra. Não fome de pão, nem sede de água, mas de ouvir a palavra de Deus. De ouvir a palavra de Deus. As consequências da pregação de heresias são terríveis. As consequências são terríveis. 2 Timóteo capítulo 4, versículos 3 e 4. Eu quero que vocês ouçam com atenção a afirmativa no mover do Espírito Santo do apóstolo Paulo. Pois haverá tempo em que não suportarão a sã doutrina. Pelo contrário, cercar-se-ão de mestres, segundo as suas próprias cobiças. Como que? Sentindo coceira nos ouvidos. E se recusarão a dar ouvidos à verdade, entregando-se às fábulas. Amém, amados? Amém? Amém, igreja? Amém. Glórias a Deus, porque esse tempo chegou. Esse tempo é hoje. Hoje é o tempo. Hoje é o tempo, irmãos, em que a heresia é pregada como se fosse a verdade única, em que as pessoas abraçam toda sorte de princípios teológicos, filosóficos, enfim, e afirmam que vem de Deus. Mas por que afirmam isso? Porque esses costumes, essas práticas lhes traz prazer. Elas sentem prazer, satisfação nestas coisas. Nos dias de Israel, nos dias de Amós, não era diferente. Por

0: incrível que pareça. Os séculos, os milênios passam, no entanto, Satanás continua agindo praticamente da mesma forma. Veja, nos dias de Israel, amado, chegou um tempo em que aquele povo, os profetas, o sacerdócio, eles mesclaram no culto, eles trouxeram para dentro do culto aquilo que sempre Israel desejou verdadeiramente. Se vocês observarem a palavra do Eterno, irmãos, a cada passo que Israel dava errado, era em busca do paganismo. Observe bem, eles gostavam da forma em que as nações vizinhas, em que as nações vizinhas cultuavam seus deuses. Eles gostavam dos movimentos das religiões pagãs. E a religião do Senhor, a aliança de Deus para com Israel, eliminava aqueles costumes, aquelas práticas, e eles ansiavam por aquilo. E quando eles erravam um pouquinho, a primeira coisa que faziam era correr para as nações vizinhas e trazer um Deus, trazer uma prática, trazer algo, e inseria dentro da sociedade. Nos dias de Amós, era dessa forma. Era assim, mais uma vez. Quantas vezes? Nós vemos que Amós é levantado. Amós não era profeta de profissão. Existia, irmãos, naqueles tempos, profetas de profissão. Tipo assim, eles nasciam já com aquela missão de ser profeta e sempre profetizavam e vai por aí. A palavra diz que Amós não era profeta. Ele era uma espécie de pastor de ovelhas, vaqueiro, coisa assim. Ele era um agricultor, era um agricultor. E o Senhor o levanta para falar a Israel, para falar a Israel. Irmãos, nossos dias, fazendo uma analogia com nossos dias, porque é uma palavra profética. Em nossos dias, vemos que nada mudou. Continua da mesma forma. Quando a igreja é parada, quando a igreja não tem esses costumes, esses movimentos, quando a igreja não salta, quando a igreja não dá pirueta, quando os irmãos não gritam, quando os irmãos não fazem isso, oh, é uma pedra de gelo, é uma geladeira. Geralmente fazem esse tipo de associação. Mas se conhecessem o culto da igreja primitiva, iam chamar a igreja primitiva de freezer. Menos 40 graus, segundo essa visão. Porque não tinha nada do que tem nas igrejas hoje. Só era palavra, oração e às vezes louvor, que poderia ser musical ou apenas leitura de salmos. Basicamente isso aí. Veja como eram as coisas. Mas irmãos, quando nós olhamos hoje, nós vemos que as pessoas, como disse Paulo a Timóteo, as pessoas não suportarão a sã doutrina. Elas não suportam. Elas querem algo que possa mexer com a sua pele, com seus sentimentos, deixá-las emocionadas. Elas querem ver no culto algo sobrenatural. Porque Deus é o Deus invisível, o Deus que manifesta-se de uma forma muito diferente, mas as pessoas querem ver alguma coisa, as pessoas querem ver alguém vomitando chave, prego, navalha, vomitando qualquer coisa na igreja, as pessoas querem que tenha dentro da igreja um sacerdote das trevas para adivinhar alguma coisa. Olha, o teu CPF é 000000000000. Até para adivinhar, eu sou ruim, não é, gente? Porque não existe esse tipo de CPF. Mas veja como são as coisas. Mas é isto que as pessoas querem. Não tem fome da palavra de Deus. Não sente falta da palavra. Não sente sede da água viva do Espírito de Deus. Porque querem ser movidas por coisas sensoriais. Apenas isso. que possa produzir alegria, eu, tristeza, fazê-la chorar. Ah, hoje o culto foi uma bênção, eu chorei o culto todo. Aqueles que são mais assim, ah, hoje o pastor foi uma bênção, eu ri a pregação do início ao fim. Oh, o pastor até parecia um stand-up, e hoje tem esses falsos profetas do stand-up fazendo a igreja rir, mas não fala de Cristo, da necessidade de santidade, de viver a pureza do Senhor. Amados, nesses últimos tempos está muito, mas muito difícil mesmo, muito difícil. Vemos que as pregações, muitas vezes, quase generalizadas, todas regras há exceções, vamos colocar exceções, mas são pregações que produzem confusão espiritual. E as pessoas perdem completamente o discernimento, porque não são mais orientadas a ler a Bíblia. E se alguém não ler a palavra de Deus, tudo quanto falam é verdade. Tudo quanto falam. Se falaram em nome do Senhor, é verdade. Eis porque Israel errava tanto. Porque tinha um sacerdote que chegava, não, olha, o culto agora é assim, vamos fazer dessa forma, porque Jeová se agrada, e trazia as práticas pagãs para dentro da liturgia, e errava todo mundo, errava o sacerdócio, errava a nação, e Deus pesava a mão terrivelmente. Queridos, a igreja, ela precisa estar vigilante, comprometida. O Senhor não te chamou para usufruir esse mundo, você não é deste mundo. Há pouco foi cantado, sou peregrino. O que é um peregrino? É alguém que está de passagem por algum lugar. E onde é que nós estamos de passagem? Nessa terra. Qual o nosso objetivo de chegada? Qual a nossa meta de chegada? Sião, Israel. Oh, glórias! É o céu. Amém? Uma analogia com aqueles que saíram do Egito. Nós saímos do Egito da nossa vida de pecado, e o que nos aguarda à frente é Canaã, e é isso que Deus tem para cada um de nós. Ele tirou você do Egito, do pecado, e você está sendo conduzido pelo deserto. Olha, coisa boa aqui, coisa boa daquele jeito, sofrimento aqui, sofrimento ali, mas o final é magnífico, é extraordinário. O final é Canaã, o final é o céu. Você quer ir para o céu? Cuidado com teus passos, porque todos aqueles que erraram os passos no deserto ficaram no deserto. Esteja atento a isso. E na verdade, só quem entrou em Canaã, os nascidos no deserto e os adolescentes para baixo que saíram do Egito, infantil até a adolescência, e aqueles que nasceram no deserto, mais Josué e Caleb. Josué e Caleb. Oh, glórias! Apenas dois adultos. Todos os demais ficaram no deserto. A justiça de Deus é assim. Assim é a justiça de Deus. Irmãos, Mateus capítulo 24, versículo 12. Disse Jesus: e por se multiplicar a iniquidade, o amor se esfriará de quase todos. Amém? E por se multiplicar a iniquidade, o amor se esfriará de quase todos. Olha só, se você conhece a Bíblia, se o Espírito Santo se revela verdadeiramente a você, se você quer cultuar o Senhor sem aquilo que é associado a Deus, mas você sabe que não é, mas eu quero, você deseja cultuar o Todo-Poderoso. Irmãos, está difícil você encontrar uma congregação para cultuar o Todo-Poderoso. Talvez você possa até questionar-me, mas pastor, não é bem dessa forma? Leia a Bíblia, medite na palavra, conheça a palavra de Deus para que você tenha discernimento e possa discernir a palavra que eu estou falando. Porque achar não se aplica, não funciona em lugar nenhum, principalmente no aspecto da vida espiritual. Hoje, amados, há um problema seríssimo para com aqueles que são fiéis e o cultuar. Haja vista que está cada dia mais difícil você encontrar uma igreja, encontrar um local onde a palavra é ministrada, onde a palavra é verdadeira, onde o ensinamento do Senhor é uma realidade, onde o mundo não adentrou pela porta da frente da igreja e está bem na frente da igreja, onde o mundo não tem lugar, onde o mundo é deixado de fora. Está difícil, igreja. Está difícil. E eu tenho contato com pessoas que moram não aqui na cidade, que conhecem a palavra e foram despertas pelo Espírito Santo de Deus. E hoje a dificuldade dessas pessoas é encontrar uma congregação para congregar, para louvar, para adorar. Porque o conhecimento nos traz a revelação de Deus, amados. Quando você ler a palavra, o Espírito Santo revela para você o que é de Deus e o que não é de Deus. E quando você olha, o Espírito fala: isto não é de Deus, isto não é obra minha, não é dessa forma que eu faço, não é desse jeito. E as pessoas, amados, não conseguem ficar na igreja, não conseguem ficar. Muitos estão nos seus lares porque não conseguiram encontrar uma congregação. Mas, infelizmente, aqueles que não fazem questão de conhecer a palavra de Deus, abraça, aplaude: oh, o Espírito Santo hoje falou poderosamente no culto. Desconhecimento de causa. É preciso muito cuidado, igreja. A Bíblia diz, está explícito, que nos últimos tempos os profetas das trevas fariam sinais poderosos, grandiosos, magníficos, que, se possível, enganariam os eleitos. É, irmãos, não se equivoque, a situação é mais séria do que parece. Nos dias de Amós, a profecia foi: eis que vem dias, diz o Senhor, que enviarei fome sobre a terra, não de pão, nem sede de água, mas de ouvir a palavra do Senhor. Andarão de um mar ao outro, ou seja, andarão por diversos locais. Correrão por toda parte, procurando a palavra do Senhor, e não a acharão. A fome e a sede da palavra já é uma realidade na vida de muitos fiéis, que querem servir o Senhor, que querem andar, que querem fazer a obra de Deus, mas não encontram onde congregar, não encontram onde congregar. Irmãos, nós temos que cada dia mais nos deixar guiar pelo Espírito de Deus, nos deixar mover pelo Espírito de Deus. Não permita, amados, que a revelação do Espírito Santo do Senhor seja vista por você como algo menor. Mas sim, que você pode fazer qualquer coisa, porque Deus é amor e Ele vai entender. Isso não existe na palavra do Senhor. Existe bênção e castigo. Bênção para aqueles que amam o Senhor e são fiéis. E a mão pesada de Deus para aqueles que não querem saber do Senhor. Essa é a verdade. Lamentavelmente, amados, muitos hoje têm a oportunidade de alimentar-se da palavra, de comer, de sedentar-se, mas preferem andar errante sobre a face da terra, porque não querem a palavra verdadeira de Deus, mas querem uma palavra, conforme disse Paulo a Timóteo: pois haverá tempo em que não suportarão a sã doutrina. Sã doutrina, a doutrina de Cristo. Pelo contrário, cercação de mestres segundo as suas próprias cobiças, como que sentido coceira nos ouvidos. E a outra palavra em que Paulo afirma que constituirão sacerdotes para que falem segundo aquilo que eles querem ouvir. Isso sim é a verdade dos últimos tempos. Mas estes não herdarão o reino dos céus. Amados, eu sei que talvez você esteja ouvindo essa palavra e conclua que não é bem desse jeito. Ah, não é bem assim, porque o pastor Elias, ele é radicalzão, é aquela coisa toda, enfim, ele não sabe o que fala. Leia a Bíblia. Amém? O meu juiz é a Bíblia. Leia a Bíblia. Depois que você a lê-la, concluir que eu estou errado, venha e fale para mim: olha, pastor, você está equivocado, não é assim não. Tem nada a ver com o que você fala. Tem nada a ver o que você fala. Mas antes disso, obedeça aquilo que o Espírito Santo fala ao teu coração. Obedeça aquilo que o Espírito Santo fala ao teu coração. Irmãos, é tempo de buscar a presença do Senhor. É tempo de conhecer a palavra. É tempo de conhecer Deus para que você tenha discernimento. Discernimento é conhecimento, entendimento, para que você tenha como olhar o que é de Deus e aquilo que não é de Deus e optar por fazer a vontade do Senhor. Mas vale ressaltar que os ignorantes da palavra não serão justificados por Cristo Jesus, porque só são justificados aqueles que estão debaixo do sangue de Cristo. Não fique achando, ah, tudo bem, o Senhor sabe que eu não sabia. Não, não existe, porque o Senhor já diz para você que é necessário que você conheça, que você o conheça e que você seja um com Ele. Irmãos, essa palavra, amados, é para despertar quem sabe você. Para despertá-lo. Qual é a tua fome? Será que você tem fome da palavra de Deus? Tem sede da palavra de Deus? Ou tem se alimentado com x-tudo, dogão, x-bacon, essas coisas todas por aí? São alimentos também, mas não são saudáveis. Alimente-se com a palavra viva de Deus. E eu quero falar mais uma palavra final. Mas pastor, por que você prega essas coisas? Por que você não prega algo mais palatável, mais legal de se ouvir, que nos deixe arrepiados? Eu poderia citar diversos motivos para tal, mas dois. Primeiro, eu quero ir para o céu. Se eu quero ir para o céu, eu tenho que ser fiel a Jesus. E para ser fiel a Jesus, como Ele levantou-me como sacerdote, eu preciso pregar a palavra, para que eu seja encontrado como sacerdote fiel a Ele. Amém? Segundo, eu quero que você vá para o céu. Eu quero que você vá para o céu. E eu sei, se eu pregar aquilo que o povo quer ouvir, é prosperidade, é só bênção, vamos rodopiar aqui, vamos dar uns rodopios, vamos dar uns saltos mortais aqui, como eu tenho visto na internet, é pastor dando salto mortal daqui de cima, é pastor fazendo dancinha, não sei dançar, então nem vou dançar, mas aquela dancinha assim, sei lá como é que é, é pastor fazendo isso, fazendo aquilo outro, é pastor do cabelão, porque o cabelão é tão legal, é pastor de rosa, é pastor do capeta, é pastor do cão, é pastor do inferno que tem sido levantado. Não cabe, gente. Não cabe. Eu quero que vocês vão para o céu. É por isso que nós pregamos a palavra de Jesus. Se você quer ir para o céu, a palavra está diante de você. Mas se você quer curtir esse mundão e as emoções das religiões dos últimos tempos, elas estão diante de vocês. Mas não herdarão o reino dos céus. Amém? Finalizando, Amós 8. Versículos 11 e 12. 2.800 anos aproximadamente atrás. O Senhor levantou Amós e o Eterno diz para aquele profeta: vá e fale. E ele falou: eis que vem dias, diz o Senhor, em que enviarei fome sobre a terra. Não fome de pão nem sede de água, mas de ouvir as palavras do Senhor. Andarão de um mar a outro, e do norte até o oriente, correrão por toda parte, procurando a palavra do Senhor, e não a acharão. Tenha fome, corra para a presença do Senhor. Mas se você sente-se não faminto, mas já saciado, glórias a Deus, porque você encontrou o lugar em que a palavra é pregada. Mas cuidado com aquilo que você come aí por fora. Cuidado com as comidas aí de fora. Nós não somos melhores do que ninguém. Não. Melhor é a palavra. A palavra é tudo. Tudo, tudo, tudo. Amém, igreja? Amém. Oh, glórias! Oh, Jesus. Senhor, muito obrigado, Pai. Porque mais uma vez estamos na tua presença, estamos aqui, Senhor, para falar a ti que nós te amamos, que nós queremos te servir, que estamos sendo saciados por ti, ó Senhor Jesus. Tens matado a nossa fome, Senhor, tens nos dado a tua palavra, Senhor. Muito obrigado, meu Deus, pela tua revelação às nossas vidas, meu Deus. Mas eu quero clamar que tu venhas despertar estes que estão andando errantes por aí, comendo qualquer coisa. Ô Espírito Santo, toca nesses corações, para que entendam que tu és o nosso alimento. Ô glórias, ô Senhor, seja sempre conosco, em nome de Jesus. Amém, aleluias. Amém, amados. Eis que vem dias, diz o Senhor, em que enviarei fome sobre a terra, não de pão, nem sede de água, mas de ouvir a palavra do Senhor. Oh, glórias!
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0: Obrigado, Senhor, que tu trouxeste este reino para dentro de nós. Como tu mesmo disseste, Jesus, o reino de Deus está dentro de vós. Nós queremos, Senhor, o teu governo sobre nossas vidas, teu reinado sobre nós, porque tu és um rei de justiça, tu és um rei de paz e tu és bem-vindo à nossa vida, Senhor. Tu és bem-vindo, Senhor, tu és bem-vindo. Aleluia. Essa canção é um recado de Jesus para o meu e o seu coração. Vamos ouvir.
1: Fiel é esta palavra e digna de toda aceitação, que Cristo Jesus veio ao mundo para salvar os pecadores. 1 Timóteo 1:15.

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1: E nós vamos falar um pouquinho hoje, amados, sobre remorso ou arrependimento. Você sabe o que significa remorso? Qual a diferença? Remorso e arrependimento? Alguém sabe falar? Qual a diferença desses dois? Porque o remorso, amados, ele é algo assim que traz uma grande tristeza na vida da gente, que impulsiona a gente a ficar triste e tomar umas atitudes que não agrada a Deus. É o remorso. O remorso, ele corrói a nossa alma, ele destrói a nossa alegria. Já o arrependimento, ele te faz a nascer de novo. Você vai falar assim: olha, eu não quero mais fazer isso. Eu não quero, estou arrependido, eu me arrependo do que eu fiz. E não quero mais fazer isso. E é exatamente o que a gente vai ver na Bíblia. Duas pessoas que teve um remorso e foi uma atitude para a morte. O outro teve o arrependimento que tornou-se pescador de almas. Nós vamos ler a palavra do Senhor nessa noite. E nós vamos meditar. Os amados podem continuar sentados, porque nós vamos ler dois textos grandes. E vamos entender, não tenha pressa, nós vamos ler bem devagar, para a gente poder entender essa história, amém? Mateus 27, então vamos ler a partir do 3. A partir do 3. Mateus 27, que diz: então Judas, que o traiu, vendo que Jesus fora condenado, tocado de remorso, devolveu as 30 moedas de prata aos principais sacerdotes e aos anciões, dizendo: pequei, traindo sangue inocente. Eles, porém, responderam: que nos importa? Isto é contigo. Então, Judas, atirando para o santuário as moedas de prata, retirou-se e foi enforcar-se. Nós vamos ler agora Lucas, capítulo 22, a partir do versículo 54. 54, que diz: Então prendendo-o, levaram e introduziram na casa do sumo sacerdote. Pedro seguia de longe. E quando acenderam o fogo no meio do pátio, juntos se assentaram. Pedro tomou lugar entre eles. Tremetentes, uma criada, vendo-o assentado perto do fogo, fitando-o, disse: este também estava com ele. Mas Pedro negava, dizendo: mulher, não o conheço. Pouco depois, vendo-o, outro disse: também tu és dos tais. Pedro, porém, protestava: homem, não sou. E tendo passado cerca de uma hora, outro afirmava, dizendo: também este verdadeiramente estava com ele, porque também é galileu. Mas Pedro insistiu: homem, não compreende o que dizes. E logo estando ele ainda a falar, cantou o galo. Então, voltando-se o Senhor, fixou os olhos em Pedro. E Pedro se lembrou da palavra do Senhor,

dissera: hoje três vezes me negarás, antes do cantar do galo. Então Pedro saiu dali, chorou amargamente. Amém? Nós vamos falar dessas duas pessoas, amados, desses dois discípulos de Jesus, Judas e Pedro. Todos dois pecaram. Talvez para nós, às vezes a gente mede, né? Qual o pecado que é grande, qual o pecado que é pequeno? Foi o pecado de Judas ter traído Jesus? Ou qual o pecado foi maior de Pedro ter negado Jesus? E às vezes a gente compara os pecados e quer até medir para justificar o pecado. Só que aqui todos os dois pecaram. Todos os dois tomaram a mesma atitude de pecar. Só que Judas, já o discípulo de Jesus, como Pedro, acompanhou Jesus, como Pedro também, viu vários milagres que o Senhor Jesus fez, participou na mesa com Jesus, tanto Pedro como Judas. Todos tiveram o privilégio de estar ali com Jesus. Porém, cada um teve uma atitude. Todos pecaram, todos dois. Eles pecaram. Não dá para justificar. Ah, não, Judas foi pior. Ele traiu Jesus. Judas foi bem pior, Tenilson. Ele traiu Jesus. Ele entregou Jesus. E Pedro, amados, é o mesmo pecado. Ele negou a Jesus. Ele falou que não conhecia Jesus. Só que todos os dois, tanto Judas como Pedro, eles tiveram alerta. Todos os dois tiveram alerta de Jesus. Pedro, Jesus falou assim: olha, Pedro, o diabo quer se andar na sua vida. Aí Jesus falou: só que eu não deixei. Aí Pedro: não, Jesus, eu daria a minha vida por ti, Jesus. Jamais eu faria isso. Jesus falou: olha, Pedro, antes de o galo cantar, três vezes me negarás. Pedro, jamais. Pedro, amados, ele não pensava em hipótese nenhuma de negar Jesus. Em hipótese alguma. Jesus tinha alertado que ia acontecer. É como quando alguém fala alguma coisa com você: olha, cuidado. Você fala: ah, meu Deus do céu, olha o que fulano está falando. Mandando ter cuidado com isso, logo eu. Exatamente o que Pedro pensava. Jesus está falando isso comigo, que eu o tempo todo com ele, sendo fiel a ele, eu não vou fazer isso. E Judas, amados, também teve um alerta. Judas, quando estava na mesa, na hora da ceia, Jesus falou assim: algum de vocês vão me trair. Vai me trair. E os discípulos ficaram curiosos: quem é Jesus? Quem é que vai te trair, Jesus? E Judas, amados, naquele momento ele sabia quem ia trair. E na hora Jesus falou: aquele que mete o pão no copo, este há de me trair. Todos ficaram curiosos: quem será que vai me trair? Judas teve um alerta. Pedro teve seu alerta também. Só que aí todos os dois pecaram. E quando Judas decidiu entregar Jesus, ele com 30 moedas de prata, ele decidiu entregar Jesus. Ele decidiu: olha, aquele que eu beijar, este é o Jesus. Naquele momento, ele não lembrou de nada que Jesus havia falado. Ele não lembrou dos milagres que ele havia presenciado. Do momento glorioso ali junto com Jesus. Ele foi movido pelo pecado. Ele deixou-se levar pelo pecado. Ele nem se imaginava: gente, o que eu vou fazer? Não parou para pensar. E a atitude de Judas foi entregar Jesus. Ele foi lá, recebeu as 30 moedas de prata e o entregou a Jesus. Pedro também, ele estava ali no pátio, vendo Jesus sendo preso, acompanhando Jesus de longe. Bem de longe. E ali junto com as pessoas, bem misturadinhos, ali no cantinho dele. E as pessoas reconheceu que Pedro estava com Jesus. Olha que interessante.
Porque quando a gente anda com Cristo, amados, nós carregamos a marca do Senhor. E ali naquele lugar, Pedro estava querendo se esconder. Mas ele falou, mas eu não conheço esse tal Jesus, você está enganado, não sou eu não. E outra vez, não, você é Pedro, aquele que andava com Jesus, ele está... Você está, não, está me reconhecendo, não é, eu não conheço. E ele foi negando, negou Jesus uma vez, duas vezes, três vezes, Pedro também, amados, ele não lembrou do aviso de Jesus. Ele não lembrou do alerta que Jesus havia dito, olha Pedro, três vezes me negarás antes que o galo cantasse. E três vezes Pedro negou e não lembrou, ele não lembrou dos momentos maravilhosos que ele teve com Cristo, dos milagres, daquela pesca milagrosa que o Senhor fez. Ele não lembrou. Ele não lembrou de tantas curas que o Senhor fez. Não lembrou. E Pedro havia passado com Jesus um bom tempo, mas ele não lembrou. E sabe o momento que os dois se lembraram? Quando Judas viu que Jesus havia sido condenado à morte e caiu em si. Judas falou, o que eu fiz? O que eu fiz? Ele caiu em si, eu entreguei Jesus, exatamente como ele havia dito, eu traí a confiança do meu Jesus, o tanto que eu andei com ele. E a atitude de Judas foi pegar aquelas 30 moedas de prata e levar até os sacerdotes, aos anciões. Ele falou, eu vou entregar essas moedas para falar para eles que eu não quero. E a atitude, quando ele falou, olha, o que tenho eu? Ele falou, se eu trair um sangue inocente, eu falo, e o que tenho eu? O caso é contigo. Nós não temos nada com isso, foi você que traiu. Não foi nós. E naquele momento, a atitude de Judas foi o quê? Se enforcar. Judas se enforcou. A atitude que ele teve naquele momento, amados, de Talvez a gente nos consegue colocar-se no lugar de Judas. Como foi a dor de Judas ter caído em si? Eu o traí. Como foi difícil para Judas encarar essa dor? Porque é uma dor tão grande de ter passado tanto tempo com Jesus e eu o traí. Que difícil. Talvez a gente olhe assim e fale, Judas foi fraco. Ele foi fraco. A gente pode colocar vários, né, qualidades, defeitos, ele foi isso, foi aquilo. Mas ele caiu em si, o que ele havia feito. E envergonhado, amados, da atitude que ele fez, ele foi lá e se enforcou. Olha o ponto. Isso que é remorso. Remorso é quando você, a dor da tristeza te invade. Sabe quando ela te move e você não consegue tomar atitudes sábias? Ou seja, você não consegue dobrar o seu joelho e falar, eu pequei, Senhor. Eu pequei. Judas foi tomado por um remorso muito grande. A própria Bíblia diz. E foi tomado por um remorso grande demais. A tristeza invadiu o coração de Judas. E aí ele foi lá e tomou atitude. Vida é por vida, dente por dente, eu vou também me matar. Assim como eu entreguei Jesus, eu vou me matar. Judas foi lá e se enforcou. Olha a atitude dele. Pedro negou Jesus três vezes. Foram três vezes. Ele lembrou que Jesus havia o alertado. Olha, Pedro, antes que o galo cantasse, antes que o galo cante, três vezes me negarás. Ele não acreditou. Jamais eu vou fazer isso, Jesus, jamais. E quando ele negou três vezes, ele olhando para Jesus, ele lembrou, amados. Ele lembrou da palavra de Deus. E o mais importante de Pedro, quando ele viu Jesus,
e lembrou da palavra que o Senhor havia dito, que ele negaria, ele chorou amargamente. Sabe o que é chorar amargamente? Você sentar e chorar. Chorar muito. E você olha e fala, o que eu fiz? O que eu fiz? Que atitude? Eu traí. Eu neguei Jesus. Eu falei que jamais faria isso. Mas eu não tive coragem de falar assim, não, eu sou o discípulo, porque ele ficou com medo. A situação era de medo. Ele preferiu negar. E aí veio em Pedro, amados, o arrependimento. Veio em Pedro o arrependimento muito grande. E a Bíblia diz que Pedro chorou. Chorou e chorou amargamente. Mas Pedro não tomou a atitude de Judas. Judas teve um remorso e foi se enforcar. Amados, essas duas histórias de Judas e de Pedro, todas duas foram, todos dois pecaram com duas atitudes diferentes. Um tomou a atitude de se enforcar, o remorso. Outro, a atitude de chorar e quebrantar diante daquele que pode curar os corações, que pode restaurar a vida. E Pedro, ele preferiu reconhecer o seu erro. E às vezes, o que mais acontece, o que mais tem acontecido, quantas pessoas têm suicidado? Aí você fala, a depressão tem tomado conta do coração. Outras pessoas falam, mas olha a situação da pessoa. E a gente começa a analisar a vida. Por que que a pessoa se enforcou? Por que a pessoa se matou? Qual o motivo que levou? É muitas vezes, amado, o remorso, a tristeza e a atitude que não tem de reconhecer que precisa de Deus. Quantas vezes nós não temos a coragem de reconhecer que precisamos de Deus e somos fracos, somos covardes, queremos fazer pela força do nosso braço. E a Bíblia diz, lá em Romanos, capítulo 6, versículo 23. Romanos, capítulo 6, versículo 23. O César vai projetar para nós. Glória a Deus. Muitas vezes nós não temos a atitude. A Bíblia diz que o salário do pecado é a morte. Porque o salário do pecado é a morte. Mas o dom gratuito de Deus é a vida eterna em Cristo Jesus, nosso Senhor. O salário do pecado é a morte. E muitas pessoas estão simplesmente escolhendo a morte. Eles falam, não quero mais viver. Viver desse jeito, para mim, eu prefiro a morte. Quantas pessoas a gente vê falando isso? Quantas pessoas acham na morte a saída? Mas na segunda parte, mas o dom gratuito de Deus é a vida eterna em Cristo Jesus, nosso Senhor. Nós não vemos. Pessoas carentes de Deus. Pessoas que necessitam do arrependimento. Carrega em si um remorso e carrega em si um peso, um fardo tão pesado. Não quer dividir com aquele que pode aliviar a dor. E esse remorso, amados, ele realmente destrói. Ele destrói o coração. Ele destrói a vida. A ponto da pessoa não ter atitude. E às vezes você fala assim, mas por quê? Por que ele se matou? Por quê? E fez isso, faltou atitude, uma atitude certa e correta, faltou arrependimento, faltou falar assim, Senhor, eu sou fraco, Senhor, eu necessito de Ti, eu preciso de Ti. Às vezes a gente recorre para todos os lados, todas as pessoas, contamos as nossas dificuldades para todo mundo. Mas para Deus a gente não tem coragem.
Porque para Deus a gente quer ser aquele sim formal, aquela coisa bem certinha. Quando nós vamos orar, a gente não derrama diante dele. A gente não fala: Senhor, olha como eu sou, Senhor. Olha como eu sou pecadora, Senhor. Olha como eu quero fazer o bem, mas eu não faço. Olha que o mal, ele me persegue. Toda vez que eu quero tomar a atitude certa, eu tomo a errada. A gente não fala, a gente vai: Senhor, me ajuda, eu preciso de ti, eu te amo. Mas não derrama, não quebranta diante do Senhor, amados. O que nós precisamos é quebrantar diante do nosso Deus. É chegar para o Senhor você mesmo, sem máscara. Sem a máscara, aquela máscara que às vezes a gente põe de crente. Amém, glória a Deus, aleluia. E cheio de fé. Não. Muitas vezes nós temos que tirar essa máscara diante de Deus. Falar: ó Deus, eu sou assim. Eu sou pecadora, Deus. Eu sou desse jeito. Eu quero fazer as coisas certas e não consigo. Porque o mal opera em mim. Como Paulo mesmo falava: o bem que eu desejo, esse eu não faço. Mas sim o mal. É desse jeito que nós somos, amados. Muitas vezes esquecemos de orar como devemos orar. De chegar para Deus e falar: é isso que eu sou, Deus. Eu sou assim. Eu preciso de ti. O que faltou em Judas foi exatamente isso. Judas, ele estava cheio de amargura. Cheio, olha o que eu sou. Eu fui lá, entreguei Jesus por causa de 30 moedas de prata. O Salvador, por causa de 30 moedas de prata. Olha só, amados, tão pouco. Quantas vezes nós também traímos Jesus por tão pouco. Às vezes por nosso próprio orgulho, porque nós somos orgulhosos. Nós não temos coragem, muitas vezes, de nos quebrantar nem diante de Deus. Nem escondida lá no nosso cantinho. Não temos. Porque nós somos orgulhosos. Fala: eu sou capaz. Agora está nessa onda. Eu posso. Eu sou capaz. Autoconfiança. Confiança em mim mesmo. E as pessoas têm isso. Você pode. Você é capaz. Quantos coaches na igreja falando isso para você? Você é capaz. Fala aí no banco: eu sou capaz. Mas nós não somos nada. Sabe quem? Nós não somos nada. Nós necessitamos da graça de Deus. Nós precisamos todos os dias nos alimentar. Sabe aquela pessoa que se não alimentar hoje, amanhã está fraca? É desse jeito. Se nós não alimentarmos a palavra de Deus, não mantemos comunhão com o nosso Deus, nós vamos tomar atitudes dessas, atitudes para a morte. E nós temos que nos quebrantar diante de Deus. A atitude de Pedro, ele chorou. Chorou muito. Mas ele teve um encontro tão glorioso com Jesus. Ele estava no dia que Jesus apareceu. E quando Jesus falasse: Pedro, tu me amas? Ele responde: tu sabes que eu te amo, Jesus. Jesus perguntou: Pedro, tu me amas? Ele abaixou a cabeça e falou: tu sabes que eu te amo. Jesus perguntou: Pedro, tu me amas? E ele respondeu: tu sabes, ele apascenta as minhas ovelhas. Porque Pedro havia se transformado. O novo Pedro, amados. A nova pessoa. Aquele momento de amargura no seu coração. Aquelas lágrimas que ele derramou. Foi uma transformação de vida. Foi um momento de transformação de Pedro. O novo Pedro, o Senhor confiou que ele seria pescador de almas, o grande Pedro, o novo Pedro. O Senhor transformou. Mas foi porque ele não foi covarde. Ele não tomou a atitude errada. Ele não teve coragem, não covardia do homem, mas ele teve coragem de se quebrantar. De dizer: Senhor, eu preciso. Eu não tenho força para nada. Eu preciso. Ele reconheceu, amados, que aquele Pedro valente, aquele Pedro que encarava tudo pela força do seu braço, ele reconheceu
que ele precisava mesmo era de Deus. Que ele necessitava mesmo era de uma transformação de vida. E o nosso Deus, ele é fiel e justo. 1 João capítulo 1, versículo 9. Ele é fiel e justo para perdoar os pecados. 1 João capítulo 1. Se confessarmos os nossos pecados, ele é fiel e justo para nos perdoar os pecados e nos purificar de toda injustiça. Esse é o nosso Deus. Esse é o Deus de Pedro. É o nosso Deus. O nosso Deus que é fiel. Fiel a ti nos perdoar os nossos pecados, as nossas falhas. Mas para isso nós temos que confessar os nossos pecados ao Senhor. Provérbios 28, capítulo 13, nós temos que confessar. Nós temos que saber, amados. O que encobre as suas transgressões jamais prosperará, mas os que confessa e deixa alcançará a misericórdia. E o que nós precisamos? Da misericórdia de Deus. É o que nós precisamos todos os dias. Todos os dias, quando nós vamos orar, a gente vê que nós precisamos das misericórdias do Senhor. Como precisamos das misericórdias do Senhor e como nós necessitamos da misericórdia do nosso Deus. O Deus Todo-Poderoso. Como nós precisamos de Deus, amados. Às vezes a gente fala e deixamos, ah, eu quero sentir a presença de Deus. Mas a gente passa o dia tão corrido. Nós passamos o dia e corre ali, corre. Quem tem filho, corre com filho. Quem tem casa, corre com casa. Quem tem trabalho, corre com trabalho. E aquela correria e... Cadê o momento com Deus? Você teve um momento com Deus? Aquele momento de orar, Senhor, muito obrigada, não é um momento com Deus. Não é. Aquele momento que você está lá, não é. Sabe o momento com Deus? É quando você escuta a voz de Deus. Quando você ora, amados, e é capaz de ouvir a voz de Deus. Muitas vezes nós só achamos que Deus só fala com outras pessoas. Que não fala com a gente, mas o Senhor fala, Ele cobra, Ele nos orienta, Ele nos abençoa, mas nós precisamos dessa comunhão, desse alimento, esse alimento espiritual. Busca o Senhor. Remorso ou arrependimento. Nós precisamos de quê? Arrependimento. E não, muitas vezes nós pregamos arrependimento para o pecador, mas nós todos os dias temos que nos arrepender das nossas más atitudes, dos nossos pecados, nos purificar diante do Senhor. Nós precisamos, amados, despertar para que o inimigo não venha nos enganar. Às vezes cometemos erros e aí vem aquele remorso, vem. E pronto, você se entristece, você fica revoltado com a sua atitude e pronto. Não é isso que Deus quer. Deus quer um arrependimento. E arrependimento você não faz mais de novo. Você vai vigiar, eu não faço isso mais. Senhor, eu me arrependo, Senhor. Eu me arrependo dessa atitude. Eu me arrependo do que eu fiz. Eu não vou fazer mais. E aí você toma uma atitude na sua vida de não fazer. Mas isso só com a ajuda do nosso Deus. Salmo 23. Vamos ler todo. Salmo 23 que diz: O Senhor é o meu pastor, nada me faltará. Ele me faz repousar em pastos verdes. Não vou comer a força dos meus braços. Porque eu não quero cometer o mesmo erro. O erro do remorso, daquilo que te invade, da tristeza que te consome. Não. Mas o arrependimento que te leva a Cristo. Esse, sim. O arrependimento que conduz às águas tranquilas.
Esse sim. Quando o Senhor falou comigo nessa palavra, eu estava lendo esse texto há muito tempo atrás. E eu marquei lá, foi em abril de 2020. Tem muito tempo, né? E o Senhor falou profundamente comigo antes. Porque tem coisas na vida da gente que causa remorso. E às vezes até vergonha. E você fala, ai meu Deus, quanto eu cantar igual o louvor que a Edinaldo acabou de cantar, apagar esse passado. Queria nascer de novo, apagar tudo. Quantas vezes a gente pensa assim, ah, eu queria apagar tudo. Se eu pudesse, quantas vezes a gente pensa assim, ah, isso da onde que eu começaria a minha vida se eu pudesse? Quantas vezes você pensou assim, da onde que eu vou começar a minha vida se eu pudesse? Mas esse é o inimigo, porque o teu passado, o Senhor já jogou no mar do esquecimento. O teu, a partir do momento que você tornou-se uma nova criatura, é dali para frente que a sua história começa. Então, não deixa o inimigo te acusar. Porque o remorso, o inimigo está te acusando o tempo todo. Ele te acusando, ele te entristecendo, ele te pisando, ele te humilhando o tempo todo. Mas o arrependimento é aquele que você fala, olha, inimigo, eu já me arrependi. Os meus pecados foram lavados pelo sangue de Cristo. E agora eu sou uma nova criatura. E agora eu vivo com Cristo. E a partir desse dia, você vai sentir-se vencedor. Porque é o nosso Deus que nos dá a vitória. É o nosso Deus. Pedro e Judas, cada um com a sua atitude. Um para a morte e o outro para a vida. Que nós possamos, amados, orar e pedir a Deus que nada venha nos separar dele. Nada, não pecado. Mas sim, que cada dia nos alimentamos dele. Cada dia nós possamos sentir desejo de estar na presença do Senhor. Muitas vezes Deus tem cobrado, muitas vezes, às vezes a gente escuta a voz de Deus e, ai, depois Deus, não. Deus te quer agora, fazendo a obra dele, é nesse exato momento. Não deixa para depois. Busque o Senhor, que ele te sustentará. Amém? Vamos orar, vamos colocar de pé. Vamos pedir ao Senhor que nos purifique nessa noite. Ó, Senhor. Ó, Pai amado, tu sabes como nós somos, meu Deus. Como somos, Senhor. Como passamos, meu Deus. E neste momento, Senhor, eu te peço, ó Pai, que purifica todo ser, Deus. Que nossa vida seja lavada pelo teu sangue, Deus. Seja lavado por ti, Senhor, porque tu morreste, tu pagou um alto preço por minha vida, pela vida de cada irmão aqui, Deus. Cada irmão que nos escuta, que nos vê, Deus. Ó, Jesus, eu sei que o preço foi tão alto, tão grande. E nós, Senhor, nos arrependemos de nossas atitudes, Senhor, que muitas vezes não te louva, não te engrandece. Nos purifica, Senhor, nos lava, Jesus. Lava o nosso ser, ó Deus. Lava o nosso ser, Senhor. Que nós possamos estar mais perto de Ti, Deus. Quebranta nosso coração, assim como Pedro chorou. Chorou amargamente, Deus. Nós estamos aqui Te clamando pela Tua misericórdia. Nos leva, Senhor, às águas tranquilas. Vinda de Ti, Deus. Que nós possamos deixar nos envolver pelo Teu amor, Deus. Pela tua bondade, porque tu és o nosso Deus, o Deus forte e poderoso. Glória seja dada o teu nome, Jesus. Amém, amados. Poder sentar?

filhos e vossas filhas profetizarão. Vossos velhos sonharão e vossos jovens terão visões.

nossos jovens estão aqui, Senhor. Ouviram a tua voz nessa noite, receberam essa palavra. Eu quero abençoar as suas vidas agora em nome de Jesus.

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3: Queridos, nós estamos muito felizes por mais uma vez ver a nossa igreja reunida, nossos irmãos reunidos. Nós nos alegramos muito, amados, quando vemos que há interesse no povo do Senhor pelo Senhor. Algo interessante na nossa vida, na nossa jornada, é que nós precisamos amar o Senhor acima de todas as coisas. Vamos meditar na palavra de Deus. Vamos ouvir aquilo que o Espírito Santo de Deus tem para falar aos nossos corações. Vamos deixar que a graça do Pai Eterno nos envolva de uma forma tão maravilhosa, intensa, para que nós possamos experimentar o agir de Deus na nossa existência. Quero convidar os irmãos a abrir as Bíblias em 1 João capítulo 2. Leremos versículos 15, 16 e 17. Nos diz a palavra de nosso Senhor: não amem o mundo, nem as coisas que há nele. Se vocês amam o mundo, não amam a Deus, o Pai. Nada que é deste mundo vem do Pai. Os maus desejos da natureza humana, a vontade de ter o que agrada aos olhos e ao orgulho pelas coisas da vida, tudo isso não vem do Pai, mas do mundo. E o mundo passa, com tudo aquilo que as pessoas cobiçam, porém aquele que faz a vontade de Deus vive para sempre. Vamos orar. Senhor, nós te bendizemos pela tua graça e pela tua misericórdia. Nós te glorificamos, meu Senhor, porque a cada instante da nossa existência temos procurado consagrar a nossa vida, consagrar o nosso viver, para fazermos aquilo que tu queres, meu Senhor. E queremos também, meu Deus, que teu Espírito envolva a tua igreja, envolva cada irmão, Senhor, para que esse seja o objetivo de cada vida, o deixar-se envolver por ti, guiar por ti, dirigir-se por ti, Senhor. Que haja verdadeiramente amor no coração pela tua obra, amor no coração por ti, o amor, Senhor, que nos afasta deste mundo, que nos afasta dos enganos, dos desejos, dos prazeres que este mundo pode oferecer, Senhor. Mas que possamos ter a consciência, Pai, a consciência que nos é dada pelo teu Espírito, que melhor é vivermos fazendo a tua vontade, melhor é observar os teus preceitos, melhor é observar aquilo que tu queres para as nossas vidas. Deus, fala conosco no decorrer dessa noite, fala conosco no decorrer dessa semana, nos abençoa, Senhor, nos dirija, nos envolva, Pai, porque nós temos necessidade de ti, nós carecemos de ti, Senhor, carecemos de ti. Que teu Espírito venha nos envolver, em nome de Jesus, amém. Irmãos, a vida da gente sem Cristo Jesus muitas vezes é muito vazia. É uma vida que não tem esperança, que não tem alegria. Alegria, sim, você pode até dizer, sim, tem alegria, tem esperança, mas é passageira. Você está bem hoje, está ruim amanhã. Está bem amanhã, depois de amanhã as coisas já não funcionam adequadamente. E ou até algumas pessoas conseguem levar uma vida linear, uma vida relativamente feliz. Mas o que adianta, diz a Bíblia, ganhar este mundo e perder a vida eterna? Amém? São duas situações que nós precisamos levar em conta. Há aqueles que vivem nesse sobe e desce do bom, do ruim, do bom, do ruim. E há aqueles que até conseguem uma vida serena, uma vida até de sucesso, mesmo longe de Cristo Jesus. Mas nós não estamos aqui para viver este mundo, e esta é a recomendação do Senhor, amados. Esta é a recomendação de Deus. O Senhor nos chamou para que nós possamos viver a vontade dEle, fazermos a vontade dEle. Estamos sobre a face da terra não para satisfazer os nossos desejos, não para satisfazer aquilo que nós queremos, mas estamos aqui, queridos, para fazer exclusivamente o que Deus deseja, exclusivamente aquilo que Deus quer, irmãos. Nós precisamos, amados, deixar que esta verdade adentre os nossos corações. É preciso deixar que a verdade do Senhor entre na nossa vida, gente. Nós não podemos, irmãos, andar de mãos dadas com os prazeres dessa terra. Nós não podemos andar de mãos dadas com aquilo que não é do Senhor. ou escolhemos estar com o Senhor e recebermos todas as bênçãos que Ele tem prometido para as nossas vidas, ou vamos curtir, vamos viver, vamos estar de bem com aquilo que o mundo pode oferecer, usufruir o que o mundo pode oferecer, levando em consideração que é um ato de escolha e cada um é responsável pela sua escolha, responsável pelos seus atos. Cada um há de responder diante do trono, cada um há de responder diante do trono pelas suas ações, pelas suas escolhas, e precisamos, irmãos, escolher sempre o melhor, e o melhor é Cristo Jesus, o melhor é Deus na nossa existência, o melhor é Deus, irmãos, o melhor é Deus, irmãos. Ultimamente eu tenho me preocupado, eu tenho ficado até angustiado, irmãos. Me angustia, na verdade, me angustia. Quando eu olho para essa cidade, quando eu olho para esse país, quando eu olho para as pessoas e vejo que as pessoas não estão interessadas em Cristo Jesus, eu vejo, é fácil contemplarmos isso, que as pessoas não carregam em si o desejo de servir a Cristo, o desejo de estar na presença do Senhor. Os seus corações estão tampados, estão fechados para a verdade do Senhor. Os seus corações estão lacrados para Deus, irmãos. Olha, queridos, e ultimamente o Espírito tem movido no meu coração e tem me deixado angustiado com essa situação. Tem me deixado angustiado. Quando nós batemos dia após dia falando do amor de Cristo Jesus, falando da necessidade do Senhor, falando da necessidade de vivermos Cristo, e quando nós olhamos e vemos tão pouco resultado, porque as pessoas não querem a salvação, as pessoas não querem amar a Cristo, as pessoas não querem viver segundo o preceito, segundo a vontade, segundo a lei do Todo-Poderoso. As pessoas querem se deixar levar por aquilo que o mundo tem a oferecer. E eu quero afirmar para os irmãos e aqueles que nos ouvem pela internet, que o mundo tem muito a oferecer. Não se engane, irmãos. O mundo tem tudo o que você quer. Tudo o que você quer, ele tem de sobra. Até aquilo que você não quer, ele tem para te oferecer. O mundo, irmãos, é rico. É rico. É maravilhoso, é encantador, o mundo é encantador, e a carne, a nossa natureza humana, ela anseia pelas coisas deste mundo. A Bíblia já nos afirma de forma clara que a nossa velha natureza, o anseio da velha natureza é por este mundo, irmãos, é por este mundo. Se eu me deixar levar pela minha velha natureza, queridos, eu não vou conseguir viver Jesus, eu não vou conseguir viver Jesus, porque a minha vontade, o meu desejo, se não controlado pelo Espírito Santo, é por tudo aquilo que essa terra tem para oferecer. A vida da gente naturalmente é assim, queridos. Se nós não tivermos aquele que nos controla, e esse é o Espírito Santo de Deus, cravado dentro do nosso coração, residindo dentro da nossa vida, fazendo morada na nossa vida, irmãos, nós vamos ansiar por este mundo, desejar esse mundo, e uma coisa é certa, quando nós desejamos o mundo, quando nós queremos o mundo, Jesus é fardo pesado na nossa vida. Jesus é fardo pesado. Fazemos tudo para o Senhor por obrigação, não por amor, não porque reconhecemos a soberania do Todo-Poderoso, não porque reconhecemos que Cristo Jesus é tudo que nós precisamos para a nossa existência, mas nós vamos fazer as coisas por obrigação. E quando nós fazemos por obrigação para o Senhor, não temos prazer em Deus, não temos prazer no Espírito, não temos prazer em Cristo Jesus. A nossa vida será um fardo pesado, amados. Um fardo pesado. Nós vamos que, como levados ao matadouro, vamos colocar dessa forma, vamos à presença do Senhor forçados. Vamos à base de ferrão, muitas vezes, até porque, por desencargo de consciência, vamos à presença do Senhor. Mas não é assim que Deus quer, queridos. Não é dessa forma. Deus não quer que hajamos assim. Deus não quer que a nossa vida seja assim. Nós precisamos colocar dentro do nosso coração um sentimento de felicidade, de alegria, de prazer por aquilo que é de Deus, povo dos céus. E se porventura eu não consigo isso nesse momento, eu tenho que pedir a Deus: Deus, dá-me do teu Espírito, dá-me do teu Espírito, dá-me consciência, Senhor, dá-me consciência da necessidade de estar na tua presença, a alegria de te servir, a alegria de te adorar, a alegria de estar contigo. Quando nós clamamos dessa forma, amados, o amor do Senhor há de entrar no nosso coração. O amor do Senhor há de entrar em nosso coração. 1 João capítulo 2, versículo 15, a primeira parte. Não ame o mundo, não ame o mundo. Assim afirma a palavra: não ame o mundo, amados. Esse amar o mundo, queridos, é ter prazer, ter alegria, querer usufruir, desejá-lo, viver segundo os seus preceitos e princípios. Isto é amar o mundo. Mas o Senhor diz para cada um de nós, diz para a minha vida, diz para você que nos ouve pela internet, que nós não devemos colocar o nosso amor, o nosso coração no mundo. Nós não podemos, amados, desejar aquilo que o mundo tem a oferecer, porque sabemos que são caminhos de morte, caminhos de morte, e aqueles caminhos levam a pessoa à perdição. Irmãos, o Evangelho de Cristo não é um evangelho aterrorizador. Nós não estamos aqui para pregar uma mensagem aterrorizadora para vocês, apesar que a Bíblia diz que o inferno é um lugar terrível, terrível, terrível, inexplicavelmente terrível. A Bíblia diz isso de forma clara, mas não é o medo pelo inferno, não é o medo pelo inferno, pelas consequências do pecado, que devemos estar reunidos, mas sim movidos por um amor por Cristo Jesus. Movido pelo amor por Cristo, irmãos. E quando esse amor por Cristo Jesus, ele inunda nossos corações, ele toma a nossa vida, nós vamos sim buscar aquilo que é de Deus com prazer, com alegria, com satisfação, amados. Porque eu não vou depender do pastor Elias, não vou depender da Tenilza, não vou depender da Luzia, não vou depender do Osni, não vou depender do próximo, porque eu sei que eu preciso, queridos. Eu preciso do Senhor, eu preciso de Deus. E quando eu sei que eu preciso do Senhor, eu vou correr ao encontro dEle, amados. Eu vou correr ao encontro dEle. Eu vou para o monte, vou para a mata, vou no campo, ou outro lugar qualquer, mas eu quero estar na presença do Senhor. Porque para mim, irmãos, para mim estar na presença do Senhor não é obrigação. Estar reunidos com vocês aqui todos os domingos não é uma obrigação para mim. É um prazer, é uma alegria, porque é uma forma de cultuar a Deus junto com os queridos. E nós fazemos isso aqui, irmãos, porque nós amamos o Senhor, nós amamos a Deus. Abrimos a nossa casa, nós sacrificamos aquilo que nós gostaríamos de fazer para estarmos reunidos aqui, porque nós amamos a Deus. Porque o amor do Senhor é aquele que envolve a nossa vida. Mas, irmãos, esse amor, ele precisa ser uma verdade na vida de todos, na vida de todos, povo dos céus. Nós não podemos, irmãos, amar o mundo. Não ame o mundo, amados. Não ame o mundo. Não ame os prazeres que esse mundo pode oferecer. Não ame o mundo. Não ame os prazeres que o mundo pode oferecer. Nós não estamos aqui para viver este mundo. Estamos aqui para ser a diferença sobre a face da terra. E às vezes nós nos perguntamos: eu tenho sido diferença sobre a face da terra? Eu tenho sido diferença? Ou sou apenas mais um na contagem de bilhões de humanos sobre a face da terra? Sou mais um, insignificante, um pingo no oceano? Muitas vezes, irmãos, a vida da gente é isso. Um pingo a mais no oceano da vida. Um pingo a mais. Mas por quê? Porque eu não fiz a diferença. Porque eu não fiz nada, irmãos. Vou nascer, vou viver, vou morrer, e vão lembrar de mim e vão falar, foi uma boa pessoa. E o que mais? Ah, foi uma boa pessoa. E o que mais? Uma boa pessoa. Depois que morre, todo mundo fica bom. Não é verdade? Dificilmente você encontra um morto ruim. Dificilmente. É isso que o mundo vai falar. Mas quando você muda o teu conceito de vida, quando você passa a amar o Senhor, aonde olhar para você hoje e no futuro, depois que você for para o céu e falará, foi alguém cheio do Espírito Santo de Deus, alguém que fez a diferença, alguém que pregou o Evangelho, alguém que mudou a sorte, alguém que ajudou, alguém que foi usado pelo Espírito Santo de Deus para manifestar a glória do Senhor sobre a face da terra. Estes serão reconhecidos pelo Senhor e também por aqueles que aqui ficam. Não amar o mundo, irmãos, é amar o Senhor acima de todas as coisas. Ainda no versículo 15, se vocês amam o mundo, não amam a Deus, o Pai. Quem ama o mundo, queridos, é impossível amar a Deus. É impossível, é impossível. E vale ressaltar mais uma vez, reafirmando mais uma vez, que essa história de amar o mundo, irmãos, ela é mais simples do que parece. Ela é mais simples do que parece. Amar o mundo é apenas você fazer aquilo que a tua carne, aquilo que o teu desejo, aquilo que a tua natureza pede. Amém? É quando você se dá aquilo que é pecado. É quando você desvia a rota, é quando você anda por caminhos escusos, é quando você anda por caminhos que não estão levando a Cristo Jesus. É a manifestação do amor pelo mundo, amados. É a manifestação do amor pelo mundo. E eu quero ser bem drástico com vocês, uma palavra pesada para vocês. Aqueles que vivem segundo este mundo são inimigos de Deus, se fazem inimigos do Senhor, se fazem inimigos do Senhor. Deixe-me dar um exemplo só para vocês entenderem, um exemplo simples, bem simples. Mentira, quem gosta de mentir? Quem gosta da tal da mentira? Se você conta mentira, seja ela a menor possível, você tornou-se inimigo de Deus, você tornou-se inimigo do Senhor, você amou mais o mundo, você está de bem com o mundo, amados. É assim que funciona. Amar o mundo é simples. Quando eu vou para as coisas erradas dessa terra, quando eu abraço aquilo que não é de Deus, irmãos, eu estou demonstrando que amo ao mundo, que não amo o Senhor. Eu estou traindo Deus, povo dos céus, traindo Deus. Muitas vezes nós nos achamos bons, somos pessoas legais, sim, somos. Somos pessoas boas, mas Deus não quer que sejamos apenas legais e bons, Deus quer que sejamos excelentes. Que haja excelência na nossa vida, excelência, e a excelência, ela é resultado do mover do Espírito Santo na minha vida, na nossa vida, queridos. Se eu quero servir a Cristo Jesus, eu preciso que a minha vida seja excelente. É necessário que haja excelência na minha vida, nas minhas ações, na minha forma de ver as coisas. Isto, amados, leva-me a amar o Senhor, porque quando eu amo Deus, eu o coloco em primeiro lugar, eu entronizo o Senhor na minha existência. Entronizar Deus, queridos, é colocá-lo sempre em primeiro lugar. Nós não podemos esquecer que Deus é o nosso mestre, Ele é tudo na nossa vida. Ele diz, buscai em primeiro lugar o meu reino, buscai em primeiro lugar a minha presença, enchei-vos com o Espírito, enchei-vos com o Espírito, não com as coisas desse mundo que passa, enchei-vos com o Espírito. Irmãos, se eu não procuro viver Deus, eu não vou conseguir ter alegria no Senhor. Não vou conseguir, amados. Deus não serve 50%. Deus não serve partes. Eu não conseguirei alegria com Deus se eu vivo partes. Eu só conseguirei alegria com Deus quando eu me entrego para o Senhor. E esse entregar, irmãos, como dizem por aí, é de porteira fechada. É de porteira fechada, gente. Eu preciso doar-me totalmente para o Senhor, todo o meu ser, sem reservas, sem reservas. Vai para o Senhor, meus pensamentos, minhas ações, minha boca, meus olhos, meus pés, meu coração, tudo, tudo, tudo precisa ser entregue para o Senhor. Isto é amar a Deus, amados. Isso é deixar o Espírito Santo de Deus envolver-nos. E quando nós assim fazemos, queridos, experiências maravilhosas, intensas, poderosas teremos com o Senhor. A vida que hoje muitas vezes é cansativa. Oh, vida chata, domingo, tem que ir na igreja. Oh, coisa chata, oh, coisa enjoada. Isso muda, queridos, muda. Porque quando nós temos o Espírito Santo na vida da gente, nossa alma anseia por aquilo que é lá do alto. Buscar o Senhor não torna-se uma obrigação, mas um prazer, uma alegria, uma necessidade para a nossa existência. Se nós muitas vezes não temos prazer, não temos alegria nesta busca, nesse querer Deus na nossa vida, eu posso afirmar para vocês, sem medo de estar enganado, falta verdadeiramente Jesus entronizado no coração, irmãos. Não é julgamento, é assim que a palavra nos afirma. A palavra diz que aqueles que se entregam ao Senhor são movidos pelo Espírito Santo de Deus, e o Espírito Santo de Deus deseja ardentemente, ardentemente aquilo que é lá do alto. E nós não podemos nos deixar enganar. Nós não podemos nos deixar enganar, gente. Nós não podemos nos deixar enganar. A nossa velha natureza não quer saber dessas coisas. A nossa velha natureza quer curtir este mundo. A nossa velha natureza quer curtir o que o mundo tem a oferecer. Quer curtir as baladas, quer curtir as bebidas, quer curtir um monte de coisa. É assim, é desse jeito. É dessa forma que a nossa velha natureza quer viver, irmãos. Mas a Bíblia diz também que devemos trazer cativo. Trazer cativo a Cristo Jesus, o nosso eu, o nosso querer, irmãos. Eu não posso viver aquilo que eu quero, mas eu tenho que viver aquilo que Cristo quer na minha existência. Aquilo que Cristo quer. Quando o Senhor levantou-nos como igreja, irmãos, nós nos propomos a falar do amor do Senhor Jesus de uma forma clara, de uma forma clara. Porque nós não queremos agradar vocês. Nós não queremos agradar os amados que nos ouvem pela internet, e esse povo que nos acompanha diariamente pela internet sabe disso. A Missão Cristã Vivos não existe para agradar ninguém. Porque o nosso desejo é agradar a Deus, é agradar o Senhor. E as pessoas que ouvem, que sejam elas despertadas para que também queiram agradar o Senhor. Irmãos, porque Cristo foi crucificado, por quê? Porque Paulo foi preso e morreu preso, por quê? Porque os demais apóstolos foram todos martirizados, por quê? Porque não pregaram uma mensagem que agradava ao homem. O interesse deles era agradar o Senhor, agradar a Deus, falar do pecado, falar das coisas erradas, para que desta forma as pessoas alcançassem a salvação, alcançassem a comunhão com Deus. É isso o nosso desejo, irmãos. É o desejo dessa obra. Estamos aqui reunidos com vocês, com um grupo que não é tão grande, mas aqui vocês hão de ouvir a palavra, porque nós temos um compromisso com Cristo Jesus de falar a verdade. De falar a verdade. Ah, mas se você falar a verdade, o povo não vem na igreja. Se falar a verdade, não vem na igreja. Olha, eu quero ir para os céus. Eu quero é ir para os céus. E a Bíblia diz que, se eu não falar a verdade, o Senhor há de requerer o sangue dessas pessoas das minhas mãos. E é este o meu interesse, agradar o Senhor e manifestar a palavra dEle, irmãos. E deve ser também o interesse de cada um de nós. a cada um que fazem parte desta obra, é preciso abraçar Jesus verdadeiramente como Senhor, como Salvador, abraçar o Todo-Poderoso, amá-lo acima de todas as coisas, não dando lugar aos desejos da carne, mas vivendo os princípios do Senhor de forma intensa, verdadeira no dia a dia. Irmãos, nós precisamos dar esse passo de fé, povo dos céus. Nós não vamos conseguir chegar a Deus, ter alegria com Deus e até chegar aos céus se nós vivermos mais ou menos lá, mais ou menos cá. Porque essa história de viver mais ou menos lá e cá, nós vamos, na verdade, viver só ao lado de lá, porque o Senhor não quer dessa forma. Deus quer tudo, amados. Eu tenho que me entregar por completo. 1 João capítulo 2, versículo 16. Nada que é deste mundo vem do Pai. Presta atenção. Nada que é deste mundo vem do Pai, amados. Nada que é deste mundo. E ainda entra em detalhes. Os maus desejos da natureza humana, a vontade de ter o que agrada aos olhos e o orgulho pelas coisas da vida, tudo isso não vem do Pai, mas é do mundo, amados. É preciso policiar nossa vida, irmãos. Policiar nossa vida. O que é que nós temos feito? Para quem é? As nossas ações, amados, as nossas ações agradam a Deus. Eu consigo agradar o Senhor com aquilo que eu faço, mesmo no secreto do meu lar. Eu tenho agido dentro da minha casa, no meu lar, ali, só eu, ali, escondidinho. Eu tenho agido de forma que agrada o Senhor. Deus não tem paredes para Ele. Deus, quando olha, Ele consegue ver tudo como se fosse um raio-x, olhar de raio-x, coisa assim. Ele enxerga tudo. Nada está escondido ao Senhor, povo dos céus. Nada está escondido. E se eu vivo, amados, aquilo que é deste mundo, eu estou desagradando o Senhor e me afasto, deliberadamente me afasto do Senhor e estou debaixo de condenação, porque a mão do Senhor há de pesar sobre aquele que vive no pecado. Não esqueçam disso, povo dos céus, não esqueçam disso. No versículo 17, 1 João capítulo 2, versículo 17, e o mundo passa com tudo aquilo que as pessoas cobiçam. Veja, o mundo passa, irmãos, o mundo passa com tudo aquilo que as pessoas cobiçam, ou seja, nós estamos passando, queridos, estamos passando, nós vamos chegar aí aos 90 anos, 100, se muito, aos 100 anos, está passando, amados, com tudo aquilo que as pessoas cobiçam. E chegará o dia que eu vou me apresentar diante de Deus. E aí, o que é que eu tenho para oferecer ao Senhor? O que é que eu tenho para oferecer a Deus? Eu vou chegar-me diante do Senhor, o Eterno há de olhar para mim e há de perguntar o que foi que eu fiz com a minha vida. E aí, o que foi que você fez com a sua vida? Elias, o que foi que você fez com a tua vida? Eu falarei para o Senhor: Deus, eu entreguei a minha vida para Ti. Eu deixei-me ser usado por Ti. Eu gastei meus dias na Tua presença, porque a minha alegria, o meu prazer estava na Tua lei. Essa é a minha resposta para o Senhor. E não estarei sendo hipócrita diante de Deus, porque esse é meu prazer, esta é a minha alegria. Mas muitos, irmãos, não terão essa resposta para o Senhor. Muitos não terão essa resposta para Deus. E é onde falar: Senhor, eu quis curtir o mundo. Senhor, eu quis aproveitar o que o mundo oferecia. Eu amei o mundo, Senhor. Ah, era difícil te servir. Era difícil te servir. Tinha que deixar um tanto de coisa. Tinha que mudar os costumes. Ah, eu não quis pagar o preço. Ah, eu preferi viver aquilo que estava fácil, estava diante de mim, Jesus. Estava diante de mim, Deus. Eu sabia que Tu eras amor e que não deixaria que eu fosse condenado. Mas sabe qual a resposta, irmãos? Malditos, apartai-vos de mim para o fogo eterno. Esta é a resposta que está nos Evangelhos. Malditos, apartai-vos de mim para o fogo eterno. Oh, irmãos, me angustia, queridos, me angustia muito. Porque eu sinto sem saber o que fazer. Oh, meu Deus, Eu não sei o que fazer. A nossa mensagem é a mensagem mostrando o amor de Cristo Jesus. Convidamos as pessoas para ouvir a palavra. São corações fechados para Cristo. Corações que não querem o Senhor. Corações que não querem amar a Deus. Corações que foram lacrados pelo inimigo. Que querem viver o mundo, irmãos. É angustiante, amados. É angustiante porque vemos que essas pessoas estão partindo sem Jesus para a eternidade. E a nós, irmãos, e a você que ouve pela internet, a vocês que estão aqui conosco, eu quero que vocês pensem nisso, amados. O que é importante? Viver aí, sei lá, 50, 60, 70, 80, 90, 100 anos sobre a face da terra e passar uma eternidade no inferno? Ou passar dias agradáveis, maravilhosos com Cristo Jesus e dias mais maravilhosos e mais agradáveis com Deus na eternidade? É uma opção de escolha, irmãos. Não venhamos escolher errado, não escolhamos errado desde o início. Vamos sofrer nessa terra com as decepções dessa terra e ainda vamos sofrer na eternidade porque não optamos por Cristo Jesus. É melhor viver Jesus desde já. Viver a vontade do Senhor, povo de Deus. Vivamos aquilo que o Senhor quer. Vivamos aquilo que Deus quer. E o mundo passa com tudo aquilo que as pessoas cobiçam. Porém, aquele que faz a vontade de Deus vive para sempre. Aquele que faz a vontade de Deus vive para sempre. Qual é a vontade de Deus, amados? É que sejamos santos, é que sejamos puros, é que estejamos na presença dele, tenhamos prazer em fazer a obra dele, tenhamos alegria em estar com ele, que possamos levar a palavra dele para outras pessoas. Tudo isso, irmãos, faz parte dessa vida de satisfazer a vontade do Senhor no nosso dia a dia. Irmãos amados, preciosos de Deus, abra o vosso coração para o Senhor, abra o vosso coração para Deus, abra o vosso coração para o Senhor. Hoje é dia oportuno, povo de Deus, é dia oportuno para refazer o teu pacto, para refazer o teu compromisso com Deus. Hoje é dia oportuno para falar: Senhor, eu pisei na bola, pisei em falso, andei por caminhos que não era a tua vontade, curti o mundo, amei o mundo, mas eu quero recomeçar contigo, eu quero um conserto na minha vida, eu quero uma nova vida, eu quero a tua vontade, eu quero te amar, Jesus. Amados, faça esse clamor, volte-se para o Senhor, volte-se para Deus enquanto há tempo, amados. O fato de alguém ser membro de uma igreja, ou ir a uma igreja, não quer dizer que a pessoa seja salva. O que salva a pessoa é uma vida aos pés de Cristo, é o coração cheio do Espírito Santo de Deus. Nós precisamos, dia após dia, dessa transformação, desse compromisso reafirmado com o Senhor. Eu preciso acordar pela manhã e falar: Deus, eis-me aqui novamente, é mais um dia contigo, Senhor, eu quero vivenciá-lo, eu quero testemunhar de ti, eu quero, Senhor, não amar o mundo no decorrer deste dia, mas eu quero é fazer a tua vontade onde quer que eu esteja. É essa a nossa oração matinal, é assim que nós precisamos acordar, é assim que nós precisamos declarar-nos diante do Todo-Poderoso: Jesus, eu te amo, Jesus, eu te amo, Jesus, eu te amo. E quando assim fazemos, amados, nós vamos experimentar o mover do Espírito de Deus nos nossos corações de uma forma intensa, de uma forma poderosa. Veremos a glória do Senhor, veremos o mover de Deus, veremos o agir do Senhor e novas criaturas seremos, pessoas transformadas, e o Espírito de Deus morará, habitará dentro do nosso coração e teremos uma vida completa, completa, completa. As dificuldades virão, mas teremos a paz. Os problemas, com certeza, surgirão, mas teremos a solução, porque estaremos com Cristo Jesus. Que essa palavra, amados, nessa noite, que seja uma palavra para despertamento de nossos corações. Que cada um possa olhar para o Senhor, olhar para Deus e ver como está a vida, analisar como está a vida e falar para o Senhor a necessidade desse reencontro com Ele, dessa confirmação de compromisso. E nesse momento eu quero convidar aqueles que querem refazer o compromisso com o Senhor e ou confirmar esse compromisso, que vem aqui na frente e nós vamos orar todos juntos, todos, aqueles que querem refazer o compromisso com Jesus, querem confirmar esse compromisso com Cristo, que vem aqui na frente, venha, amados, venha aqui na frente, vamos ficar de pé e venham todos aqui na frente, amém? Ah, eu já sou de Cristo, vamos fazer o compromisso, vamos falar isso. Ah, eu preciso de Cristo, vem aqui na frente, nós vamos orar por você. Venham todos, irmãos, venham todos, nós vamos orar, declarando que a nossa vida é do Senhor, que a nossa vida é do Senhor, nossa vida é do Todo-Poderoso. Amém, vamos orar, aleluias. Glórias a Deus. Senhor, nós estamos aqui reunidos, Pai, com esses amados, meu Senhor Jesus, que estão confirmando a vossa fé, Senhor, que estão declarando para Ti que o amam, Pai eterno. Sabemos que são pessoas que Te aceitaram como Senhor e Salvador das suas vidas, que são batizados na Tua presença, mas estão aqui hoje, meu Deus, confirmando o Seu compromisso, estão aqui hoje dizendo, meu Deus, olha, estou aqui na Tua presença para dizer que estou firme contigo, Jesus, que não abro mão de Ti, Senhor. E nós queremos nessa noite, Pai, que Tu venhas envolver cada um desses irmãos, enchê-los com Tua graça, enchê-los com Tua misericórdia, batizando-os com Teu Espírito, Senhor. Deus, batiza-os com Teu Espírito, derrama do Vosso Espírito sobre as Vossas vidas, meu Senhor, para que eles possam experimentar a Tua graça, a Tua misericórdia, a Tua alegria, aleluias. Oh, Senhor, envolve essas almas, toma nas Tuas mãos, Pai, confirma, sustenta, Senhor, visita seus lares, suas casas, visita, meu Deus, socorre no momento da crise, no momento da dificuldade, Pai eterno. Eu quero pedir, Senhor, que Teu Espírito Santo desenvolva em seus corações amor por Ti, Senhor, alegria por Ti, meu Deus, em estar na Tua presença, Te louvando, Senhor, e que Tu os comissione, chame-os para fazer a Tua obra. Deus, toque em cada coração que aqui está reunido, toque, Senhor Deus, o desejo de falar de Ti, de pregar a Tua palavra, de testemunhar de Ti. Deus, chama, Pai, confirma, meu Deus, envolve, Pai, para que sintam da Tua graça, da Tua misericórdia. Senhor, eu quero clamar, meu Deus, que Tu ouça nesse momento, Pai, a oração de cada um desses, meu Senhor, que se apresentam diante do Teu trono, reafirmando o seu compromisso contigo, que Tu os ouça, Senhor, confirme, Pai, para que tenha uma experiência nova, uma experiência verdadeira contigo, que a sua alegria esteja em estar na Tua presença, em viver os Teus princípios. Deus, guarda-os, proteja-os, envolva-os, ó Deus, mas não deixe, Pai, que ande por caminhos que não sejam Teus. Que Teu Espírito dê o discernimento, o reconhecimento do pecado, para que vivam segundo a Tua vontade. Deus, nós Te louvamos por cada um desses, em nome de Jesus. Amém, Senhor.
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achava-se ali um homem que havia 38 anos e estava enfermo. Jesus, vendo-o deitado e sabendo que estava assim havia muito tempo, perguntou-lhe: "Queres ficar são?" Respondeu-lhe o enfermo: "Senhor, não tenho ninguém que, ao ser agitada a água, me ponha no tanque. Assim, enquanto eu vou, desce outro antes de mim." Disse-lhe Jesus: "Levanta-te, toma o teu leito e anda." Imediatamente o homem ficou são, e tomando seu leito começou a andar. João 5, 5 a 9.

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2: Hoje nós vamos falar um pouquinho sobre a Arca de Noé. Quem já conheceu, quem sabe dessa história? Todos, né? Com certeza. Desde muito cedo a gente conhece sobre essa história. Irmãos, não é lenda, é uma história verdadeira, escrita por Moisés na Bíblia. Vocês podem ler. E nós sabemos que tudo que foi escrito, deixado aqui, porque é para nós, nossos ensinamentos, para que venhamos a aprender a seguir o caminho do nosso Deus. Amém? E nós vamos meditar na palavra do Senhor, livro de Gênesis, capítulo 6, versículo de 5 a 13. Diz a palavra do Senhor: Viu o Senhor que a maldade do homem se havia multiplicado na terra e que era continuamente mal todo o desígnio do seu coração. Então se arrependeu o Senhor de ter feito o homem na terra, e isso pesou no coração. Disse o Senhor: Farei desaparecer da face da terra o homem que criei, o homem e o animal, os répteis e as aves dos céus, porque me arrependo de os haver feito. Porém, Noé achou graça diante do Senhor. Eis a história de Noé. Noé era um homem justo e íntegro entre os seus contemporâneos. Noé andava com Deus. Gerou 3 filhos, Sem, Cã e Jafé. A terra estava corrompida à vista de Deus e cheia de violência. Viu Deus a terra, e eis que estava corrompida, porque todo ser vivente havia corrompido o seu caminho na terra. Então disse Deus a Noé: Resolvi dar cabo de toda a carne, porque a terra está cheia de violência dos homens, e eis que os farei perecer juntamente com a terra. Amém? Senhor, nesse momento, meu Deus, nós colocamos, Senhor, essa leitura, Senhor, da palavra, da Tua palavra, Senhor. Que os nossos corações, Senhor, possam aprender mais um pouquinho, Senhor, para Te honrar, para Te glorificar, Deus. Nós sabemos, Senhor, que não somos nada, Deus, mas somos carentes de Ti, carentes do Teu Espírito Santo. E que o Senhor ache, assim como o Senhor achou em Noé, graça, Senhor. Que o Senhor ache graça em nós, ó Pai, favor em nossas vidas, meu Deus. Assim como o Senhor achou em Noé, favor, ó Deus. Olhou para ele, meu Deus. Senhor, em nome de Jesus, fala aos corações, fala ao meu coração, Pai, em nome de Jesus. Amém? Como eu já falei no início, amada, a história de Noé foi uma verdadeira jornada que teve que ter coragem e determinação e muita força. É interessante como tudo começou. Geralmente, as pessoas, muitas vezes, faz um romantismo da história de Noé. Mas não foi bem assim. A história de Noé, ela foi marcada a partir do momento que Deus já não estava se agradando do homem. E aí foi dado início, quando o Senhor olhou para aquela maldade da terra. As pessoas já não tinham mais temor na palavra do Senhor. As pessoas já não queriam saber de Deus. Todos os ensinamentos do princípio, entre Adão e Eva, os seus filhos, eles acabaram se corrompendo. E aquilo desagradou profundamente a Deus, a ponto de se arrepender de ter feito o homem. E Deus olhou para a terra e disse: Eu me arrependo de ter feito o homem e eu vou destruir. Vou destruir tudo que está na terra, os animais, todos os seres viventes. Mas interessante, amados, que quando Deus, que diz o Senhor: Farei desaparecer da face da terra o homem que criei, o homem, o animal, os répteis e as aves dos céus, porque me arrependo de os haver feito. O Senhor se arrependeu. Aí você pode fazer uma comparação aos dias de hoje. Pensou Deus olhar lá de cima e falar: Eu arrependo de ter feito o homem, porque nós não estamos diferentes. Vocês acham que estamos diferentes nos dias de Noé? A maldade que impera, a maldade que reina. As pessoas não levam Deus tanto a sério. Eles acham que Deus que depende dele, não nós que dependemos de Deus. E aí Deus olhar e vou destruir essa nação. Não está longe disso, tá, amados? A Bíblia vai se cumprir. A palavra de Deus vai ter que se cumprir. E aí Deus, quando ele decidiu, estava já no seu projeto, ele vê quem? Ele vê Noé. Noé era justo, íntegro entre os seus contemporâneos. Noé andava com Deus, está escrito. Noé andava com Deus.
3: Quando ele decidiu acabar com tudo,
2: ele achou em Noé. Ele viu que Noé não poderia ser destruído. O Senhor, amados, quando ele viu a integridade de Noé. Integridade é a qualidade e caráter daquele que é inteiro, sincero em todos os âmbitos da sua vida. A integridade é um atributo de Deus. Deus requer de nós isso. E o Senhor olhou e falou assim, não, tem Noé e a sua família. E automaticamente seus filhos e sua esposa. Então, ao ver a integridade de Noé, ele já decidiu, não, Noé eu não vou dar fim. Porque ele foi reconhecido como um homem reto e puro diante dos olhos do Senhor. E é interessante... É o Senhor, no meio de um mundo tão grande, em olhar para alguém. Às vezes você está no meio da multidão, você pode até pensar, ai, Deus não está olhando para mim. O Senhor, amado, ele conhece cada um de nós. E ele sabe pelo nome. Então, às vezes você pode pensar que você está perdido entre a multidão, mas não está. Porque, assim como Noé, Deus decidiu acabar com a humanidade, acabar com a terra. Porém, ao ver Noé, um homem íntegro e sincero, diante dele, ele decidiu fazer a arca que domina a arca de Noé. E dentro da Bíblia, amados, nós vemos que existe diversos homens assim na palavra do Senhor. Quando você olha para Jó, Jó capítulo 1, versículo 1 diz, havia um homem na terra de Uz, cujo nome era Jó, homem íntegro e reto, temente a Deus e que se desviava do mal. O Senhor falou isso de Jó, da mesma forma que ele percebeu em Noé, a integridade de Noé. E aí, se você for caminhando pela Bíblia, as histórias da Bíblia, você vai ver que teve muito mais pessoas que eram íntegras ao Senhor. E que o Senhor percebeu, e justamente nesse meio de toda a tribulação na terra, de todo o cenário que já nada agradava a Deus, um mundo que não agradava, e justamente o Senhor olha para Noé. E às vezes nós colocamos... diante de Deus as nossas vidas. Porque o Senhor, amado, é a própria Deus. Ele é íntegro em todas as suas ações. A integridade. Em Deuteronômio 32, versículo 4 diz, eis a rocha, suas obras são perfeitas, porque todos os seus caminhos são juízes. Deus é fidelidade e não há nele injustiça, é justo e reto. Deus é justo. E ele viu em Noé a integridade. Não pensa você que você passa desapercebido diante de Deus. Noé, ele alcançou a misericórdia de Deus. Ele foi achado por Deus. No meio de uma situação caótica. Já não tinha mais solução. E mais interessante, ao caminhar a leitura... Você vai ver que Noé foi obediente e temente a Deus. Quando o Senhor, quando Deus fala, ó Noé, você vai fazer uma arca. Noé, ele não temeu. Ele foi fazer a arca. Ele obedeceu a Deus baseado na sua fé. Você imagina que chega Deus e fala, você vai fazer uma a arca, porque eu vou destruir todo mundo. Vai cair uma grande chuva e vou destruir. E Noé foi fielmente, amado. Gênesis capítulo 6, versículo 22 diz: Noé fez exatamente como Deus ordenou. Seguiu fielmente todos os passos. Tudo que Deus falou a Noé, você vai fazer assim e assim. Ele fez. Ele não temeu, ele não questionou, ele não aumentou e nem diminuiu. Quantas vezes nós gostamos de questionar Deus? Quantas vezes colocamos nas nossas vidas questionamentos contra Deus? E às vezes achamos que nós temos esse direito. Noé não, ele seguiu os passos. Olha o que Deus falou para Noé. Faz uma arca de tábuas de cipreste. Nela farás compartimentos com betume por dentro e por fora. Deste modo a farás, de 300 côvados será o comprimento, de 50 de largura e a altura de 30. Farás ao seu redor uma abertura de côvados de altura. A porta da arca colocarás lateralmente. Farás pavimento na arca, um embaixo, um em seguida e um em terceiro. Noé obedeceu exatamente como o Senhor ordenou. Ele não questionou a Deus. E, amados, a palavra de Deus, ele fala para nós que a obediência a Deus é que vai nos conduzir ao céu. É viver em obediência ao Senhor Jesus. Saul, ele não obedeceu a Deus. E ele ainda queria... É enganar. O Senhor falou assim: olha, não quero sacrifícios, não pega nenhum desses despojos da guerra. E Saul foi lá e pegou. Ele não obedeceu a Deus. E as consequências daqueles que não obedecem a Deus, amados, são grandes. São grandes as pessoas que não obedecem ao Senhor Jesus. Às vezes você pode até querer dar um jeitinho. Nós brasileiros, né? Os jeitinhos, mas não agrada a Deus. Você tem que seguir fielmente, por isso que a palavra de Deus é o nosso guia de fé. Aonde nós temos que meditar para podermos aprender a fazer a vontade de Deus. Saul, ele não obedeceu a Deus. Olha o que diz em 1 Samuel, capítulo 15, versículo 22. Porém, Samuel disse... Tem porventura o Senhor tanto prazer em holocaustos e sacrifícios quanto em que se obedeça a sua palavra? Eis que obedecer é melhor do que sacrificar, e o atender é melhor que a gordura de carneiros. Obedecer é melhor que sacrificar. Obedecer a Deus como Noé fez. Como Noé, ele manteve a sua perseverança diante de Deus. Noé, ele não vacilou. Amados, foram um século, 100 anos. 100 anos construindo uma arca. E Noé manteve fielmente com Deus, em obediência, em perseverança. E não foi fácil para Noé. Não pense que foi só essa história assim, romântica, não. Para Noé manter-se perseverante, muitos criticaram. Você imagina um lugar onde não chovia e alguém fazendo um barco tão grande. O que, que esse homem está fazendo? Ele foi chamado de louco. Em Hebreus capítulo 11, 7 diz: naquela época ainda não havia evidências de chuva e nem de dilúvio. O povo de Noé zombou dele e o chamou de louco. Ninguém lhe deu os ouvidos. Ninguém. Só que ele perseverou. Ele manteve o foco diante de Deus. Foi assim que Deus mandou fazer, eu vou fazer. E mais, amados, Noé era agricultor. Ele teve que exercer várias funções aqui para a construção da arca. Ele teve que aprender para poder obedecer. E às vezes nós olhamos para nós. Nós estamos iniciando o mês de junho, o meio do ano. E eu creio que no início do ano, cada um de nós fizemos um compromisso. Esse ano eu vou fazer assim, vai ser diferente. Esse ano eu vou ler a Bíblia. Esse ano eu vou orar mais. Esse ano eu não vou faltar mais culto. Cada um faz um compromisso, eu nem vou falar voto. chega diante de Deus 1º de janeiro. Começa a fazer suas promessas, começa a fazer seus compromissos. Outros até anotam na agenda para não esquecer. Mas não passa esse janeiro. Porque aí janeiro vem já os feriados. Hoje não, porque hoje é 1º, não vai começar amanhã. Eu vou começar dia 2, porque eu fiquei na igreja, não, vou começar hoje não. E aí passa janeiro, já vem os feriados de fevereiro. Aí você fala, não, os feriados também não. E aí você vai ocupando, amados, nós conseguimos manter a nossa perseverança. Imagina manter uma perseverança e obediência 1 século. Foi o que Noé fez. E manteve o foco. E nós estamos iniciando o meio do ano. Dá para você rever aquilo que você prometeu, aquilo que você teve de compromisso com Deus. É ler a Bíblia, dá tempo de começar a palavra de Deus. É, começa a ler o Velho Testamento, é tempo ainda. Mantém-se perseverante. Porque, amados, as pessoas que é comprometidas com Deus, é diferente. Deus agrada das pessoas comprometidas. Deus tem um mover diferente naquelas pessoas que são comprometidas com Ele. E a cada dia, o Senhor requer de nós isso. Não adianta querermos viver essa vida de promessa hoje, amanhã não cumpre. A Bíblia diz que é melhor não prometer. Você não vai cumprir, é melhor não prometer. Mateus capítulo 5, versículo 11 e 12 diz: bem-aventurados sois quando por minha causa vos injuriares e vos perseguires e mentindo disserem todo mal contra vós. Regozijai-vos, exultai, porque grande é o vosso galardão nos céus, pois assim perseguir os profetas que viveram entre vós. Bem-aventurado, ou seja, bem feliz, são aqueles que persevera em Cristo Jesus, que vive uma vida íntegra, como Noé fez. Grandes lições, amados, tem a vida de Noé. Quando você começa a fazer a leitura, você fica assim, apaixonado por ter esse homem tão dedicado a Deus, vivendo assim, mesmo que sendo denominado como um louco, numa terra onde não chovia. O que Noé está fazendo? E pensa que ele conseguiu alguém, a não ser sua família? Só isso e ponto. Não conseguiu mais ninguém. Mas a integridade, a fé e a perseverança de Noé fez com que a palavra de Deus cumprisse. O projeto de Deus cumprisse. Porque ele não desistiu. E nós que vivemos hoje, estamos nesses dias de turbulência, nesses dias maus, amados. Quantas vezes já pensamos em desistir, de abandonar o barco, de abandonar tudo, deixar para lá? Porque ninguém olha o que eu faço, ninguém vê o que eu faço. Olha se eu faço tanto. Amados, você tem que fazer tudo para Deus. Eu tenho certeza que se Noé estivesse fazendo para a família dele ou para alguém, ele tinha desanimado. Quando nós fazemos algo para o ser humano, nós desanimamos fácil, porque nós não conseguimos agradar. Não conseguimos. Se eu pregar aqui, se eu falar aqui, para agradar o homem, eu não vou conseguir. Não tenho essa capacidade. Mas, quando nós fazemos para Deus, ainda que você só lê um versículo aqui e fale amém, é para Deus, a glória de Deus é exaltada. O nome do Senhor Jesus é exaltado. Por isso que nós temos que ser perseverantes, mantendo firme a nossa fé. Não deixando que qualquer coisa, qualquer pessoa, te desvie do seu foco, que é Cristo, amados. Desvie do seu foco. Mantenha-se firme. Que o Pai, que o Senhor olhe lá do céu e fale, olha, fulano é íntegro, ele é servo. Já foi provado. Foi assim que o Senhor falou de Jó. Ele mesmo, próprio Deus, da boca do próprio Deus. Ele falou, Jó, um homem íntegro, correto, homem nenhum há como Jó. E isso é maravilhoso. Às vezes, quando você ora e você reconhece que você não é ninguém, que você depende, é dependência de Deus, que você se esvazia do seu eu, de você mesmo, e deixa o Espírito Santo de Deus te encher. E você sente desejo de estar falando do amor de Cristo, desejo de estar na casa do Senhor, nem que seja para cantar para as paredes, mas você vem e canta. Você está na sua casa, você deseja estar além da palavra do Senhor, não para o mundo ver, mas para o próprio Deus, para que ele olhe e fale: ó, meu servo, olha, meu servo, eu não vou destruir a terra. Eu não vou porque tem meu servo. E a terra, amados, nós estamos nos últimos dias. Se prepare. Mantenha-se firme. Mantenha-se perseverante. Buscando com intensidade. Buscando com intensidade a comunhão com Deus. E depois de tudo isso, Noé entrou na arca. E Deus fechou a arca. Caiu um grande dilúvio. As pessoas não creram em Noé, pereceram. As pessoas não acreditaram que ia acontecer, pereceram. E só foi Noé e sua família. E aí, mais difícil do que começar a fazer a arca foi recomeçar. Imagina você, já está tudo certo em sua vida e de repente você tem que recomeçar. Foi o que aconteceu com Noé. Noé, ele foi, a terra foi destruída. E aí Deus deu uma ordem a Noé para que ele pudesse multiplicar a terra, amados. Novamente, como no início, lá na criação. E Noé tinha essa missão, mais uma vez. Saiu ele, sua esposa, os seus filhos e a esposa dos seus filhos. E aí ele ia recomeçar tudo. E sabe o que Noé fez ao descer da arca? Noé ofereceu um holocausto ao Senhor. Fosse nós, sentava e chorava, né? De ver uma terra toda destruída, sem nada, com a nossa pequena fé que temos. Quando você vê algo destruído na sua vida, que você pensa que você vai ter que começar, recomeçar tudo, do zero. O que você faz? Dá vontade de sentar e chorar, não é ficar chorando não, e o tempo todo. Noé, quando ele desceu da arca, quando a terra estava seca, ele foi oferecer um holocausto ao Senhor, um sacrifício ao Senhor Jesus. Diferente de nós. E ele não teve medo de recomeçar, porque havia um Deus que ele tem crido. Ele sabia em quem tem crido. Assim como ele passou um século construindo a arca. Ele falou assim: eu tenho um Deus Todo-Poderoso. E aí ele seguiu os passos, mais uma vez. Mesmo com toda dificuldade. Se você vê todas as dificuldades que Noé enfrentaria mais à frente, ele não desistiu. O recomeço é mais difícil que o início. Todos sabem disso. Quando você tem que recomeçar. Às vezes a vida da gente faz isso. Você olha para os quatro cantos, é você e Deus e mais ninguém. É você olhar e falar: Senhor, esteja comigo. E é bem mais difícil. Após uma queda, levantar é muito mais difícil. Às vezes você quer ficar sentado ali, chorando, lamentando, muitas vezes murmurando, muitas vezes pecando. Mas Noé não. Que homem diferente. Claro que ele tinha, se você continuar lendo a Bíblia, teve seus tropeços, porque era humano. Mas uma coisa é bem reconhecida, que ele mantinha fidelidade a Deus. Ele buscava isso com intensidade. E os seus filhos foram alcançados através da fidelidade, da integridade de Noé. Então, nós temos que ver, amados, reconhecer que dependemos de Deus. Não adianta estar lamentando. Ergue a cabeça. Se for preciso recomeçar, recomece, mas recomece com Cristo. Não vacile, não comece errado, mas recomece com Cristo Jesus. Porque Ele é quem nos sustenta. É Ele que está conosco a cada instante. E Romanos capítulo 5 diz: e isso mais, também nos gloriamos nas tribulações, sabendo que a tribulação produz a paciência, e a paciência a experiência, e a experiência a esperança, e a esperança não traz confusão, porquanto o amor de Deus está derramado em nossos corações pelo Espírito Santo que nos foi dado. Glória a Deus. Exaltado o nome do Senhor Jesus. Paulo passou por diversas dificuldades. Esse sabia o que era ter fome, o que era ter o alimento, o que era pobreza, riqueza. Ele fala na sua palavra. As tribulações perseguia. Mas ele falava com propriedade, que ele conheceu todos esses aspectos. E ele não teve medo nenhum de andar com Deus, de viver com integridade diante de Deus. Que sejamos assim, amados. Você continua lendo esse capítulo, vai até o 9, 10. É maravilhoso. E aí você encontra lições maravilhosas de não desistir. Não desista de Deus. Não deixe que as dificuldades te afaste de Deus. Se for possível, recomece. Como eu falei no início lá, se você fez compromisso com Deus durante o início do ano, faça de novo, faça, Senhor, não consegui. Sabe, o nosso grande erro, amados, é muitas vezes não se derramar diante de Deus, mostrando nossas fraquezas para Deus. Mesmo que Deus sabe que sou fraca. Mas nós temos que falar, Senhor, eu sou fraca. Senhor, não consigo, eu estabeleço um método, eu não consigo. Olha para mim, para a minha fraqueza. Quantas vezes eu quero fazer e não faço. E o Senhor, amados, Ele é grandioso e compassivo. Quando Ele vê um coração quebrantado diante dEle, Ele é compassivo. E o Senhor vem e nos abençoa e nos encoraja a seguir. Nos encoraja a batalhar por uma vida espiritual reta diante de Deus. Faça esse compromisso com o Senhor. Noé teve esses atributos de integridade, de perseverança. Teve o atributo de um recomeço, ele teve que recomeçar, ser firme para recomeçar tudo. Assim como foi falado para Adão e Eva, foi falado para Noé. Agora vai ter que multiplicar a terra. E assim é nós, amados, que nós possamos viver com integridade diante do nosso Deus. Para que o Senhor olhe e fale: olha bem, meu servo, ele é íntegro. Mesmo quando que às vezes tropeçamos, mas somos corajosos para seguir em frente e erguer a nossa cabeça com Cristo e seguir em frente. Amém? Vamos orar. Senhor, nós te agradecemos, meu Deus, pela tua palavra, Senhor, em nossos corações. Senhor, nós sabemos das nossas limitações, das nossas fraquezas. Como somos fracos, meu Deus. Não é tão firme, Senhor, perseverante. Noé, Senhor, tão íntegro, ele foi, Senhor, até o Senhor, até o último momento, andou contigo, Senhor, foi fiel, Senhor, com a tua palavra, teve fé suficiente para construir a arca, meu Deus. Teve fé suficiente para esperar a chuva, para cumprir aquilo que o Senhor tinha falado para ele, meu Deus. Senhor, sonda nossos corações, Senhor. Tu sabes como somos, meu Deus. Como somos, Pai. Como precisamos de Ti, Deus. E como somos carentes de Ti a cada dia. Senhor, derrama sobre essa igreja, meu Deus, a coragem, Pai. Que haja pessoas encorajadas aqui nessa noite, meu Deus. Pessoas determinadas, perseverantes. Pessoas que buscam integridade. Senhor, em nome de Jesus, nós Te clamamos, meu Deus. Para a glória do Teu nome, para que o Teu nome seja, Senhor, proclamado, para que o Teu nome seja exaltado, Deus. Ó Pai, em teu nome, Jesus, porque tu és santo, tu és bom, tu és maravilhoso, ó Deus. Nós te louvamos em nome de Jesus. Amém?
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1: Irmãos, sabias que tu és um com Cristo? Tu és um espírito com Cristo? Olha a nossa responsabilidade. Somos um espírito com Cristo. Ô, glórias! Ouçamos o que diz o apóstolo Paulo à igreja de Corinto. Mas aquele que se une ao Senhor é um espírito com Ele. Quem são estes? Fale nós, eu. Amém? Fugir da impureza. Qualquer outro pecado que uma pessoa cometer é fora do corpo, mas aquele que pratica a imoralidade peca contra o próprio corpo. Acaso não sabeis que o vosso corpo é santuário do Espírito, que está em vós, o qual tendes da parte de Deus e que não sois de vós mesmos? Porque fostes comprado. Agora, pois, glorificai a Deus no vosso corpo. Aleluias. Senhor, muito obrigado, Pai, porque um dia Tu nos alcançou com Teu favor. Oh, meu Deus, com a Tua grande misericórdia, nos resgatou, Senhor. E aqui estamos para Te louvar, para Te bendizer, para Te exaltar. Fala conosco nesta noite. É meu clamor em nome de Jesus. Amém. Queridos, quem somos nós? Quem somos nós, amados? Quem somos nós? A palavra diz que somos um espírito com Deus. Somos um espírito com Deus. Ou seja, nós carregamos em nós a mesma essência do Senhor. Olha que bênção. E nós temos que entender esta verdade e vivermos esta verdade a cada instante da nossa existência. Mas o interessante, irmãos, é que o inimigo de nossas almas, ele também sabe que somos um com Deus. No entanto, ele coloca na nossa mente, coloca na mente da humanidade, que nada somos, que somos pessoas ruins, que a nossa vida não tem nenhum valor. E as pessoas escutam o inimigo, deixam-se envolver por ele, e a cada dia vive o pecado, vive no caminho errado, distanciam-se do Senhor. No entanto, irmãos, nós não podemos de forma alguma dar ouvidos ao inimigo de nossas almas. Nós não podemos ouvi-lo de forma alguma, porque ele diz para você: tu és um imprestável, você não serve para nada. Qual o valor que você tem? Qual a utilidade? Qual a tua utilidade sobre a face da terra? Ele é o acusador e te acusa diariamente. No entanto, nós não podemos de forma alguma aceitar a sugestão do maligno no nosso coração. Nós temos que nos levantar, irmãos, e entender que o Senhor tem um propósito na nossa existência, que Deus tem um propósito particular na tua vida, um propósito pessoal na tua vida, e tu precisas colocar-se à disposição para que esta unidade, essa simbiose, que é uma unidade perfeita com Deus, venha à existência, e que tu vivas Cristo Jesus a cada instante, a cada minuto. No entanto, lembre-se, o inimigo de nossas almas, ele está aí, está presente. Nós não podemos esquecer dele e vigiar. A Bíblia diz que é preciso vigiar. Haja vista, irmãos, que ele está pronto para destruir, ele está pronto para matar, ele está pronto para levar as pessoas ao erro, cada dia afastá-las do Todo-Poderoso. E eis aí a sociedade da forma que está. As pessoas doentes, abatidas, as pessoas mergulhadas nas drogas, no álcool, na prostituição, em tudo aquilo que as afasta de Deus. Com certeza, todas essas coisas, todas estas ações são patrocinadas por ele, o inimigo das nossas vidas. No entanto, amados, a partir do momento que nós compreendemos o valor que nós temos, que compreendemos que somos caros, que custamos o sangue de Cristo Jesus, a partir do momento que nós compreendemos esta verdade, vamos procurar viver Cristo acima de todas as coisas e rejeitarmos toda sugestão do maligno contra nossa vida. Eis o porquê, irmãos, que esse mundo anda doente: porque tem ouvido o diabo. O mundo ouve o inimigo. Nós temos que ouvir é a Cristo. O Senhor chamou-nos para Ele, comprou-nos a preço de sangue para que sejamos dele. Portanto, temos a obrigação de ouvir exclusivamente Deus. E quando o diabo falar para você, tu não prestas, a tua vida não tem valor, olha só, você não consegue vencer, você não consegue nada, você é ruim, isso, aquilo, outro, repreenda ou em nome de Cristo Jesus. Nós temos que ter ações, e uma das ações é sermos firmes no Senhor e rejeitarmos toda sugestão das trevas, toda sugestão do maligno. Nós temos que abrir a nossa boca e repreendê-lo para a honra e para a glória do nosso Senhor e Salvador. Muitas vezes nós somos como gatinhos, o diabo passa a mão na cabeça, e ao invés de você revidar, você acha que está bom, ou seja, tu aceitas, não pode ser dessa forma. O Senhor não te chamou para isto, o Senhor te chamou para vencer, o Senhor te chamou para andar com Ele, o Senhor te chamou para ser um com Ele. Sejamos, portanto, um com o Senhor. No versículo 17, ouça o que diz o apóstolo Paulo: mas aquele que se une ao Senhor é um espírito com Ele. Mas aquele que se une ao Senhor é um espírito com Ele. Eu creio que todos que estão aqui uniram-se ao Senhor. Amém? Oh, glórias! Todos nós somos unidos ao Senhor, somos povo de Deus, somos chamados e estamos aqui para fazer a vontade do Criador. Portanto, amados, nós não podemos de forma alguma achar que o maligno pode nos vencer, mas sim, temos que pisar sobre a cabeça dele e declarar que Cristo Jesus é o nosso Senhor, porque nós andamos com o Todo-Poderoso. Oh, glórias! O interessante, amados, que essa unidade com Cristo, ela é em todas as áreas da nossa vida. As nossas intenções precisam ser intenções semelhantes àquelas que Deus tem. Oh, glórias! Os nossos sentimentos semelhantes ao do Senhor. E ainda, irmãos, nós precisamos em todas as áreas, a disposição que nós temos no coração, semelhantes à do Senhor. Em todas as áreas da nossa vida, precisamos imitar o Todo-Poderoso, mostrar a essa sociedade, mostrar ao povo, mostrar à família, mostrar àqueles que andam conosco que somos do Senhor. Isto é o significado de sermos um com Cristo Jesus. Mas muitas vezes, amados, nós analisamos a nossa vida e descobrimos que não andamos muito assim, dessa forma. Parece que somos meio que derrotados, parece que as coisas estão cada dia pior, enfim, a gente não tem vitória, a gente não consegue andar, a gente não consegue dar passos seguros. Tem alguma coisa errada? Nós não podemos ouvir o maligno, temos que ouvir o Senhor. O Senhor diz para você que nós somos um com Ele. O Senhor diz para cada um: olha, tu és um comigo, por que não andamos assim conforme o Senhor promete, conforme o Senhor afirma? Se nós somos um com Deus, somos mais que vencedores, porque o Senhor é mais que vencedor. Oh, glórias! Somos poderosos, porque o Senhor é poderoso. Somos cheios do Espírito Santo, porque é o próprio Espírito. Oh, glórias! E isso, irmãos, leva-nos a uma vida diferente, uma vida maravilhosa, é uma vida na qual o Eterno está presente. Mas o interessante, queridos, é que quando nós olhamos para a nossa essência, olhe para a tua essência, quem é o ser humano? Quem é o ser humano? Quando nós olhamos para Deus, não temos explicações. Quem é Deus? É o Todo-Poderoso, Criador dos céus e da terra, grande demais, maravilhoso, inexplicável, inatingível. Oh, glórias! Não há como nós falarmos quem é Deus. Mas, quando nós olhamos para o ser humano, é diferente. Porque quando você olha para o ser humano, a palavra remete ao Éden. Quem era o ser humano? O barro. O barro que estava no jardim. E o Senhor pegou aquele barro e dele nos fez. Ou seja, amados, somos algo insignificante, que não tem valor, algo que está por aí, solto. Mas Deus olhou para cada um de nós e disse: eu os faço um comigo. E essa é uma verdade que nós precisamos tomar posse, irmãos, porque Deus pegou o barro que não tinha valor e enobreceu. O Senhor deu valor a esse barro, o Senhor pegou a minha vida, a tua vida, e nos deu valor, haja vista que estávamos como antes, mergulhados no pecado, separados de Deus, fazendo tudo aquilo que não agradava ao Senhor. Mas o Eterno nos alcançou e disse: olha, te faço nova criatura, eu te faço nova criatura, e acima disso, eu faço um comigo. E o Senhor nos dá a honra de andar continuamente com Ele. Queridos, um dos grandes problemas que nós temos como cristãos é achar que o Senhor está sempre longe de nós. Este é um grande problema. A irmã Maria das Graças muitas vezes pensa: ah, o Senhor está muito longe de mim. O irmão Jorge: ah, o Senhor está muito longe de mim. Talvez a pastora Tenilza pense: ah, o Senhor está muito longe de mim. Esta é uma concepção normal que nós temos, lamentavelmente, uma concepção normal, porque nós achamos que Deus está sempre longe da gente. Onde é que Deus está nesse momento? Aí nós apontamos para o céu. Deus está no céu, não é assim, pastora? Quando nós perguntamos onde Deus está, olha, o primeiro pensamento que vem à nossa mente: Deus está no céu. Deus não está no céu, está no coração. Deus está no coração. Só que nós não concebemos isso. A gente enxerga Deus distante. Primeiro o apóstolo Paulo diz que somos um com o Senhor, unidos com o Senhor, um espírito com Ele, ou seja, a mesma essência, os mesmos princípios. E mais à frente vamos ver que somos templos do Espírito de Deus, morada do Espírito Santo.

precisamos quebrar esse princípio deturpado que está longe, que nesse aspecto habita em nós. Não é assim, amados? Nós temos que entender essa verdade e vivenciá-la no dia a dia, cultuando o Todo-Poderoso, nos alegrando com aquele que, mesmo sendo tão significante quanto somos, habita em nós. É a graça do Senhor, é a grande misericórdia. Como vamos entender esta verdade? Como vamos compreender esta verdade? Como entenderemos isso? Mas nós não estamos aqui para entender, estamos aqui para viver. Apenas viva. Não questione Deus. Não questione Deus. Apenas viva Deus na tua vida. E esta é a verdade que nós precisamos trazer e colocar cada dia em evidência na nossa existência. Porque esse Deus, amados, que nos fez do barro, antes insignificante, qual valor tínhamos? Barro apenas, solto no mundo. O que éramos? Barro solto no mundo, sem valor. Mas o Criador dos céus e da terra, o Rei do Universo, olhou para nossas vidas e nos valorizou. Nos valorizou. Portanto, nós temos a obrigação de construirmos neste alicerce a verdade do eterno na nossa vida. E a partir do momento que nós entendemos que o Senhor nos ama, nos guarda, vamos compreender também que somos preciosos aos seus olhos. E vamos viver a verdade do Senhor a cada instante, a cada minuto. Oh, glórias, esta é a verdade do eterno. Mas, quando nós lemos o texto bíblico, vemos que o apóstolo ainda diz à igreja de Corinto, ele fala aos coríntios, versículo 18, fugi da impureza. Qualquer outro pecado que uma pessoa cometer é fora do corpo, mas aquele que pratica a imoralidade peca contra o próprio corpo. Irmãos, o Senhor, ele primeiro nos encontrou como barro sem valor, estávamos soltos, jogados, condenados. Qual valor tínhamos? Mas o Eterno nos amou primeiro, nos colocou de pé, enobreceu a nossa vida, disse: vocês são um comigo, um só Espírito. E na sequência ele nos orienta dizendo: fujam da imoralidade. Fujam do pecado, fuja daquilo que quebra a tua comunhão comigo, fuja destas coisas, viva apenas aquilo que é bom, aquilo que é agradável, aquilo que tem valor. E esse fugir, irmãos, fugir da imoralidade, aplica-se em todas as áreas da nossa vida. Vivemos num mundo torpe. Se você senta numa roda de amigos, a torpeza, a imoralidade está presente. Se você liga a televisão, a imoralidade está presente. Se você ouve as músicas, ali estão cantadas a imoralidade. E vai por aí, amados. Ou seja, nós vemos que o maligno, ele tenta dominar todas as áreas. Para quê? Para quebrar o teu valor, para te afastar do Todo-Poderoso. Mas somos recomendados a fugir da impureza. Isso significa que nós não podemos nem mesmo ocupar nossa mente com essas coisas. Nós não podemos ocupar nossa mente com a impureza, com aquilo que é errado, com aquilo que é pecaminoso, com aquilo que é impuro, com aquilo que nos afasta do Senhor, nem mesmo pensar, porque o pensamento também é pecado. Diz a palavra que o pensamento, ele aparece na mente da gente e de fato é. Você está andando e o pensamento aparece. Só que nós não podemos alimentá-lo. Nós temos que eliminá-lo. Temos que proibi-lo para que não cresça na nossa mente, para que não quebre a nossa comunhão com o Todo-Poderoso. E com relação, amados, à imoralidade, nós somos pessoas tendenciosas à imoralidade. Somos tendenciosos a isso. O que é que tem movido hoje esse mundo? A imoralidade. Veja, qual o pecado que está mais em evidência sobre a face do planeta? A impureza. Pensa bem. É o pecado que mais está em evidência.
Porque ele atrai o ser humano. O ser humano gosta dessas coisas. O ser humano gosta dessas coisas, queridos. Nós precisamos estar atentos a essas realidades para que o nome do Eterno seja glorificado, seja exaltado, seja bendito a cada instante, a cada minuto, a cada segundo. Nós temos que cuidar, irmãos, porque o Senhor quer que sejamos puros, que sejamos lavados, que sejamos purificados para a honra e para a glória dEle. Nós somos chamados para vivermos a santidade. Viva a santidade. Somos chamados para vivermos uma vida nova. Viva a vida nova. Somos chamados para fazermos a vontade do Senhor. Faça a vontade do Senhor. Somos chamados para vivermos a nova vida. Que tenhamos a nova vida no nosso coração. Para que assim o nome santo do Senhor seja honrado e seja glorificado. Irmãos, aquele que se une ao Senhor é um espírito com Ele. Nós precisamos estar unidos ao Senhor e sermos um espírito com o Senhor. Oh, glórias! Busque isto com todas as tuas forças. Busque, irmãos, porque isso tem peso de vida eterna. Essa busca, essa unidade tem peso de vida eterna. Na verdade, irmãos, é impossível entrarmos no céu se não formos um espírito com Deus. Se não houver essa unidade, se não houver essa comunhão verdadeira com o nosso amado Senhor, oh glórias! E nós não podemos de forma alguma guardar no coração nenhuma das formas que o maligno tenta nos afastar do Senhor. Nós não podemos, amados, dar lugar no nosso coração para nenhuma das artimanhas, para nenhuma das investidas do maligno. Quando ele levantar-se contra você, repreenda-o em nome de Cristo Jesus. Declare em nome de Cristo que ele não tem poder contra a tua vida, não tem poder contra a tua família, não tem poder contra aquilo que você tem. Declare em nome de Cristo que tudo quanto tens é para a honra e para a glória do Mestre. E certamente vamos vencê-lo. E vamos honrar o nosso Senhor e Salvador Jesus. Oh, glórias! Irmãos, somos um espírito com Deus. Somos um espírito com Deus. Qual o teu valor? Qual o valor da tua vida? Você está no grupo daqueles que acham que não vale nada? Ah, eu não valho nada. Qual o valor da minha vida? Olha só, eu não tenho isso, eu não tenho aquilo. Nós temos a facilidade de medir a nossa comunhão com Deus conforme aquilo que nós temos nessa terra. Mas não é dessa forma, irmãos. Nós temos que medir essa unidade com o Senhor. É no trabalho, é no mover, é no agir do Eterno para com a nossa vida, é no agir do Senhor para com a nossa existência. E no versículo 19, acaso não sabeis que o vosso corpo é santuário do Espírito Santo que está em vós, o qual tendes da parte de Deus e que não sois de vós mesmos? O que é que nós somos, irmãos?

habita, outra coisa entra. Nós temos que manter o nosso templo puro, nosso templo cheio da graça, limpo, purificado, para que o nome santo do Senhor seja honrado e seja glorificado a cada instante, a cada minuto. E a partir do momento que nós temos a consciência que fomos separados deste mundo, que o Senhor chamou-nos deste mundo para uma nova vida, para uma nova realidade, nós vamos nos esforçar para fazermos aquilo que Deus quer da nossa existência. Amém? Nós temos nos esforçado para que o nome santo do Senhor seja honrado e glorificado? Temos feito assim, irmãos? Essa é a nossa fé, amados. Esta é a nossa fé. Nós temos que, em todas as áreas da nossa existência, honrar, glorificar, bendizer, exaltar o Pai Eterno. Nós temos que entender, irmãos, que a nossa vida é para a honra e para a glória do Senhor. O único objetivo que nós temos sobre a face da terra, honrar e glorificar o Criador. As demais coisas são as demais coisas. As demais coisas somam, sim, somam. No entanto, o nosso propósito sobre a face da terra é honrar e glorificar o nome santo de Deus. Que nós entendamos essa verdade, que nos coloquemos como habitação do Senhor, que sejamos habitação do Pai Eterno, do Senhor amado. Irmãos, para que isso seja uma verdade, nós temos que ceder direitos, ceder direitos. Nós temos o direito de dominar a nossa vida. Cada um de vocês tem o direito de fazer o que achar conveniente. O Senhor concedeu-lhe essa liberdade, o livre-arbítrio. Você pode ir pela esquerda ou pela direita, para frente ou para trás. Com relação a Deus, da mesma forma, nós vamos pela esquerda, pela direita, andamos assim ou não. Mas nós temos que entender que os direitos que temos, nós temos que entregá-los nas mãos do Senhor. Nós temos que entregar, irmãos, para que o Senhor domine a nossa existência, para que nossos passos sejam para a honra e para a glória do Mestre, para que somente Deus seja honrado, somente o Senhor seja exaltado através das nossas atitudes. Isso significa, irmãos, isso significa viver um novo tempo, uma nova realidade, novos princípios, uma nova vida. Viver a vontade do Senhor acima de todas as coisas. Nós temos que viver a vontade do Senhor. Afinal de contas, éramos terra, éramos barro, éramos sem valor, éramos algo jogado, pisado. Mas o Senhor nos pegou, nos fez criaturas, enobreceu a nossa vida, deu-nos valor, criou em nós um templo para a sua habitação. E disse ainda que somos um espírito com Ele. É isso que Deus faz na nossa vida. Glória. E nós não podemos, de forma alguma, desmerecer tão grande favor do Senhor para com a nossa existência. No entanto, queridos, como eu disse anteriormente, o inimigo de nossas almas, ele está aí. E ele está dizendo para você, não é bem dessa forma. Para nada você serve. Você está aqui apenas para sofrer. Você está aqui apenas para ficar doente, apenas para sentir o trabalho, apenas para trabalhar. Você não tem alegria. Olha, você não pode ter alegria. Ah, você não pode isso. Ah, seguir a Jesus Cristo também não pode ter alegria. Porque também tem essa realidade, amados. O maligno fala na vida de muitos. Seguir a Jesus não é uma vida de alegria, mas é uma vida de tristeza. É uma vida de... e ficar isolado do mundo, isolado de todas as coisas. E o maligno, ele vai tocando na vida das pessoas e isolando as pessoas de usufruírem as bênçãos de Deus. O Senhor não chamou-nos para vivermos assim, oprimidos pelas trevas, mas sim para honrarmos e glorificarmos o Criador a cada instante, a cada minuto da nossa existência. Procure, ouça, procure honrar Deus no teu trabalho, nas tuas diversões, dentro da tua casa, nas tuas enfermidades, se porventura houver, nos momentos difíceis, quando as coisas mostrarem-se complicadas, em todas as coisas, honre e glorifique o nome santo de Deus, exalte o Criador, porque Deus não te abandona, Ele não te deixa. Ele diz, olha, tu és um espírito comigo, tu és um espírito comigo. Aprenda a confiar no Senhor.

0: Porque falta-nos muitas vezes a confiança para que nós possamos tomar posse da palavra verdadeira de Deus e seguirmos em frente, sem nos deixar tocar pelas investidas, pelas setas do maligno. Amados, lembre-se do seguinte, nós não podemos jamais esquecer disso. A Bíblia diz que nós estamos no meio de uma batalha terrível, que o inimigo anda aí tentando destruir a tua vida, e ele não vai parar, não vai parar. O maligno não vai abrir mão de você. Notícia péssima, não é? Mas ele não vai abrir mão da tua vida. Ele vai investir na tua existência. E quando ele abrir mão da tua vida, é porque ele venceu. É porque ele te venceu. Ele não precisa mais esforçar-se. Você já é dele. Entenda dessa forma, a partir do momento que o maligno não mais investe contra você, a partir do momento que as provações não aparecem, que as opressões sumiram, significa que você foi vencido. Você foi vencido. O Senhor Jesus disse de uma forma tão clara, nesse mundo tereis aflições, mas tem bom ânimo. Tem de bom ânimo, porque eu sou um com vocês. Eu sou um com vocês. Eu habito em vosso coração. Eu te sustento. Eu te fortaleço. Eu te coloco de pé. Eu te dou força para vencer no dia a dia. E esta é a verdade do eterno para nossas almas. Esta é a verdade do Senhor, irmãos. E a partir do momento que nós tomamos posse dessa verdade, o nosso prazer será estar na presença do Mestre, em santificar-nos para que, através da santificação, esta comunhão com o Senhor cresça, cresça, cresça. E cresça de uma forma tão grande que há de extravasar o nosso entendimento, a nossa compreensão, há de fugir da nossa compreensão, porque será maravilhoso, será extraordinário. O cuidado de Deus para conosco será maravilhoso. Irmãos, nós temos que viver o Evangelho de Cristo com todas as forças da nossa vida, mesmo quando o Evangelho não se mostre glorioso, não se mostre glamouroso. Nem sempre o Evangelho é cheio de glamour. Nem sempre o Evangelho é cheio de glamour. Às vezes ele é doído. Às vezes o Evangelho é marcado pelas perseguições, pelas durezas do dia a dia, pelas dificuldades. Às vezes o Evangelho de Cristo, ele é marcado por dificuldades, mas nós não podemos abrir mão do Senhor, porque aquilo que ele tem para nós é a vitória, é a realidade, que nós precisamos usufruir e colocar em prática a cada instante, a cada minuto. Oh, glórias!
1: Aleluia.
0: No versículo 20, amados, 1 Coríntios capítulo 6, versículo 20, porque fostes comprados por preço. Agora, pois, glorificai a Deus no vosso corpo. Amém? O que o Senhor fez por nós? Ele nos comprou. O Senhor nos comprou. Somos dele agora propriedade. Antes havíamos desviado, o ser humano havia se desviado, o pecado separou o homem de Deus, andava por caminhos tortuosos, caminhos longínquos, caminhos marcados pelo pecado. Mas um dia o Senhor olhou para cada um de nós, chamou-nos para perto dele, afirmou-nos: aquele que se une ao Senhor é um espírito comigo. Fez essa afirmação, amados, e ainda, amados,

anunciam, vão acumulando. É o fardo pesado que levam sobre os ombros, vão acumulando todas essas coisas. No entanto, o Senhor chama-nos para a renúncia. Nós temos que renunciar para que a vontade dEle seja exaltada, seja honrada na nossa vida. Talvez você precise passar por uma fase, por momentos de renúncia. Talvez é preciso que você se coloque diante do Eterno de joelho e fale: Deus, aqui está a minha vida, eu preciso abrir mão disso, abrir mão daquilo. Senhor, isso não me importa, isso não tem valor para mim, porque está tomando meu tempo. Eu sou teu, sou tua propriedade, porém não tenho vivido para ti, eu tenho vivido para essas coisas que este mundo coloca diante de mim. E quantas vezes, amados, o mundo coloca tantas coisas diante das pessoas que elas não conseguem viver para Deus. Não conseguem. São dominadas, tomadas pelas situações. O Senhor não quer que seja dessa forma. Deus quer que tu vivas exclusivamente para Ele. Certamente terás as dificuldades, porém elas não serão um fardo na tua vida. Terás os problemas, porém eles não pararão a tua caminhada. Você pode talvez enfrentar as perseguições, mas elas vão te fortificar a tua fé, porque você olhará para Cristo e verás que está no caminho correto. É assim, amados, que o servo de Deus anda. É assim que o servo do Senhor segue em frente. Afinal, nós somos um espírito com Deus e não podemos viver de forma que esse fato não seja uma realidade. Se somos um espírito com Deus, nós temos que viver segundo o Espírito de Deus na nossa vida. Se nós somos templo do Espírito, nada pode habitar o nosso coração, nada pode habitar a não ser o Espírito Santo de Deus. Nossos sonhos não podem habitar o coração, nosso trabalho não pode habitar, nossa família, enfim, nada, nada pode habitar, tomar o lugar do Senhor. Nós não podemos contaminar o templo do Espírito Santo de Deus com as coisas desta terra, com aquilo que é desta terra. Amados, usemos, portanto, o nosso corpo para a glória de Deus, para a honra e para a glória de nosso Senhor e Salvador Jesus. Vivamos segundo aquilo que Deus quer e seremos felizes. O Senhor completará a nossa caminhada. Teremos a felicidade de reconhecer a soberania de Cristo Jesus na nossa vida e entendemos que somos um espírito com Deus. Amém? Que Deus nos abençoe e que essa palavra fique gravada no nosso coração, para que nos momentos difíceis, eles vão surgir, com certeza, que nos momentos difíceis tu lembre-se que é assim mesmo, porque somos de Cristo e somos do Senhor. Vamos orar? Senhor, eu quero clamar que tu venhas mover na nossa vida, Pai. Que tu venhas tocar no nosso coração para que nós possamos entender que somos um contigo, Senhor. Que somos a tua morada, Pai. Que tu nos comprou para sermos propriedade tua. E que vivamos assim a cada instante, a cada minuto, Senhor. Que a nossa alegria esteja em satisfazer a tua vontade e viver a tua verdade acima de todas as coisas. Abençoe esses que estão ouvindo essa palavra, que ela fique gravada no coração, Senhor, e aqueles que hão de ouvi-la posteriormente, que da mesma forma sejam abençoados, edificados para a tua honra e para a tua glória. Este é meu clamor em nome de Cristo Jesus. Amém. Aleluia.

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1: É tão difícil, Senhor. Você precisa decidir.

muitas são, Senhor Deus meu, as maravilhas que tens operado e os teus pensamentos para conosco. Ninguém há que se possa comparar a ti. Eu quiser anunciá-los e manifestá-los, mas são mais do que se podem contar. Salmos 45.

0: É uma alegria poder estar nesta grande festa, e a festa promete, porque o grande homenageado está aqui entre nós, e o seu nome é Jesus. Eu queria que você o aplaudisse junto comigo agora neste momento. A ele a honra, a glória, aleluia.
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3: O peso das escolhas. Talvez você que conheça a história de Salomão possa até perguntar, mas onde está a grande escolha? A grande escolha de Salomão. Nós vamos ver um pouco mais a respeito desse tema na sequência. Nós vamos ver na sequência por que Salomão escolheu e escolheu segundo a vontade do Senhor. Amados, Salomão foi elevado a rei com aproximadamente 20 anos de idade. Um jovem, mas um jovem que amava o Senhor. O texto bíblico diz que ele amava o Senhor. Eis o porquê do seu acesso à presença do Senhor, de como ele pôde escolher e fazer uma escolha tão perfeita, porque o Espírito de Deus dominava o seu coração. Ele foi o terceiro rei de Israel, filho de Davi e de Batseba. Isso lá pelos anos 971 a 930, há aproximadamente 3 mil anos atrás. O reinado de Salomão durou 40 anos. E nada se sabe a respeito da sua vida, além de que era fiel ao Senhor. Só isso que nós sabemos, que ele era fiel. E quando Davi estava nos seus últimos tempos, seus últimos dias, os demais filhos, principalmente Adonias, queria dominar, queria tomar a cadeira, o trono. Haja vista que Salomão não era o filho mais velho, mas havia uma promessa de Davi, que Salomão ocuparia o trono de Israel, e assim foi cumprido. E esse homem foi levado ao trono com aproximadamente 20 anos de idade, e 40 anos serviu ao Senhor em Israel. Essa é a verdade que nós precisamos entender, queridos, que tudo parte do princípio da fidelidade ao Senhor. Quando nós somos fiéis, todas as demais coisas acontecem na vida da gente. Esta é uma verdade que nós não podemos perder de vista jamais. Se você quer receber as bênçãos do Senhor, faça as escolhas certas. Faça as escolhas certas. Senhor, nós te louvamos, Pai, e queremos pedir que tu venhas nos dar a instrução da palavra para que possamos sair deste lugar com o nosso coração mais alicerçado, Senhor. Cada dia mais cheio da tua presença, cheio da tua palavra, para que vivamos segundo o teu querer. Deus abençoe a esses que estão aqui, Senhor, que sejam tocados pela tua palavra, esses que hão de ouvir esta palavra posteriormente, que sejam também tocados pelo teu santo e bendito Espírito. Este é o meu clamor em nome de Cristo Jesus. Amém. Vamos abrir nossas Bíblias em 1 Reis, capítulo 3. Nós vamos ler a partir do versículo 3. Diz a palavra: Salomão amava o Senhor. Oh, glórias! Salomão amava o Senhor. Nós precisamos amar o Senhor. Amém? Veja no lugar de Salomão e diga: eu amo o Senhor, eu amo o Senhor. Versículo 3: Salomão amava o Senhor, andando nos preceitos de Davi, seu pai. Porém, sacrificava ainda nos altos e queimava incenso. Sacrificar nos altos é que não tinha o templo ainda, e eles procuravam os montes, os lugares altos, onde tinha um altar, e ali era queimado o holocausto para a honra e para a glória do Senhor. Foi o rei a Gibeon para lá sacrificar, porque era o alto maior. Ofereceu 1000 holocaustos Salomão naquele altar. 1000 holocaustos, entenda como 1000 bois. O holocausto era o boi, que era sacrificado para a honra e para a glória do Senhor. Em Gibeon apareceu o Senhor a Salomão de noite em sonhos. Disse-lhe Deus: pede-me o que queres que eu te dê. Respondeu Salomão: de grande benevolência usaste para com teu servo Davi, meu pai, porque ele andou contigo em fidelidade, em justiça e em retidão de coração perante a tua face. Mantiveste-lhe esta grande benevolência e lhe deste um filho que assentasse no seu trono como hoje se vê. Agora, pois, ó Senhor meu Deus, tu fizestes reinar o teu servo em lugar de Davi, meu pai. Não passo de uma criança, não sei como conduzir-me. Teu servo está no meio do teu povo que elegestes. Povo grande e tão numeroso que não se pode contar. Dá, pois, ao teu servo coração compreensivo para julgar o teu povo, para que, prudentemente, discerna entre o bem e o mal. Pois quem poderia julgar a este grande povo? Estas palavras agradaram o Senhor por haver Salomão pedido tal coisa. A palavra de Salomão agradou o Senhor. Disse-lhe Deus: já que pediste essas coisas e não pediste longevidade, nem riquezas, nem a morte dos teus inimigos, mas pediste entendimento para discernires o que é justo, eis que faço segundo as tuas palavras. Dou-te coração sábio e entendido, de maneira que antes de ti não houve teu igual, nem depois de ti o haverá. Também até o que não me pedistes eu te dou, assim riquezas como glória, que não haja teu igual entre os reis por todos os teus dias. Se andares nos meus caminhos e guardares os meus estatutos e os meus mandamentos, como andou Davi teu pai, prolongarei os teus dias. Despertou Salomão, e eis que era sonho. Veio a Jerusalém, pôs-se perante a arca da aliança do Senhor, ofereceu holocaustos, apresentou ofertas pacíficas e deu um banquete a todos os seus oficiais. Amados, esse texto chama-nos a atenção para diversos fatores, diversos detalhes que são extremamente importantes na nossa vida como servos de Deus. E é preciso que nós observemos e possamos trazê-los para o nosso dia a dia, trazê-los para dentro do nosso coração, para que possamos experimentar Deus, possamos ver a glória do Senhor manifestar-se na nossa vida de uma forma poderosa, de uma forma grandiosa. Muitas vezes nós temos uma ideia um tanto quanto, vamos colocar assim, satânica, que Deus está morto, e parece que Deus não olha mais para a gente, parece que Deus não atende mais nossas orações, não é dessa forma? Parece que Deus está longínquo, está distante, parece que não é possível alcançar a presença do Senhor, e nós nos deixamos envolver com isso. E é interessante, amados, que as consequências desta aposentadoria, nós aposentamos Deus, dessa aposentadoria de Deus, é que a situação fica cada dia mais difícil, e às vezes perdemos por completo esta comunhão que devíamos ter com o Todo-Poderoso nosso Senhor. E eu quero chamá-los a atenção para os versículos 3 a 5, mais uma vez vamos relê-lo. Salomão amava o Senhor, andando nos preceitos de Davi seu pai, porém sacrificava ainda nos altos e queimava incenso. Foi o rei a Gibeon para lá sacrificar, porque era o alto maior. Ofereceu 1000 holocaustos Salomão naquele lugar. Em Gibeon apareceu o Senhor a Salomão de noite em sonho. Disse-lhe Deus: pede-me o que queres que eu te dê. Amém. Queridos, olha só os detalhes da vida de Salomão. Primeiro, a palavra diz que ele amava a Deus. O que é amar o Senhor, irmãos? Amar a Deus é colocá-lo em primeiro lugar, acima de nossos desejos, acima das nossas vontades, é fazer, é viver aquilo que Deus quer incansavelmente, dia após dia. E é isto que a palavra diz. Salomão, vale ressaltar, tinha aproximadamente 20 anos, era um jovem, tal qual vocês que são jovens, era um jovem, uma pessoa muito jovem, no entanto ele tinha um compromisso com o Senhor, ele amava Deus, e a Bíblia diz que o Senhor o reconhecia, sabia quem era ele, e que ele era tocado, ele sentia a presença do Todo-Poderoso. Outro aspecto que chama-nos a atenção nesses versículos iniciais: andava nos preceitos, andava nos preceitos. Amados, é impossível amar a Deus e não seguir os preceitos do Senhor, não seguir a vontade de Deus, não fazer no dia a dia aquilo que Deus requer para as nossas almas. Muitas vezes nós falamos: ah, eu amo Deus, mas na prática as minhas ações não mostram que eu amo Deus. Haja vista que se eu amo o Todo-Poderoso, eu tenho que viver segundo Deus em todos os aspectos da minha vida, em todas as situações da minha vida. E vemos, amados, que Salomão, ele fez a melhor escolha. Ele preferiu amar o Senhor, ele preferiu estar diante do Todo-Poderoso, mesmo com o tamanho poder nas suas mãos. Ele era rei, já tinha sido ungido como rei. Mas mesmo assim ele não deixou que o poder, a riqueza, aquilo que ele tinha como magnífico diante dos seus olhos, tomasse o lugar de Deus no coração. Quantas vezes, amados, nós não somos nem reis, mas tem tantas coisas que tomam o lugar de Deus na vida da gente, não é? Quantas coisas que tomam o lugar de Deus. E quando nós observamos um pouco mais detalhadamente, vamos descobrir que são coisas insignificantes, que não têm valor, coisas desprezíveis, mas que acha lugar no coração, aloja-se no coração e nos faz andar por caminhos nos quais o Eterno não está presente. O amor de Salomão para com Deus era tão grande, amados, que ele procurava lugares para que pudesse adorar o Criador. Diz a palavra que ele procurava os altos, os montes, os locais mais elevados, e ali estava os altares para o Senhor. Não existia o templo como nós temos hoje. O templo de Salomão ainda não havia sido construído. Ele estava no início do seu reinado, ele estava apenas iniciando. E toda adoração era feita nos montes, nos altares que eram colocados em lugares mais elevados. Mas tem uma particularidade, olha que magnífico, como esse homem amava o Senhor. E diz a palavra que em

Olha o tamanho do sacrifício. Como ele amava o Senhor. Como ele entendia que Deus estava muito além, mas muito além. Tanto que o seu sacrifício foi gigantesco. E ele saiu para adorar o Senhor e levou consigo 1000 bois. E ali foram sacrificados e queimados para a honra e para a glória do Senhor. Talvez você não entenda o porquê do sacrifício dos animais, porque o queimar dos animais, mas era assim que adorava-se Deus no passado. Era dessa forma, era o mandamento de Deus. Hoje nós adoramos o Senhor porque nós o amamos e entregamos a Ele a nossa vida em sacrifício. E o sacrifício maior, com certeza, foi Cristo Jesus imolado na cruz, para que nós pudéssemos ser libertos e hoje escolhermos servir o Senhor com todo o nosso ser, com toda a nossa vida. Amados, quando o Eterno apareceu a Salomão, quando o Eterno apareceu, Salomão estava com seu coração sensível ao Mestre, sensível a Deus. Há pouco eu mandei uma mensagem no nosso grupo da igreja, falando para os irmãos: não fiquem em casa, venha para a igreja, porque Jesus pode voltar nesta noite. Jesus pode voltar, e se Ele voltar, aqueles que não vieram, por que será possível justificar a ausência do não estar buscando o Todo-Poderoso? Salomão foi para o monte, levou 1000 bois, e ali foi sacrificado para a honra e para a glória do Senhor. Esta é a escolha correta, é a melhor escolha, é o peso da escolha de alguém que ama o Todo-Poderoso. No versículo 5, diz a palavra: em Gibeão apareceu o Senhor a Salomão de noite, em sonhos disse-lhe Deus: pede-me o que queres que eu te dê. Oh, glórias! Já pensou, amados? O Senhor chega diante de você e diz: peça o que você quer. O que será que você pediria ao Todo-Poderoso? Deus te oferece a oportunidade de pedir. Ou seja, quem é Deus, o Rei do Universo, não há limites, não há limites. Peça, Salomão, o que você quer, e eu te darei. Peça, Salomão. Muitas vezes, amados, o Senhor tem aparecido diante de nós. Você não o vê, mas o Senhor aparece diante de você e diz: pede, faça teu pedido. Quantas pessoas têm pedido, por exemplo: ah, eu quero trabalho, não é? Eu quero casar-me, eu quero filhos, enfim, N pedidos diante do Todo-Poderoso. O Senhor, na sua graça, concede a bênção. Mas o interessante, irmãos, que para muitos a bênção de Deus torna-se maldição, queridos. Muitos querem trabalho, pedem trabalho, jejum pelo trabalho, clamam pelo trabalho, faz sacrifícios pelo trabalho, procuram: oh Deus, dá-me trabalho, bate na porta: Senhor, dá-me trabalho. Deus ouve o clamor, abre a porta do trabalho para a pessoa. Aí a pessoa diz: olha, hoje eu não posso ir à igreja porque eu estou cansado. Hoje eu não posso ir à igreja por isso ou por aquilo. Ah, a culpa é do trabalho. A culpa é do trabalho. O trabalho me toma o tempo. O trabalho me cansa. Ah, hoje eu não passei bem porque eu trabalhei. Aí o Senhor, irmãos, Ele é justo. Ele tira o trabalho do camarada. O Senhor, Ele pesa a mão sobre aqueles que não sabem usar as bênçãos que buscam. Nós temos que ter muito cuidado para não brincarmos com o Todo-Poderoso. E quantas vezes, amados, vemos isso? As pessoas querem algo de Deus, quando Deus concede, usam mal, usam para o mal. Deixam de fazer, deixam de servir, deixam de andar, porque aquilo que pediu a Deus tornou-se uma espécie de barreira, um empecilho na vida da pessoa. Nós temos que ter cuidado com aquilo que pedimos a Deus, porque Ele atende o nosso pedido, mas temos que honrar quando Ele nos honrar. Versículos 6 e 9, respondeu Salomão:

grande benevolência usaste para com teu servo Davi, meu pai, porque ele andou contigo em fidelidade e em justiça e em retidão de coração perante a tua face. Mantiveste-lhes esta grande benevolência e lhe deste um filho que se assentasse no seu trono como hoje se vê. Agora, pois, ó Senhor, meu Deus, tu fizestes reinar o teu servo em lugar de Davi, meu pai. Não passo de uma criança, não sei como conduzir-me. Teu servo está no meio do teu povo que elegeste, povo grande, tão numeroso que não se pode contar. Dá, pois, ao teu servo coração compreensivo para julgar o teu povo, para que prudentemente discerna entre o bem e o mal, pois quem poderia julgar a este grande povo? Queridos, o que pedir a Deus? O que pedir ao Senhor? A nossa realidade é um tanto quanto diferente da realidade de Salomão. Ele era rei. Havia ao redor de Israel muitíssimas nações inimigas que queriam destruir aquele povo. Ele poderia chegar diante do Senhor e falar: Deus, olha, eu quero um império, eu quero um império, derruba as fronteiras, que os reis capitulem diante de mim, para que eu possa dominar todo esse mundo conhecido. Ele poderia ter pedido isso. Ele poderia ter chegado diante do Senhor e falado: Deus, eu quero meus inimigos mortos, acaba com eles. Eu quero ser rico, eu quero ser um rei reconhecido por todos. Eu quero que Israel seja o maior estado. Ele poderia ter pedido a Deus mil coisas. Ele tinha, irmãos, diante dele, o Senhor que falou: olha, peça o que tu queres. Mas, amados, quando nós andamos com o Senhor, quando o nosso coração é dominado pelo Espírito de Deus, até os nossos pedidos são direcionados pelo Espírito. Até os nossos pedidos são direcionados pelo Espírito. E vemos que Salomão colocou diante de Deus e falou: Deus, eu não sou nada. Eu não passo de uma criança. O que sou? Eu não tenho experiência de vida. Eu não tenho formação o suficiente. Eu não tenho força o suficiente. Eu não tenho sabedoria o suficiente. O que eu posso fazer com esse reino? Deus, olha para mim, dá-me discernimento, dá-me sabedoria para que eu possa governar segundo a tua vontade. Essa foi a resposta de Salomão ao Senhor: Deus, dá-me sabedoria, dá-me discernimento para que eu seja um rei que governe. E certamente, quando ele pediu sabedoria, estava implícito: governe segundo a tua vontade. Haja vista que Israel era uma teocracia, o governo vinha de Deus para os homens, através do rei, mas vinha de Deus. E ainda, amados, ali naquele momento, tanto Davi quanto Salomão queria essa direção de Deus para a nação, queria essa direção do Senhor. Queria, o povo queria um rei, pediram um rei, o Senhor deu Saul, mas Davi, Salomão e poucos outros voltaram-se para o Senhor e preferiam o governo de Deus sobre as suas vidas, uma teocracia, o governo do Senhor. E diz a palavra, amados, que o Senhor atendeu este homem, o Senhor atendeu e o fez sábio. Fez um homem vitorioso na sua jornada, um homem que experimentou de forma poderosa a mão de Deus sobre a sua vida. Quero falar o seguinte para você: quando tu pedires, peça segundo o Espírito Santo do Senhor. Ah, mas pastor, eu preciso de um carro, eu quero um carro, mas eu não quero um carro qualquer, eu quero uma Ferrari, eu quero uma Ferrari. Amados, se alguém me desse uma Ferrari, eu devolveria. Eu não posso manter uma Ferrari. Ninguém pode. Ou seja, amados, nós temos que ter cuidado. Nós temos que ter cuidado com aquilo que pedimos a Deus. Porque muitas vezes queremos coisas que estão fora da nossa realidade. Longe da nossa realidade. E que há de nos fazer pecar. Melhor que busquemos a direção do Espírito Santo
e que os nossos pedidos sejam segundo o coração de Deus, para que assim, amados, as nossas escolhas sejam agradáveis ao Mestre, e Ele nos abençoe naquilo que precisamos, e nos dê muito mais daquilo, muito além daquilo que necessitamos. Essa é a verdade do Senhor para a nossa vida. E esse texto mostra exatamente isso, irmãos. O Senhor chegou a Davi e ele disse: dá-me sabedoria, dá-me sabedoria. E ele recebeu a bênção de Deus. Ele recebeu a bênção do Senhor. Mas o interessante é que Deus, ele nos surpreende. Deixe-se surpreender por Deus. Quando é que isso acontece? Quando você vive segundo Deus. Você não pode esquecer de um detalhe: o início do texto diz: Salomão amava o Senhor. Esta é a base para que você seja feliz, para que você veja a glória do Eterno, que tu ames o Senhor acima de todas as coisas. Ame o Senhor. E eu quero voltar a essa questão do amor e falar para você o seguinte: amar a Deus não é abrir a boca e falar eu amo Deus, eu amo Deus. Amar a Deus é viver Deus. É impossível amar o Senhor sem vivê-lo. É impossível amar a Deus sem viver os seus preceitos, sem praticar a sua vontade. Se nós afirmarmos que amamos Deus, porém não fazemos a vontade dele, certamente somos hipócritas. Somos hipócritas. E é preciso muito cuidado com essa questão. Versículo 10. Veja que magnífico. Estas palavras agradaram ao Senhor, por haver Salomão pedido tal coisa. Irmãos, como Deus age, que magnífico, não é? A palavra de Salomão, o pedido de Salomão, agradou o Senhor. Nós temos que, em todas as situações, buscar agradar a Deus. Será que você tem agradado o Senhor no teu dia a dia? Será que Deus está satisfeito com a tua vida? Será que Deus está satisfeito com a nossa vida? Será que Deus olha para nós e diz: oh, servo segundo o meu coração, oh, servo fiel, vou te abençoar, vou te fazer prosperar? Será que Deus olha para nós como olhou para Salomão, olhou para este homem? Por quê? Porque Salomão amava o Senhor, e ele tinha, amados, e ele tinha no seu coração o temor e a direção do Espírito. Nós temos que buscar com todas as nossas forças, para que os nossos pedidos, as nossas escolhas, as nossas ações, sejam para a honra e para a glória do Todo-Poderoso. Isto a cada instante da nossa vida. É no trabalho, amados. É no trabalho. Nós temos que honrar Deus no trabalho, porque são ações agradáveis ao Mestre. Como é que eu honro Deus no meu trabalho? Quando sirvo ao meu patrão como se fosse ao Senhor. Quando trabalho como se fosse para Deus. Serei honesto, terei prazer em estar ali, honrarei o meu compromisso, serei fiel, serei justo, serei verdadeiro. Enfim, são situações que tornam-se realidade na vida daqueles que amam a Deus, no seu trabalho, no seu dia a dia. Nós temos que honrar o Senhor com todas as nossas ações, com todas as nossas atitudes. Esse é o peso da escolha certa. E Salomão optou pelo melhor. Ele fez a escolha certa. E Deus olhou para ele e disse: essas palavras agradaram. Essas palavras foram agradáveis. Queridos, e quando nós fazemos segundo a vontade do Todo-Poderoso, quando nós vivemos segundo a vontade dele, tudo se abre diante de nós, porque Deus tem prazer em te abençoar, Deus tem

que não haja teu igual entre os reis por todos os teus dias. Se andares nos meus caminhos e guardares os meus estatutos e os meus mandamentos, como andou Davi teu pai, prolongarei os teus dias. Prolongarei os teus dias. É assim que Deus faz. Quando nós nos deixamos mover pelo Espírito Santo, agimos segundo o Espírito Santo de Deus. Nós vamos pedir um e o Senhor nos dará 10. Oh, glórias! Essa é a verdade, amados. Porém, você precisa entender que há uma condição e esta condição é inquestionável. Deus não abre mão dela. Que haja amor nosso para com Ele. Eu preciso amar o Senhor acima de todas as coisas, igreja. Eu preciso amar a Deus acima de todas as coisas. Não é o caso dos nossos amados que estão aqui presentes, porém, quantos deixam de amar a Deus por um copo de cerveja? Por uma dose de bebida? Mas por que eu estou citando esses exemplos? Porque é muito comum nós vermos nas mesas de bares as pessoas bebendo. E todos sabem. Se eu perguntar a vocês, beber é legal? Deus aplaude? É pecado ou não? Todo mundo vai falar que é pecado, não é? Se você tem conhecimento da palavra, você vai falar, não, beber é pecado. Jesus não sentaria numa mesa de bar para tomar umas e outras. Não é assim? Mas muitos não observam o ensinamento de Cristo. E vão e bebem e bebem. Estou citando o exemplo da bebida porque é o mais comum que hoje nós podemos ver por aí. Mas quantas pessoas estão mentindo? Ou seja, ama o Senhor, mas mentem. Ama o Senhor, mas bebem, estão viciados. Ama o Senhor, mas são viciados no tabaco, nas demais drogas ilícitas. Ama o Senhor, mas vive na prostituição, no adultério. Ama o Senhor, mas não fazem nada daquilo que Deus quer, daquilo que Deus exige de cada um de nós. Como entrar nos céus? Como receber as bênçãos de Deus? Impossível, impossível, irmãos. A palavra de Deus, ela é o nosso norte. Você quer ir para os céus? Você deseja entrar nos céus? A palavra é o nosso norte, é o nosso rumo, é a nossa direção. Na palavra nós encontramos o caminho, e o caminho é Jesus. E o caminho é Jesus. Mas eu amo ao Senhor, eu amo o Senhor. Porém, vive-se na prática do pecado. Que amor é este? Que amor é este? Que amor é este, amados? Diz a palavra que devemos amar o Senhor acima de todas as coisas. Buscai, pois, o reino de Deus em primeiro lugar. Devemos amá-lo com todas as nossas forças. Disse Jesus, quem me ama, guarda os meus mandamentos. E ele completa, está no Evangelho de João. Quem não me ama, não guarda os meus mandamentos. Queridos, nós não podemos nos deixar enganar pelo maligno. Salomão com certeza não deixou se enganar. Ele amava o Senhor. E ele tinha tudo para não amar o Todo-Poderoso, porque ele tinha fama, ele tinha nome, ele era filho do rei, ele era príncipe e agora rei. Meu Deus! Tudo que um homem pode almejar, ele tinha e tinha de sobra. Excedente na sua vida. Excedente. Mas mesmo assim, ele amou ao Senhor, amou o Todo-Poderoso. E quando o Eterno perguntou, Salomão, o que tu queres? O que tu queres, Salomão? Ele falou, Deus, dá-me sabedoria. Dá-me sabedoria. E Deus deu sabedoria, e deu riquezas, e deu fama, e deu um reino. E hoje nós estamos aqui falando de Salomão, porque ele foi fiel ao Todo-Poderoso.
Se hoje nós estamos usando como exemplo de boas escolhas, é porque ele foi fiel ao Senhor, porque ele honrou ao Todo-Poderoso, ao ponto de ficar registrado nas Sagradas Escrituras. Que bênção, não é? Salomão, amados, foi um homem poderosamente usado pelo Senhor. Governou Israel por 40 anos, foi fiel, poucos foram fiéis, poucos governaram tanto aquela nação e foram fiéis, mas ele foi fiel. Deus concedeu-lhe a honra de construir o templo. Ele construiu o templo, diz a palavra que o templo era magnífico, era extraordinário, porque ele amava o Senhor e ele entendia que para Deus era preciso oferecer o melhor. Tinha que ser o melhor. Ele levou consigo 1.000 bois e ali foi sacrificado, 1.000 bois, porque ele amava o Senhor. Quando ele inaugurou o templo, ele ofereceu milhares de animais em sacrifícios, ovelhas e bois, ofereceu ao Senhor, porque ele reconhecia que Deus merecia muito além daquilo que ele tinha a oferecer. Nós precisamos ter esse entendimento, que Deus merece muito além daquilo que nós temos a oferecer. Só que nesses últimos tempos, vale a pena ressaltar isso. Nós olhamos para Deus e achamos que estamos fazendo favor para o Senhor. Ah, eu vou na igreja na quarta-feira, eu vou fazer favor para Deus. Ah, eu vou no domingo, vou fazer favor para Deus. Ah, hoje eu não vou pecar. Hoje eu estou fazendo favor para Deus. Gente, este não é o entendimento correto. Amados, este não é o entendimento correto. Nós temos que amar o Senhor, e aqueles que amam Deus, busca o Senhor acima de todas as coisas. Aqueles que amam o Senhor, ou buscam acima, com toda intensidade, com todo desejo, o seu coração bate forte para com Deus. Bate forte para com Deus. Nós estamos finalizando essa palavra, irmãos. E eu quero reafirmar para você que Salomão, ele fez a melhor escolha. Porque ele ouviu Deus. E quando Deus o perguntou o que tu queres, ele pediu sabedoria ao mestre. Mas eu quero ainda despertá-lo para o seguinte. Nós vamos sair da igreja daqui a pouco. Será que vamos continuar fiéis ao Todo-Poderoso? Será que nós vamos viver a vontade do Senhor? Será que nós vamos fazer tudo aquilo que agrada ao Todo-Poderoso lá fora? Porque aqui dentro tudo bom, aqui nós estamos lendo a Bíblia, estamos cantando, aqui estamos ouvindo, oh, que bênção, maravilhoso, bom demais. Mas quando sairmos do templo, será que Deus continuará em ascendência na nossa vida? Será que Deus continuará a dominar nossa vida? Essa é uma verdade, amados, que nós temos que diariamente perguntar: quem domina a minha vida? Quem está dominando a minha vida? A Bíblia diz que Salomão foi fiel, Deus o abençoou e ele viu a glória de Deus no seu reino. Nós não somos reis, mas somos servos, sacerdotes de Deus. Você pode ser fiel e você poderá, com certeza, ver a glória do Senhor no teu dia a dia. Basta que você faça a opção correta, basta que tu ames o Senhor acima de todas as coisas. Amém, amados? Que nós possamos deixar o Espírito Santo de Deus dominar nossa existência. Nós vamos orar, amados. Senhor, eu quero clamar que tu venhas nos dar direção, Pai, para que os nossos passos sejam segundo a tua vontade, que as nossas opções, as nossas escolhas sejam para a tua honra e para a tua glória. Que, a exemplo de Salomão, tu te agrades das nossas opções, das nossas escolhas. Senhor, abençoa-nos para que vivamos a tua verdade. Esse é meu clamor em nome de Cristo Jesus. Amém, Senhor. Aleluias.

suas mãos nessa noite e adore. Sua presença está neste lugar. Ele é o Senhor, Senhor dos senhores, Rei dos reis. Exalte o seu nome nesta noite e cante.

Eu fico o tempo todo pensando no céu. Como será esse lugar divino? E a face do Senhor, como será? Deve ser muito lindo. É como um sonho.

E aí, povo da live? Como é que tá você, meu irmão Francisco? Tudo bem? Fico feliz de saber que a Sônia fez a cirurgia e está em plena recuperação. Bênção de Deus. Ô, Dona Edna. Dona Edna também tá ligada com a gente. Beijo, mãe. Deus te abençoe muito. Vânia, Deus abençoe muito a tua vida. Daqui a pouco vamos louvar e adorar o Criador.

A paz, irmãos. Domingo passado estávamos com a casa bonita, a igreja estava cheia, hoje estamos vazios. Mas está na bênção. Glórias a Deus por tudo. Louvado seja o Senhor pela sua graça e pela sua misericórdia. Hoje nós teremos um pregador que está chegando aí. É o pastor José Carlos, que quer trazer a palavra hoje. Atrasou-se um pouco, porque ele está lá no Pelourinho. Eu nem lembrei de enviar um recado para ele para buscá-lo. Mas estamos aqui para juntos louvarmos e glorificarmos o nome santo de Deus nessa noite, gente. E é um prazer muito grande estarmos mais uma vez reunidos. Quero saudar também os amados que nos acompanham pela live. Que a paz do Senhor envolva-os de forma grandiosa. Que vocês nessa noite possam participar no mesmo espírito desse culto de louvor e adoração ao amado Jesus. A todos vocês, que a graça e o cuidado do Eterno envolva-os de forma grandiosa. Irmãos, nós vamos ficar de pé para nós orarmos, iniciando esses momentos na presença do Senhor. Amado Jesus, muito obrigado pela tua graça e pela tua misericórdia, Pai. Muito obrigado porque estamos neste lugar e se aqui estamos, é a tua mão que nos trouxe, Senhor. Estamos aqui reunidos, congregados para louvarmos, adorarmos e bendizermos o teu santo e maravilhoso nome. Senhor, que tu venhas receber a nossa adoração nessa noite, Pai. Que nós possamos nos derramar diante do teu altar com alegria, com satisfação, louvando, adorando, exaltando o teu santo e maravilhoso nome, Senhor. Que hoje, Pai, a palavra que será ministrada neste lugar, que seja para a tua honra e para a tua glória. Que teu nome seja exaltado, Senhor. Que tu uses o teu servo que há de ministrar a palavra de uma forma poderosa, grandiosa, para que ele possa falar aos nossos corações de uma forma, que tu fales ao nosso coração através do teu servo de uma forma grandiosa e poderosa, Senhor. Amado, quero clamar que tu venhas envolver-nos com teu Espírito, em nome de Jesus. Amém. Aleluias. Convido os irmãos a abrir a Bíblia em Hebreus capítulo 4. Leremos versículos 12 e 13 apenas. Hebreus capítulo 4, versículos 12 e 13.

Enquanto os irmãos localizam, deixe-me saudar o nosso amado Francisco de Bertioga, São Paulo, a dona Edna, que está em Guarapari, ela e a Vânia, que estão ligados com a gente. Também o presbítero Antônio de João Pessoa. A Marina em Belo Horizonte, a Jaqueline e família, que é Jaqueline Jefferson. E a Manuele em Guarulhos. Um abraço a vocês, Deus abençoe. A dona Edna e a Vânia, elas, pelo menos esses dois meses, a dona Edna estará ausente aqui. A Vânia mudou-se para Guarapari e essa vai ficar meio difícil em nosso meio. Mas a mãe vai passar uns dias lá com ela, depois ela de voltar, para junto nós possamos cultuar o nome santo de Deus. Amém? Vamos abrir a Bíblia então. Ó, Gabriel na área. Jovão forte aí, gente. Bom para pegar, bom para cantar. Ô, glórias. Louvado seja o Senhor. Um abraço, Hudson. Deus abençoe a tua vida. É uma honra tê-lo aqui no nosso meio. Hebreus capítulo 12, gente. Capítulo 4, versículos 12 e 13. Tava, na RA, tá? Mas vamos lá então. Porque a palavra de Deus é viva e eficaz e mais cortante do que qualquer espada de dois gumes, e penetra até o ponto de dividir a alma e espírito, juntas e medulas, e é apta para discernir os pensamentos e propósitos do coração. E não há criatura que não seja manifesta na sua presença. Pelo contrário, todas as coisas estão descobertas e patentes aos olhos daquele a quem temos de prestar contas. Amém? Os irmãos, podem assentar-se. Queridos, esse texto de Hebreus, ele é muito grande, é poderoso demais. Ele fala da poder, do nosso Deus como aquele que sonda os corações, como aquele que conhece o nosso íntimo, como aquele que nos conhece de uma forma tão profunda, tão extraordinária. Portanto, irmãos, antes de nós errarmos os passos, lembre-se que o Senhor conhece o nosso coração. Amém? E aí, pastor, a paz. Glórias a Deus. Louvado seja o Senhor. Portanto, amados, nós precisamos estar atentos a essas verdades, para que nós não venhamos pecar contra o nosso Senhor e Salvador Jesus. Nós temos que criar no coração, irmãos, temor ao Senhor. Paz, missionária. Nós temos que criar no coração temor ao Senhor. O desejo de cultuar, de glorificar o nosso Senhor e Salvador. Amém? Que nós possamos, momentos após momentos, nos derramarmos diante do altar e deixar-nos guiar pelo Espírito Santo do Senhor. Queridos, não há nada encoberto aos olhos do Eterno. Não há nada encoberto. Portanto, nessa noite em que nós vamos cear, eu quero, nesse momento já inicial do culto, clamar para que os amados apresentem-se diante do Senhor, confessando os seus pecados se ainda não o fizeram. Porque depois dessa oração nós vamos louvar o nosso amado Jesus e daqui a pouco nós vamos cear. E logo na sequência vamos ouvir e sermos edificados pela palavra que o pastor José Carlos há de ministrar do Espírito Santo aos nossos corações. Amém? Nós vamos tirar um momento, irmãos, para nós confessarmos nossos pecados. Faça isso, faça a oração se vocês não confessaram ainda, mas se já confessaram, ore e clame pela bênção de Deus no culto.

0: Senhor, nós estamos diante do teu altar, Pai. Nós sabemos que somos falhos e às vezes, por ignorância, Senhor, por descuido, Pai, nós cometemos algum tipo de pecado, alguns deles nós não reconhecemos, mas nesse momento eu quero clamar que teu Espírito sonde o nosso coração. Visite a nossa alma, como diz a palavra, tu és o Deus que conhece o nosso íntimo. Traz à tona, Senhor, a nossa memória neste momento, Pai, os nossos pecados, para que nós possamos apresentá-los a ti, clamarmos pelo teu perdão e recebermos a restauração. Senhor, prepara-nos para que nós possamos participar dessa mesa de louvor e adoração ao teu santo e maravilhoso nome, Senhor. Ó Deus, ministra as nossas almas, em nome de Jesus. Amém. Aleluias. Ô, glórias.
1: Glórias a Deus. Vamos louvar o Senhor neste lugar. Vamos declarar ao Senhor que estamos rendidos aos pés de Cristo. Vamos ficar de pé. Amém.

Glórias a Deus. Nós escolhemos Deus. Nós escolhemos Deus todos os dias. Mesmo que as dificuldades venham, que o pecado venha, que as tentações venham, mas nós escolhemos o Senhor, porque Ele é a nossa salvação. Glórias ao santo nome de Deus. Música.

Glórias ao Santo Nome de Deus. O Senhor tem poder para mudar a sua vida. O Senhor tem poder para fazer tudo. Glórias ao Santo Nome de Deus.

Que os irmãos estejam orando, clamando pela graça de Deus nessa noite. Hoje nós vamos cear. E logo após a ceia nós vamos nos deixar envolver com a palavra de Deus através do pastor José Carlos, que sempre tem uma palavra abençoada para os nossos corações. Oh, glórias! E quando ele chegou à cidade, eu falei: pastor, o dia que tu quiseres trazer uma palavra, sentido o Espírito Santo, avisa, e será muito bem-vindo a este lugar. E ele marcou essa data e aqui estamos reunidos, e coincidiu que é o dia da ceia. Como coincidência no ar, nós cremos que é o mover do Espírito Santo de Deus. Eu quero falar para os amados que estão na live, todos vocês que estão ligados comigo na live, que participe dessa ceia com a gente. Participe dessa ceia conosco. Você que está em casa, talvez você não se preparou, por um motivo ou outro não foi à igreja, corre lá na cozinha, naquele armário, pega um pacote de pão, tira um pedaço do pão, amém? Coloca sobre a mesa. Mas pastor, eu não tenho vinho, não tenho nada aqui. Vai de água. Pega um copo de água, coloca do lado do pão. O que importa é participarmos dessa mesa, amém? Vocês que estão aí do outro lado na live, dá tempo, porque nós vamos ler a Bíblia, vamos orar e depois vamos cear. Dá tempo você fazer isso. Pega um pedaço de pão. Se você tiver suco, vinho, alguma coisa assim, amém. Se não tiver, vamos com água, porque o Senhor sabe, Ele sabe qual é o nosso objetivo. E nós cremos que estamos no mesmo espírito, em santidade, nesse momento reunidos. Estamos aqui para adorar o Senhor, estamos aqui para nos derramar diante do altar. Queridos, muitas vezes a ceia, ela passa um tanto quanto desapercebida na vida da gente, e ela tornou-se rotina, e tudo que torna rotina nem sempre é bom. Algumas rotinas são boas, mas geralmente as rotinas não são boas. E quando a ceia do Senhor torna-se rotina, nós perdemos de vista o que de fato ela significa. A importância da ceia na vida do servo de Deus. Mas ela é tão importante que foi instituída por Cristo Jesus. O apóstolo Paulo escreve, o apóstolo Paulo escreve 1 Coríntios, escreve a igreja de Corinto, e ele ratifica a ceia, ele ensina a ceia para aquela igreja, e nós precisamos também agir assim, porque esse é o mandamento do Senhor, e diz que façamos isso até a sua volta, e a volta de Cristo está às portas, está logo ali depois de amanhã. Portanto, prepara-te, porque Jesus está voltando. Nessa noite, amados, eu quero convidá-los a abrir a Bíblia em 1 Coríntios capítulo 11. 1 Coríntios capítulo 11. Deixa eu publicar aqui para vocês também. A partir do versículo 23. Primeira Coríntios capítulo 11, a partir do versículo 23. Eu sei que a reverência está no nosso coração, mas eu gostaria que os irmãos ficassem de pé. Amém? Para que nós possamos ler a palavra de Deus. Ouça só o que diz a palavra: porque eu recebi do Senhor o que também vos entreguei. É o apóstolo Paulo falando à igreja de Corinto. Porque eu recebi do Senhor o que também vos entreguei, que o Senhor Jesus, na noite que foi traído, tomou o pão e, tendo dado graças, o partiu e disse: isso é o meu corpo, que é dado por vós, fazei isto em memória de mim. Versículo 25. Por semelhante modo, depois de haver ceado, tomou também o cálice, dizendo: esse é o cálice da nova aliança no meu sangue. Fazei isto todas as vezes que beberdes em memória de mim. Porque todas as vezes que comerdes este pão e beberdes o cálice, anunciais a morte do Senhor até que ele venha. Por isso, aquele que comeu o pão ou bebeu o cálice do Senhor indignamente será réu do corpo e do sangue. Examine-se, pois, o homem a si mesmo, e assim coma do pão e beba do cálice. Pois quem come e bebe sem discernir o corpo, come e bebe juízo para si. Amém? Até aqui. Os amados podem assentar-se. Senhor, nós te louvamos por esse momento que é tão especial, Pai.
Às vezes nosso coração está tão insensível, tão duro, que nós não conseguimos ver como é glorioso, Senhor, participarmos da Tua mesa, porque somos e fomos alvo da Tua glória, da Tua graça, Senhor. E nesse momento queremos dizer para Ti que reconhecemos o Teu Senhorio, que queremos nos derramar diante do Teu altar, Senhor, e que aguardamos a Tua breve volta para que possamos na glória contigo estar para todos sempre, Pai amado. Que nessa noite, meu Deus, nós possamos, Tu fales, e que nós possamos sentir a Tua presença em nosso coração. Ministra as nossas almas, em nome de Jesus. Aleluias. Amém. Irmãos, é maravilhoso sempre quando nós temos a consciência de quem é Jesus. Às vezes, pastor José Carlos, Jesus tornou-se um João Ninguém para a gente. Eu falo para a gente porque às vezes também nós estamos no mesmo bar. Quem é Jesus? Ah, Jesus é fulano de tal, mais ou menos assim. Perdemos, amados, e perde-se, se nós não tivermos cuidado, nós perderemos a reverência ao Senhor e de quem de fato é Jesus na vida da gente. E é por isso que o pecado nasce, o pecado cresce, é por isso que muitas vezes pisa-se errado, pisa-se em falso, é por isso que muitas vezes, a exemplo de Judas, trai-se o Senhor, porque não valorizamos de fato o Criador. Mas o Senhor, irmãos, é aquele que te amou de uma forma tão grandiosa, que sacrificou, deu seu próprio corpo em sacrifício por cada um de nós. Diz a palavra que ele sofreu, ele foi moído, ele passou por momentos tão difíceis. Diz alguns que as costelas de Cristo Jesus ficaram à mostra de tanta pancada que ele levou. Diz que as costelas ficaram à mostra. Imagine a dor de Cristo Jesus. Mas não foi uma dor em vão. Sabe por quem ele sofreu essa dor? Pela Luciana, pelo Daniel, pela Teneuza, por mim, pelo Jorge, por cada um de nós. Quando Cristo estava sofrendo ali, a caminho daquela cruz, era por nós que ele estava sofrendo. Era por ti que ele estava sofrendo. Quando ele foi pregado e escarnecido naquela cruz, naquele sofrimento máximo, era por ti que ele estava ali, sofrendo. Quando o seu sangue foi derramado, não foi para purificar os seus pecados, porque ele não tinha pecado. Foi para nos perdoar, para nos purificar, para nos lavar. E é por isso, amados, que nós devemos

Essa é a verdade, irmãos. No versículo 20. Versículo 25. Este é o cálice, é a nova aliança do meu sangue. Fazer isto todas as vezes que beberdes em fazer isso todas as vezes que o beberdes em memória de mim. Amém. É o sangue de Jesus que te purifica, é o sangue de Jesus que te lava, é o sangue de Jesus que te restaura. Nós vamos cear nesse momento, irmãos. Os amados da internet que estão nessa live com a gente. Ah, mas pastor, que coisa estranha, eu aqui em casa ceando. Amados, você está em comunhão com o Senhor? Nós também estamos. A diferença é que nós estamos reunidos como igreja, a eclésia do Senhor. Você e sua família é a eclésia do Senhor, onde quer que você esteja nesse momento. Portanto, ceie com a gente da forma que deve ser. Amém? A palavra diz, amados, depois nós vamos servir o pão e o cálice. A palavra diz que a única situação que impede o crente de cear é o pecado. Se porventura você estiver em pecado, não acumule sobre tua vida mais pecado ainda. Mas nós vamos dar um minuto para que você possa analisar a tua vida, descobrir se há pecados não confessados. Fizemos isso no início do culto. Mais uma chance. Confesse. Não espere para domingo que vem, nem para a próxima ceia, nem para amanhã, porque o amanhã pertence a Deus e o fôlego de vida também. E talvez amanhã não tenha mais tempo. Não é assim, missionária? Quantas pessoas que esperaram amanhã e o amanhã não chegou? Chegou diante do juiz. Aí é tarde demais. É preciso estarmos conscientes disso, irmãos. Amados, confesse teu pecado. Não deixe de cear. Acerte-se com Deus se há necessidade. Não perca essa oportunidade. Amém? Um momento de oração.

Meu Deus, oh meu Deus, eu te louvo, Senhor, porque nada sou, nada somos. Mas mesmo sem valor nenhum, Pai, a tua graça foi tão grande para com as nossas almas. A tua demonstração de amor para conosco foi tão intensa, Senhor, que naquela cruz imunda, suja, nojenta, oh meu Deus, maldita, ali tu estavas, o santo estavas ali. Mas estavas ali porque tu sabias que eu precisava do teu sacrifício, que nós precisávamos do teu sacrifício. Senhor, meu coração derrama diante do teu altar de gratidão, Pai. Porque eu sei, meu Deus, que logo estaremos juntos ali na glória contigo, Senhor. Mas enquanto esse momento não chega, eu quero alegrar-me contigo. Nós queremos nos alegrar contigo. E este é o momento de comunhão, Senhor, em que nós vamos rememorar o teu grande sacrifício e trazer à tona, trazer à memória que tu estás a voltar, Senhor. Fala as nossas almas, mas também purifica-nos se porventura temos traído a ti, se temos pisado errado, se temos, oh Deus, flertado com o maligno. Perdoa-nos, Pai, para que nós possamos ter uma vida limpa, em nome de Jesus. Aleluias. Amém. Amém, queridos. Nós vamos cear nesse momento. Eu quero convidar o nosso presbítero, o nosso diácono, para que distribua entre os irmãos o pão e o cálice, o pão e o vinho. Os amados que vão cear, e fiquem de pé. Os que não vão cear, fiquem à vontade, não se constranjam. Mas aqueles que vão cear, fiquem de pé para ficar mais fácil. Amém? Você vai para um lado, para o outro, porque fica mais fácil também, mais rápido. Puxa alguma coisa ali. Oh, glórias! Louvado seja o teu nome, Senhor Jesus. Aleluias. Esse é aquele... Oh, Senhor, aleluias.

Aleluias. A palavra diz, amados, que Jesus pegou o pão e, tendo dado graças, disse: isso é meu corpo, oh glórias. É o corpo de Cristo, amados. Representado nesse pedaço de pão é o corpo de Cristo. Amém? E ele diz que devemos comer, rememorando o seu sacrifício, o seu sofrimento, que ele deixou os céus para viver como homem, para que hoje pudéssemos estar com ele. Comamos para a honra e para a glória do Senhor. E da mesma forma, Jesus, sentado àquela mesa, junto com seus discípulos, pegou um cálice e disse: esse é meu sangue derramado em favor de vós. É o sangue que purifica, que lava. É o sangue que transforma. É o sangue que muda a nossa vida. É o sangue que perdoa os nossos pecados. Beba em nome de Jesus. Senhor, nós te louvamos, meu Deus, pela tua graça que é tão magnífica, tão extraordinária. É teu amor tão grande, meu Deus. E nós aguardamos a tua breve volta, Senhor, para que nós possamos nos alegrar eternamente contigo ali na glória. Senhor, prepara-nos, sonda os nossos corações, envolva-nos com teu Espírito, para que nós possamos, ó Deus, de forma consciente, te louvar, te adorar e morrer por ti, Senhor. Nós te louvamos por tudo quanto tens feito, em nome de Jesus. Aleluias. Amém. Oh, glórias. Louvado seja o nome santo de Deus. Amém?

Oh, glórias, aleluias. Amados, agora nós vamos para a melhor parte do culto. A melhor não, a segunda melhor parte. Ou não tem melhor? Adorar e ouvir a palavra, eu acho que está em equilíbrio. Nós vamos ouvir uma palavra com o nosso amado pastor José Carlos, que é uma honra muito grande tê-lo aqui em nosso meio. Sentimos-nos honrados por vocês. E no final da palavra, vamos também louvar com a nossa irmã missionária Marilene. Amém? Pastor, por favor, aqui é seu lugar. Venha louvar a Deus com a gente e traga uma palavra do Senhor para os nossos corações.

0: Aleluia. Deus maravilhoso, nesta noite saúdo meus amados irmãos com a paz do Senhor Jesus.
1: Amém.
0: Deus abençoe a vida de vocês, a família de vocês nesta noite. Agradecemos ao Senhor, né, por este culto, por esta oportunidade de estar aqui junto com os amados irmãos. Porque o Senhor é maravilhoso. Eu não tenho nada para os irmãos, mas a quem eu sirvo tenho o melhor para vocês. Porque a melhor coisa nesta noite é que eu e você escolheu servir ao Senhor. Por isso nós estamos aqui e Deus permitiu mais com esse encontro para mim e para você se encontrar nesta noite. De adorar e glorificar o Senhor. Eu só sei que tem uma palavra do Senhor para a minha vida e para a sua vida nesta noite. Mas nesta noite estou aqui para adorar junto com os amados irmãos. Nós somos igual, somos pequenos diante do Senhor. Não tem um mais do que o outro. Mas sim, somos filhos do mesmo rei e do mesmo pai. Ele veio para mudar a história. Por isso, nesta noite eu estou aqui e você também está aqui nesta noite, porque ele mudou a minha história e a tua história. Aleluia, santo é o Senhor. Quero primeiro agradecer a Deus pela vida do pastor, da sua esposa e de amada igreja nesta noite. Agradeço ao Senhor de estar aqui nessa cidade. Se não fosse desconhecida a minha esposa, eu não estava aqui nessa cidade, nem tinha conhecido. Mas o Senhor, quando prepara água para o servo dele, vem do Senhor, não vem do homem. Agradeço a Deus pela vida da minha esposa, da família dela que mora nessa cidade. E nesta noite estou aqui para compartilhar uma palavra do Senhor para a vida dos amados irmãos. Que os irmãos saiam com a certeza que Jesus falou contigo. Amém? Peço aos amados irmãos que abram a palavra do Senhor no livro de 2 Samuel, uma palavra bem conhecida. Aleluia, glória a Deus. Profeta Samuel, 2 Samuel, versículo 9, uma palavra bem conhecida. Tenha certeza que os irmãos já ouviram falar de um homem chamado Mefibosete. Deus é fiel. Aleluia, glória a Deus. 2 Samuel, meu irmão, capítulo 9, versículo 1, a palavra do Senhor vai falando assim. Vou adiantar, porque a palavra do Senhor, quando começa a falar de Jesus, o relógio ele vai embora rapidinho. Amém, meu pastor. Deus abençoe a sua vida. E que Deus continue derramando bênçãos sobre a sua vida, a sua casa e toda a sua família. E a amada igreja também seja abençoada, porque a bênção, quando Deus dá para o pastor, também dá para as suas ovelhas. Entenda isso, meu irmão. Jesus não dá a bênção pela metade. A palavra do Senhor fala assim, meu irmão. Vamos falar de Mefibosete. Certa ocasião, Davi perguntou: resta alguém da família de Saul a quem eu possa mostrar a lealdade por causa de minha amizade com Jonathan? Então chamaram Ziba, um dos seus servos de Saul, para apresentar-se a Davi. O rei lhe perguntou: você é Ziba? Eu sou teu servo, respondeu ele. Perguntou-lhe Davi: resta alguém da família de Saul a quem eu possa mostrar minha lealdade diante de Deus? Respondeu Ziba: ainda há um filho de Jona, aleijado dos pés. Amém? Deus é maravilhoso. Vamos estar diante de uma história. Deus é maravilhoso, meu irmão. De Mefibosete. Às vezes a amizade, ela também traz resposta boa. Mas muitas vezes a amizade também, ela vai trazer alguma resposta mal. Mas existe amizade que Deus permite que um homem ou a mulher, ela vai ter amizade com outra pessoa. Aquela amizade vai durar para sempre, na presença do Senhor Jesus. Porque a amizade que eu e você tem com o Senhor é diferente da amizade que nós temos um pelo outro aqui na terra. Mas quando é uma amizade sincera, que vem do Senhor, não tem preço. Porque a amizade é algo maravilhoso. Mas nós não podemos esquecer da amizade do Senhor Jesus. E aqui Davi, ele tinha uma amizade com Jonathan. Mas o que você quer dizer, pastor? Quer dizer, meu irmão, que eu vou chegar lá na resposta. Deus é maravilhoso. Santo é o Senhor. No versículo 4 vai falar assim: onde está? O rei Davi pergunta: onde está ele? Onde está? Perguntou o rei. Ziba respondeu: na casa de Maquia, filho de Emen, em Lodebar. Então o rei Davi mandou trazê-lo de Lodebar.
2: Aleluia, glória a Deus.
0: E nesta noite eu faço uma pergunta para a amada igreja: quantos de nós estavam na terra de Lodebar? Quantos de nós estavam numa terra esquecida? Aleluia, santo é o Senhor. Este homem, este jovem Mefibosete, ele estava esquecido numa terra, mais além vai falar, esquecido muitas vezes pela sua família, muitas vezes pela sociedade. E a terra que ele vivia não era boa, uma terra esquecida. Mas aos olhos do Senhor, nunca vais esquecer nada. E quanto eu e você, e vivia numa terra esquecida, abandonado pela família, esquecido pela sociedade, mas Jesus ainda tinha o melhor para mim e para você. E ele olha para esse homem chamado José Carlos, nesta noite está pregando: olha, eu tenho o melhor para você. Talvez a tua família esqueceu de você. Você pode estar numa cidade que ninguém está te vendo, mas eu vou te trazer para a minha presença. Me dá o melhor para você, para tu pregar a minha palavra. Quanto de você nesta noite estava esquecido? Mas pastor, eu tenho água. Eu não estava esquecido. Será, meu irmão? A maior coisa nesta noite, a melhor riqueza, é que eu e você está na presença do Senhor nesta noite. E Mefibosete estava esquecido. Mas Jesus vai, fala com Davi: olha, tem água para entregar para Mefibosete. Ainda tem gente da família de Saul. Aleluia, glória a Deus. Quem te fez a promessa foi o homem? Não, quem te fez a promessa foi o Senhor Jesus. Pastor, faz tempo. Mefibosete passava tempo, estava esquecido. Mas Jesus permitiu que o rei Davi perguntasse: e você? Está preparado para receber a tua promessa? Você está preparado para quando Deus te der a promessa, você saber que foi Deus? É desta maneira, meu irmão. Muitas vezes a pessoa quer a promessa, mas não está preparado. Mas pastor, este homem estava esquecido na terra de Lodebar. E quanto de nós estava esquecido? Era o fim. Eu não sei o caso dos amados irmãos, mas eu sei o que é o meu caso. Foi o caso onde eu estava. E o Espírito Santo do Senhor: olha, vou trazer esse homem, vou chamar José Carlos para trazer a minha palavra, pregar. Vou tirar ele da terra de Lodebar e vou dar uma melhor coisa nesta terra. Mas ainda não quero a coisa nesta terra. O melhor eu quero, que é a vida eterna com o Senhor Jesus. Eu não quero, meu irmão, riqueza aqui na terra. Sim, quero sim. Que Deus me abençoe com saúde para eu ganhar o pão cada dia. Pastor, é pecado ter riqueza? Não. Mas a maior riqueza para mim, para você, meu irmão, não está aqui na terra. É para quando Jesus voltar, o meu nome e teu nome esteja no livro da vida. Por isso que Jesus me chamou e te chamou. A maior herança, meu irmão, que nós vai ter é no céu. Mas ele chamou e você para estar aqui nesta noite. Por quê? Ele mudou a tua história. Ele mudou teu nome. Jesus não chama ninguém por apelido. Nós aqui na terra chamamos outro por apelido, mas Jesus não chama ninguém por apelido. E ele olha para mim e para você: vou mudar a sua história. E conto de vocês nesta noite. Eu não conheço a tua história, não conheço a tua vida, mas eu sei que antes de você chegar aqui, você passou por muitas dificuldades, por muitas lutas, por muitas pedradas, por muitas afrontas. Mas a melhor coisa nesta noite é que tu serve o Rei do Rei e o Todo-Poderoso. Esta é a melhor coisa. Pastor, eu vivia no Egito. Veja o que aconteceu. O povo vivia no Egito. Aleluia, glória a Deus. E aí Deus permite que Moisés tire o povo dali. E quando chega diante de uma situação, o povo começa a murmurar. E muitas vezes, servo do Senhor, ele não recebe o seu milagre logo porque ele começa a murmurar. Aleluia, glória a Deus. O que tem a ver, Mefibosete? Mas Mefibosete, ele não sabia que ele tinha por herança para receber. Você sabe o que você tem para receber do Senhor? Não sabemos. Sabemos que ele vai voltar. Mas pastor, e se ele voltar hoje? Eu falo para os amados irmãos, a melhor coisa é que se ele voltar hoje, eu e você está aqui na casa do Senhor Jesus. E se Jesus voltasse, eu e você estivermos em Lodebar. O que você quer dizer, pastor, Lodebar? Terra seca, terra deserta. Trazendo para o dia de hoje este mundo que nós vivemos. Uma vida que diante dos olhos do Senhor não é boa. Pastor, o que você quer dizer? Eu quero dizer que Deus tem muita herança, Deus tem muita promessa para as pessoas ainda, mas muito não quer Jesus. E Deus fala com Davi, olha, tem alguém, e você tem de dar o que é dele de herança. Aleluia, santo é o Senhor. E quantos bênçãos, quantos milagres Jesus quer te dar. Pastor, Jesus esqueceu? Não, Jesus não esqueceu. Tudo é um tempo determinado para nós, para o Senhor. É desta maneira. Chegou o tempo de Jesus falar com Davi, dizer assim, olha, Mefibosete precisa da herança dele. Quem sabe amanhã, Jesus envia o socorro, envia o milagre, e você receba a sua promessa. Aleluia, glória a Deus. Jesus não esqueceu da promessa que te fez. Não, Jesus não esqueceu. Pastor, aqui ele vai falar, Deus é maravilhoso, vou adiantar um pouco. Versículo 6. Quando Mefibosete, filho de Jonatas e neto do rei Saul, compareceu diante de Davi, postou-se o rosto em terra. Mefibosete perguntou a Davi. Ele respondeu, sim, sou eu, teu servo. Não tenha medo, disse-lhe Davi, pois é certo que eu trarei com bondade por causa da minha amizade com Jona, seu pai. Vou devolver-lhe toda a terra que pertence ao seu avô Saul, e você comerá sempre a minha mesa. Aleluia. Santo é o Senhor. Veja a palavra. Deus é maravilhoso. E o que acontece nessa passagem é que um homem vivia esquecido na terra de Lodebar. Mas aos olhos da pessoa, muitas vezes aos nossos olhos, é impossível algo chegar na sua vida, porque talvez você vive alguma situação. Aleluia, santo é o Senhor. Mas o Senhor Jesus é quem nós serve. Ele nunca vai esquecer do seu filho. A palavra de Deus fala, meu irmão, que a mãe pode esquecer do seu filho, mas Jesus não. Deus é maravilhoso. E este homem, Mefibosete, ele tinha por herança, porque pertencia ao avô dele. Mas ele vivia num lugar que não tinha sobrevivência, uma terra deserta. Mas pastor, eu pago o aluguel. Aleluia, santo é o Senhor. Esqueceu. Eu pago o aluguel, pastor. O Senhor quer dizer que Deus pode me abençoar? Pode. Porque Ele é Deus. Deus usou Davi para perguntar se tinha alguém para abençoar. Aleluia, santo é o Senhor Jesus. É possível você pagar aluguel hoje e amanhã você ter a sua casa? É possível, porque o nome do Senhor Jesus tem poder. Você não está servindo um Deus em vão, não, meu irmão. Nem um Deus de madeira, nem um Deus de barro, um Deus que não ouça. Eu sirvo um Deus que tudo pode e tudo vê. Aleluia, santo é o Senhor. Deus é maravilhoso. Continue pagando aluguel, porque eu estou na cidade de São Paulo. Mas a hora que eu voltar para a Lagoa, o meu Senhor Jesus me abençoou. E eu tenho uma casa, junto com a minha esposa, no estado da Lagoa, e uma moto. Mas foi a honra do Senhor. Pago aluguel porque eu estou lá, ainda no estado de São Paulo. Aleluia, glória a Deus, santo é o Senhor. Mas Deus me deu por herança. Me ajudou e continuou me ajudando, me dando fôlego de vida, saúde para trabalhar e ganhar o pão cada dia. E através da misericórdia dele, construímos uma casa. Comprei em Alagoa. Não é diferente na sua vida. Pastor, por que você está falando isso? Porque quando eu vivi em Lodebar, sem ter Jesus, Eu não passava de uma roupa. Sabe por quê? Porque Satanás toma tudo que você tem. E você gasta com aquilo que não é lícito. Mas quando você para entregar ao Senhor a tua vida, começa a trabalhar para Ele, Ele começa a mudar a tua história. Ele começa a te abençoar. Porque aquilo que você gastava, você já não vai gastar mais. Você já vai ser abençoado. Porque você está abençoando. E Deus está vendo a quem você está fazendo. Aleluia, glória a Deus. De 2010 até agora, estou pagando aluguel porque ainda não estou lá no estado de São Paulo. Mas tem a minha casa. Sabe o que é isso, meu irmão? Porque eu entreguei a minha vida ao Senhor. E Jesus começou a mudar a minha história. Servo e servo do Senhor. Quando um homem ou uma mulher se expõe, entregar a sua vida ao Senhor, dizer ao Senhor, minha vida para ti, Deus, está nas tuas mãos. Faz o teu querer, não o meu querer. Tira o que está dentro de mim, o desejo. Eu venho fazer o teu desejo e a tua vontade. Mas eu quero que tu mude a minha história, Pai. E Deus começa a trabalhar no vaso. Deus começa a mudar a história. E quem te viu vai te ver. Aleluia, santo é o Senhor. Porque é fácil, meu irmão, quem está lá fora te criticar porque você está na casa do Senhor. Mas ele não sabe ainda que a tua herança, quem tem, é o Senhor Jesus. Aleluia, santo é o Senhor. O que é que você está fazendo na igreja que Jesus não mudou a tua história ainda? Meu irmão, não dá ouvido. Porque muitos, ele vai pedir a bênção. Porque muitas vezes vai sair rápido da casa do Senhor Jesus. Teve todo motivo para voltar para trás. Aí eu olhava para essa passagem. Falei, olha, Senhor, se o Deus Todo-Poderoso fez na vida deste homem de Mefibosete, Ele vai fazer na minha vida. E eu insisti em trabalhar para o Senhor. E hoje eu estou aqui nesta noite junto com vocês. Meu irmão, é sinceridade. Você tem que ter um objetivo na sua vida de se ver o Senhor. Diz, olha, Senhor, quer me abençoar? Me abençoa. Vou trabalhar para o Senhor até que o Senhor permitir. Enquanto o Senhor me der fogo de vida, eu vou trabalhar para o Senhor. Mas não me deixa, Senhor, viver na terra de Lodebar. Eu quero que o Senhor mude a minha história. Eu quero que o Senhor venha mudar a história, entrar na minha casa, entrar na minha vida e também no meu casamento. Muitas vezes as pessoas precisam chamar Jesus para entrar para casa. Aleluia, santo é o Senhor. Muitas vezes nós servimos o Senhor, a pessoa quer Jesus, mas, aleluia, quando chega, a primeira barreira, a primeira dificuldade já volta para trás. Jesus, Ele prova o homem, Ele prova a mim e prova a você, para depois nos abençoar. E Jesus permite que Davi pergunte: o que é dizer, meu irmão? O que era de Mefibosete chegou na mão de Mefibosete. O que vai ser seu? Satanás não vai impedir que vai chegar na tua mão. Só depende de você. O que você quer dizer, pastor? Eu quero dizer, meu irmão, o que Deus tem para você é para você. Não é para mim. E nem para a tua família. Mas, pastor, a minha família pode participar da minha bênção? Pode. Participa sim. Mas é sua. Mas quer dizer que eu posso perder? Pode. Pode perder. Se num momento que Deus tem para te abençoar, você volte para trás. Você sai da presença dele. Ele já manda o anjo segurar. Porque você saiu da presença do Senhor Jesus. Mas pastor Mefibosete não sabia que ele tinha por herança. Mas eu e você sabe a quem nós serve, a quem nós clama, a quem nós ora, a quem nós chora aos pés dele. E é ele que dá a resposta. Aleluia, santo é o Senhor. Mefibosete, ele recebeu por herança o que era dele. E o que é de você vai chegar na tua mão. Vai chegar no seu lar, porque é tempo do Senhor, não de mim e nem do homem. Tudo pertence ao Senhor Jesus. Deus é maravilhoso e Deus é fiel. Aí você para pensar, um homem num lugar deserto, que ninguém dava nada, esquecido, odiado. E quantas vezes de você, muitas vezes nós que estamos aqui nesta noite, servo do Senhor, eu não sei na sua causa, na sua vida. Mas quando a sua família parou para olhar para você, você é crente? Você vai servir esse Deus? Muitas vezes, meu irmão, a própria família, ela vai impedir de você receber seu milagre. Aleluia, santo é o Senhor. Mas não deixe ninguém roubar o que é teu. Mas o que você quer dizer, pastor? Não aqui na terra. A herança. Vida eterna com o seu Jesus. Porque o maior é Jesus Cristo, o poderoso. Mas o sofrimento, meu irmão, não é agora. Santo é o Senhor. A melhor coisa para mim e para você é que ainda esteja na presença do seu Jesus. E que quando Jesus voltar para buscar a amada igreja, nós esteja com ele. Você viu a palavra que Davi fala para Mefibosete? Olha, senta à minha mesa. E o nosso dever é de caminhar nesta terra diante, pregando a palavra do Senhor. Mas a maior oportunidade para mim e para você é sentar junto à mesa do rei e ceiar com ele no céu. Aleluia, glória a Deus. Esta vai ser a maior oportunidade, meu irmão, é de sentar à mesa do rei. Mefibosete sentou na mesa do rei Davi. Nós não queremos sentar na mesa aqui do homem, mas nós queremos sentar na mesa do rei e ceiar junto com ele, meu irmão. Aleluia, santo é o Senhor. Enquanto Jesus não voltar, enquanto Jesus não vir buscar a sua amada igreja, nós temos que trabalhar para o Senhor. E você esperar no seu milagre, esperar na sua bênção. Porque Jesus não voltou e ainda não. E nem me buscou, nem te buscou. Quer dizer que nós ainda temos esperança. Se a tua promessa não chegou, você ainda está com fogo de vida. Não desista do teu chamado. Não desista do teu chamado, da tua história. Aleluia, santo é o Senhor. Veja como Jesus é maravilhoso, como Jesus é bom. Nesta noite estou aqui junto com os amados irmãos. Mas para chegar até aqui foi processo, foi longo, foi dificuldade. Mas hoje eu tenho riqueza. Pastor, você é rico? Não, não sou rico não. Mas tenho um homem. Sou cheio, sou rico pela graça do Senhor Jesus. Porque a graça do Senhor é a misericórdia dele mesmo que vive na minha vida, na tua vida. Esta é a maior riqueza. Porque se não fosse Jesus, eu não estaria aqui nesta noite junto com os amados irmãos. Se ele não me tivesse tirado do fundo do poço, eu não estaria aqui. A mesma coisa você nesta noite, você está aqui porque Jesus tirou de um lugar que ninguém dava nada, ninguém olhava para você. Esse, aí você para pensar hoje. Hoje eu estou no caminho do Senhor, na presença do Senhor Jesus. Conto da tua família, dos teus conhecidos, falou assim: quem é ele hoje? É a primeira coisa que a pessoa, quem era ele? Isto é verdade, quem era eu e quem eu sou hoje? Passado é uma coisa, futuro é outra. E é desta maneira, quando o servo do Senhor está na presença do Senhor, a própria pessoa que andava com você começa a olhar diferente. Olha como é que ela está, olha como ele está, olha a veste dele, olha a veste dela. Aleluia, glória a Deus. Pastor, você quer dizer que a veste identifica? Aleluia, santo é o Senhor. Mas, meus irmãos, o que eu quero dizer para os irmãos? Este homem, Mefibosete, ele recebe por herança o que era dele, porque Deus fala com Davi para dar por herança o que era de Mefibosete. O que é seu, o pastor Zé Carlos não pode tomar. Eu não posso impedir que Deus venha te abençoar. O meu dever é que eu possa orar para que Jesus venha te dar a bênção mais rápido e o milagre mais rápido. Aleluia, santo é o Senhor Jesus Todo-Poderoso. E Davi, ele vai e pergunta. Aleluia, glória a Deus. Quantas perguntas Jesus faz para que venha entrar numa casa, mudar a história daquela família? Quantas vezes Jesus está com os braços abertos para entrar naquela casa, vir salvar aquela família? Mas muitas vezes a família não abre a sua porta para Jesus vir entrar. Quantos, muitos têm bênção para receber? Jesus, olha, eu quero mudar a tua história, filho. Eu quero mudar a tua vida. Eu quero que você venha fazer aqui nessa cidade ou em outra cidade, neste mundo, para que teu nome venha ser soprado, para as pessoas venham conhecer quem eu sou na sua vida. Mas as pessoas impedem Jesus trabalhar. Aleluia, santo é o Senhor. Oh, Deus maravilhoso. Jesus é fiel, meu irmão. Aí eu quero parar um pouco. Veja, meu irmão, o que aconteceu. Eu vou trazer um versículo, saindo aqui da passagem de Davi, e vou trazer um versículo no João. Veja o que aconteceu. Aleluia, santo é o Senhor Deus Todo-Poderoso. Nós estamos falando de pessoa esquecida. Mas no dia de hoje, o que está acontecendo? Aleluia, glória a Deus. Jesus, ele mudou a história de Mefibosete. E mudou a minha história e a tua história para nós estar aqui nesta noite. Ele nunca mudou e nem vai mudar. Ele continua sendo o mesmo. O homem é quem muda nesta terra. As pessoas que mudam comigo e com você. Mas o Senhor, ele permanece o mesmo. Nós estamos aqui nesta noite. Vou trazer uma palavra, mais um versículo. Meu Deus. Aleluia, santo é o Senhor. No livro de João, capítulo 20, a ressurreição. Deus é maravilhoso. Vamos falar de uma mulher chamada Madalena. Deus é fiel. Veja a preocupação desta mulher. O que você quer dizer, pastor? Eu quero dizer que Mefibosete, ele recebeu por herança. E aqui nós vamos estar na ressurreição de Jesus. No capítulo 20 de João, a palavra fala assim, ó. No primeiro dia da semana, bem cedo, estando ainda escuro, Maria Madalena chegou ao sepulcro e viu que a pedra estava tirada, tinha sido removida. Então correu ao encontro de Simão e Pedro e de outros discípulos, a quem Jesus amava, e disse-lhe o Senhor, e disse-lhe: tiraram o Senhor do sepulcro e não sabemos onde colocou. Pastor, você quer dizer isso? Vou trazer para o dia de hoje. Veja a preocupação desta mulher. Mas por que, pastor, você quer dizer isso? A preocupação daquela mulher não era pelos discípulos, nem pela família dela, nem por ela. A preocupação desta mulher era pelo corpo do Senhor Jesus, pelo Todo-Poderoso. Veja a preocupação desta mulher. Aí eu vou trazer para o dia de hoje. Veja a preocupação do mundo hoje. Esta mulher, preocupação pelo corpo do Senhor. Veja a preocupação do tempo de hoje, que aconteceu um mês atrás. Copa do Mundo. Quantos seres humanos se preocuparam 4 anos pela uma Copa do Mundo? Mas não estão preocupados pela vinda do Senhor Jesus Cristo, o poderoso. Esta mulher se preocupa pelo corpo do Senhor, porque não estava mais no sepulcro. Veja a preocupação. Ela angustiada, sem saber onde estava mais o corpo do mestre. E aí não é para pensar hoje. As pessoas hoje se preocupam com o Natal que está chegando, com o Ano Novo que está chegando, mas não se preocupa com a vinda do Senhor Jesus Todo-Poderoso. Se prepara para o que está chegando. Muitos se preparam por esta Copa que se passou do mundo, de 4 anos. Mas o meu rei, a quem eu sirvo, Deus Poderoso, ele é de tempos e tempos, todos os dias. Não existe de 4 anos. Jesus, ele existe para sempre. Veja como o Senhor Jesus é maravilhoso. O homem espera 4 anos para assistir uma Copa. O meu Jesus, ele é eterno. Ele é todos os dias. Ele pode operar um milagre hoje, amanhã, porque pertence a ele. Mas a preocupação desta mulher, porque onde estava o corpo do mestre? Aonde estava o corpo do Senhor Jesus? Aí as pessoas se preocupam com festividade. Aí não se preocupa como é que está a vida. E se Jesus voltar hoje? Como é que vai estar? Que não se preparou. Mas para os servos do Senhor que está nesta noite, nós cada dia mais estamos trabalhando, se preparando. E se Jesus voltar? Nós estamos na casa. E para quem não está lá na casa, o que vai acontecer? A mulher se preocupou. A nossa preocupação é que se Jesus voltar, o nosso nome não estiver lá. Mas o que você quer dizer, pastor? Quer dizer que o nosso nome vai estar lá porque nossa vida está na mão do Senhor Jesus. E o que quer dizer? A mulher se preocupa porque o corpo não estava. Jesus é desta maneira. O homem se preocupa com muitas coisas aqui na terra, mas não se preocupa com a vinda do Senhor Jesus. sabendo que Jesus pode voltar e ele não pode receber a sua salvação. E esta mulher corre até os discípulos. Eu vou chegar em água, meu. E muitas vezes, por que você quer dizer isso, pastor? Eu quero dizer que Jesus, ele ressuscita morto, ele ressuscita sonho, ele ressuscita o que você está pensando nesta noite. As promessas, milagre, cura e libertação. Ele é o único que pode ressuscitar. Mas muitas vezes as pessoas não querem caçar Jesus. Ele não quer ir até o Senhor. Pai, muda a minha história. E aí, meu irmão, procura água que não vem do Senhor. De repente, vai ficando pior a situação. Mas esta mulher, a preocupação dela é o corpo do Senhor. E eu faço uma pergunta para mim e para a Madre Igreja: como é que está a nossa vida diante do Senhor? Como é que está a nossa vida? Como é que está a nossa comunhão com o Senhor Jesus? Nós estamos preparados para a vinda do Senhor? Aleluia, glória a Deus. Se nós não estiver, vamos se preparar mais. Vamos se preparar mais para a vinda do Senhor. Porque ela se preocupou aonde estava o corpo do Senhor Jesus. E a nossa preocupação nesta noite é que com nossa família que não está na presença do Senhor Jesus. Essa é a preocupação dos servos do Senhor que está buscando pela sua família. E se Jesus voltar, o que vai ser da nossa família que não está na presença do Senhor? É a preocupação da gente que serve o Senhor, buscando, orando que Jesus venha salvar a nossa família. Pastor, posso deixar de orar? Não. Nós temos que continuar orando para que Deus venha salvar a nossa família. Mas Jesus vai apresentar-se a ela. Jesus vai se apresentar esta mulher, aleluia, e vai perguntar: que tá procurando? Deus é maravilhoso. E eu fiz uma pergunta para a pessoa: e se Jesus voltar? Qual é a sua preocupação? Você se preparou muito para o que aconteceu um mês atrás. Veja, meu irmão, a pessoa se prepara e está chegando. Vai gastar o que não tem. Daqui Natal, ano novo está chegando. É errado? Não, não é errado. Mas o Senhor, ele quer o melhor de mim e de você. Ele quer que nós cada vez mais se humilhe ao Senhor. Este é o que Deus quer de mim e de você. Ele não quer que eu e você se preocupe com amanhã, porque amanhã só pertence ao Senhor. É Ele que me abençoa e te abençoa. É Ele que vem derramando a bênção e a vitória. Aleluia, santo é o Senhor. O que não vai comer amanhã está na mão dEle. Se Ele vai me abençoar, amém. Se Ele vai te abençoar, amém. Nós se preocupa, sim, porque faz parte. Mas a nossa preocupação é com a obra, é com a palavra do Senhor Jesus, que nós não pode deixar de pregar o Evangelho. Essa é a nossa preocupação nesta noite. É de pregar o Evangelho, meu irmão, é de pregar a palavra. Porque esse aqui é o alimento espiritual para a minha vida e a tua vida. Este é o alimento que vem alimentar a mim e a você. É através da palavra que você vai receber o seu milagre. Primeiramente, o Senhor Jesus. Faça com essa mulher: Pai, qual é a minha preocupação? O que ainda falta, Senhor? Se o Senhor voltar, eu ficar, Pai, mostra para mim o que eu posso fazer para me olhar, me mostrar mais, me orar mais na tua presença, Senhor, porque eu não quero ficar para trás. Eu não quero ficar neste mundo. Essa é a nossa preocupação. Senhor, muda. Se água ainda tem dentro de mim, vai tirando. Eu quero que quando o Senhor voltar, Pai, eu esteja na tua presença. Aleluia. Glória a Deus. A preocupação da mulher é pelo corpo do Senhor. Aleluia. E a nossa preocupação é que ainda alma não se render ao Senhor ainda. Vida que ainda precisa de Jesus. E nós prega para ele: olha, Jesus quer mudar a tua história. Jesus quer fazer algo na sua vida. Mas as pessoas fecham, meu irmão, o coração. Fecha o coração, mas não viu o nosso Senhor Jesus enviar a palavra. Mas a palavra do Senhor ainda vai falar. Como Jesus foi odiado, nós também vamos ser perseguidos e vamos ser odiados porque pregamos o evangelho de vida, de salvação, de cura e de libertação. Mas enquanto isso, vamos continuar pregando, falando do amor do Senhor, pregando o evangélico e dizendo: olha, Jesus é o único redentor. Ele é o único que pode mudar a tua história. Ele é o único que pode ressuscitar a tua vida, a tua família. Aleluia, glória a Deus. Deus é maravilhoso. Já estou encerrando. Mefibosete, ele recebe o herança. Veja o tempo. Ele estava esquecido. Recebeu o herança. E você? Quanto tempo faz que você está esperando pelo teu milagre? Pela tua bênção, pela tua vitória? Tempo vem, depende do Senhor. Pastor, e se eu não receber? Não fale isso, porque tu ainda está vivo. Jesus ainda não voltou. Ele é o vivo, ele é poderoso. Enquanto você estiver ainda filho de vida, você tem esperança que Jesus venha te abençoar. Aleluia. Só para encerrar, que Jesus, ele nunca vai deixar o filho dele só. Jesus nunca vai deixar seu filho sozinho nesta terra. Ele sempre vai mandar socorro. Ele sempre vai cuidar do que é seu. Só para encerrar, Jesus me tira da terra de Lodebar. Sai de um lugar sai de Alagoas, vou para o estado de São Paulo. Sem ninguém. Escravizado pelo mundo. Sofrendo. Passando dificuldade e luta. Eu já estava cansado. Entrega a minha vida ao Senhor Jesus em 2013. Aleluia, glória a Deus. Comece a trabalhar para o Senhor. Veja o que Jesus faz na vida de um homem. Comecei, meu irmão, lá da porta. E hoje estou aqui. Aleluia, santo é o Senhor. Não deixe de servir o Senhor. E aí o pastor Zé Carlos que você está vendo hoje, comece a trabalhar para o Senhor. Aceite Jesus em 2013. Aleluia, glória a Deus. Em 2017, até 2021, sozinho, trabalhando para o Senhor, sozinho. Aleluia, glória a Deus. Sem ter esposa. E Jesus olha para esse servo aqui que não merece nada. Quem merece a honra era o Senhor Jesus. Eu não mereço nada. E ele olha para o pastor e diz: olha, vou te abençoar. Vou te colocar uma companheira para te ajudar nesta terra. Prega o evangélico. E Jesus viu que eu já estava cansado, porque estava só, mas estava trabalhando para o Senhor. E Deus preparou uma esposa. 2017 até 2020 mesmo, sozinho, sem ter ninguém, e trabalhando para o Senhor. 2021, volto de Alagoa casado com a minha esposa. Um homem esquecido na terra do Lodebar. Ninguém dava nada pelo pastor Zé Carlos. O mundo atingia, jogava pedra. Muitos olhavam assim: olha, esse daí. E hoje estou aqui junto com os amados. Jesus, quando ele te chama e me chama, ele não chama para deixar no esquecido, não. Ele vai honrar teu nome aonde seja. Ele vai te abençoar onde você estiver. Mas ele vai mudar a tua história. E muito que te vê nessa cidade, eu não sei. As pessoas olham: quem era o irmão? Quem era o irmão? Veja como a irmã está hoje. Veja como a irmã está hoje. Mas sabe por que é isso? Porque você serve ao Senhor. É Ele que é o dono da promessa. É Ele que é o dono da bênção. Jesus, Ele não veio para matar ninguém. Ele veio para mudar a história. Ele veio para salvar. Mas Satanás veio para matar, roubar e destruir. Mas antes de Deus receber o meu milagre, Satanás tentou me parar. Esquecimento. O homem pode esquecer de você, a mulher pode esquecer de você, mas a tua bênção, a tua vitória, Jesus vai te dar, porque Ele é fiel. Esta é a palavra. O pastor falou 9 horas, meu irmão. 9 horas já. Jesus fez na vida de Mefibosete, fez na minha vida. E o que você está aqui nessa noite? Porque Jesus veio na tua vida também. Senão você não estaria aqui nesta noite. Nesta noite você não está pelo pastor Zé Carlos. Você está nesta noite, sabe por quê? Mode ele. Você não está por aqui, mode pastor. Você está porque Jesus te chamou. Por isso que a tua vida está na mão do Senhor. Por isso que Jesus mora na tua casa. Jesus entrou na tua vida. Ele entrou na tua casa, mudou a tua história, mudou a tua vida, mudou o teu jeito. Porque antes de nós chegar onde nós estamos hoje, Jesus teve que mudar o vaso. Porque hoje é pela palavra do Senhor. E antes, como era a nossa vida? Porque era treva.